É uma luta contínua. É uma batalha, irmãos. A palavra de Deus diz que nós não batalhamos contra o homem, mas sim contra os principados e potestades, e eles são presentes, são reais. Nós temos que vigiar a cada instante, a cada minuto, para que sejamos alimentados com o pão vivo, para que a nossa sede seja dessedentada por Cristo, a água viva. E quando nós damos passos firmados no eterno, certamente a batalha é vencida. E esta é a promessa do Senhor para a nossa existência, é a promessa de Deus para a nossa vida. Esse texto chama-nos a atenção para mais um fato na vida de Cristo. Cristo Jesus estava ali agindo de forma poderosa, mostrando a glória de Deus. O Senhor estava testemunhando a respeito da sua missão. Vemos que ele estava na região da Galileia. Oh, glórias! E ali existia uma multidão numerosa. Diz a palavra, se você ler todo o capítulo 6, diz a palavra que uma multidão muito grande, acompanhava a Cristo Jesus. Mas o interessante, amados, é que essas pessoas não estavam dominadas pelo Espírito de Deus. Elas estavam dominadas pelos seus próprios interesses, pelos seus desejos, por aquilo que elas entendiam, por aquilo que elas queriam, e eis o porquê que seguiam a Cristo. É interessante, queridos, porque em nossos dias não mudou muita coisa. Vemos que muitos não estão seguindo a Jesus pelo fato de amá-lo, mas porque ele tem bênçãos, muitas bênçãos, para coroar a vida daqueles que a buscam. Ei, Senhor, só a graça de Deus. E mais à frente, irmãos, vemos que ele atravessou o mar e ali estava a grande multidão. Filipe olha para Jesus e fala: olha, Jesus, 200 denários é pouco para alimentar esse povo. 200 denários, para que você possa ter uma ideia, correspondia a aproximadamente 6 meses de trabalho. O trabalho, um dia, um denário. 200 denários, 200 dias. Aproximadamente 6 meses de trabalho era o suficiente para comprar o pão, para alimentar aquela multidão. Isto mostra, irmãos, o número absurdo de pessoas que ali estavam reunidas. Mostra o número absurdo. No entanto, o Senhor Jesus, mais uma vez, mostra a sua glória. E chega os apóstolos e dizem: olha, tem um camaradinha com 5 pães e 2 peixinhos. Se bênção! Este não levou aqueles pães e peixes para o milagre, não. Ele queria matar sua fome. Ele foi precavido, mas foi o instrumento de Deus para alimentar aquela multidão. Diz a palavra que o Senhor aumentou, que o Senhor multiplicou os pães e ainda sobraram 12 cestos. Comeram, jogaram fora e quando recolheram, sobraram mais de 12 cestos. Este é o agir de Deus, amados. Este é o agir do Senhor. Mas nós não somos chamados para vermos e andarmos segundo esses interesses. O Senhor chamou-nos para uma visão diferente. Aqueles que seguiam a Cristo corriam atrás do milagre, corriam atrás das bênçãos, corriam atrás daquilo que o Senhor podia dá-los. Mas nós sabemos que se buscarmos o Senhor em primeiro lugar, todas as demais coisas vos serão acrescentadas. Amados, como eu disse anteriormente, nós estamos no meio de uma batalha espiritual e o inimigo de nossas almas, ele é extremamente astuto, extremamente sábio. Ele fez estágio no céu. Na verdade, ele foi criado por Deus e passou boa parte da sua existência no céu. Portanto, ele conhecia e conhece o poder soberano do Todo-Poderoso e ele sabe também quem é o ser humano, porque ele estava ali próximo. Quando Deus criou, ele estava visualizando. Ele sabe quem é o ser humano. E ele conseguiu levar o primeiro casal a desejarem as coisas da terra. Veja como são as coisas. Desde a pré-história da humanidade lá no Éden, o homem deseja as coisas da terra. Quando chegou os dias de Cristo Jesus, o desejo ainda era o mesmo.
Quando Cristo falava a verdade, quando Cristo ministrava a palavra, mostrava a sua missão, as pessoas o rejeitavam, as pessoas apontavam o dedo para ele, as pessoas o xingavam. A palavra do Senhor é extremamente resumida, não entra nos pormenores dessas perseguições, mas com certeza Jesus era ironizado, ele era escarnecido. Todas as vezes que apresentava-se como Filho de Deus, como Todo-Poderoso, aleluias. Irmãos, todas essas palavras é para que nós possamos meditar e analisarmos a nossa existência. Vermos se nós não estamos andando nos mesmos passos de Adão e Eva, e destes que estavam apenas em busca do milagre, acompanhavam a Cristo apenas em busca do milagre. É necessário que nós possamos refletir atentamente a essa realidade para que o inimigo de nossas almas, que guerreia contra nós, não nos engane, amados. Não nos engane. O diabo não vai aparecer com você com chifre, com tridente, com cheiro de enxofre. O diabo não vai falar para você, vou acabar contigo. Não, o diabo não trabalha dessa forma. O diabo diz para você, Jesus tem a bênção. Corra atrás da bênção. Mas não se preocupe em servir. Não se preocupe em servi-lo como Senhor. Eis aí, irmãos, a grande estratégia do nosso inimigo. Eis a grande estratégia. Vemos que as pessoas nesses últimos tempos correm ao encontro de Cristo. Por quê? O coração movido por toda sorte de interesses. E esses interesses não são patrocinados pelo Espírito de Deus, mas sim, são influências, ingerências do inimigo na vida das pessoas. Amados, a palavra chama-nos a atenção para o aspecto espiritual. Cristo Jesus, no versículo 33, afirma àqueles que o seguiam, ele diz, porque o pão de Deus é o que desce do céu e dá vida ao mundo. Oh, glórias! Cristo, na verdade, amados, estava falando, eu sou o pão de Deus, que desceu do céu para dar vida a todos aqueles que buscam. Irmãos, aqueles que estavam ali eram judeus e conheciam a história de Israel, conheciam a fundo. Quando eles ouviram Jesus falando a respeito de ser o pão da vida, logo lembraram-se de Moisés. Lembraram-se de Moisés no deserto, lembraram-se do maná, de como Deus desceu o pão, desceu o alimento para eles. E da mesma forma que aqueles estavam no deserto, a preocupação destes era receber o pão do dia a dia. Mas nós vimos, amados, que Cristo diz que ele veio para saciar a nossa alma. Oh, glórias! Para saciar a nossa alma. Para matar a fome da nossa alma. Porque, amados, muitas vezes nós não temos alegria, não temos contentamento naquilo que é de Deus. Por quê? Porque as coisas do Senhor tornam-se enfadonhas. Você já parou para refletir a respeito disto? Parece que nós vivemos na contramão da palavra. Vivemos na contramão das afirmações bíblicas. Porque a palavra diz que o Senhor é aquele que enche o nosso coração de satisfação, enche o nosso coração de prazer, de alegria, que o Espírito Santo de Deus é derramado sobre a nossa vida, que somos batizados no Espírito, recebemos o revestimento do Espírito Santo de Deus, porém a nossa vida anda de mal a pior. Será por quê, queridos? Será por quê que não há o contentamento oferecido na palavra para cada um de nós? Você está contente com Jesus? Se você está contente com Jesus, você vive os princípios do Senhor acima de todas as coisas. Porque a nossa alegria com o Senhor nos faz aproximar dEle, a buscá-lo, a

mãos daquilo que falta no nosso coração. O que é que falta para você? Talvez você tenha tudo hoje. Graças a Deus, os amados que estão aqui têm um teto. Os amados que estão aqui certamente têm uma geladeira com alguma coisa para alimentar-se. Não temos aqui nesse local nenhuma pessoa extremamente carente, abaixo da linha da pobreza. Não, não temos. Portanto, nós temos as coisas em casa. Mas por que muitas vezes parece que falta-nos algo? Você já parou para pensar a respeito disso? Irmãos, falta-nos algo porque a força, a influência das trevas tem tomado muitos corações. As pessoas são influenciadas a seguir este mundo. Diz a palavra que aqueles que seguem este mundo hão de cair no barranco. A palavra diz a respeito de seguir os falsos profetas, porém quem segue os falsos profetas segue ensinamentos falsos. Quem segue os ensinamentos falsos, esses têm um final trágico. Nós temos que estar atentos a essa realidade, porque Jesus nos promete uma mudança completa de vida. O Senhor nos promete alegria, alegria verdadeira, alegria completa. O Senhor nos promete felicidade sobre a face da terra, mesmo em meio aos problemas, gente. Oh, bênção! No versículo 34, então lhe disseram: Senhor, dá-nos sempre desse pão. Quando Cristo falou que ele era o pão da vida, lembraram-se de Moisés, lembraram-se dos sinais lá no deserto, lembraram-se do maná. E eles associaram que Jesus estava prometendo pão, até porque o milagre anterior, o Eterno tinha transformado, tinha multiplicado os pães. E eles dizem: Senhor, dá-nos sempre desse pão. Eis o grande problema de muitos hoje. Amados, é interessante porque passam-se os séculos. Nesse caso, passaram-se quase 2 milênios. Passaram-se quase 2 milênios. Mas não mudou muita coisa no conceito humano, no caráter do homem. Os homens que eram interesseiros no passado continuam interesseiros hoje. Os homens que negaram a existência de Deus, a existência de Cristo, rejeitaram a soberania de Cristo, continuam negando hoje, rejeitando hoje. E vemos, amados, que muitos em nossos dias não correm mais para os pés de Cristo, querendo receber o pão espiritual, aquele que enche a nossa vida de gozo, de alegria, mas querem receber aquilo que o Senhor pode nos dar. Querem receber as bênçãos que Deus pode dar. Primeiro, amados, necessário é que haja uma vida de comunhão com o Todo-Poderoso, para que possamos entender a missão de Cristo, entender aquilo que Ele quer, vermos que o Senhor estava mais preocupado não em alimentar o corpo, mas sim em alimentar as almas daquelas pessoas, não alimentar o físico, mas sim a alma. Porque o Senhor tem esse objetivo primeiro na tua vida. Ele quer que tu sejas liberto, tu sejas transformado, para que tu sejas a habitação do Espírito de Deus, para que tu sejas usado pelo Senhor. Deus quer mover grandiosamente, grandemente na tua vida. Ele quer que você seja feliz, que você tenha prazer em servi-lo, que você tenha prazer em andar com Ele, que você olhe para aquilo que é do Eterno e não veja como fardo. Irmãos, a nossa carne é tão maldita, a nossa carne é tão miserável, perdão pelos termos pesados, mas a nossa carne é tão maldita, tão miserável, que nós corremos atrás do Senhor para recebermos aquilo que Ele tem para dar. E se porventura, se não houver aquilo que satisfaz o meu coração, Deus não está presente, Jesus não está presente, não me satisfez. Porque não satisfez? É porque não tem olhado para Cristo, não tem olhado para o Senhor, não tem deixado se alimentar pelo pão da vida. Mas sim, irmãos, tem deixado se levar pela carne, pelos desejos da velha natureza. E a velha natureza, ela quer festa. É bênção! Sempre foi assim. Nos dias de Adão e Eva, voltando ao primeiro casal, ou o primeiro casal, porque pecaram, não é? Mas voltando ao primeiro casal, o que é que eles queriam? Tudo o que a terra tinha a oferecer.
Não estavam contentes com aquilo que Deus tinha dado, e Deus tinha dado tudo. A única coisa que Deus não deu ao primeiro casal foi a maldade, foi o mal. Somente o mal eles não tinham recebido. E foram isso que eles buscaram. Veja que coisa mais louca. O Senhor deu tudo. O Senhor deu uma vida longa, uma vida eterna. O Senhor deu alimentos, os melhores alimentos. O Senhor deu conforto. O Senhor deu um paraíso, literalmente um paraíso. Mas faltava o mal. O inimigo de nossas almas. Aquele que tenta nos dia após dia. Chega até você e chegou ao primeiro casal e falou para Eva: Eva, tem algo que você não sabe. Deus escondeu algo de você. Deus escondeu. Coma do fruto, Eva. Coma do fruto. E você será completa. Você será completa. Veja como o diabo engana as pessoas. Veja como ele age. O que foi que o diabo ofereceu? O mal. A morte. A destruição. Somente isso. Adão e Eva, que não eram bobinhos como alguns pensam, mas eram extremamente sábios, até porque foi criado pelo Senhor, tinham tudo aquilo que de melhor o homem possuía. Eles não foram enganados porque eram bobinhos, mas eles foram enganados porque eles queriam aquilo que Deus não tinha dado. Veja que loucura. Queridos, contente-se com aquilo que o Senhor tem dado a você. Muitas vezes as pessoas têm buscado exatamente aquilo que Deus não tem dado, aquilo que o Senhor rejeitou, aquilo que o Senhor reservou, aquilo que Deus disse não serve para você, não presta para você, não serve, isto é caminho de morte, vai te destruir, vai te levar para o inferno, vai te acabar com tua vida. É exatamente isto que as pessoas têm buscado. Mas por incrível que pareça, irmãos, o nosso inimigo que não é bobinho também. Satanás, diz a Bíblia que ele é extremamente sábio e poderoso. O poder de Satanás está abaixo do poder de Deus e abaixo do nosso poder quando nós temos o Espírito Santo de Deus de fato na vida. Nós temos poder, temos autoridade sobre ele e os demônios. Excetuando isso, irmãos, todo poder está nas mãos do maligno. E o maligno sabe como enganar as pessoas. Sabe como enganar. Quando Cristo disse: eu sou o pão da vida, eu sou a água da vida, aparecem muitos povos por aí que dizem: Cristo é a festa, Cristo é a prosperidade, Cristo são as muitas bênçãos. Se você não é abençoado, se você não é próspero, é porque você está em pecado. Veja como o maligno vai agindo na vida das pessoas. Ela olha para o servo de Deus. Olha para o servo e os fazem desejar tudo aquilo que é condenado pelo Senhor. E muitos, lamentavelmente, dão um chute no Senhor. Oh, meu Deus, que coragem. Dão um chute no Senhor. E a exemplo de Adão e Eva, abraçam a sugestão do inimigo de nossas almas. É, irmãos, são pessoas corajosas. Lamentavelmente, eu tiro meu chapéu para esses corajosos. Porque, lamentavelmente, não é uma boa causa. Porque aqueles que chutam a Jesus, abraçando as práticas erradas, pecaminosas, o pecado é gerado, o pecado separa o homem de Deus, e o homem separado do Senhor está condenado ao sofrimento eterno. Irmãos, não vale a pena, não vale a pena, não vale, não vale a pena. Nós temos que entender, queridos, que Jesus tem o melhor para nós, que se você ganhar essa terra, tudo o que a terra possa te oferecer, possa te conferir. Diz a palavra que os ricos dificilmente entrarão no reino do céu. Veja que loucura. A prosperidade é boa, sim, é boa. Mas quando você é extremamente próspero, terás dificuldade em entrar no reino do céu. Mas por quê, pastor? Por quê?
Irmãos, quando nós temos um pouco mais, a nossa tendência é ouvir o inimigo que diz: aproveita que você tem. Curte. Curte o que você tem. Curte. E nós somos, o ser humano é, envolvido de uma forma tão grande e se deixam corromper. Ouvem a voz do inimigo de nossas vidas. No entanto, o Senhor diz para você, o Senhor fala para mim: vinde a mim, oh glórias, vinde a mim, porque eu sou o pão, porque eu sou o pão, eu sou a água. Versículo 35, João capítulo 6. Declarou-lhes, pois, Jesus: eu sou o pão da vida. O que vem, olha só, o que vem a mim, jamais terá fome. E o que crê em mim, jamais terá sede. Como está o teu coração? O teu coração está ansiando por as coisas desta terra? O teu coração está desejando aquilo que o diabo tem a oferecer? É? Tem abraçado? O Senhor te chama ao arrependimento. O Senhor fala para você: muda de vida, porque eu tenho a vida eterna para você. Eu sou o pão que mata a tua fome. Oh, glórias! Eu sou o pão que mata por completo a tua fome. Que fome é essa, irmãos? A fome física? Encher o nosso estômago? Não. Jesus é o pão que nos completa diante dele. Jesus é o pão que nos completa. Quando nós somos de Cristo, amados, quando somos de Cristo, nós andamos completos, saciados. Não teremos fome do pecado, nem tampouco estaremos abertos àquilo que o mundo tem a oferecer. Disse Jesus ainda que ele é a água que dessedenta a nossa vida, a água que mata a nossa sede. Nós não teremos sede daquilo que o mundo tem a oferecer, porque o Espírito Santo é completo na nossa existência. Amados, se nós fôssemos contemporâneos a Cristo Jesus, se nós tivéssemos, eu não vou falar sorte não, viu gente? Não vou falar que seria uma sorte vivermos nos dias de Cristo. Não, não seria uma sorte. Eu não gostaria de ter vivido nos tempos de Cristo e ter conhecido Cristo pessoalmente. Sei lá, Jesus era muito diferente. Jesus tinha uma mensagem muito, mas muito forte. Uma mensagem de abalar a estrutura do ser humano. Será que eu ia suportar essa mensagem ao vivo? Hoje é diferente. Porque além da mensagem de Cristo, eu tenho todo o amparo da Bíblia. Portanto, o conhecimento que eu tenho de Cristo não é ali, no dia a dia. Mas eu conheço Jesus desde os dias eternos, até o Apocalipse, onde diz que ele estará no trono. Portanto, para eu entender que Jesus é o Todo-Poderoso, é extremamente mais fácil. Para que a minha fé seja fundamentada, é mais fácil. Mas, quando nós olhamos para a vida de Cristo, irmãos, vemos que ele tinha uma mensagem muito, mas muito impactante. Se Jesus fosse hoje, o nosso contemporâneo, existiria sobre a face da terra uma meia dúzia de igrejas, porque a mensagem do Senhor não seria aceita. Na verdade, já teria o crucificado novamente. Não seria aceita. Porque, queridos, Jesus não estava ali para passar a mão na cabeça de ninguém. Ele estava ali para salvar. Oh, glórias! É para glorificar, gente. É para exaltar o Criador. Jesus estava manifestando-se como o Filho de Deus, como o pão da vida, como a água da vida. Porém, não era tão fácil.
Aqueles que queriam só o pão não conseguiriam andar com Cristo. Reclama hoje? Ah, hoje é difícil seguir Jesus. Hoje é difícil seguir Jesus. Se você acha difícil seguir o nosso amado Jesus, é porque o teu coração ainda não é de Jesus. Porque hoje é fácil seguir Jesus. Hoje é fácil. A palavra diz, amados, que o momento que nós somos tocados pelo Espírito Santo, somos levados ao arrependimento, confessamos o nosso pecado, nós somos transformados em novas criaturas. Quem é que passa a habitar em nós? Quem? O Espírito. É Deus que habita em nós, entenda o Espírito Santo não como Deusinho, mas sim como parte da Trindade que habita no coração do fiel. É o Espírito Santo que habita no teu coração, é o Espírito Santo que move na tua vida, é o Espírito Santo que trabalha a tua existência. Se você segue em frente, é porque o Espírito te dá forças. Mas é preciso querer, amados. Nós temos que querer. Porque se nós não quisermos sermos levados pelo Espírito Santo, vamos ficar correndo atrás de homens. E o que não nos falta nesses últimos tempos são líderes, muitos líderes, que oferecem tudo o que o nosso coração quer ouvir. Oh, misericórdia! Se você curte o mundo, não se preocupa. A igreja tornou-se uma versão do mundo. Nela você encontra a boate. Nela você encontra os embalos, todos eles. Nela você encontra tudo aquilo que o mundo tem a oferecer. É uma versãozinha gospel que o diabo criou do mundo. E as pessoas estão agarrando isso, porque não querem o pão verdadeiro, mas querem apenas receber o pão que alimenta o corpo. Nós não somos daqueles que queremos alimentar o corpo. Nós somos daqueles que queremos alimentar o Espírito na nossa vida. Oh, glórias! Amados, a palavra de Deus, ela está diante de nós. A palavra do Senhor está aberta diante de nós. E nós temos que deixar-nos guiar pelo Espírito de Deus. Porque se tu não és guiado pelo Espírito de Deus, vou falar baixinho aqui porque é daquelas coisas que as pessoas não gostam de ouvir na Missão Vivos. Se você não é guiado pelo Espírito de Deus, você é guiado, sabe por quem, não é? Pelo Espírito das Trevas, que manifesta-se como o Espírito de engano, e outros tantos, milhares de outros tantos. São os demônios que envolvem as pessoas e as fazem desejar andar longe da presença do Senhor. Eu não queria falar isso, mas tem que falar, para que o Senhor não me cobre posteriormente. Amados, se tu não andas com o Espírito de Deus na tua vida, você não está sozinho. Não, não está. Não te deixes enganar. Amém? Mas Cristo disse para você, Cristo diz para você, declarou-lhes, pois, Jesus, eu sou o pão da vida. Quem vem a mim, jamais terá fome. Se tu te alimentas com o pão da vida, não terás fome do mundo. Não terás fome daquilo que o mundo tem a oferecer, em todos os aspectos. E esses aspectos são extremamente amplos. Ainda, o que vem a mim jamais terá fome, e o que crê em mim jamais terá sede. A água viva estará com você. O Senhor estará contigo. O teu coração será fortalecido. Tu serás instrumento do Senhor. Deus te usará. Grandes coisas hão de acontecer na tua vida. Oh, glórias! Aleluias! O Senhor quer nos saciar, irmãos. O Senhor quer nos dessedentar. Ele quer que seu Espírito mova no nosso coração. Ele quer que o Espírito mova na nossa vida. E quando nós entendemos isto,
Eis a vida completa. Eis a vida feliz. Eis a vida com sentido. Oh, glórias! Jesus, o pão da vida. Alimente-se de Cristo. Jesus, a água da vida. Beba Jesus. Beba da água da vida e jamais terá sede. Sede do mundo e das coisas que o inimigo de nossas vidas tem a oferecer no meio dessa batalha espiritual na qual nós estamos inseridos. Amém? Oh, glórias. Vamos orar. Vamos colocar de pé. Senhor, nós te louvamos, meu Deus, porque a tua palavra foi explanada mais uma vez. Que ela encontre lugar nos corações. Que não haja, Senhor, estarrecer, Pai, mas que haja o mover para que as vidas sejam sensibilizadas e entendam a necessidade de alimentar-se com o pão da vida e beber a água da vida, Senhor. E que Tu venhas mover nesses corações de forma poderosa para que não tenham saudades do mundo, para que não sejam influenciados pelo inimigo de nossas almas, mas que sejamos guiados pelo Teu Espírito a cada instante da nossa vida. Senhor Deus, grava esta palavra no nosso coração. Grava, Senhor, para que nos momentos das provações possamos lembrar que Tu és o pão, que Tu és a água que nos alimenta, que nos mata a sede. Senhor, fala conosco em nome de Cristo Jesus. Amém. Aleluias.

Mas sobretudo, meus irmãos, não jureis nem pelo céu, nem pela terra, nem façais qualquer outro juramento. Seja, porém, o vosso sim, sim, e o vosso não, não, para não cairdes em condenação. Tiago 5:12.

apesar das minhas fraquezas. Eu faço um compromisso com o Senhor de ser fiel e não fazer mais a vontade da minha carne, mas a vontade do Senhor em mim. Por isso eu te peço, Senhor, sela este compromisso.

Seja bendito o nome de Deus para todo sempre, porque são dele a sabedoria e a força. Ele muda os tempos e as estações. Ele remove os reis e estabelece os reis. É ele quem dá sabedoria aos sábios e o entendimento aos entendidos. Ele revela o profundo e o escondido, conhece o que está em trevas, e com ele mora a luz. Daniel 2, 20, 21, 22.

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2: Escravizados pelo diabo. É uma palavra, amados, de despertamento, para que nós possamos nos despertar para a realidade de Deus, para que vivamos neste mundo no qual estamos inseridos, no meio de uma guerra. Oh, glórias! Alegre-se, porque o Senhor te chamou para guerrear. Oh, bênção! Alegre-se, porque Deus te chamou para guerrear. E nós estamos no meio dessa guerra, queridos, e precisamos tomar posição com Deus. Precisamos marchar, seguir em frente, para que vejamos a glória do Eterno manifestar-se de forma poderosa na nossa vida. E vamos usar como base, mais uma vez, a vida de Paulo e Silas. Paulo e Silas foram homens poderosamente usados pelo Senhor. Eles estavam na cidade de Filipos. Filipos era uma província, uma espécie de província, uma cultura forte, uma cultura grega, porém sob domínio de Roma. O Império Romano dominava toda aquela área. E ali estavam essa dupla. Era uma cidade pagã, idólatra, difícil, complicada. E foi ali que a batalha manifestou-se. Andavam pela rua e uma mulher dominada, escravizada pelo diabo, gritava palavras boas, agradáveis. Quem não queria ouvir aquelas palavras? Realmente, palavras boas. Em instante vamos ler o texto, vocês verão que a palavra que aquela mulher, dominada pelo espírito imundo, proferia a respeito deles, eram palavras boas. Mas não era a realidade, não era a verdade. Porque o diabo nunca faz nada de bom para ninguém. Mesmo quando parece bom, mesmo quando parece agradável, saiba que por trás tem todo um plano, todo um projeto, toda uma estratégia para que lá na frente ele leve êxito, ele tenha ganho sobre aquilo que parece bom, sobre aquilo que ele faz que parece bom. Mas algo que chama-nos a atenção também nessa dupla: oração. Diz o texto que eles estavam indo para o local de oração. Provavelmente não havia ali ainda um local de reunião. Eles estavam caminhando em direção ao local de oração. E eles estavam sendo usados poderosamente pelo Senhor. E lembre-se, queres vitória na tua vida? Queres ser soldado, vencedor? Ore. Ore, ore, ore muito. Amém, amados? Vamos abrir a nossa Bíblia em Atos, capítulo 16, a partir do versículo 16 até o 18. Ouça com atenção, acompanhe na sua palavra, acompanhe na sua Bíblia. Aconteceu que, indo nós para o lugar de oração, estavam indo para onde? Para o lugar de oração. Precisamos ter um lugar de oração na nossa vida. Aconteceu que, indo nós para o lugar de oração, nos saiu ao encontro uma jovem possessa de espírito adivinhador, a qual, adivinhando, dava grande lucro aos seus senhores. Seguindo a Paulo e a nós, clamava dizendo: esses homens são servos de Deus, e vos anuncio o caminho da salvação. Isso se repetia por muitos dias. Então Paulo, já indignado, voltando-se, disse ao Espírito: em nome de Jesus, eu te mando, retira-te dela. E ele, na mesma hora, saiu. Amém? Vamos orar. Senhor, eu quero clamar que tu venhas falar conosco. Dá-nos a revelação da palavra, Senhor. Oh Deus, edifica-nos para que nós possamos, mais ainda, preparar-nos para fazermos a tua vontade. Oh Deus, edifica a tua igreja. Esse é meu clamor em nome de Jesus. Amém. Queridos, quando nós observamos a palavra do Senhor, vamos ver ensinamentos que são grandiosos para a nossa vida, ensinamentos que são bons, ensinamentos que nos preparam para que nós possamos andar nesse mundo difícil, nesse mundo dominado pelas trevas, nesse mundo dominado pelo inimigo. A Bíblia diz que esse mundo jaz, está nas mãos do maligno. É, amados, quem domina esse mundo, diz a palavra, que é o inimigo de nossas almas. Portanto, estamos dentro de uma batalha, dentro de uma luta constante. Quando você acorda, o inimigo já está ali de prontidão para tentá-lo, tentar derrubar você, tentar destruir a tua vida. E assim é durante todo o dia, durante todo o dia. Mas algo interessante, amados, é que nós não podemos nos assustar com essa situação. Não, de forma alguma. Nós não podemos ficar com medo dessa situação. Ah, o inimigo quer derrotar-me, o inimigo quer tocar na minha vida, ele quer me escravizar. Sim, ele quer te derrotar, ele quer tocar na tua vida, ele quer acabar com tua raça. No entanto, nós não podemos de forma alguma nos amedrontar, porque Deus é conosco, porque o Senhor é contigo, porque é o Espírito Santo que te edifica, é Ele que te coloca de pé, é Ele que te dá forças para seguir em frente, é Ele que te prepara, é Ele que te capacita, é Ele que te dá as armas necessárias para que você possa, nessa luta, vencer o inimigo de nossas almas. No entanto, nós não podemos de forma alguma menosprezar, e às vezes menosprezamos o poder do nosso inimigo. Nós não podemos de forma alguma achar que ele é um pobre coitado que não pode fazer nada contra nós. Não pense dessa forma, porque ele teve coragem de chamar o Senhor e tentar o Senhor ao extremo. Ele tentou a Cristo. Se ele teve coragem de tentar a Cristo, imagine a nós. E ele sabia quem era Cristo. Esteve na glória com o Senhor, esteve ali, ele conhecia o Todo-Poderoso, sabia quem era o nosso Senhor. Mesmo assim, ele achou-se no direito de tentar trazer Cristo para o seu lado. Nós precisamos vigiar, irmãos. Vigiar, porque o inimigo, ele está aí ao redor. Ele quer, de todas as formas, nos escravizar. E esse texto chama-nos a atenção para esta realidade. O texto diz que existia uma jovem possessa de um espírito adivinhador. O espírito adivinhador. Ela não adivinhava porque tinha, assim, um dom de adivinhação. Não, era um espírito adivinhador. Nós temos que entender, irmãos, que nem tudo que parece que é de Deus, é de Deus. Nós precisamos compreender essa realidade. E nesse aspecto, um pouco mais à frente, vamos ver que parecia que ela estava glorificando o nome santo do Senhor, quando na verdade não era esse o objetivo. Vigia, crente. Vigia, amado. Prepara-te, porque a luta está diante de você. E se você não tiver cuidado, ele vai te escravizar. O inimigo de nossas almas vai escravizar a tua vida. Talvez ele não te mate, ele não acabe contigo, ele não te jogue na sarjeta, ele não te faça viciado em alguma coisa. Não, o maligno sabe como agir. Ele tem diversas estratégias. Ele sabe como escravizar o ser humano. Nós precisamos sim estarmos cheios do Espírito Santo do Senhor. Eis, amados, o espírito maligno, ele só domina aqueles que dão legalidade. E da legalidade é da permissão. É quando alguém abre o coração através das práticas imundas, das práticas erradas, da desobediência ao Todo-Poderoso, todo tipo de desobediência. Consequentemente, afasta o homem de Deus e gera o pecado, e o pecado abre a porta, dá-se legalidade para que o inimigo haja na vida. É dessa forma que o maligno domina, irmãos, é dessa forma que ele consegue dominar o ser humano, e é por isso que o Senhor chama-nos à santidade, chama-nos para vivermos a verdade dele. Nesse texto, somos chamados a atenção para algo interessante. Eles estavam indo para o lugar de oração. Estavam indo para o lugar de oração. Nunca te esqueças, a oração, ela estreita a tua comunhão com o Senhor. Ela te aproxima de Deus. É a oração que te faz amigo do Todo-Poderoso. É com a oração, é através da oração, amados, que tu torna-se íntimo de Deus. Como é que você pode tornar-se íntimo de Deus se você não conversa com Ele? Se você vai apenas esporadicamente num culto? Nós temos que conversar com o Senhor. Temos que encontrar tempo para Deus. Ah, eu não consigo, pastor, eu não consigo. Não, não vai conseguir. Você tem que fazer acontecer na tua vida. São situações, amados, que parte de nós. Nós temos que mudar a nossa forma de vida. Mudar a nossa visão com relação a Deus. Para que Ele seja honrado. Para que Ele seja glorificado na nossa existência. E se tu não encontrares tempo para essa vida de oração, o que adianta trabalhar? O que adianta as diversões? O que adianta casar-se, dar-se em casamento, os filhos? O que adianta conseguir os tesouros dessa terra se não herdarás o reino de Deus? Se não herdarás o reino dos céus. Nós precisamos entender, irmãos, o que é importante, o que é primordial na nossa vida. E nós, muitas vezes, não temos dado valor àquilo que é importante. E o maligno vem e faz como fez a esta mulher. Escraviza. As pessoas tornam-se escravas do maligno, dentro da igreja, lendo a Bíblia, andando por aí com o nome de Cristo na boca, muitas vezes com uma camiseta, eu sou de Jesus, camiseta bonita, com o nome de Jesus bem grandão, enfim. Olha, amados, isto não tem peso. O nosso peso está na comunhão verdadeira com Deus, e era isto que Paulo e Silas tinham. Eles tinham comunhão verdadeira com o Senhor, e este é o ensinamento que fica na palavra, e nós precisamos buscar esse ensinamento para a nossa existência. O Senhor é a porta, e Ele precisa ser a nossa porta. A porta na minha vida. A tua vida precisa ter uma porta, e essa porta precisa ser Jesus também. E tu precisas passar por esta porta, porque é a porta que dá acesso aos céus, mas quando Cristo é a porta da nossa vida, só entra aquilo que o Espírito Santo de Deus permite. E esta é a verdade do Senhor. No versículo 17, veja que interessante. Seguindo a Paulo e a nós, clamava dizendo: estes homens são servos do Deus Altíssimo e vos anunciam o caminho da salvação. Nós temos uma ideia, irmãos, que todo possesso só fala palavrão, xingamentos e coisas ruins. Na verdade, eu nunca vi possesso que não fale só palavrões, coisas ruins, maldições e coisas assim. Todos eles falam a mesma coisa, já notaram isso? Já viu um possesso? Todos falam a mesma coisa. No entanto, o Senhor mostra-nos uma realidade diferente. O Senhor mostra-nos que o diabo se manifesta de muitas formas para enganar as pessoas. E nesse texto, irmãos, aquela mulher, escravizada por um espírito de adivinhação, escravizada por um espírito maligno, ela não xingava a eles. Não proferia palavrões, nem tampouco maldições ou coisas parecidas. No entanto, os exaltava. Veja que interessante, olha como o diabo é astuto, e isso serve para que nós possamos estar cada dia mais atentos, vigiarmos ainda mais na nossa caminhada. Esses homens são servos do diabo, do capeta, são enganadores, malditos, cuidado com eles. O espírito maligno falou o seguinte, olha só que interessante, esses homens são servos do Deus Altíssimo. Veja, irmãos, e vos anuncio o caminho da perdição. Eles vão te levar para o inferno, eles vão te condenar, vão te matar, destruir a tua vida. O maligno falava o seguinte, ele vos anuncio o caminho da salvação. Como não acreditar nesse espírito? Como não acreditar, amados? Veja como o diabo age. Veja como o maligno, ele tem as suas estratégias para conquistar as pessoas. No entanto, o apóstolo tinha discernimento. Isto é algo que nós precisamos na nossa vida. Discernimento, amados. Discernimento. Mas o discernimento é fruto da nossa comunhão com o Senhor, de uma vida de oração, de uma vida de proximidade, com uma vida aos pés de Cristo. O Espírito de Deus revela para você se as coisas procedem ou não do Todo-Poderoso. Mas, amados, qual era a finalidade do maligno? Qual era o objetivo do maligno em exaltar aqueles? Qual o objetivo deles? Qual o objetivo deles? Porque certamente era o diabo e mais um monte de demônios. Qual o objetivo deles? Veja, Filipos era uma cidade pagã, marcada pela cultura grega. Era uma cidade idólatra, acostumados com as mais diversas divindades. Para eles não era anormal aparecer um Deus diferente, um Deus que poderia ser adorado. E o diabo sabia como relativizar a mensagem do Senhor. Ele sabia como fazer. E o que o maligno fez? Colocou na boca daquela mulher, possessa, palavras de exaltação à mensagem de Cristo. Por que isso era bom para ele? As pessoas que ouviam aquela mulher sabiam quem ela era. Sabiam que era uma profetisa das trevas, uma mulher que revelava o futuro, que adivinhava as coisas. Eles sabiam quem era, tanto é que essa mulher dava lucro àqueles que a escravizavam, aos homens que a escravizavam. Ou seja, certamente ela tinha um reconhecimento em Filipos grande. As pessoas sabiam quem era essa mulher. E a partir do momento que ela passava a falar que aqueles que estavam pregando a respeito do Todo-Poderoso, que eles estavam corretos, ele colocava, o maligno colocava na cabeça das pessoas: olha, esses é um dos nossos. Estes é semelhante a esta mulher. Não está pregando nada diferente. É apenas mais um Deus por aí, mas de acordo com essa mulher, está de bem com ela, ela fala bem desse Deus, ela fala bem destes que estão falando desse novo Deus. Veja como o maligno faz. Ou seja, o objetivo do diabo era fazer a população de Filipos e da região entender que não existia nada de novo. Era apenas mais um Deus lá em Filipos. Veja como o maligno faz, amados. E muitas vezes nós temos visto isso dentro das igrejas atuais. Dentro das igrejas evangélicas. Quantos falsos profetas, quantos adivinhadores, quantos que estão por aí com uma palavra mentirosa, mas em nome de Deus. E me desculpe, irmãos, mas eu vou falar algo aqui que talvez não agrade a alguns que aqui estão e aqueles que vão ouvir essa palavra posteriormente. Mas aqueles camaradinhos que vão adivinhar CPF das pessoas, número de RG, o que ele foi no passado, de onde veio, e essas coisas todas, isso não é o Espírito Santo de Deus de forma alguma. Até porque, amados, não faz sentido. Esse não é o evangelho de salvação, esse não é um evangelho de mudança, não é um evangelho de restauração, é um evangelho místico, um evangelho marcado pela adivinhação, mas para adivinhação e totalmente fora do contexto bíblico. Como acreditar nesses camaradas? Mas estão falando em línguas dentro das igrejas, dentro da igreja evangélica, falando em nome de Cristo, falando a respeito de salvação, da necessidade de viver a vida santa. Esse espírito maligno que estava encarnado nessa mulher falava tudo isso. Pregava a mesma coisa. Nós precisamos ter discernimento hoje para entendermos o que é que provém de Deus e aquilo que não provém do Senhor. E tudo aquilo, amados, que não bate com a palavra, que foge ao controle da palavra, que é a nossa maior revelação, tudo aquilo que foge a essa realidade, com certeza não é de Deus. E há um texto bíblico que diz que, se possível, enganaria os próprios eleitos. Conhecem o texto? Se possível, enganaria os próprios eleitos. E outro texto diz ainda que ele pode fazer descer fogos dos céus, fazer sinais espantosos, magníficos, extraordinários. Portanto, não se iludam com o maligno. Ele está aí para escravizar, para destruir, para acabar com a obra do Todo-Poderoso. E ele há de usar de todos os meios. E esse texto, amado, chama-nos a atenção exatamente para essa realidade. O apóstolo diz a respeito da associação, a mensagem de associação. Associação de uma mulher que vivia em práticas totalmente contrárias à vontade do Senhor com a mensagem do Senhor. E nós precisamos ficar atentos. Fique atento àquilo que você tem ouvido nesses últimos tempos. Fique atento. Porque o diabo de 1900 anos atrás, mais ou menos por aí quando foi escrito esse texto e quando isso aconteceu, mais ou menos 1900 anos atrás, é o mesmo que age hoje. E foi o mesmo que tentou dominar o céu. Não conseguiu dominar o céu, mas levou um terço dos anjos. Veja como ele é poderoso, não te deixes enganar. Amados, nós precisamos olhar para essas realidades do Senhor e vivermos cada dia mais Cristo Jesus de uma forma clara, objetiva, real, santa. Se não houver santidade na nossa vida, certamente não temos comunhão com Cristo. Se não houver uma vida de oração, fica difícil ter comunhão com Cristo. Ore. Tem que orar. Tem que conversar com Deus. Tem que falar com o Senhor. Mas, pastor, eu não tenho tempo. Não sei o que você quer da vida. Queres ir para o céu ou não ir para o céu? Se você não quer ir para o céu, continue sem tempo. Mas se queres ir para o céu, tens que encontrar tempo para o Senhor, porque a tua vida não é tua, é de Deus. Ele te comprou a preço de sangue. Mas, amados, qual foi a atitude? Qual foi a atitude desses homens? Versículo 18. E isso se repetia por muitos dias. Então Paulo, já indignado, voltando-se, disse ao Espírito: em nome de Jesus, eu te mando, retira-te dela. E ele, na mesma hora, saiu. O interessante, queridos, é que nós não encontramos um texto na Bíblia em que há um bate-papo. Aquele bate-papo longo. Vez ou outra você vê perguntando de onde você veio, enfim, mas só por aí. Mas, geralmente, é cortado toda a ação do maligno de uma forma direta. O apóstolo Paulo não chegou curioso ali, mas por que você está falando que eu sou de Cristo? Porque a minha mensagem é de salvação. Não levou, não travou um diálogo, não levou um papo amigável com o demônio, não. Ele apenas disse: saia em nome de Cristo, retira-te em nome do Senhor Jesus. Assim precisa ser, amados, a nossa atitude com relação ao maligno. Não permita que ele converse com você. Não permita que ele jogue confete sobre a tua vida.

aparecer alguém que diz que é do Senhor para te apoiar? Sempre aparece. Estes são os enviados do maligno. Nós não podemos, de forma alguma, acatar uma palavra positiva de conformidade com os nossos atos pecaminosos. Nós temos que confrontar a nossa vida com aquilo que Deus quer e vivermos a verdade do Senhor. Amados, o apóstolo Paulo expulsou, não quis saber o porquê. Nós temos que expulsar o maligno que muitas vezes está falando conosco. O maligno está falando, oh, coisas boas, magníficas, extraordinárias, enchendo o teu coração de ilusão. Este é o caminho. Veja, Deus compreende. Lá na frente, Deus dá um jeito, Deus dá um pinote e Ele muda a tua história. Continue no caminho errado hoje. Não tem problema, não. O Senhor pode mudar lá na frente. Afinal de contas, Jesus pode todas as coisas. Deus pode todas as coisas. Aí nós prosseguimos, dando passos no caminho errado, iludidos, enganados pelo espírito maligno, porque lá na frente Deus vai mudar a nossa história. Não vai. Não vai. Não te deixes enganar. O caminho errado, o conselho das trevas, o conselho do demônio, não te aproxima de Deus jamais. Vai distanciá-lo. E quando você chegar no fim daquela etapa na qual você esperava que Deus fosse agir, você vai descobrir que tem mais uma etapa pela frente. E você vai no mesmo pensamento. Lá na outra etapa, Deus vai agir. E assim vai, e assim será, até você te encontrares lá diante do trono do Senhor e o Eterno falar para ti: não te conheço, não sei quem é você, afaste-se de mim. Afaste-se de mim. Queridos, eu sei que a palavra é dura, mas quem disse que a palavra de Jesus era mole? Em que parte da palavra você encontra Jesus falando, ó, oh, minha palavra é assim, é de conformidade, para você se conformar com as tuas atitudes. Mas a palavra de Deus é positiva, é uma palavra positiva, irmãos. Nós temos que entender que são passos, passos, passos. É uma escada que você sobe degraus dia após dia, degraus dias após dia, até alcançarmos a estatura do varão perfeito. Quem é o varão perfeito? Cristo. Cristo Jesus. Isso é possível alcançarmos a estatura do varão perfeito quando nós repreendemos toda ingerência do maligno na vida da gente. Todas as vezes que ele chegar com aquele blá blá blá gostoso de se ouvir, aquele blá blá blá que é a verdadeira utopia na vida da gente, prometendo realizar tudo o que você quer na tua existência. Ah, mas eu nunca ouvi o diabo falar comigo. Ô, pastor, o diabo nunca falou comigo. Não? E aquela voz que você ouve, é de quem? Ah, eu nunca ouvi nenhuma voz. As inclinações, aquilo que teu coração sente, deseja e age, são as vozes do maligno na vida do homem. Fique atento. Fique atento. Você já ouviu a voz do maligno? Eu já ouvi a voz do maligno. Todos nós vamos ouvir a voz do maligno. O interessante em relação a ouvir a voz do maligno, irmãos, não é que há de aparecer uma mulher possessa, uma escrava de Satanás como esta mulher, ou alguém escravizado pelo diabo para ficar falando com a gente. O diabo não precisa disso também. Ele pode até usar, mas ele trata pessoalmente com você como tratou pessoalmente com Cristo Jesus. O diabo não mandou um intermediário, vai lá, fala com Jesus que eu estou falando isso para ele. Levantou um profeta cheio de poder, profeta que andava e os relâmpagos desciam do céu diante dele. Não, quem tratou com Jesus foi o diabo. E é o diabo que trata com você. E ele fala, fala, fala, fala. E ele te convence que você tem razão. E você está na prática errada, você está andando por caminhos errados, você está cada dia mais longe do Eterno, e o diabo dizendo, não, tudo bem, Deus entende, olha a situação, veja como estão as situações, Covid, veja o Covid, você vai sair de casa, oh, você vai sair de casa, você vai se contaminar, você vai morrer.

Aí o diabo fala para você: fica em casa, não vai para a igreja não. E quantos ouviram a voz do diabo? E quantos estão ouvindo hoje a voz do diabo? Ainda estamos na zona verde. É o baixo risco. Mas tem muita gente que está ouvindo o diabo falar: ó, se você for na igreja, você vai se contaminar. Afinal de contas, quem é que cuida de nós? Quem é que domina a nossa vida? Quem é que zela por nós? Quem é que domina a nossa existência? Quem é que tem a nossa vida nas suas mãos? Não é Deus. Nós não somos o Senhor. Não é isso que falamos. Por que ouvir o diabo se o Senhor fala: vinde a mim? Vinde a mim quem? Cansados, sobrecarregados, enfermos, doentes, maus, etc. Vinde a mim! Vinde a mim! Não, eu não vou. Não vou. Fica em casa. Oh! E vai por aí. Evidente que eu estou usando o exemplo do Covid porque está aí, diante de nós. No entanto, isso se aplica a tantas outras áreas da nossa vida. Não é verdade? Oh, misericórdia, parem de ouvir o diabo. Quando ele abrir a boca, expulse-o de diante de você. Faça como Paulo. O que é que Paulo fez? Em nome de Cristo Jesus, eu te mando, retira-te, retira-te. Oh, glórias, aleluias. Assim precisa ser a nossa vida, irmãos. Não supervalorize o maligno, não supervalorize o inimigo de nossas almas, não supervalorize, porque é possível vencê-lo. A Bíblia diz que nós temos autoridade para expulsá-lo, para pisar sobre a sua cabeça. Interessante que não é uma autoridade dada a pastor, a presbítero, a diácono, pastora, diaconisa, e vai por aí, a bispa, apóstolo, e vai. Não, é uma autoridade que Deus concedeu aos que creem. Aos que creem. Se você crer, nem precisa chamar o pastor. Você pode, a exemplo do apóstolo Paulo, apenas repreender e o maligno é de submeter-se à tua voz, porque você tem poder, o poder que vem do Senhor sobre a tua vida, mas é preciso vida de santidade, de comunhão, de unidade, vida de oração. Queridos, o apóstolo e Silas estavam em Filipos, e ali eles estavam pregando o evangelho, expulsaram o demônio daquela mulher, mexeu em todo o inferno. E o diabo mostrou o seu poder. Mais uma vez. Primeiro mostrava o poder através da mulher escrava. Agora mostrou o poder usando as autoridades. Lançaram Paulo e Silas na prisão depois de surrá-los. E ali estavam, presos. O que eles estavam fazendo na prisão? Lamentando? Oh, Paulo, não devíamos ter expulsado. Era só mais uma endemoniada. Porque fomos mexer nesse vespeiro. Oh, Paulo, fizemos... Não, estavam louvando, adorando, glorificando o nome santo de Deus na prisão. O que é que Deus fez por eles? Algo sobrenatural. Quem sabe o que foi que aconteceu lá em Filipos? Ninguém sabe? Fala, Ruth. Abriram-se as cadeias, as portas. Um grande terremoto aconteceu ali. E todas as coisas abriram-se. Mas manifestou-se o poder do Senhor mais uma vez. No entanto, o Senhor tinha mais. Quem foi que foi para o céu com essa história? O carcereiro e toda a sua família. Veja como Deus faz. Se você enfrentar o maligno de frente, se você bater no maligno, se você resisti-lo, se você pisar sobre a sua cabeça, o Eterno faz um milagre. E vidas hão de ver o poder do Senhor, vidas hão de ver a glória do Senhor, vidas hão de aceitarem a grande salvação do Todo-Poderoso. Versículo 30, ouça. Depois, trazendo-os para fora, disse: senhores, que devo fazer para ser salvo? Quem perguntou isso? O carcereiro. Ele viu, ele conseguiu ver o poder do Senhor. Ele conseguiu ver a glória do Todo-Poderoso. É assim que Deus quer que hajamos, que sejamos fiéis. E desta forma o maligno não te escravizará. Ele não dominará a tua vida. Mas sim, terás poder e autoridade do Senhor para vencer nessa batalha, vencer nessa luta. E nunca te esqueças. Você não está de bobeira sobre a face da terra. Não, não está.
Não queira ficar de bobeira sobre a face da terra. Não encontre desculpas para justificar o pecado. Deus não justifica o pecador que continua no pecado. Somente os arrependidos que confessam, esses são justificados, lavados, purificados e feitos em filhos de Deus. Amém, igreja? Ô, glórias, que vivamos a verdade do Todo-Poderoso, que sejamos amados, onde quer que estejamos, luz, para que a glória do Eterno se manifeste, para que vejam o Senhor na nossa existência, para que queiram servir o nosso Deus, para que queiram adorar o nosso Deus, não viva de bobeira, ah, eu sou crente, eu sou crente, eu sou crente, gente, saia dessa vida, o diabo conhece Deus muito mais, infinitamente mais do que ninguém, conhece Deus mais do que ninguém. O diabo sabe quem é Deus, esteve nos céus, diante, face a face, não como ser humano. Ele contemplou Deus, o Todo-Poderoso, face a face. E mesmo assim traiu o Senhor, abandonou o Todo-Poderoso e está condenado ao inferno. Não te enganes, não te enganes. Crê em Deus, ninguém crê mais do que o diabo. Ninguém crê. Ninguém crê em Deus mais do que o diabo. Mas não muda a vida. Ele está condenado. Creia, mas viva a fé no Senhor. Amém? Creia em Deus, mas viva Deus. Saia desse mundo de ilusão. Saia. Não vale a pena. Ele, no final dele, tem um buraco sem fim. Porque sem fim, a Bíblia diz que por toda a eternidade é um sofrimento de ranger os dentes. Não queira isso para a tua existência. Amém, gente? Ô, glórias! Que Deus toque no teu coração. Que desperte a tua vida. Que tu sejas uma pessoa que ame o Senhor acima de todas as coisas. Que busque a presença do Espírito Santo. Que é exemplo do apóstolo Paulo. Que tenhas discernimento. Que tenhas resistência. Que você esteja sujeito à vontade do Eterno. Para que seja um soldado vencedor nessa terra. Amém? Glórias a Deus por isso. Nós vamos orar e nessa oração você fale, apresente-se ao Senhor, fale com Deus. Eterno, aqui está minha vida. Amado, aqui está minha vida. Fale com o Senhor. Amém? Senhor, aqui está minha vida, Pai. Aqui está a minha existência diante do teu trono, porque eu quero viver a tua verdade. Eu quero ser cheio do teu Espírito, quero andar contigo, Senhor. Eu quero ter a tua autoridade. Eu não quero, meu Deus, perder tempo sobre a face da terra, mas eu quero, Senhor, a cada instante fazer aquilo que tu queres na minha existência. Oh Deus, abra meus olhos, meu entendimento, dá-me discernimento, para que eu não ouça a voz do maligno, Senhor. E a esses, Pai, que hão de ouvir esta palavra, esses que estão ouvindo esta palavra, que da mesma forma tu venhas mover de forma poderosa, para que tenham discernimento, para que não ouçam o maligno, mas que estejam com seus corações abertos para ouvirem a voz do Santo e Bendito Espírito. Ô Espírito Santo de Deus, fala conosco e edifica-nos. Esse é meu clamor em nome de Jesus. Amém. Aleluias.

combati o bom combate. Acabei a carreira, guardei a fé. Desde agora a coroa da justiça me está guardada, a qual o Senhor, justo juiz, me dará naquele dia. E não somente a mim, mas também a todos os que amarem a sua vinda. 2 Timóteo 4, 7, 8.

Bem-aventurado o povo que conhece o som festivo, que anda ao Senhor na luz da tua face, que se regozija em teu nome todo dia e na tua justiça é exaltado. Salmos 89, 15 e 16.

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1: Uma mulher de Deus, uma mulher que amou o Senhor acima de todas as coisas, uma mulher que procurou servir ao Mestre, é um exemplo que inspira-nos, é um exemplo que chama a nossa atenção, que coloca em nosso coração... Queridos, vamos meditar na santa e bendita palavra de Cristo. Vamos ouvir aquilo que o Senhor tem para falar aos nossos corações nesta noite. Eu quero convidá-los a abrir a Bíblia em Atos capítulo 16. Atos capítulo 16, a partir do versículo 13 até o 15. Vamos ouvir a palavra do Eterno para os nossos corações. O zelo do Senhor, o cuidado do Todo-Poderoso para com a nossa vida. Nos fala a palavra do Eterno. Quando foi sábado, saímos da cidade para junto do rio, onde nos pareceu haver um lugar de oração. E assentando-nos, falamos às mulheres que para ali tinham concorrido. Certa mulher chamada Lídia, da cidade de Tiatira, vendedora de púrpura, temente a Deus, nos escutava. O Senhor lhe abriu o coração para entender as coisas que Paulo dizia. Depois de ser batizada, ela e toda a sua casa nos rogou, dizendo... Se julgais que sou fiel ao Senhor, entrai em minha casa e aí ficai, e nos constrangeu a isso. Amém, queridos. Pai de amor, nós te louvamos pela tua graça, pelo teu cuidado, pelo teu zelo, Senhor. Porque sabemos que séculos após séculos tens levantado pessoas para te adorar, para te glorificar. E nós estamos desta vez, Pai. Tu levantou esta igreja, levantou este povo para te louvar, para te glorificar. E eu quero clamar que tu venhas mover de forma grandiosa na vida de cada um, Senhor. Que esta palavra, Pai, que ela seja, Senhor, uma marca, Pai. Que seja uma marca em nossos corações, que fique gravada na nossa vida, para que nós possamos ter o ânimo de seguir em frente para a tua honra e para a tua glória, em nome de Jesus. Amém. Amém, queridos. Amados, Lídia, uma mulher de Deus. É interessante, queridos, mas quando nós lemos a palavra, nós vamos deparar com personagens bíblicos que não há muitas coisas a respeito deles, porém o suficiente para que nós possamos aprender como viver o Senhor, como sermos útil ao Todo-Poderoso. Lídia, por exemplo, apenas 3, 4, 5 versículos, não mais do que isto, faz referência a esta mulher. Apenas isso. Não sabemos grandes coisas a respeito dela. A Bíblia não afirma se era casada, solteira, viúva, se tinha ou não filhos. Dá-nos a entender que era uma pessoa bem situada financeiramente. Isto o texto deixa-nos compreender, porém não passa muito disso. No entanto, há uma parte que fica totalmente em evidência. Uma mulher que andou com Deus. Uma mulher que conheceu o Senhor a ponto de entregar-se, a ponto de viver, a ponto de ser usada grandemente pelo Mestre. Amados, nós precisamos entender, não é necessário sermos conhecidos pelo Brasil, mas é preciso sermos conhecidos pelo nosso Deus. Nós precisamos ser conhecidos por Deus, o Senhor precisa nos encontrar, o Senhor precisa tomar o nosso coração, o Senhor precisa dominar a nossa vida, Ele precisa estar em primeiro lugar na nossa existência. Talvez a partirmos desta para a vida eterna, não ficará sobre nós marcas nessa cidade, mas isso não é importante. O importante é que haja marcas no coração do Senhor, que Deus nos conheça, que Deus nos ame, que Deus zele por nós. E é isso que nós precisamos buscar, irmãos, sermos conhecidos do Senhor, sermos conhecidos do Senhor. E vemos que esse texto chama-nos a atenção para uma mulher que tornou-se referencial de pessoas séculos após séculos. Pessoas que hoje leem esse texto, que espelham na vida dessa mulher, pessoas que entendem que ela foi usada grandemente pelo Todo-Poderoso, que procura colocar em prática aqueles princípios que eram comuns a ela. E nós hoje... precisamos colocar em prática esses princípios para que também sejamos referenciais no meio dessa sociedade, no meio da nossa família, onde quer que nós estejamos. E muitas vezes, amados, nós perguntamos até que ponto olham para nós e conseguem ver algo de bom na nossa vida. Até que ponto olham para nós e conseguem ver Cristo Jesus? Até que ponto olham para nós e diz: esta pessoa anda com o Senhor, este é de Deus, este é cheio do Espírito Santo, este tem o mover da graça do Senhor na sua existência. Até que ponto consegue reconhecer essa evidência na nossa vida? Nós precisamos, além de possuí-la, também deixá-la em evidência. As pessoas precisam ver Jesus em nós. As pessoas precisam enxergar Cristo Jesus em nós, não apenas o nosso exterior, mas Cristo Jesus. Cristo Jesus precisa transcender a nossa vida, Ele precisa sair de nós, Ele precisa jorrar de nós, Ele precisa ser uma luz, amados, que ilumina o nosso ser a ponto de as pessoas olharem e afirmarem: este anda com Cristo Jesus, este é de Cristo, este é um homem, uma mulher, um jovem, cheio do Espírito Santo do Senhor. O interessante é que nós muitas vezes não buscamos esse reconhecimento. O ser humano é uma coisa muito louca. O ser humano é só a misericórdia de Deus. Ele foi certo antes do pecado. Quando Deus criou Adão e Eva, era tudo perfeito. Mas a partir do momento que eles ouviram o capeta, tornaram-se doidos de pedra. Mas o ser humano é desse jeito. O ser humano, ele precisa de algo na sua vida, mas eles não querem Cristo Jesus. Eles precisam de Cristo, mas não reconhecem Cristo. Eles precisam da salvação, mas não querem seguir o caminho da salvação, porque criaram para si caminhos alternativos, caminhos genéricos. E eis o grande problema. Nós temos que espelhar nossa vida exclusivamente no Senhor, igreja. Somente em Cristo, somente Cristo, somente Cristo, somente Cristo. E quando nós olhamos para Lídia, uma mulher temente ao Senhor, uma mulher de Deus, quando nós olhamos para esta mulher, nós vemos a seguinte afirmação: ouça, quando foi sábado, saímos da cidade para junto do rio, onde nos pareceu haver um lugar de oração, e assentando-nos, falamos às mulheres. O apóstolo Paulo havia chegado em Filipos, e ali naquela cidade havia um local reservado pelos romanos para adoração, adoração do Deus, o Todo-Poderoso. E ao chegar naquele lugar, ali estava Lídia. Ela não havia perdido a oportunidade. Era uma mulher de trabalho, era uma mulher ocupada, sim, a Bíblia diz que ela era uma mulher ocupada, mas ela tinha lugar para Deus na sua vida, ela tinha lugar para Deus na sua existência. Ela estava cansada, não tinha carro, não tinha avião, não tinha as facilidades que nós temos hoje. Era uma mulher que trabalhava com tintas, vendia ali a púrpura, certamente não era fácil carregar tudo aquilo, era uma correria complicada, as coisas não eram fáceis. Mas ao chegar o dia de sábado, ali estava Lídia no local de oração. Ali estava Lídia buscando a presença do Todo-Poderoso. Ali estava Lídia correndo para os pés do Senhor, correndo para a presença do Todo-Poderoso, correndo, jogando-se aos braços do Senhor. Amados, precisamos dessa forma, correr, nos jogarmos aos braços do Senhor, para que Deus possa trabalhar a nossa vida, para que o Senhor possa agir na nossa existência, porque o homem de Deus passa. E nós precisamos estar no lugar certo para vermos e tocarmos nas vestes dele, claro, a Cristo Jesus. Mas se nós ficamos com as nossas desculpas, nossas mazelas, nossos problemas, nossas dificuldades, sempre reclusos em nossos lares, presos nos nossos lugares, como vamos encontrar com Cristo Jesus? Nesse caso, Lídia encontrou-se com o apóstolo Paulo. Nós não temos mais o apóstolo Paulo, mas temos Cristo Jesus, que está no local de oração, aguardando que os seus servos se apresentem ali, que os seus servos estejam naquele lugar. E eu quero afirmar para vocês, amados, que uma das características das mulheres que são de Deus, mulheres tementes a Deus, é a oração. É mulheres que pagam preço de joelho, é mulheres que correm para os braços do Senhor, é mulheres que não se cansam de clamar, que não se cansam de pedir, não se cansam de interceder. São mulheres que cuidam da obra, são mulheres que cuidam da presença do Senhor no meio da obra, são mulheres que cuidam do Mestre, são mulheres que zelam pela presença de Cristo. É interessante, irmãos, mas quando nós olhamos os evangelhos, quem aparece em evidência são as mulheres. As mulheres aparecem em evidência no ministério de Cristo Jesus. Posteriormente vem os apóstolos, mas antes, ali estavam as mulheres. Os apóstolos passaram-se, as mulheres estavam lá no túmulo. É, quem chegou primeiro ao túmulo? As mulheres. Quem foi que encontrou o anjo? As mulheres. Onde estavam os homens? Não sei. Mas as mulheres estavam correndo para a presença de nosso Senhor. Assim precisa ser, igreja. Mulheres, vocês precisam ser tal qual Lídias. Mulheres que amem, mulheres que querem, mulheres que sirvam, mulheres que estejam dispostas a pagarem o preço para cada dia mais uma comunhão profunda com o Criador. E essas que são de orações, com certeza, além de abençoar a igreja, certamente abençoam porque estão clamando pela obra, também abençoa a casa, abençoa o cônjuge, são mulheres que abençoam os filhos, são mulheres que abençoam as famílias, são mulheres que abençoam os amigos, são mulheres que estão clamando, e o Senhor, com certeza, há de ouvir a oração. Mulheres, pague o preço da comunhão com o Todo-Poderoso. Eu acho muito interessante quando o Senhor diz: a mulher sábia edifica o lar. A mulher sábia edifica o lar. O interessante é que o Senhor não falou: o homem sábio edifica o lar, mas a mulher sábia edifica o lar. Tens edificado o teu lar? Se colocares Cristo Jesus no centro da tua vida, o Espírito Santo de Deus há de trabalhar pela tua vida, através da tua vida, e certamente serás útil na mão do Mestre. Olhe para o Senhor. E ainda, irmãos, no versículo 14, a primeira parte diz: certa mulher chamada Lídia, da cidade de Tiatira, vendedora de púrpura. As mulheres tementes ao Senhor. Uma mulher de Deus, ela é trabalhadora. Ela é trabalhadora. Ela não é aquela que engancha-se na fé e fica: ah, vai acontecer, vai acontecer. A mulher de Deus corre atrás. A mulher de Deus paga o preço. A mulher de Deus vive Cristo Jesus a cada instante da sua vida. A mulher de Deus, ela é trabalhadora. A mulher do Senhor tem tempo para a sua casa, tem tempo para a sua família, tem tempo para tudo, mas acima de tudo, ama o Senhor. Coloca Deus em primeiro lugar na sua vida. Olhando para Lídia, irmãos, a Bíblia diz que ela era uma vendedora de púrpura. Certamente naqueles dias não era tão fáceis. As coisas eram difíceis, tão complicadas, tal qual hoje, talvez até mais. Mas a Lídia teria mil desculpas para não estar no local de oração. Ela teria mil desculpas. Ela já não tinha mais outra oportunidade, já não tinha mais o que fazer da sua vida, mas ela deixou tudo em segundo plano. Ela entendeu que era preciso estar na presença de Deus. Você quer ser uma mulher de Deus? Tens que colocar o Senhor em primeiro lugar. O trabalho é importante? É. São trabalhadoras? Sim. Mas Deus acima de todas as coisas. O interessante, queridos, quando nós olhamos a palavra e passamos a meditar um pouco a respeito da palavra, nós vemos que algumas teses que nós temos, a tese do cansaço, a tese da indisposição, a tese disso e daquilo, elas caem por terra. Naqueles dias as coisas eram difíceis, muito complicadas. Os apóstolos andavam quilômetros e quilômetros, muitas vezes a pé. Estavam cansados, sobrecarregados, perseguidos. Mesmo assim, nunca apontaram para a sua condição física e falaram: Deus, hoje não dá. O apóstolo Paulo nunca olhou para essa situação e disse: Deus, hoje não dá, eu não me aguento, eu já estou esgotado, eu estou isso, estou aquilo. Na verdade, na sequência desse texto, ainda em Atos capítulo 16, vocês vão ver que Paulo e Silas estavam na prisão. Paulo e Silas estavam na prisão. Haviam apanhado, estavam sofrendo, mas assim que o milagre aconteceu, a primeira coisa que eles vieram a fazer foi louvar e adorar e bendizer o mestre novamente. Na verdade, enquanto preso, já estavam ali naquele culto, dentro da cadeia, mas ao sair dali, não perderam o Senhor de vista. Inclusive, foram para a casa de Lídia. Foram lá para a casa de Lídia. Lídia os acolheu. Queridos, assim precisa ser a nossa vida. Não nos cansemos do Senhor, não te canses de Deus, não coloque desculpas diante do Todo-Poderoso, dizendo: ah, mas hoje eu passei o dia todo trabalhando, hoje eu estou cansado, hoje eu não tenho forças. Não permita que o teu corpo, a tua carne, a tua velha natureza, aquela que milita contra o Espírito, uma guerra que só há de acabar lá na glória, ela seja vencida pela carne. Não permita que a carne vença esta guerra, mas seja uma pessoa ocupada, porém que tenhas lugar para o Senhor, porque Deus te fará vencedora em todas as situações. Deus nos fará vencedores em todas as situações. Ainda no versículo 14, na parte B, diz: temente a Deus. Lídia era uma mulher temente a Deus. Irmãos, o que é que entendemos como temer a Deus? Muitas vezes nós olhamos para essa palavra e achamos que temer a Deus é ter medo de Deus. Olhamos para o lado do medo. Mas aqui, irmãos, quando a Bíblia diz que é preciso temermos ao Senhor, que Lídia era temente ao Todo-Poderoso, isso significa que ela tinha um respeito profundo. Ela respeitava Deus acima de todas as coisas. Ela tinha um zelo para com o Senhor. Ela tinha um zelo para com o Senhor. A sua vida primeiro era Deus, era o Senhor acima em todas as coisas. A mulher de Deus, aquele que ama o Senhor, este tem um respeito profundo pelo mestre. Um respeito profundo pelo mestre. Às vezes, amados, eu não entendo o porquê que nós somos tão relaxados com relação a Deus. Nós somos relaxados. Misericórdia. Nós fazemos o básico do básico do básico para o Senhor e achamos que está muito bom. Como se Deus aceitasse o básico. Deus quer é tudo. O Senhor não trabalha com básicos, com médias. Na verdade, o básico ou médio é vomitado, é lançado fora. Tem que ser quente ou frio. Quente ou frio. Dia desses eu conversava com alguém a respeito desse texto bíblico e o cara falou o seguinte: você sabe por que quente ou frio, Elias? Claro, dei minha resposta. Mas ele explicou um pouco mais e disse: é porque morno é horrível. Café morno é horrível. Chá morno é horrível. Tudo que é morno é horrível. Ou você toma quente ou você toma frio. É quente ou frio, o morno é vomitado. Esta é a verdade do Senhor, amados. Ou você é um extremo ou é outro extremo. A linha do meio não serve para aqueles que seguem a Cristo Jesus. Não serve, não serve, irmãos. E nós, amados, muitas vezes nos tornamos apenas simpatizantes de Deus. Simpatizantes de Deus. O que é ser simpatizante de Deus? Ah, eu sei que Deus existe, eu sei que inferno existe, que céu existe, eu sei que os anjos existem, eu sei que Jesus Cristo morreu numa cruz, eu amo Jesus, eu amo o Todo-Poderoso, eu sou simpatizante, porém não sou praticante. Temos que ter cuidado, igreja, porque em muitos casos, a igreja tornou-se simpatizante de Deus. Simpatizante. E essa história de simpatizante é o morno, e o morno não agrada o Senhor. O morno não agrada o Todo-Poderoso. E o texto leva-nos a entender que Lídia era uma mulher cheia do Espírito, uma mulher que tinha pacto com Deus, que tinha compromisso com o Todo-Poderoso, uma mulher que amava o Criador acima de todas as coisas. Haja visto que o texto diz que ela era temente ao Senhor, e o texto é completo. O texto é completo. E se ela era temente, é porque ela era completa na sua comunhão com o Senhor. Quero falar para vocês, amados, que nós precisamos ser completos diante do Todo-Poderoso. Completos. Nós temos que amar o Senhor com todas as nossas forças, com todo o nosso vigor, com todo o nosso ser. Nós temos que amar a Cristo Jesus a ponto de colocarmos em segundo plano, a ponto de colocarmos tudo quanto temos em segundo plano, a ponto de aposentarmos aquilo que afasta-nos da presença do Mestre. Nós queremos seguir a Cristo Jesus, mas não queremos deixar as velhas práticas. Irmãos, aqueles que temem ao Todo-Poderoso, anseia em servi-lo, anseia em estar na presença do Mestre. E como disse o salmista, o meu prazer é estar na casa do Senhor. O meu prazer é estar na casa do Senhor. Será que nós temos de fato prazer em estar na casa do Senhor? Talvez o texto não se aplique à igreja como nós conhecemos hoje, no entanto, com certeza aplica-se à presença de Cristo Jesus, à presença do Senhor, e aqueles que amam a presença do Todo-Poderoso, amam o Senhor, esses querem fazer a obra, esses se envolvem com a obra, esses pagam preço para estarem na presença do Mestre Jesus. E essa é a verdade que nós precisamos, amados, trazer para dentro do nosso coração. E ainda, em Atos capítulo 16, versículo 15, nos fala o texto, depois de ser batizada, amém? E depois de ser batizada, ela e toda a sua casa. Veja como Deus trabalha o coração das pessoas. Depois que ela recebeu o batismo, e o batismo nesse aspecto significa o compromisso com Deus. O batismo, irmãos, é quando nós externamos o nosso compromisso com o Todo-Poderoso. Quando você passa pelas águas, você está falando para aqueles que te conhecem, você está falando para a sociedade que tu és uma nova criatura, que agora tu tens um compromisso verdadeiro, real com o Criador, que agora tu és um homem, uma mulher cheia do Espírito Santo, que quer e deseja viver a verdade de Cristo Jesus. E quando você passa pelas águas, assume este posicionamento publicamente. Será que nós temos, diante da nossa sociedade, demonstrado esse compromisso verdadeiro com Deus? Será que nós somos, de fato, participantes do povo do Senhor? Será que Deus te vê como ovelha, te vê como cidadãos dos céus? Como será que Deus enxerga a tua vida? Lídia, ela entendeu que precisava assumir publicamente a sua fé. Era certamente uma mulher de fé, já vista que o texto diz que ela vivia os preceitos de Deus, mas faltava-lhe algo, faltava-lhe passar pelas águas, faltava-lhe assumir diante da sociedade, faltava-lhe assumir diante dos seus familiares, diante da sua casa, e ela o fez, ela desceu as águas. Ela desceu às águas, e depois de ser batizada, ela e toda a sua casa, e depois de ser batizada, ela e toda a sua casa. Irmãos, é a entrega total, é a entrega total. Uma das coisas que eu acho muito, muito louca, uma das coisas que eu acho muito louca na vida de muitos crentes, é o postergar o batismo, deixando para amanhã. Hoje não, batizo depois. Ah, vamos batizar? Não, não estou preparado ainda, aquela coisa toda. Queridos, está esperando o quê? Um anjo descer do céu e falar, hoje você está preparado, oh, hoje você está preparado. Aí você ouve a musiquinha de fundo, você ouve um piano, você ouve não sei o quê, a orquestra celeste, aquela coisa toda. Deus não fará isto com você. Não fará isto com você. Não se engane. Tem muito falso profeta. Tem muito falso profeta por aí, romantizando essas questões. São mentirosos. Deus não fará isso. Esta parte é tua. É o teu passo. É uma decisão tua. E nós precisamos entender que sem Cristo Jesus, nós não somos nada. Lídia entendia que ela precisava passar pelas águas. Ela precisava demonstrar para a sociedade que era uma nova mulher, que era uma mulher fiel ao Todo-Poderoso, e ela afirma isto na segunda parte desse texto: se julgais que eu sou fiel ao Senhor, entrai em minha casa e aí ficai, e nos constrangeu a isso. Se julgais que sou fiel ao Senhor, e o apóstolo Paulo diz, e nos constrangeu a isso. Ou seja, ela falou, olha Paulo, julgue. Se sou fiel, e o apóstolo Paulo diz, e nos constrangeu a isso. Ou seja, ele entendeu que ela era fiel. Ele viu fidelidade naquela mulher. E ali ele adentrou aquela casa e ali ele hospedou-se. Irmãos, nós temos que buscar Deus para que haja fidelidade em nosso coração, para que haja fidelidade. Nós não podemos apenas ficar sentados nos bancos das igrejas, mulheres dessa igreja, vocês não podem apenas ficarem sentadas esperando alguma coisa acontecer, ouvindo o pastor falar, ouvindo não sei quem falar. Vocês precisam fazer a obra, precisam tomar atitude, vocês precisam levantar-se, sair do lugar, porque Deus não quer ninguém sentado em cadeiras, Deus quer pessoas de pé, marchando, marchando, marchando. E eu quero afirmar para as amadas e para vocês também, homens de plantão, que não se marcha sentado. Impossível marchar sentado. Marcha-se de pé. Marcha-se de pé. 7 de setembro, Brasília, sol quente, filas e filas de soldados marchando. Ninguém está sentado. Ah, cansei. Vou sentar no meio do asfalto. De pé, marchando. De pé, marchando. O Senhor quer as mulheres de pé e marchando. O Senhor quer que vocês estejam de pé e marchando. Essa igreja precisa de mulheres que sejam dignas de servir ao Todo-Poderoso. Mulheres de Deus, mulheres fiéis, para que essa igreja possa seguir, para que essa igreja possa andar, para que Deus manifeste aqui a sua graça. Nós precisamos tomar atitudes, atitudes com o Senhor, irmãos. E nós precisamos, com urgência, mudar o nosso proceder. Com urgência, mudar o nosso proceder. Lídia, uma mulher desconhecida. Não sabemos qual a assinatura dela. Às vezes, alguns historiadores dizem que talvez o nome nem mesmo era Lídia, porque refere-se à cidade natal. O seu nome referia-se à cidade natal. Talvez o nome próprio dela nem seria Lídia. Talvez nem seria. Ou seja, uma mulher praticamente anônima, desconhecida, mas que Deus reservou um lugar no seu reino para ela. E certamente, irmãos, o seu exemplo de vida é útil para essa igreja. E no decorrer dos séculos, foi útil para milhares e milhares de pessoas. E enquanto houver terra, será útil para milhares e milhares de pessoas. Deus quer que seja dessa forma. Deus quer que seja assim. Amados, chama minha atenção um detalhe. Quantas pessoas já foram alcançadas pela tua voz? Quantas pessoas você parou e falou, tu precisas de Cristo, tu necessitas de salvação, tu precisa de uma vida restaurada. Quantas vezes falamos do amor do Senhor para alguém? Mas o interessante, amados, é que quando você fala do amor de Deus para alguém e essa pessoa aceita Jesus como Senhor e Salvador e vive os preceitos dele, continua gerando. E você certamente será mãe de multidões. Mãe de multidões. Queira ser mãe de multidões. A história de Lídia certamente gera e gerou no decorrer dos séculos milhares de filhos. Que você seja uma Lídia que possa gerar filhos, muitos filhos. Amados, muitas são as qualidades desta mulher, mas com certeza a fidelidade é uma das marcas. Uma mulher fiel ao Todo-Poderoso, uma mulher de Deus, uma mulher que amou o Senhor acima de todas as coisas, uma mulher que procurou servir ao Mestre, é um exemplo que inspira-nos, é um exemplo que chama a nossa atenção, que coloca em nosso coração o desejo de querermos fazer alguma coisa pelo Mestre. Amados, permita que o Espírito Santo de Deus te desperte, te acorde, que o Espírito Santo de Deus aqueça o teu coração. Eu sei que muitas vezes nós não

ser segundo o teu espírito. Eu quero ser instrumento. Eu quero ser útil. Eu quero ser útil. Eu quero ser útil. Peça para que Deus venha trabalhar o teu coração. Porque Deus atende a oração do fiel, amados. Deus atenderá, a tua oração. Deus ouvirá o teu clamor. Deus moverá de uma forma grandiosa na tua existência. Deus te colocará de pé para fazer a obra. Deus te colocará de pé. O interessante é que Deus está usando Lídia, sem ela falar praticamente nada. Deixe-me ler novamente o texto bíblico e veja o que foi que Lídia falou. Ouça, a partir do versículo 13, Atos 16, para finalizar assim essa palavra. Quando foi sábado, saímos da cidade para junto do rio, onde nos pareceu haver um lugar de oração. E assentando-nos, falamos às mulheres que para ali tinham concorrido. Certa mulher chamada Lídia, da cidade de Tiatira, vendedora de púrpura, temente a Deus, nos escutava. Estava ali escutando. O Senhor lhe abriu o coração, escutou, Deus abriu o coração, para atender as coisas que Paulo dizia. Depois de ser batizada, ela e toda a sua casa nos rogou, dizendo... Aí ela falou alguma coisa. Se julgais que eu sou fiel ao Senhor, entrai na minha casa e aí ficai. Amém? Deus tem usado essa mulher para edificar a nossa vida. Em muitos casos, não é necessário falar muito, mas é preciso viver muito. Viver a palavra, ser cheio da palavra, para que Deus te use de forma grandiosa. Entenda a mensagem do Senhor para a tua vida. Coloque-se à disposição dele. E certamente o Senhor há de levantar muitas Lídias, mulheres úteis, para fazer a obra do Eterno neste lugar. Amém, igreja? Quando o apóstolo Paulo deixou quem ele era para trás, ele pagou o preço pela obra. Quando Jesus deixou a glória e tornou-se homem, pagou o preço pela obra. Lídia pagou o preço pela obra. E poderíamos citar exemplos de todos eles que pagaram o preço pela obra. E eu quero falar para vocês o seguinte, mulheres de Deus... Se vocês pagarem o preço pela obra do Senhor, Deus agirá de uma forma tão grande, tão maravilhosa, tão esplêndida nas vossas vidas, que a alegria será completa. E aquilo que vocês almejarem do Senhor, Ele abrirá as portas. Aqueles que precisam de ver o cônjuge aos pés de Cristo, o Senhor assim fará. Aqueles que precisam progredir, o Senhor dá a prosperidade. Aqueles que necessitam da cura, Deus agirá desta forma. Porque o Senhor não é homem para mentir. Ele honra a palavra àqueles que são fiéis. E hoje eu quero falar para vocês, sejam fiéis ao Todo-Poderoso. Sejam fiéis nas coisas pequenas. Nós temos um problema sério, sempre temos problemas, né? E que nós queremos ser fiéis nas coisas grandes. Nós podemos pensar dessa forma. Ah, se eu fosse pastor de uma igreja de 500 pessoas, seria outra história. Minha vida seria diferente. Eu ia ser cheio do fogo, cheio do poder. E etc, etc, etc. Mas a palavra de Deus nos diz que devemos ser fiéis nas coisas pequenas. Sejam fiéis nas pequenas, porque tudo que é pequeno cresce. Se você planta uma semente, ela germina, nasce uma folhinha, depois ela vira um carvalho, ela torna-se um carvalho. Tudo cresce. Vamos começar pelo lado certo? Vamos começar pelo pequeno? Mas o que é que eu posso fazer como coluna dessa igreja? Como é que eu posso ser Lídia nessa igreja? O que é que eu posso fazer como Lídia? Que tal fazer o que é mais importante na igreja, que é orar? É, irmãos. Não existe milagre maior na igreja do que oração. E sabe quem são os que acessam o trono de Deus? Os justos.
A oração do justo, ela é ouvida. Você sabe o que significa isso? É que nós tiramos por baixo, nós não conseguimos mais entender essas coisas, porque a nossa mente, ela é muito complicada. Mas a Bíblia diz que a oração do justo é ouvida por quem? Por Deus. Meu Deus, se somos ouvidos por Deus, o que mais queremos? Mas quem são os justos? Muitas vezes é aquele que não aparece. Muitas vezes é aquele que não aparece. Porque a sua justiça está dentro das quatro paredes da sua casa. Porque a sua justiça está ali com Deus. Mas é a oração que é ouvida. É a oração que move o Senhor. E nesta noite, amados, eu quero conclamá-las que sejam estas justas, que possam mover o coração do Senhor em prol desta obra, em prol desta cidade, em prol desse estado, em prol deste país. Em prol deste país. Estamos dispostos a isso? Amém? Estamos dispostos? Vamos responder com vontade? Estamos dispostos? Oh, glórias, aleluias. Vamos orar. Deus de amor, eu quero colocar diante do teu altar essas Lídias, essas mulheres que levantaram-se. Toma nas tuas mãos, meu Deus, para que elas possam ter a autoridade para chegar diante do teu trono, para que sejam ouvidas por ti, que sejam mulheres fervorosas, cheias do teu espírito, mulheres que sejam como chamas quentes, meu Deus, mulheres que paguem o preço, mulheres que nada possa retê-las, mulheres que tenham coragem de seguir em frente, mulheres, meu Deus, que marchem, Senhor. Oh, meu Deus, levanta essas mulheres como colunas desta obra, como mulheres que pagam o preço de oração, o preço da manifestação da tua graça, o preço da pregação, o preço do testemunho, que sejam mulheres que paguem o preço, Senhor, que paguem o preço, meu Deus, que paguem o preço, Senhor. Como disse a pastora, que sejam mulheres guerreiras, que sejam guerreiras no teu reino, que sejam guerreiras pelo teu reino, que sejam guerreiras pelo teu reino, pelo teu exército, meu Deus. Oh, Senhor, eu quero pedir que tu venhas anotar o nome de cada uma dessas, meu Senhor Jesus, para que fique na tua lembrança, que levantaram-se para que sejam guerreiras nessa obra, que paguem o preço para a tua honra e para a tua glória, Senhor. Oh Deus, trabalhe estas vidas, move estas vidas, meu Senhor. Oh Deus, move nessas vidas. Este é o meu clamor em nome do teu filho Jesus. Amém, Senhor. Aleluias.

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1: O nosso tema de hoje, queridos, ele é muito interessante. Haja vista que faz referência à ação de Cristo Jesus. E tudo que faz referência ao agir do Senhor Jesus é interessante. Nos ensina, nos traz revelação da palavra e nos dá uma direção para que nós possamos seguir ainda mais firmes na presença do amado Jesus. Todas as vezes que você medita nas ações de Cristo, naquilo que Cristo falou, naquilo que Cristo fez, certamente você é edificado. É preciso entender que Jesus é Deus. E esta palavra que há na Bíblia atribuída a Jesus é o próprio Deus falando conosco. E isto é muito forte, é muito intenso. E hoje vamos meditar um pouco a respeito das ações maravilhosas, extraordinárias do nosso amado Jesus. Quero chamá-los a atenção para um jovem anônimo, mas um anônimo que viu a necessidade de estar diante de Cristo Jesus. Vimos ainda que junto a esse jovem, mais aproximadamente 10 mil pessoas estavam ali reunidas. Eram 5 mil citados na palavra, mas os historiadores associam crianças e mulheres, totalizando aproximadamente 10 mil pessoas naquele evento. Assim era a caminhada de Cristo. Jesus estava num momento muito marcante, Jesus estava num momento em alta, Jesus era visto como aquele que poderia libertar Israel, e as pessoas achegavam-se não apenas por vê-lo como um libertador, mas também pelos milagres, pelas ações poderosas que ele manifestava. Eles viam que Jesus poderia mudar a sorte, a sua sorte, Jesus poderia alimentá-los, enfim. E recorriam à presença de Cristo Jesus. E hoje eu quero chamá-los a atenção para um jovem anônimo, que tinha na sua mochila, na sua sacola, no seu embornal, 5 pães e 2 peixes. 5 pães, 2 peixes e um milagre. Amados, é assim que o Senhor faz. O Senhor usa o pouco, mas o pouco que é colocado diante dele para fazer grandes coisas. Nesse texto nós vemos um momento marcante, um milagre extraordinário de Cristo, que revelava, que revelou o poder do Senhor, a sua divindade, que mostrava que ele era o Messias prometido. E as pessoas, amados, aprenderam naquele momento a respeito de fé, da provisão e da confiança no Senhor. E essa lição também é aquela que enche o nosso coração. A fé em Cristo Jesus, a

provisão do Senhor e a confiança naquele que não nos desampara. Este é o nosso Senhor, é aquele que faz mais que imaginamos, infinitamente mais do que tudo quanto imaginamos ou pedimos. É o Senhor que tem prazer em nos abençoar, que tem prazer em andar conosco. É o Senhor que tem prazer em nos ajudar, em nos guardar, em nos abençoar. É o Senhor que tem prazer em sentar-se com você e comer o pão e o peixe contigo. É o Senhor que olha para você com amor. É o Senhor que olha para você com zelo, com misericórdia. É o Senhor que te ama a ponto de derramar seu sangue numa cruz. Este é o Jesus que nós amamos. Este é o Jesus que marca a nossa existência. Este é o Jesus que divide a nossa vida entre o antes e o depois. E nós estamos no depois, porque vivemos a verdade de Cristo a cada instante. Queremos cada dia mais que esta verdade seja notória no nosso viver, seja notória nas nossas ações, atitudes. Que o nosso testemunho seja assim, para a honra e para a glória do Senhor, do nosso amado Jesus. Amém, queridos? E nós vamos ver a base bíblica desta palavra. Convido-lhes a abrir a Bíblia no Evangelho de João, capítulo 6. Leremos do versículo 5 até o versículo 15. Evangelho de João, capítulo 6, a partir do versículo 5 até o versículo 15. Nós vamos ficar de pé para ouvirmos a palavra do Senhor. Ouça, então, a respeito desse milagre. Então Jesus, erguendo os olhos e vendo que grande multidão vinha ter com ele, disse a Filipe: onde compraremos pães para lhes dar a comer? Mas dizia isto para o experimentar, porque ele bem sabia o que estava para fazer. Respondeu-lhe Filipe: não lhes bastariam 200 denários de pão para receber cada um o seu pedaço. Um dos seus discípulos, chamado André, irmão de Simão Pedro, informou a Jesus: está aí um rapaz que tem 5 pães e 2 peixinhos. Mas isto que é para tanta gente? Disse-lhe Jesus: fazei o povo assentar-se, pois havia naquele lugar muita relva, muita grama. Assentaram-se, pois, os homens em número de quase 5.000. Então Jesus tomou os pães e, tendo dado graças, distribuiu-os entre eles e também igualmente peixes quanto queriam. E quando já estavam fartos, disse Jesus aos seus discípulos: recolhei os pedaços que sobraram para que nada se perca. Assim, pois, o fizeram e encheram 12 cestos de pedaços dos 5 pães de cevada que sobraram aos que haviam comido. Vendo, pois, os homens o sinal que Jesus fizera, disseram: este verdadeiramente é o profeta que devia vir ao mundo. Sabendo, pois, Jesus que estavam para vir com o intuito de arrebatá-lo para o proclamarem rei, retirou-se novamente sozinho para o monte. Amém? Amado Deus, muito obrigado, Senhor, porque a tua palavra é viva, o teu Espírito Santo é vivo, o teu Espírito faz viva a palavra em nossos corações. Edifica-nos nessa noite, em nome de Jesus, amém. Os irmãos, pode assentar-se. Queridos, veja quão grande é o nosso amado Jesus. Veja quão grande é o agir do Senhor. A palavra diz que estavam ali 5.000 pessoas, 5.000 homens. Não estavam contadas as crianças e as mulheres. Os historiadores sugerem mais de 10.000 pessoas naquele local. Mesmo assim, amados, estavam ali para receber. Estavam ali para receber o milagre, receber a bênção do Todo-Poderoso. No entanto, o texto nos mostra que já era tarde. A noite estava chegando. Aquele povo, aquela multidão estava com fome, e o que fazer? Como agir em determinada situação? Mandá-los para casa com fome? Eis que o Senhor tinha um plano diferente, um plano maravilhoso para que ali o nome santo do Senhor fosse honrado e glorificado. Queridos, quando nós estamos na presença do Eterno,
nada nos falta, porque o Senhor tem prazer em suprir, em nos alimentar, em nos dar paz, em nos dar alegria, em fazer grandes coisas na nossa existência. A partir do momento que nós entendemos essa verdade, nós vamos viver uma nova dimensão com Cristo Jesus, com o poder de Cristo Jesus na nossa existência. E esse texto, logo no início, versículo 5 até o 7, diz: então Jesus, erguendo os olhos e vendo grande multidão, vinha até com ele e disse a Filipe: onde compraremos pães para lhes dar a comer? Mas dizia isto para o experimentar, porque ele bem sabia o que estava para fazer. Respondeu-lhe Filipe: não bastariam 200 denários de pão para receber cada um o seu pedaço. Queridos, o interessante é que Cristo Jesus mostra que como o homem é falível, como o homem, mesmo andando na presença dele, se não vigiar o seu coração, ele passa a olhar com estes olhos, ao invés de acreditar naquilo que o Senhor pode fazer. Eis o exemplo que o Senhor nos dá. Ele pergunta a Filipe: Filipe, o que fazer, Filipe? O que fazer? Diz a palavra que o Senhor estava experimentando, Filipe. O que fazer numa situação tão difícil? 10 mil pessoas aproximadamente, era uma multidão tão grande que perdia de vista. Como mandar essas pessoas com fome para casa e ou como alimentá-las? Filipe responde ao Senhor: olha, Senhor Jesus, se tivéssemos 200 denários, um denário, um dia de serviço, o trabalhador ganhava aproximadamente 30 denários por mês. Se tivéssemos 200 denários, não seriam suficientes para adquirirmos pão para toda essa multidão. Olha só como são as coisas. Às vezes, muitas vezes, o Senhor nos coloca numa situação e quer ouvir a nossa resposta. Ele quer nos experimentar. O Senhor te pergunta como agir. E nós olhamos que a resposta de Filipe, ela foi humana. Ela foi meramente humana, ele usou da lógica humana, ele fez ali na sua cabeça uma conta e ele concluiu aqueles números. Ele concluiu. Mas o Senhor queria ouvir de Filipe, com certeza, não esta resposta, mas uma resposta que apontava para a sua graça, para o seu poder, para o seu agir. Quando o Senhor, amados, questioná-lo a respeito de uma situação difícil, não olhe para as situações, não façam contas, não questione, não responda segundo a lógica humana, não olhe dessa forma, não olhe com os teus olhos físicos, mas permita que o Espírito Santo trabalhe o teu coração, a ponto de você entender que o Senhor todas as coisas pode fazer na tua vida, na nossa vida. Às vezes nós não temos respostas para o Senhor. As respostas são difíceis demais, fogem às nossas possibilidades. Mas quando nós olhamos de forma diferente, irmãos, tiramos a visão humana, não olhamos para os desafios segundo o nosso entendimento, mas quando nós confiamos que o nosso amado Senhor é provedor das situações, que Ele pode mudar o quadro completamente da nossa vida em todos os aspectos, que o Senhor pode abrir portas, fechar portas, que o Senhor pode aplainar os caminhos esburacados da vida, que o Senhor pode arrancar os montes e transportá-los para o outro lado, que o Senhor pode abrir um mar, um rio pelo meio. Quando nós olhamos dessa forma, nós vamos entender que nós não estamos sozinhos e desamparados, mas que existe um Deus que vela por nós, que nos ama, que tem cuidado de nós. Eu sei que é difícil, irmãos, pensarmos assim. Filipe era um homem que andava com Cristo Jesus. Jesus estava em alta, em popularidade alta, haja vista que grandes sinais ele tinha feito e estava fazendo. Uma palavra boa.
As pessoas estavam maravilhadas com Jesus e nesse texto queriam levantá-lo como rei em Israel. Não um rei espiritual, mas um rei político. Um rei político. Eles almejavam um rei, eles queriam liberdade, eles queriam a libertação do Império Romano. E eis que estava ali alguém que poderia ser o rei de Israel, mas Jesus não tinha essa missão em vista. Queridos, talvez Filipe não atentou para a pergunta de Cristo Jesus. Talvez naquele momento Filipe olhou para a situação e deixou-se envolver por ela. Afinal de contas, era uma multidão tão grande, assustadoramente grande, que fechou os olhos de Filipe. E a mesma situação, muitas vezes, fecha os nossos olhos. Quem sabe os teus olhos estejam fechados à graça e ao poder do Senhor. Quem sabe você tem olhado para a dificuldade e esquece do Senhor. É preciso, amados, mudarmos esse conceito e olharmos não para as circunstâncias, mas para aquele que pode mudar completamente o quadro da nossa vida. Mas o interessante, irmãos, é que dentre essa multidão toda havia um jovem, diz a palavra que era um rapazinho. Esse jovem, ele saiu de casa, ele foi ao encontro do Senhor Jesus, ele saiu e foi ao encontro de Cristo. Mas ele aproveitou e levou a sua marmita. Ele saiu preparado. Diz a palavra que ele estava com 5 pães, com 2 peixes. Não diz onde. Mas se fosse hoje, falaríamos que seria na marmita. E ele foi, ele estava junto com esta multidão. Era apenas 5 pães e 2 peixes, nada mais. Nem mesmo o seu nome é citado na palavra de Deus. Mas é um exemplo de fé, é um exemplo de doação, de entrega, para que nós possamos observá-la. Amados, versículos 8 e 9, quero que vocês ouçam com atenção a leitura da palavra, para que nós possamos entender esse momento tão especial. Um dos seus discípulos, chamado André, irmão de Simão Pedro, informou a Jesus: está aí um rapaz que tem 5 pães de cevada. E 2 peixinhos, mas isto que é para tanta gente? Ou seja, isto não dá para ninguém, é apenas a refeição dele. O que fazer com tão pouco? O interessante é que André, ele olhou de forma diferente. Enquanto Filipe preocupou-se com a quantidade, com o valor monetário, André levou ao Senhor Jesus a informação que ele tinha. Um rapaz, 5 pães e 2 peixes. Evidentemente que não seria possível alimentar aquela população. No entanto, amados, é possível que Cristo Jesus usasse desses instrumentos para fazer um grande milagre acontecer. Provavelmente André olhou pelo espiritual e eis o porquê que ele faz referência e leva a Jesus essa informação. No entanto, amados, olhando inicialmente, quem era esse jovem? Quem era esse jovem? Era um jovem, irmãos, que estava preparado. Nós precisamos andar sempre preparados. Nós não podemos andar de qualquer jeito sobre a face da terra. Esse jovem foi ao encontro de Cristo, no entanto, ele estava preparado. Vá que o Senhor ministre por longo tempo, eu ficarei com fome, vou levar minha alimentação, mais ou menos assim. Ele estava preparado, irmãos. Outro aspecto interessante é que ele estava próximo a Jesus, a ponto de, no meio de aproximadamente 10 mil pessoas, ser encontrado. É preciso querer estar perto de Jesus, preparado, perto de Jesus. Se ele estivesse perdido no meio da muvuca, certamente havia um grupo de pessoas conversando, um grupo de pessoas preocupadas já com a hora. Olha a hora, está ficando tarde, e agora como é que vamos fazer? Como voltaremos para casa? Certamente, sempre tem dentro de um grupo de pessoas uma série de dificuldades, preocupações, assuntos que se levantam, enfim. Mas ele não estava com estes. Ele estava preparado
e estava próximo de Jesus. Oh, glórias! A ponto de ser visto. Ser visto pelo discípulo. Eis que André encontra esse jovem anônimo. E ele apresentou o que tinha. Olha, Senhor, eu tenho aqui 5 pães e 2 peixes. Eu tenho 5 pães e 2 peixes. A palavra diz, amados, que o Senhor Jesus pegou esses pães, esses peixes, e eis que o milagre veio à existência. Eis que o milagre, o agir de Deus foi uma verdade naquele momento, mas tudo dependeu do abrir mão de alguém, alguém que estava preparado, alguém que estava ali querendo estar próximo a Cristo Jesus, alguém que apresentou-se ao Todo-Poderoso, mas acima de tudo, alguém pronto para dar, para entregar, para doar o que tinha. Às vezes, queridos, nós temos uma certa dificuldade em entregar ao Senhor o pouco, o muito nem se fala, o pouco. Quantas vezes, amados, você tem pouco, mas há uma certa dificuldade em entregar aquilo que o Senhor pede. O Senhor pede o teu coração, mas o coração é dividido. O Senhor pede a tua vida, mas a vida é dividida. O Senhor pede a tua casa, mas a tua casa muitas vezes hospeda situações que não agradam o nosso amado Jesus. O Senhor nos pede o pouco que nós temos, e nós precisamos estar prontos, estarmos prontos para dar, para entregar aquilo que o Senhor quer, irmãos. Nós precisamos aprendermos a importância de oferecermos o que temos, por menor que pareça. Ofereça sempre ao Senhor aquilo que você tem. Nunca retenha, ofereça, porque quando você oferece, Deus virá, Deus moverá, Deus fará grandes coisas acontecer. O nosso Deus é o Deus da abundância, é o Deus das multiplicações, é o Deus das bênçãos. O nosso Deus é aquele que pode multiplicar aquilo que nós temos, desde que entreguemos a Ele aquilo que nós temos. É preciso abrir mão em favor do Senhor de tudo quanto temos e somos. Uma das nossas maiores dificuldades, nem mesmo esta questão, talvez financeira, de bens, coisa assim. Porque nós temos visto que nesse mundo afora, pessoas têm entregado tudo, tudo, tudo para pessoas, para homens, para sacerdotes. Mas a nossa maior dificuldade, irmãos, é entregar a nossa vida, que nem mesmo nossa é. Eis a nossa maior dificuldade. O que mais o Senhor quer de cada um de nós é a nossa vida, o nosso coração, e sabemos que a nossa vida e o nosso coração não é nossa. É uma doação, uma dádiva de Deus. O controle está nas mãos do Senhor. É Ele que dita o tempo. É o Senhor que nos dá o tempo sobre a face da terra. A nossa vida é do Senhor. A partir do momento que Ele achar por conveniente pedir de volta, não há ninguém que possa fazer alguma coisa. Só que nós retemos essa nossa vida muitas vezes. Nós retemos essa nossa vida para o nosso bem pessoal, particular, e a usamos da forma que achamos conveniente, em detrimento da vontade do amado, daquilo que Deus quer. E a nossa maior oferta, irmãos, com certeza, é entregarmos aquilo que temos, mesmo que nos pareça pouco. Se você nada tem, entregue a tua vida ao Senhor, para que Ele possa agir na tua existência. Amém, amados? 5 pães e 2 peixes. 5 pães e 2 peixes. Queridos, quando a fé é testada, precisamos olhar para o Senhor Jesus. Quando tudo parece difícil, e às vezes é difícil, olhe para o Senhor Jesus. E lembre-se, você precisa ser uma luz no meio da multidão, a ponto de ser visualizado por Cristo Jesus. O Senhor precisa te ver, você precisa fazer a diferença.
E para que você faça a diferença, siga o exemplo do jovem anônimo. Esteja preparado. Corra para perto de Cristo Jesus. Apresente-se a Ele. Creia nele. E você verá como Deus, o Deus da provisão, Ele fará grandes coisas. Versículos 10 até o 12, ouçam o que diz a palavra. Disse Jesus: fazei o povo assentar-se, pois havia naquele lugar muita relva, muita grama. Assentaram-se, pois, os homens, em número de quase 5.000 pessoas. Mais uma vez, 5.000 homens, em outras versões. Não contava-se as mulheres e as crianças. Diz os historiadores que seria um grupo de aproximadamente 10.000 pessoas ou mais. Mas se fosse apenas 5.000, já era um grupo muito grande, uma multidão muito grande. Então Jesus tomou os pães e, tendo dado graças, distribuiu-os entre eles, e também igualmente os peixes, quanto queriam. E quando já estavam fartos, disse Jesus aos seus discípulos: recolhei os pedaços que sobraram, para que nada se perca. Assim, pois, o fizeram, e encheram 12 cestos de pedaços dos 5 pães de cevada que sobraram aos que haviam comido. Irmãos, eis a provisão de Deus. Eis a provisão do Senhor. Deus é fiel. Oh, glórias! Deus é fiel. A palavra diz, amados, que o Senhor multiplicou os pães e também os peixes, e as pessoas comeram até fartarem-se. Não foi um pedaço regrado, um pedacinho para você, outro pedacinho para você, meio peixe para você, meio peixe para você. Não, as pessoas comeram até estarem fartas. Veja o cuidado de Cristo Jesus. Impossível imaginar como foi que isso aconteceu. Mas suponho eu, suposição, conjectura, que os pães e os peixes estavam dentro de uma vasilha, de um recipiente. E as pessoas enfiavam as mãos, provavelmente os discípulos distribuíam. Enfiavam a mão, tiravam um pedaço. E sempre quando colocavam a mão, tinha pão e tinha peixe. Lembra-se do azeite da viúva? Derramava sem parar. Todas as vezes que os discípulos colocavam a mão no recipiente, na vasilha, pegavam um pedaço, nunca se acabava. É assim que o Senhor faz, amados. A provisão de Deus é assim na nossa vida. Quando nós olhamos para o Senhor, quando nós confiamos no Todo-Poderoso, 5 pães, onde alimentar uma multidão, 2 peixes, fartará 10.000 pessoas. Deus age dessa forma. Mas cabe a cada um de nós entendermos que, para que isto aconteça, necessário é sairmos do nosso lugar, sairmos da nossa casa, do nosso conforto. Essas pessoas estavam longe das suas casas, próximo ao Mar da Galileia. Certamente havia pessoas de toda aquela região, a ponto do Senhor compadecer-se e entender que seria impossível que elas chegassem nas suas casas ainda naquele final de tarde. E elas estavam ali porque saíram das suas casas para encontrar-se com Cristo Jesus. Elas saíram das suas casas, e junto com essas pessoas, um jovem, eles saíram dos seus lares para encontrarem-se com Cristo Jesus. Encontraram com Cristo, ficaram maravilhados com a palavra, contemplaram o poder do Senhor a ponto de concluírem que Cristo Jesus era o Messias. Eles viram, amados, como Deus age. Eles viram o poder do Senhor. Eles viram o poder de Cristo. Esse mesmo poder está diante de nós hoje. Diante de nós. Se nós, amados, sairmos da nossa casa, sairmos do nosso local e formos ao encontro de Cristo Jesus, não vamos bater a cara na porta, porque o Senhor é a porta e ela está aberta a todos que o buscam. Se nós buscarmos o Senhor,
veremos a provisão de Deus, veremos esse Deus maravilhoso, esse Deus extraordinário agir na nossa existência, na nossa vida. Nós precisamos, amados, de atitudes. Atitudes é fundamental na nossa caminhada, para que nós possamos tocar no Senhor. A palavra de Deus está cheia de exemplos de pessoas que receberam as suas bênçãos, porque saíram de onde estavam. Há pouco nós cantamos sobre os dez leprosos. Saíram do seu local, foram ao encontro de Cristo, receberam o milagre. Um voltou para agradecê-lo, mas saíram do seu local. A mulher do fluxo de sangue saiu do seu local, foi ao encontro de Cristo. Quando nós vemos Jairo, saiu da sua casa, um homem importante, saiu da sua casa, foi ao encontro de Jesus. E exemplos não nos faltam, de pessoas que procuraram a presença do Eterno e receberam nas suas vidas o milagre, a provisão, o agir poderoso do Eterno. E são exemplos que precisamos observá-los e praticá-los em nosso dia a dia. Queridos, ande sempre com 5 pães e 2 peixes em suas marmitas. Amém? Ou seja, estejam sempre preparados para esse encontro maravilhoso com Cristo Jesus. Esteja pronto para servir e também para ser instrumento nas mãos do Senhor. Estejam prontos para serem pessoas que sirvam e também instrumentos nas mãos do amado Jesus. Sejamos prontos, porque o Senhor pode, em determinado momento, perguntar: onde estão os teus pães e os teus peixes? Porque eu quero fazer algo diferente na tua vida. Amém? Dá para entender essa verdade? Dá para compreender? Queridos, na nossa caminhada, nós não podemos, de forma alguma, sermos como crianças levadas pelo vento ou por toda sorte de doutrinas. Nós precisamos ser adultos firmes, convictos de quem é Jesus. E amar esse Jesus com todas as forças do nosso ser, porque Ele não nos desampara. E se hoje você está passando pela dificuldade, lembre-se, era uma multidão passando pela dificuldade, longe de casa e faminta. Mas eles estavam no lugar certo, na hora certa, estavam diante do Senhor. A mesma coisa se aplica à tua vida, é o mesmo princípio. Talvez você esteja passando por um momento difícil na tua vida e você não esteja vendo agir, mas o Senhor está à tua frente. Espere no Senhor, confie no Senhor, porque desamparado você não será. Você não será desamparado. Você não será desamparado. O Senhor fará que grandes coisas aconteçam na tua existência. Amém, queridos? Oh, glórias! Esse relato, irmãos, oh glórias, esse relato não é apenas um registro de mais um milagre de Cristo Jesus. Não é apenas um registro de mais um milagre, mas é uma poderosa lição, irmãos, uma lição de fé, uma lição de provisão e também uma lição que precisamos estar sempre com o coração agradecidos ao Senhor. Amém? Que você aprenda a ter fé, a confiar e ser grato ao Todo-Poderoso a cada instante, a cada minuto, porque Deus está pronto para te abençoar e Ele quer fazer grandes coisas, como fez na vida daquelas pessoas que ali estavam próximo ao mar da Galileia, que ouviram a mensagem de Cristo, que foram alimentados pelo Senhor e que viram como Deus dá com fartura. Diz a palavra que ajuntaram mais de 12 cestos de pedaços de pães. O Senhor é assim.
Ele dá com sobra, com fartura àqueles que creem. Oh, glórias! Busque o Senhor, sirva o Senhor e experimente o poder de Deus. Mesmo que pouco você tenha, ofereça, porque o Senhor quer multiplicar na tua vida. Amém, amados? Nós vamos orar, finalizando esta palavra. Mais uma vez convido os irmãos a ficarem de pé para orarmos. Senhor, nós te glorificamos pela lição tão grande, Pai. A lição de confiança, de fé, de esperarmos em Ti. De depositarmos a nossa esperança em Ti, Senhor. Porque Tu és o Deus da provisão, o Deus que nos dá com fartura, o Deus que cuida daqueles que Te amam, Pai amado. Oh, Senhor, encha nosso coração com esta mesma esperança, para que nós possamos entender o Teu agir, Pai, e estarmos continuamente diante da Tua presença, porque não seremos decepcionados, mas, amados por Ti, seremos abençoados. Senhor, mova na vida de cada um desses que estão ouvindo esta palavra, para que nós possamos entendê-la, compreendê-la e vivermos a Tua verdade a cada instante, a cada minuto, em nome de Jesus. Amém. Aleluias. Amém, queridos? 5 pães, 2 peixes e 1 milagre. É assim que o Senhor faz. 5 pães, 2 peixes e 1 milagre. Prepare-se, prepare-se. Deus tem algo grande para você. Oh, glórias!

0: estão os planos no coração do homem, mas o desígnio do Senhor, esse prevalecerá. Provérbios 19, 21.
1: Oh, Senhor.

Oh, aleluia. Tu és o Deus que jamais falhou. Tu és o Deus que não pode mentir. Tu cumpriste as tuas promessas na vida de Abraão, de Isaac, de Jacó. E eu sei que o Senhor cumprirá também as tuas promessas na minha vida. Eu sei que os teus olhos estão em mim, Senhor.

se cumpriu a palavra, Senhor. Podem passar os dias, podem passar os anos, confia, meu amado. Ele trabalha para aqueles que nele esperam. Todas as palavras que Deus disse se cumpriram. E assim será na tua vida, meu querido. Mas quem sabe você não está vendo. Na verdade, você não precisa ver. O que você precisa é crer, porque Ele fará. Toda promessa passa pelo teste do tempo. Ele está provando o teu coração. Ele está forjando o teu caráter, para que você...

0: te honramos, Senhor.
1: Declarou-lhe Jesus: Eu sou a ressurreição e a vida. Quem crê em mim, ainda que morra, viverá. E todo aquele que vive e crê em mim jamais morrerá. João 11, 25-26.
0: Porque Deus é Deus. Ele fará o impossível acontecer na tua vida, meu irmão, minha irmã. E no poder do nome de Jesus, Ele moverá céus e terra. E fará milagres, e fará sinais, e fará o impossível acontecer no poder do nome de Jesus. Aleluia.

0: agora a mensagem de Deus para a sua vida.
1: 12 homens e uma missão. Irmãos, foi levantado dentro do acampamento 12 homens. Eram príncipes, eram pessoas importantes naquelas famílias. Foram levantados e foram enviados como espias. Eles foram enviados a Canaã, a terra que o Senhor havia prometido ao povo de Israel, e o Senhor os enviou primeiro para que eles pudessem sondar a terra, ver o que havia na terra e trazer boas notícias. Eram 12 homens e uma missão. No entanto, nós sabemos que apenas 2 voltaram com seus corações alegres, felizes com aquilo que contemplaram ali. Os demais voltaram com seus corações entristecidos, assustados, porque eles não souberam olhar com os olhos do Senhor. Mas eles olharam com os olhos da carne e esqueceram que Deus poderia fazer qualquer coisa para reverter os quadros difíceis. Josué e Caleb, esses olharam pelo Espírito, esses olharam com os olhos do Senhor e voltaram animados com aquilo que contemplaram em Canaã. Que nós, amados, possamos fazer parte também de uma equipe, com uma missão, mas que nós não sejamos aqueles que, ao vermos as dificuldades e os problemas, possamos desistir, mas que possamos sempre seguir em frente. Amém? Sempre seguindo em frente, sem perder a esperança naquele que te chamou, sem perder a esperança naquele que te comissionou, daquele que colocou uma obra nas tuas mãos, sem perder a esperança, mesmo que esse mundo se mostre difícil, se mostre complicado, mas entenda, o Senhor é contigo, é Deus que batalha as tuas guerras, é o Senhor que batalha por ti, é o Senhor que luta as tuas lutas, é o Senhor que tem a vitória para cada um de nós. Nós não podemos nos esquecer dessa verdade. Infelizmente, aqueles 10 príncipes esqueceram essa realidade. Eles não lembraram do poder e da glória do Senhor, mas eles deram valor às dificuldades que aparentemente existiam em Canaã. Amém? Números capítulo 13, versículos 1 até o 3. Nós vamos ler esse texto e nós vamos meditar nessa jornada tão maravilhosa, que foi o levante do Senhor, o povo que Ele tirou do Egito e os levou para Canaã, e ali a terra prometida veio à existência. Vamos ler? Números capítulo 13, versículos 1 até o 3 diz: O Senhor disse a Moisés: Envie alguns homens que espiem a terra de Canaã, que eu vou dar aos filhos de Israel. Envie um homem de cada tribo de seus pais, sendo cada qual chefe entre eles. Moisés os enviou do deserto de Parã, segundo o mandado do Senhor. Todos aqueles homens eram chefes dos filhos de Israel. Oh, glórias! Pai amado, nós te louvamos pela oportunidade tão especial de ouvirmos o teu Espírito. Que tu venhas falar ao nosso coração nessa noite, meu Deus, para que nós possamos sair deste lugar cheios de coragem. Oh, Deus, dispostos a fazer a tua vontade, porque tu estás à nossa frente. És tu que abres os caminhos, e todos os caminhos, Senhor, estão abertos para aqueles que em ti confiam. Oh, Senhor, fala conosco nessa noite. Este é o nosso clamor em nome de Jesus. Amém. Irmãos, a palavra de Deus nos chama a atenção para o início da história de Israel. Nós vamos deparar com Abraão, depois vamos ver Isaac, ainda Jacó. Esses são os patriarcas. De Jacó nasceu José. José foi um jovem cheio do Espírito Santo do Senhor. José foi um jovem usado pelo Todo-Poderoso. Era um jovem que sonhava com o Deus Todo-Poderoso, com o Senhor de Israel. Era um jovem que sonhava com o Deus de seus pais. Era um jovem que tinha o seu coração dobrado aos pés do Mestre, e o Senhor falava com ele. José era alguém que ouvia a voz do Senhor. Deus manifestava a sua glória àquele jovem de uma forma poderosa, de uma forma grandiosa. E o Senhor permitiu que ele fosse levado como escravo ao Egito. Ali no Egito, amados, ao contrário do que seria comum, ele não foi jogado no esquecimento, porque Deus era com ele. Mesmo sendo estrangeiro, ao chegar naquele lugar, nas piores situações possível, chegou como escravo, depois jogado na prisão, mas mesmo assim, o Senhor foi ali, no buraco no qual ele estava, e o pegou pelas mãos, e o ergueu, e o colocou de pé, igreja. E eu quero falar para vocês, amados, que muitas vezes somos tal qual José, e estamos jogados no fundo dos poços dessa vida. Eu quero afirmar para você, se tu fores fiel ao Todo-Poderoso, Ele há de erguê-lo, o Senhor há de colocá-lo de pé, o Senhor há de fazer grandes coisas através da tua vida. José era um jovem, era um homem com aproximadamente 30 anos, que não deveria ter esperanças. Estava ali preso, era estrangeiro, mas o Senhor o alcançou, o Senhor o alcançou, o Senhor o colocou de pé, e ele foi um homem reconhecido em todo o Egito. Todo o Egito fez reverência àquele que o Senhor para ali levou. Mas o interessante, amados, que era apenas uma família com aproximadamente 75 pessoas. Passaram-se 400 anos. 3 milhões, 4 milhões aproximadamente, entre 3 e 4 milhões de pessoas estavam reunidas lá no Egito. A família cresceu, 4 séculos, 75 pessoas chegaram a 4 milhões, a 4 milhões. Mas chegou um ponto, amados, em que o Egito esqueceu quem era José. O homem passa, a sua glória também. A glória de José passou e não mais era lembrada pelos faraós. E aquele povo que tomava o Egito, que crescia rapidamente, eles foram escravizados. E o faraó pesou a mão sobre a vida deles. No entanto, amados, aquele povo tinha uma esperança, eles tinham uma promessa de Deus. E Deus é o Senhor que não esquece das suas promessas. Aos olhos dos homens, pode até demorar. Passaram-se 400 anos, muito tempo. Aos nossos olhos, muito tempo. Aos olhos do Senhor, apenas um piscar. Mas passou o tempo e o Senhor lembrou-se e levantou Moisés para que houvesse aquela libertação, para que eles pudessem ser levados para a terra de Canaã. O interessante, amados, eles ficaram 40 anos no deserto. Era uma trajetória de aproximadamente 15 dias andando devagar. 15 dias andando devagar. Mas ficaram plantados no deserto 40 anos. Sabe por quê, irmãos? Porque o pecado estava cravado no coração daquele povo. Porque eles não conseguiam reconhecer. Eles não conseguiam reconhecer a glória do Todo-Poderoso. Não conseguiam reconhecer o poder do Senhor. Estavam amarrados às suas vontades. E o Senhor os fez ficar plantado no deserto. E ali ficaram, irmãos. Ficaram plantados. Estavam no deserto de Parã, e o Senhor diz a Moisés, levanta 12 homens, chefe das famílias, príncipe das famílias, os envia até Canaã para que eles possam contemplar a minha promessa. Os envia, vai à frente, porque eu farei uma grande obra. E assim foram levantados 12 príncipes, e eles foram, amados, e eles foram. Mas o interessante, queridos, é que eles não conseguiram ver a glória do Senhor. Os seus olhos estavam fechados para a mão do Todo-Poderoso. 10 não conseguiram ver que a terra era boa, que a terra era produtiva, que a terra era magnífica. 10 conseguiram ver apenas os problemas. Viram apenas as cidades fortificadas, os homens grandes. Eles viram apenas as dificuldades. Quantas vezes nós olhamos para a promessa do Senhor e vemos apenas as dificuldades? Não é assim? Já foi assim com você alguma vez? Deus tem promessa para você, tem uma Canaã, a terra que mana leite e mel, ou seja, uma terra extremamente produtiva. Manar leite e mel significa produtividade, terra abençoada. É nesse aspecto. E o Senhor diz para você e conta para você a sua promessa. E conta para você a promessa, uma promessa reservada, especial. Mas ele permite que você contemple a promessa. E você olha as dificuldades, você olha os problemas. Aí você começa a pesar os problemas. E eles tomam corpo e tornam-se maiores do que a graça, do que o poder, do que a glória de Deus. Foi assim com estes, amados. 10 homens tornaram-se incrédulos. Olha, eles tinham visto o poder do Senhor. Eles viram a libertação. Eles haviam contemplado, haviam participado de tudo quanto Deus havia feito lá no Egito. Eles eram cabeça de famílias, eram príncipe de famílias. Não era alguém que estava lá atrás, lá no último lugar da família, mas eles estavam à frente da família. O contato deles com Moisés era direto. Estava ali e recebiam as profecias de forma direta. Eram para acreditar mais do que os outros. Eles tinham o contato com a promessa, irmãos. Números capítulo 13, versículos 31 até o 33. Porém, os homens que tinham ido com eles disseram: não podemos atacar aquele povo, porque é mais forte do que nós. E diante dos filhos de Israel falaram mal da terra que haviam espiado, dizendo: a terra pela qual passamos para espiar é terra que devora os seus moradores, e todo o povo que vimos nela são homens de grande estatura. Também vimos ali gigantes, e éramos aos nossos próprios olhos como gafanhotos, e assim também éramos aos olhos dele. Esta foi a concepção daqueles que estiveram ali. 10 conseguiram enxergar Canaã desta forma. 10 conseguiram levar esta mensagem para o povo de Israel. 10 conseguiram, irmãos, destruir toda uma nação. Todos aqueles que não conseguiram entender a glória do Senhor, excetuando Josué e Caleb, ficaram plantados no deserto, porque creram mais em homens incrédulos, em homens que não creram no poder do Senhor. Irmãos, esses príncipes, algumas versões falam príncipes, outras chefes de família, esses príncipes, eles haviam visto todos os milagres feitos, todos os sinais feitos, haviam visto o mar se abrir, haviam visto, contemplado o poder de Deus. Aquilo que eles viram lá em Canaã era pouca coisa se comparado com tudo aquilo que haviam experimentado até aquele momento. Já eram praticamente 2 anos de caminhada. Já tinham visto o poder do Senhor. Mas permitiram, irmãos, que a incredulidade adentrasse ao coração. Eu quero chamar a tua atenção, amados. Não permita que a incredulidade adentre ao teu coração. Não permita que o espírito de incredulidade plante no teu coração a semente do desânimo, a semente que te faz parar, a semente que não te permite andar. Mas olhe para o Senhor, olhe sempre para o Senhor, queridos, olhe sempre para os grandes feitos de Deus. Talvez você possa falar: mas pastor, eu nunca vi um grande feito do Senhor, eu nunca vi um milagre extraordinário de Deus diante dos meus olhos. Leia a Bíblia, porque você verá centenas deles. Está aqui na palavra do Senhor a revelação de Deus, a manifestação da glória do Todo-Poderoso. Isto aqui é para você crer, é para você viver, é para você ter como referencial de vida. Referencial de vida. E nós não temos motivos, nem tampouco justificativas, para dizermos ao Senhor que nós não sabíamos do seu poder. Irmãos, é preciso muito cuidado, porque muitos saem do Egito, mas o Egito não sai do seu coração. É preciso muito cuidado com isso. Esses príncipes haviam sido libertos do Egito, mas o Egito não saiu dos seus corações. Em outras palavras, muitos são libertos do pecado, mas o pecado continua preso aqui, dentro do coração, e eles não conseguem visualizar o Senhor, e são levados por toda sorte de conversas vazias, toda sorte de conversas vazias. Queridos, não murmures contra o teu Deus. Não murmures, não reclames contra o teu Deus, porque você pode ficar plantado no deserto, não chegar a Canaã Celestial. É preciso muito cuidado, queridos, muito cuidado, porque a justiça do Senhor, ela está diante de nós e sobre nós. Diante de nós e sobre nós. Mas nós podemos glorificar o Senhor, porque havia naquela missão dois homens que criam no Senhor, que tinham seus corações amolecidos pelo Espírito, que tinham seus corações tocados pelo Espírito Santo de Deus, eram homens que amavam o Senhor, eram homens que haviam visto o poder de Deus ali no Egito, e não se esqueceram daquilo que Deus fez por eles, não se esqueceram. Era Josué e Caleb, amados, Josué e Caleb. Irmãos, quantas vezes Deus faz grandes coisas na vida da gente. Deus move céus e terras. Grandes coisas. Mas, na nossa primeira dificuldade, nós esquecemos do poder do mover do Senhor. E fazemos como esses príncipes incrédulos. E murmuramos contra o Eterno. Olha, amados, nós temos que ter um cuidado. É preciso um cuidado muito grande para nós não tocarmos na glória do Senhor. É preciso um cuidado muito grande. Números capítulo 14, versículos 6 até o 9. Nos diz a palavra. E Josué, filho de Nun, e Caleb, filho de Jefoné, que eram daqueles que espiaram a terra, rasgaram as suas roupas e falaram a toda a congregação dos filhos de Israel, dizendo: ouça o que foi que eles falaram. A terra pela qual passamos para espiar é terra muitíssimo boa. Se o Senhor se agradar de nós, então nos fará entrar e nos dará essa terra, que é uma terra que mana leite e mel. Tão somente não sejam rebeldes contra o Senhor, e não tenham medo do povo dessa terra, porque como pão

Tinha o seu coração depositado aos pés do Todo-Poderoso. Enquanto os demais viram os problemas, ele conseguiu ver a glória, a graça, o cuidado, o zelo, a manifestação do poder de Deus em Canaã. Queridos, quantas vezes a nossa Canaã parece estéril, não é verdade? Quantas vezes a nossa Canaã parece uma terra improdutiva? Quantas vezes você olha para a tua vida, Canaã, vida? Quantas vezes tu olha para a tua vida e não consegue ver nada de bom? Ah, eu não sou nada, eu não tenho nada, eu não valho nada, eu sou isso, eu sou aquilo, e etc, e etc, e etc. Nós temos muito para falar de ruim ao nosso respeito. Mas na verdade, queridos, é preciso...

vida, aquilo que Deus tem plantado no teu coração, aquilo que Deus tem como propósito na tua existência, aquilo que Deus tem como plano na tua vida. Muitas vezes, queridos, a nossa Canaã é estéril, é seca, não produz nada, porque nós não permitimos que o Senhor trabalhe a nossa vida. Nós não permitimos. Quando chegam os problemas, nós abraçamos os problemas. Os incrédulos abraçaram os problemas. Quando eles olharam, eles viram apenas os gigantes. Esqueceram do Deus que é o Todo-Poderoso. Na nossa vida, muitas vezes é assim, irmãos. Quando falta-nos um emprego, nós olhamos todas as situações, olhamos aquilo que há de ser consequência da falta de recursos. Ah, eu não posso pagar o aluguel, não posso pagar minha energia, não posso fazer minha feira, não tenho como me sustentar. Eu olho para os problemas, para as dificuldades e esqueço de colocar o meu joelho diante do Senhor e clamar: Deus, tem misericórdia de mim, transforma a minha vida, muda a minha vida, porque eu sei que não é essa a tua vontade para a minha vida, amados. Não é essa a tua vontade para a minha vida. É, amados, não é. Não é. Essa história, amados, que nós nascemos só para sofrer e para viver miseravelmente sobre a face da terra, ela não procede. Porque o Senhor tem para dar àqueles que o amam. Esta é a promessa que está na palavra. Mas tem um detalhe. Josué e Caleb amaram o Senhor. Eles tinham convicção que Deus podia fazer qualquer coisa. Eles haviam contemplado o poder do Senhor. Nós temos a mesma convicção? Eis o grande problema. Eis a diferença. Eis porque somos miseráveis. Eis porque vivemos essa miséria de vida vazia, sem alegria, sem nada, jogada à terra. Porque nós não cremos de fato naquele que pode mudar a nossa vida. Nós não cremos, igreja. Nós não cremos. Deixe-me dar exemplo para vocês. Eu gosto muito de dar exemplos e exemplos reais. Eu não gosto de contar historiazinhas. Nós queremos o poder de Deus, mas temos uma dificuldade tão grande de ir à igreja. Talvez você fale: ah, mas a igreja, sabe como é que é? Eu estou em casa, eu louvo a Deus. O Senhor diz que é bom que estejamos juntos congregando e que nós não devemos fazer com aqueles que não querem congregar. Está na palavra. Só que eu creio muito no Senhor, mas eu não quero fazer nada em relação a isso. O Senhor diz: ide por todo mundo e pregue o Evangelho. Passei 2017, não falei para uma viva alma: Jesus te ama. Só isso. Jesus te ama. Dentro da minha casa, eu não lancei uma palavra de adoração ao Criador, uma palavra de exaltação ao Todo-Poderoso. Passei um ano sem Jesus dentro da minha casa. Quando eu li a palavra, por desencargo de consciência. Lia porque o pastor, que é chato pra caramba, diz que precisamos ler a palavra. Mas não fazemos por amor ao Senhor. Não fazemos por amor ao Senhor. Nós não fazemos nada para Deus. Buscai, pois, em primeiro lugar o reino dos céus. Nós mudamos para buscai, em último lugar, o reino dos céus. Depois do seu trabalho, depois das suas alegrias, do seu entretenimento, depois das suas amizades, se sobrar tempo, tu busques o Senhor. É, querido.

0: E nós queremos a bênção do Senhor, não é? Nem se chover canivete aberto, essa bênção vai cair. Essa bênção vai cair sobre a nossa vida. Nem se tivesse uma chuva de canivetes abertos. Não vem, queridos. Estamos brincando com Deus? Eis o problema. Josué, no entanto, não tinha essa visão. Ele sabia quem era Deus. Ele sabia do poder do Senhor. Ele confiava no poder do Todo-Poderoso. Ele viu as mesmas coisas que os demais viram. Estavam juntos. Eram 12, juntos, na mesma missão. Por onde um passou, os demais passaram. 10 conseguiram ver só problemas. 2 que tinham seus corações movidos pelo Espírito Santo, viram o poder do Senhor, a glória do Senhor. Você faz parte de qual grupo? Do grupo dos 10? Muito bem. Está indo muito bem. Vão ficar no deserto. Não entrem em Canaã. Vão ficar no deserto. Gente do céu, não brinca. Vão ficar no deserto. Amados, eu sei que essas palavras, elas não soam legais e elas parecem truculentas. E certamente alguns estão pensando no coração dessa forma. Palavras truculentas só para tocar em mim, para me machucar, não sei o quê, não sei o quê, e vai por aí. É melhor ser machucado pela palavra do Senhor, que não é minha, porque está aqui, está na palavra, do que ser machucado pelo diabo eternamente no inferno. Entenda isso. É melhor ser machucado pela correção do Senhor e a chegares ao céu, do que continuar na vida muito boa e descobrir na eternidade que não tem mais jeito. Amados, é preciso muito cuidado com o nosso proceder. Nós temos que ter uma confiança plena no Senhor, uma confiança real. Mas eu sei, amados, que quarta-feira teremos meia dúzia de pessoas aqui na igreja, porque essa palavra, ela entra por aqui e sai por aqui. Ela não consegue ficar nos corações, porque as vidas não querem compromisso com Deus. Não querem. Igreja Missão Vivos, é isso aí. É falando a palavra do Senhor, até que ela fique cravada no coração, para que esse que tem a palavra cravada no coração possa falar por aí também. É desse jeito a palavra do Senhor. É desse jeito, amados, que está na palavra. E ainda, irmãos, Número capítulo 14, versículos 29 e 30, nos fala: nesse deserto cairá o cadáver de vocês, de todos vocês que foram contados no censo de 20 anos para cima, e que murmuraram contra mim. Vocês não entrarão na terra na qual jurei que os faria habitar, com exceção de Caleb, filho de Jefuné, e Josué, filho de Nun. Eis diante de cada um de nós, diante de mim, diante de vós, eis a escolha. O que nós queremos para a nossa vida? Ficarmos depositados no deserto como aqueles de 20 anos para cima ficaram? Ou adentrarmos a Canaã? Eis a escolha, eis a escolha. Amados, toda uma nação foi contagiada. Toda uma nação. Nós não sabemos quantas pessoas ficaram plantadas no deserto. Mas com certeza foram milhões. Milhões foram consumidos ao longo dos 38 anos até chegar em Canaã. Milhões ficaram no deserto. Aqueles que entraram foi uma geração que nasceu debaixo do cuidado, da mão do Todo-Poderoso. Foi uma nação, amados, que conheceu o Senhor, o poder do Senhor. E nós precisamos estar atentos a esta realidade, porque nós somos movidos sempre pela maioria. O que a maioria faz, nós queremos fazer. Mas nem sempre a palavra certa está com a maioria. Aqui, 10 estavam errados, apenas 2. Com Jesus, determinada época, determinada feita, ele estava com uma multidão. Quando ele olhou para trás, haviam sobrado 12, apenas 12. todos aqueles não suportaram a palavra e pularam fora. E quando nós olhamos, vemos que milhões ficaram plantados no deserto. Não receberam, não contemplaram a glória do Senhor, aquilo que Deus tinha preparado, porque o coração era duro, era endurecido. Nós precisamos vigiar o nosso coração, igreja. Vigie o teu coração. Será que o teu coração não está endurecido pelo pecado? Endurecido pelos costumes? Endurecido por aquilo que você acha? Daquilo que você conclui? Será que o teu coração não está dominado pela carne? Pela tua velha natureza? Será que o teu coração está dominado pelo Espírito Santo de Deus? Se houver o domínio do Espírito Santo do Senhor, certamente adentraremos a Canaã celestial. Certamente estaremos com o Todo-Poderoso e ali o louvaremos, o glorificaremos para todo sempre. Mas se porventura, amados, nós estivermos olhando para as dificuldades dessa vida e abraçando as sugestões do inimigo de nossas almas, porque ele nos sugere tantas coisas ele nos sugere. Queridos, há pessoas aqui nessa igreja, há pessoas aqui, e pessoas que hão de ver esse vídeo posteriormente, pessoas que conhecem a Jesus há muito tempo, mas que têm desonrado a Jesus, que têm desonrado o Todo-Poderoso, que tem aberto a sua boca para murmurar, para reclamar, quando na verdade a culpa é deles próprios. Nós nunca podemos esquecer, nós nunca devemos esquecer, igreja, que o Senhor Deus jamais erra. E Ele diz na sua palavra que Ele tem a bênção para nós. Ele tem a bênção para os fiéis. E eu quero que você reflita bastante. Talvez você seja um dos 10, um dos príncipes incrédulos, que viram o poder do Senhor, mas não souberam dar glória ao Senhor. Você precisa refletir muito sobre isso. Refletir muito, igreja. Pensar muito e veja como está a tua vida com o Senhor. Se você tem dado passo seguro com Deus, passos firmes com o Senhor, quem é que tem dominado a tua vida? Quem é que está à tua frente? Quem é que te conduz? Quem é que te leva? Quem é que domina a tua existência? Quem é que domina a tua existência? Josué, amados, Josué, capítulo 1, que essa promessa de Deus seja para você. Ouça a promessa do Senhor para Josué. Josué, capítulo 1, versículo 7. Tão somente ser forte e muito corajoso para teres o cuidado de fazer segundo toda a lei que meu servo Moisés te ordenou. Dela não te desvies nem para a direita, nem para a esquerda, para que sejas bem-sucedido por onde quer que andares. Não cesses de falar deste livro da lei, antes medita nele de dia e noite, para que tenhas cuidado de fazer segundo a tudo quanto nele está escrito. Então farás prosperar o teu caminho e serás bem-sucedido. Não te mandei eu? Ser forte e corajoso. Não temas nem te espantes, porque o Senhor teu Deus é contigo por onde quer que andares. Queridos, é uma promessa muito pessoal de Deus para Josué. Uma promessa muito pessoal. Mas é interessante que ela abre um leque. Se nós observarmos os mandamentos do Senhor que são práticos e totalmente possíveis de serem observados hoje, essa promessa do Eterno será uma realidade na nossa vida. Será uma realidade na tua vida. Será uma realidade. Então somente ser forte e corajoso para teres cuidado de fazer segundo toda a lei. Faça segundo toda a vontade do Senhor e verás a manifestação do poder do Senhor na tua vida e certamente será um daqueles que abraçaram a causa certa, cheio de fé e que mostraram o poder do Senhor e mostraram que Deus é aquele que nós podemos crer. Amém? Que nós, amados, abracemos a Jesus como Senhor e Salvador e vivamos a verdade de Cristo, sem pararmos, sem nos esquecermos dele, porque ele pode tudo fazer por nós. Amém? Vamos orar. Senhor Deus, eu quero clamar, Pai, que mais uma vez Tu venhas falar aos nossos corações, trazer a revelação da Tua Palavra, para que nós possamos seguir frente, seguir firmes em frente, ó Pai amado, sem desanimarmos, e quando os problemas surgirem, Senhor, que nós possamos ver por trás dos problemas as bênçãos que Tu tens reservadas para cada um de nós. Ó Deus, crie em nós um coração puro, um coração temente, meu Deus. E que essa palavra, Senhor, que seja de despertamento para aquele que dela necessita. Meu Deus, que seja ânimo, que seja alimento, Senhor. Que seja o vigor, Pai, para sair do seu lugar, para se deixar a sua incredulidade e abraçá-lo e viver a tua verdade. Ó Deus, trabalhe os nossos corações, trabalhe o meu coração, trabalhe o nosso coração para a tua honra e para a tua glória. É que eu clamo em nome do teu Filho Jesus. Amém, Senhor. Aleluias. Amados, sejamos do Senhor a todo tempo, amemos o Senhor em todo tempo, vivamos a verdade de Cristo Jesus, mesmo que tudo nos pareça perdido, mas amemos o Senhor, porque Ele que muda a nossa vida, muda a nossa sorte. Amém?
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Assim diz o Senhor, o teu Redentor, o Santo de Israel. Eu sou o Senhor, o teu Deus, que te ensina o que é útil e te guia pelo caminho em que deves andar. Isaías 48, 17.

porque este Deus é o nosso Deus para sempre. Ele será nosso guia até a morte. Salmos 48, 14.

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2: Nosso tema, a inveja e seus males. Queridos, a inveja, ela é mais presente na igreja do que parece. A inveja é um mal um tanto quanto secreto. Haja vista que nem todos a expõem, nem todos permitem que sejam considerados invejosos. Mas ela entra, ela agarra nas paredes do coração e crava ali as suas unhas e vai aos poucos definhando a pessoa, matando a pessoa até afastá-la completamente da presença de nosso Senhor e Salvador Jesus. A inveja é um mal um tanto quanto secreto, porém terrível, terrível. E infelizmente, muitas vezes ela está sentada nas primeiras cadeiras das igrejas. E quando não está, sentada nas cadeiras que estão no altar. É um problema muito sério, amados, e nós, como homens do Senhor, precisamos vigiar o nosso coração. Esse coração velho, misericórdia, coração que dá trabalho, não é? Precisamos vigiar o coração. Nós precisamos, dia após dia, passá-lo a limpo e ver se alguma das coisas, obras da carne, da velha natureza, estão sendo ressuscitados dentro dele. É preciso um cuidado muito grande, amados, porque o diabo é sutil, ele é extremamente sutil. O diabo não chega como um bicho feio, daqueles que assustam até criancinhas. Não, ele chega devagarzinho, legalzinho, amiguinho, aquela coisa toda, e vai sussurrando no teu ouvido, e vai plantando dentro do teu coração, e você vai alimentando-se daquilo, e quando acorda, está no inferno. Infelizmente, é dessa forma. Muitos acordam tarde demais, porque as obras da carne dominaram por completo a sua existência. Porém, aqueles que acordam em tempo hábil, confessam seu pecado e busca de Deus o perdão, certamente têm a sua vida restaurada para a honra e para a glória de nosso Senhor e Salvador Jesus. E nessa noite nós queremos chamar a atenção exatamente para esta obra da carne, esse fruto da carne, a inveja. E os males que ela causa na vida do homem. Sejamos atentos a esta palavra. Tiago capítulo 3, versículos 14 e 15, nos diz a palavra: mas se no coração de vocês existem inveja, amargura e egoísmo, então não mintam contra a verdade, gabando-se de serem sábios. Essa espécie de sabedoria não vem do Senhor, não vem do céu. Ela é deste mundo. Ela é da nossa natureza humana, ela é diabólica. Amém, queridos? Irmãos, o diabo, ele é muito esperto, extremamente sagaz. Ele conseguiu enganar o primeiro casal, que eram extremamente sábios. Adão e Eva eram extremamente sábios. Eles possuíam a imagem de Cristo, de Deus, do Espírito Santo. Eles carregavam em si os atributos comuns ao Senhor. Muitas vezes nós olhamos para o primeiro casal e achamos que eles eram um tanto quanto inocentes, mas não eram. Eles tinham o conhecimento de Deus de uma forma ampla que nós não temos. Andavam com o Senhor, conversavam com o Senhor, passeavam com o Senhor, tinham comunhão direta com o Todo-Poderoso. E Satanás conseguiu enganá-los. Satanás despertou naqueles corações sentimentos que não eram bons. E a desobediência foi gerada e eles pecaram contra o Todo-Poderoso. Irmãos, nós temos em nossos dias uma tendência muito grande em subestimar a obra de Satanás. Subestimamos. Nós achamos que Satanás, ele aposentou ou coisa parecida e que já não investe mais contra o povo de Deus. Mas as investidas nunca foram tão terríveis na história da humanidade quanto nos dias atuais. Quando nós olhamos a história da igreja, eu, a própria história bíblica, nós vamos constatar que Satanás sempre investiu contra a igreja com violência. Ele usava do meio a violência para tocar naqueles que serviam ao Todo-Poderoso. No entanto, nesses últimos séculos, Satanás mudou a sua tática e ele não é mais violento, ele tornou-se um carinha, gente boa, amiguinho, que anda com as pessoas. Eis o grande trunfo, Satanás. As suas investidas são terríveis. Talvez, eu creio, que piores do que as investidas de séculos anteriores. Porém, devagarzinho, de uma forma dissimulada, que você consegue aceitar. Você vai deixando-se mover, deixando-se guiar, deixando-se envolver pela situação, e muitos não conseguem entender que é Satanás que está destruindo as suas vidas. Irmãos, e a inveja é uma dessas armas do maligno. É uma dessas armas silenciosa, que não faz nenhum barulho, que entra devagar no coração das pessoas e que ninguém vê. Mas nós, como servos do Senhor, que temos o Espírito Santo, é preciso buscarmos a revelação do Senhor para que não sejamos enganados por Satanás. Amém? Falamos muito de Satanás? Sim, falamos muito. Porque a Bíblia diz que nós precisamos ter cuidado contra o nosso pior inimigo. E a palavra do Senhor já nos alerta contra ele. E nós precisamos, como profetas do Senhor, alertar a igreja com relação ao nosso inimigo maior. Mas, irmãos, o que é inveja? A inveja é desgosto provocado pela felicidade ou prosperidade alheia. E ainda, desejo irrefreável, aquele desejo violento, terrível, de possuir ou gozar o que é de outrem. E no popular, você pode entender como olho gordo e essas coisas que o povo fala aí. Tudo isso são manifestações da inveja. Manifestações da inveja. E a crentaiada de plantão, infelizmente, estão sendo dominados por uma série de situações e já inventaram uma versão gospel para a inveja, a chamada inveja branca. Já ouviram falar de inveja branca? Ela existe. É a inveja de crente. Inveja branca não é pecado. Inveja branca é legal. Inveja branca você pode ter no coração. Mas esteja preparado para pagar o preço por possuí-la, porque o preço é de condenação eterna. Porque se é inveja, não importa se é branca, vermelha, amarela, azul, seja qual for a cor, continua sendo pecado e afastando o homem de Deus. E quando você vê um crente dizendo, ah, eu tenho inveja, mas aquela inveja boa, aquela inveja branca, aquela coisa toda, repreenda-o, porque ele está indo para o inferno, porque está alimentando de forma dissimulada uma obra da carne no seu coração. E é preciso muito cuidado com relação a estas coisas. Queridos, nós não podemos, como eu disse anteriormente, menosprezar a ação do diabo. Se você tem inveja no coração, por exemplo, macumba pega. Trabalho de magia negra pega. E outras coisas que é possível fazer por aí, pega no crente. Muitos dizem que o crente está isento dessas coisas, mas o que nos isenta dessas obras das trevas é Jesus no coração. É um coração lavado, cheio do Espírito Santo de Deus, cheio do Espírito Santo. Contra este não tem nenhuma armação das trevas, nenhum levante do capeta, contra eles que possa prosperar, porque esta é a promessa da palavra de Deus. Mas se o camaradinha está conservando uma inveja branca no coração, ou a inveja negra, seja qual for a cor, qualquer tipo de macumbinha garra nas costas do camarada e Satanás monta nele e destrói a vida dele. Obras de magia negra, satanismo, essas coisas, também, com certeza, frutificam de forma positiva contra o crente que não carrega Jesus no seu coração. Amém, queridos? Estejamos atentos a esta verdade, porque é assim que a palavra do Senhor afirma. Primeiro tópico, a inveja é inspirada pelo diabo. A inveja é inspirada pelo diabo. Queridos, a Bíblia diz que o Espírito Santo, ele frutifica, oh bênção, ele frutifica amor, alegria, paz, longanimidade, benignidade, bondade, fidelidade, mansidão, domínio próprio. Isto são os frutos do Espírito Santo de Deus. Nela você não encontra a inveja como fruto do Espírito, mas como obra da carne. E se é obra da carne, não é patrocinada, não é inspirada, não é o mover do Senhor, mas o mover das trevas. Esta é a verdade da palavra, irmãos. Em Romanos capítulo 13, versículo 13, está escrito: vivamos decentemente como pessoas que vivem na luz do dia, nada de farras ou bebedeiras, nem imoralidade ou indecência, nem brigas ou ciúmes. Nessa versão está traduzida como ciúmes, em outras como inveja. São palavras sinônimas nesta aplicação. Nós precisamos estar atentos a esta realidade, irmãos. E é isto que precisa ocupar o nosso coração. Porque é muito fácil nos deixarmos levar por aquilo que os nossos olhos veem. E nós temos visto e vivido. E nós temos vivido num mundo em que os nossos olhos têm visto grandes riquezas. Cada dia um carro mais bonito. Cada dia uma casa mais legal. As viagens internacionais. As praias. Enfim, irmãos, tantas coisas que trabalham com a nossa visão, que mexem com a nossa percepção. E muitas vezes você olha para a tua vida, ganha um salário mínimo por mês e pensa, como eu poderei comprar uma picape de 150 mil reais? Terei que trabalhar 150 meses sem comer, sem fazer nada, reservando essa grana para comprar esse carro. 150 meses, aproximadamente 12, 13, 14 anos, chutando por aí. Já pensou? Morrerias antes de fome. E até lá, quem sabe, você já teria morrido também de alguma coisa. E você começa a olhar e começa a cobiçar quem tem. Ah, mas fulano tem. Olha, ele tem. E não é nem uma pessoa boa, é uma pessoa ruim. É gente ruim e tem. Aí teu olho começa a crescer em relação àquilo, o teu coração começa a desejar e você só pensa nisso e começa a crescer dentro do teu coração a semente da inveja. A semente, ela produz, ela germina e ela cresce e ela toma por completo o coração. Evidentemente que Satanás, na sua astúcia, sabe como trabalhar o desejo humano. Sabe como trabalhar o desejo humano. E se nós não tivermos cuidado, amados, nós seremos levados a desejar de uma forma muito grande aquilo que é do próximo e lançarmos palavra de maldição sobre a vida daquele que pode ter. Quantas vezes vemos isso? As pessoas olham para alguém que talvez tenha trabalhado ou quem sabe herdou, e não importa qual foi a fonte, não vem ao caso, e lança palavras de maldição sobre a vida da pessoa. Isso é a manifestação da inveja. Já ouviu isso, irmã? Comum, não é isso? A pessoa tem alguma coisa, aí você começa a lançar palavras de maldição sobre a vida dela. E olha que o cara é crente. E da boca do crente deve sair o quê? Palavras de bênção. De bênção. Oh, glórias. Aleluias. E nessa onda da inveja inspirada pelo diabo, vem o carro do próximo, a casa do próximo, a beleza do próximo. Aí você começa a olhar para aquele cara bombadão, aquela coisa toda, e você fala, por que meu corpo não é desse jeito? Ah, mas eu tenho inveja daquele jeito, eu queria. Não é você não, você não é legal não. Você não é bonito não. Você mesmo. Não é bombadão, mas não é você não. Mas aí começa a olhar para alguém que é bombadão, ou aquela mulher escultural, aquela coisa toda que o povo diz que foi feita a pincel, enfim. E a inveja nasce no coração daquelas menos formosas. Começa a crescer a inveja. Cuidado com isso, mulheres e homens, com relação à vaidade que entra e torna-se também inveja. Você que tem um casamento que não é muito bem estruturado, um casamento problemático, aí você vê alguém com um casamento legal, mãos dadas na rua, e trocando sempre palavras de carinho e de amor, aí você olha e começa a invejar o casamento do próximo, e daqui a pouco você está lançando maldição sobre o casamento do próximo. Não acontece isso? Já viram isso? É desse jeito que o diabo faz. O emprego. Talvez você tenha um subemprego, um emprego que não é muito legal, porém alguém que é menos capacitado do que você, que tem menos diplomas do que você, ganha mais. Aí você começa a invejar o camarada, começa a invejar a pessoa, inveja das igrejas, dos pastores, e entra por aí, esse negócio é crescente, a lista não para. Tudo isso, irmãos, tem uma só fonte, e a fonte é o bichão que domina as profundezas, que domina essa terra que está na mão do diabo. Não se engane, igreja. Há por aí alguém dizendo que Deus domina a terra. A Bíblia diz que essa terra jaz nas mãos de quem? Pois é, de Satanás. Jaz está sob domínio de Satanás, domínio que ele conseguiu por esforços próprios ao tentar Adão e Eva e tomar para si o domínio que antes era de Adão e Eva. E ele conseguiu isso, irmãos, na sua astúcia. E a Bíblia fala de forma clara que Satanás é o rei dessa terra. Portanto, cuidado, cuidado com aquilo que esse mundo tem a oferecer, porque não tem nada de bom para oferecer ao servo do Senhor. E ainda, número 2, a inveja mata, a inveja mata. Jó capítulo 5, versículo 2, pois a dor destrói o louco e a inveja mata o tolo, mata o tolo. Irmãos, eu entendo que esse matar o tolo é no aspecto espiritual, mas tem muitos loucos por aí matando em nome da inveja. Nesse aspecto eu entendo que é aquelas pessoas que se deixam envolver por essa prática, por essa forma de agir, se deixam dominar por ela e morrem espiritualmente e perdem por completo a comunhão com o Criador e andam pelas trevas, porque já não mais vive para Deus, mas para si, para sua autossatisfação, para a satisfação da sua carne. Nós precisamos estar com os olhos abertos, atentos a todas essas investidas do maligno. Número 3, a inveja contamina. Nós podemos fazer uma analogia entre inveja e veneno. Os alimentos que estão contaminados, estão cheios de venenos, e você vai comendo isso aos poucos, e com o passar dos tempos, surge o câncer, surge isso e aquilo outro. Tudo é uma consequência de um envenenamento a longo prazo. A inveja da mesma forma. Ela vai contaminando o homem aos poucos. Vai contaminando, vai crescendo, vai dominando, amados. Vai dominando por completo a vida da pessoa. E nós precisamos estar atentos a esta realidade. Ela mata aos poucos. Marcos capítulo 7, versículos 21 até o 23. Pois é do interior do coração dos homens que procedem os maus pensamentos, as prostituições, os furtos, os homicídios, os adultérios, a cobiça, as maldades, o dolo, a libertinagem, a inveja, a blasfêmia, a soberba, a insensatez. Todas essas más obras procedem de dentro e contaminam o homem. Irmãos, o texto é claro, não é verdade? O que falar de um texto desse? O autor dessas palavras, o nosso Senhor Jesus, narradas por Marcos, porém proferidas por Cristo. O que falar, irmãos? Nós precisamos vigiar, queridos, vigiar a nossa vida. Gente do céu, se há algo importante, é a nossa alma. É a nossa alma. O ser humano, irmãos, ele é um tanto quanto inconsistente nas suas ações. Inconsistentes. Aqui em Montanha, por exemplo, é comum nós vermos as casas que parecem fortes. Cercas elétricas, câmeras, alarmes, sensores de presença. Uma segurança assustadora. As pessoas cercam as suas casas para que o maligno, para que o homem maligno não adentre ao seu território. No entanto, da mesma forma que eles cercam a casa, eles esquecem de cercar a vida. Esquecem de cercar a vida. Meu Deus do céu! E a contaminação vem e ela consegue adentrar o coração. Deixe-me citar exemplos, amados, de como nós, vou colocar nós, como nós não cercamos a nossa vida. Quando nós não andamos segundo o Espírito de Deus. Quando nós não andamos segundo o Espírito de Deus, segundo o mover do Senhor, quando nós não somos guiados pelo Espírito de Deus, nós estamos com a nossa vida, o nosso coração escancarado. Nem portão tem. Janela, só o buraco. Portas, só os portais. Não tem nada. Livre acesso. Tem até uma placa na frente. Seja bem-vindo, capeta. Seja bem-vindo, maligno. Entra, a casa é sua. Infelizmente, irmãos, a palavra é dura, assustadora, mas é para você refletir a respeito disso. Quantas vezes nossa vida está escancarada e ainda tem uma plaquinha de seja bem-vindo, seja bem-vindo. Mas vamos ver isso um pouco mais detalhadamente. Quando é que a nossa vida está dessa forma? Quando nós permitimos que a nossa carne frutifique. Quando nós damos lugar à velha natureza. Gente do céu, nós lemos, por exemplo, Gálatas capítulo 5, versículo 21. Se nós, por exemplo, aqui no 21 começa com invejas. Se eu cultivo a inveja no meu coração, e na sequência Paulo complementa dizendo, bebedices, e ainda, glutonarias. E se nós voltarmos para o versículo 20, está idolatria, feitiçarias, inimizades, porfias, ciúmes e vai por aí. Se nós, porventura, alimentarmos um desses sentimentos, ou possuirmos uma dessas ações em nosso coração, queira você ou não, na frente da tua casa, do teu coração, tem uma placa dando as boas-vindas para as trevas. Pastor, não fala assim, pastor. Não é desse jeito. Como não é, irmãos? Se a Bíblia diz que é dessa forma. Como não é? Se a Bíblia diz que as obras da carne, elas terminam em não herdarão o reino de Deus, os que tais coisas praticam. Se porventura elas se afastam da presença do Senhor, é uma porta aberta para as trevas. E muitas vezes, essa porta aberta, ela está na inveja que contamina o teu coração, que destrói a tua vida. O pecado começa a ser concebido com um simples pensamento. O pecado, irmãos, geralmente ele é concebido aqui, dentro da nossa mente. Aí ele aparece com um pensamentinho, tipo assim, ah, vou fazer dessa forma. Pequenininho, que você pode dominar e chutá-lo para fora do teu coração. Porém, nós não chutamos. Aí ele começa a criar raízes, alicerçar dentro da tua vida. O pensamento começa a tomar corpo e ele cresce e ele torna-se em pecado. Queridos, os maus pensamentos, impossível que nós não os tenhamos. É impossível. Se eu falar para vocês que eu não tenho mau pensamento, eu estou mentindo. E se você me afirmar, eu não tenho maus pensamentos, você é mentiroso também. Porque eles surgem de forma involuntária na nossa mente. Eles surgem. Mas a Bíblia diz que nós precisamos é cortar os maus pensamentos para que eles não cresçam, para que eles não cresçam. Isto é a contaminação que vem aos poucos, a contaminação que vem aos poucos. E se você não frear, ela vai te matar com certeza. Permitir que a nossa mente acolha cobiça, inveja, ódio ou vingança nos levará a pecar. Não se contamine focalizando o pecado. Antes, siga o conselho do apóstolo Paulo, que tinha tudo para pecar. Mas ele afirma àquele povo que morava na cidade de Filipos, Filipenses capítulo 4, versículo 8. Quanto ao mais, irmãos, tudo que é verdadeiro, tudo que é honesto, tudo que é justo, tudo que é puro, tudo que é amável, tudo que é de boa fama, se há alguma virtude, se há algum valor, se há algum louvor, nisso pensai. Queres ir para os céus? Crave isto dentro do teu coração. A tua vida precisa ser pautada nestes princípios. Amém? Coloque esses princípios dentro do coração e ocupe a vossa mente com esses princípios, porque farão com que você frutifique de forma positiva. Dia desses eu estava ouvindo uma jovem, bem jovem, 19 anos. E ela falava, me dá uma vontade de me furar. Eu chego em casa, estou sozinha, aí dá vontade de pegar uma faca e me furar assim, me cortar aquela coisa toda assim. Quem é que faz isso? Diabo. Mas, se nós estivermos com a mente, aqui em Filipenses capítulo 4, versículo 8, enchendo a nossa mente com tudo que é justo, com tudo que é puro, com tudo que é amável, com tudo que é de boa fama, certamente esses pensamentos não florescerão na nossa vida, eles serão cortados, porque nós não seremos envenenados pelo maligno. Amém, amados? Número 4, Não tenha inveja dos ímpios. Não tenha inveja dos ímpios. O negócio complicado é não ter inveja dos ímpios. Diz a Bíblia que eles são prósperos, são bem-sucedidos, são mais hábeis do que os filhos da luz, são espertos e geralmente se dão bem na vida. Os ímpios geralmente se dão bem na vida. Infelizmente, essa é uma realidade que nós temos que conviver com ela. No entanto, nós precisamos entender que a vida deles é passageira, que o sucesso deles é um sucesso passageiro que há de findar-se com a sua morte. No entanto, aqueles que amam o Senhor, que muitas vezes não têm o êxito que eles têm, mas se forem fiéis, esses serão bem-sucedidos, porque estarão com o Senhor para sempre, lá na glória, lá no paraíso, lugar reservado de forma especial para aqueles que amam o Criador. Não tenha inveja dos ímpios. Salmo capítulo 37, versículo 1, disse Davi: não te enfades por causa dos malfeitores, nem tenhas inveja dos que praticam a iniquidade. Oh, glórias! Tem isso na Bíblia, gente. Tem na palavra do Senhor. Por incrível que pareça, tem na palavra de Deus. O Senhor diz: olhe para eles, mas não os inveje. Não siga os seus caminhos, não ande segundo os seus caminhos, não façam aquilo que eles fazem. Irmãos, dia 30 de dezembro de 2017, sábado, ou até o dia 31, acho que até o dia 31, às 14 horas, a hora eu lembro. Mas, seja do dia 30 ou no dia 31 de dezembro de 2017, até às 14 horas, você poderia jogar alguns reais e estaria concorrendo a muitos milhões. Muitos milhões. Eu não sei quanto é uma aposta na Mega Sena. O que ela oferece é invejável. Irmãos, o que tem de crente que comprou a passagem para o inferno nesse final de ano não está escrito. O que tem de crente que, escondido do pastor, escondido de todo mundo, mandou alguém ir na casa lotérica para não aparecer, ou nas cidades grandes que ninguém conhece ninguém, frequentou a fila, e tinha uma fila, aqui em Montanha tinha uma fila assustadora, para fazer a sua fezinha, a fezinha no cão. Porque não é de Deus. Não é do Senhor. Mas por que fizeram isso? Porque os seus corações foram movidos pela inveja aos ímpios. Os seus corações foram movidos pela inveja aos ímpios. Porque quando viram aqueles 308 milhões, os olhos cresceram, 308 milhões. Aí o cara senta e começa a conversar com o capeta. Com 308 milhões eu posso comprar um jato, último modelo, ainda vai me sobrar 250 milhões. Eu posso comprar na nossa região 1.000 alqueires de terra, ainda há de sobrar-me uns 100 milhões, no mínimo. Uns 100 milhões. Eu posso comprar uma casa na praia. Eu posso comprar uma Mercedes, uma Ferrari e outras coisas mais. Eu posso viver como o rei. Esta é a imagem do diabo. Ele passa a alimentar a inveja no coração, a sonhar com essas coisas do cão. E eles, levados pela boa intenção, porque tem crente que só a misericórdia do Senhor que faz aquele propósito diante de Deus. E tempos atrás eu recebi um e-mail: pastor, ora para eu ganhar a Mega Sena que eu vou abençoar a Missão Vivos. Tem pessoas, queridos, dominadas pelas trevas, que pedem ao Senhor para ganhar, para ajudar a obra, para ajudar a obra. Talvez você não consiga ver erro nisso aí. Ah, mas está ajudando a obra. O Senhor é dono de todas as riquezas e Ele não precisa de uma fonte que Ele não aprova para que a sua obra seja ajudada. É, irmãos, Ele não precisa dessas coisas. Deus não precisa fazer você ganhar 308 milhões para que você possa dar 38 milhões para a igreja e 38 milhões na igreja. Misericórdia, rapaz. Aí o pastor compra avião, compra Mercedes, compra mansão e manda 100 mil reais para obras missionárias. E só a graça. É onde os pastores se corrompem, onde se corrompem. Isso, irmãos, entenda como inveja dos ímpios. Jamais devemos invejar os ímpios. Jamais devemos invejar. Seja nessa questão das riquezas, da popularidade, ou outro aspecto. Mas é preciso, irmãos, entender que a riqueza passa, a glória passa. Passa tudo isso. Mas o que deve ficar em nosso coração é exatamente a presença do Senhor. Por isso que precisamos viver para a honra e para a glória do Mestre. Aqueles que seguem a Deus não vivem como os ímpios. Por isso herdarão os tesouros dos céus. Oh, glórias! Você quer ser rico? Ame o Senhor com todas as tuas forças, com todo o teu vigor. E você verá a glória do Senhor. E talvez você nunca sairá do exemplo da bicicleta velha e enferrujada, que eu gosto de citar sempre. A bicicleta velha, do pneu careca, da roda enferrujada, do quadro enferrujado. Talvez você nunca saia dessa bicicleta. Mas o Senhor te fará tão rico, mas tão rico, que tu serás feliz 24 horas por dia da tua vida, e nada poderá roubar a tua alegria, porque ela será dada pelo Espírito Santo de Deus. Evidentemente que esse entendimento só está no coração daqueles que são loucos por Cristo, doidão por Cristo, como diz o pastor Carlos Camilato, aquela figurinha importante. Nós precisamos ser muito doido por Cristo, muito louco pelo Senhor, para abraçarmos a causa do Eterno e vivermos Cristo Jesus com todas as nossas forças. Tópico 5. Não tenha inveja do sucesso de outros. É praticamente aquilo que eu disse no tópico 4. Diz ainda, Atos capítulo 13, versículos 44 e 45. No sábado seguinte, reuniu-se quase toda a cidade para ouvir a palavra de Deus. Mas os judeus, vendo as multidões, encheram-se de inveja e, blasfemando, contradiziam o que Paulo falava. Queridos, isso aqui se aplica muito aos crentes, principalmente aos líderes, que olham para a igreja do próximo e entendem que lá a grama é mais verde, fazendo uma alusão ao ditado popular, que o pasto do vizinho sempre é mais verde. Olham e veem aquele número de pessoas, uma igreja próspera, aquela coisa toda. Aí ele passa a desejar aquilo. Tem inveja do irmãozinho lá. Tem inveja daquele povo. Foi isso, irmãos, que os judeus sentiram quando viram as multidões andando com Paulo. As multidões. No entanto, hoje já não se aplica às multidões nas igrejas como sinal da presença do Senhor. Hoje é o contrário. Hoje, igreja que fala do amor de Jesus, que prega a palavra, elas são pequenininhas. E as igrejas que estão cheias de heresias e ensinando tudo aquilo que é do cão, essas estão assim, entupidas, não cabe mais. Porque as pessoas querem ouvir aquilo que satisfazem o seu coração. O seu coração. No entanto, nos dias do apóstolo Paulo, aquele povo tinha fome do evangelho verdadeiro, do evangelho de Cristo. E as multidões seguiam a Jesus, muitos seguiam para receber as bênçãos. Tanto é que determinada vez, quando Cristo olhou para trás, só estavam os apóstolos e todos os demais haviam se afastado. Também é um fato. Mas, amados, nós não podemos olhar para o sucesso do próximo, seja ele eclesial ou nessa vida secular, e desejar ter a mesma coisa. O servo de Deus não pode cultivar esse desejo que não procede do Senhor. E nós vemos isso muitas vezes com aqueles irmãozinhos que pleiteiam, que desejam gravar um CD. Aí eles veem alguém que canta não tão bem quanto ele, com seu CDzinho gravado, e ele fala assim, ah, esse cara tem meu CD. Aí ele passa a invejar a obra que o cara faz, ou aquele pregador que consegue arrebanhar as pessoas, ele passa a invejar, enfim, a inveja entra no meio da igreja, irmãos. E quantos irmãozinhos que sentam nas cadeiras, que têm inveja dos outros dentro da igreja? Só que os outros estão fazendo a obra. Nesse caso, estou me referindo a pessoas que estão fazendo a obra do Senhor. E eles estão sentados porque querem curtir a inveja, mas não querem abraçar a causa e colocar em prática o chamado de Cristo Jesus. O chamado do Senhor é para todos. O chamado do Senhor é para todos. Igreja Missão Vivos diz e afirma isso ao longo da sua existência, que nós não queremos crente sentado em igreja, mas queremos crentes que visite, queremos crente que pregue, queremos crente que fale, queremos crente que testemunhe nas ruas a respeito do amor de Jesus. Dizem por aí que isso é obra de pastor, e eu falo para vocês que é obra de sacerdote. E todos nós somos sacerdotes. Sacerdócio santo do nosso Senhor e Salvador Jesus. Portanto, não cultive em teu coração nenhum tipo de inveja nesse aspecto, ou outro aspecto qualquer. Porém, entenda que tu és sacerdote. Tu tens um chamado. Tu fazes parte do corpo do Senhor. O Senhor diz que o corpo é formado por muitas partes. E você faz parte do corpo do Senhor. Amém, amados? Procure, portanto, exercitar a vontade do Senhor, a vontade do Senhor na tua vida, fazer aquilo que Deus quer. Atos capítulo 13, versículo 44 até 45, nós vemos, amados, que no sábado seguinte quase todos os moradores da cidade foram ouvir a palavra do Senhor. Olha só, quase todos foram ouvir a palavra do Senhor. Quando os judeus viram aquela multidão, ficaram com muita inveja. Então começaram a dizer o contrário do que Paulo dizia e o insultaram. Tenha cuidado com isso, para que a tua inveja não te levante contra aqueles que estão fazendo a obra. E tu, a exemplo destes, abra a boca para insultar aqueles que fazem a obra, para falar o contrário daqueles que fazem a obra, só para alimentar a tua vaidade, alimentar a tua inveja. Irmãos, é preciso muita atenção com relação à palavra. Amém? Concluindo, amados, nós precisamos vigiar a nossa vida. É preciso estarmos atentos ao chamado do Senhor, porque Deus não te chamou para ficar sentado, não te chamou para você curtir as obras da carne, as obras da velha natureza, mas Ele te chamou para que tu sejas um varão, uma varoa cheia do Espírito Santo do Senhor, transbordante do Espírito Santo de Deus, usado poderosamente, grandemente pelo Senhor para a manifestação do seu santo e bendito Evangelho. Irmãos, crentes aqui, crentes no trabalho, crentes onde quer que tu estejas, assim precisa ser a vida do servo do Senhor. Entenda, irmãos, a inveja não produz nenhum bem, ela não produz nada que presta. Na verdade, ela produz apenas males. É o mal do pecado, e o pecado gera apenas um destino na vida do ser humano, que é a condenação eterna. Estejamos atentos, irmãos, porque a inveja é inspirada pelo diabo. A inveja mata, a inveja contamina o corpo, contamina a alma. Não tenha inveja dos ímpios, não tenha inveja dos ímpios. E ainda, não tenha inveja do sucesso daqueles que fazem a obra do Senhor. Mas ame-os, junte-se a eles, para que você possa estender o teu braço, como braço forte, para juntos fazermos a obra do nosso Senhor e Salvador Jesus. E que nós venhamos frutificar dia após dia no Espírito Santo. Que o mover do Espírito Santo seja uma verdade. Que tu cresças para a honra e para a glória do Mestre Jesus. E que assim, amados, possamos ver a glória do Mestre e no dia eterno sermos encontrados como aptos a adentrarmos os portais eternos e estarmos com o Senhor por toda a eternidade, para todo sempre, nos alegrando, felizes com a presença do Senhor continuamente. Amém? Que Deus abençoe, que essa palavra fique gravada no nosso coração, que você possa deixar que ela encontre lugar, que você conserve dentro do teu coração a palavra do Senhor, porque Deus quer fazer grandes feitos na tua vida e através da tua vida. Amém? Vamos orar. Deus de amor, nós te louvamos por esta palavra, Pai. Sabemos que ela sai de servos, ó Deus, servos que são imperfeitos, mas sabemos que foi o Espírito Santo que é perfeito, que trouxe a ministração da palavra. E eu quero clamar, meu Deus, que ela fique, Deus, plantada, Senhor, encravada em nossos corações, para que nós não venhamos dar lugar jamais para as trevas, para o diabo, Senhor, mas que vivamos a unidade contigo, cheios do teu Espírito, que sejamos teus amigos, ó Deus, somente os teus amigos, Pai amado. E que porventura, Pai, há em nosso coração todo e qualquer tipo de inveja, que teu Espírito Santo venha nos despertar, tocar em nossas vidas, para que nós possamos enxergá-la, Senhor, e tocados pelo mesmo Espírito, movidos pelo Espírito, que haja arrependimento e confissão, Senhor, para que sejamos lavados, para que sejamos purificados e estejamos aptos para acessarmos a tua santa e bendita presença. Oh, Deus, move nas nossas almas, é que eu te peço em nome do teu Filho Jesus. Aleluias. Amém, Senhor. Que o nome santo do Senhor seja glorificado hoje e para sempre na nossa vida, porque isso é mais importante. Amém?
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Jesus, porém, ouvindo, disse-lhes: não necessitam de médicos sãos, mas sim os enfermos. Eu não vim chamar justos, mas pecadores. Marcos 2:17.

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2: Vamos meditar na palavra de nosso Senhor e Salvador Jesus, nessa noite abençoada, porque eu tenho convicção que o Espírito de Deus falará aos nossos corações uma palavra de alimento, uma palavra de ânimo, uma palavra de compromisso. O Senhor tem para você nesta noite. Colossenses capítulo 3, versículos 16 e 17. Vamos nos colocar de pé para lermos a palavra do Senhor. Aqueles que não podem, sinta-se à vontade. Nos diz a palavra que a mensagem de Cristo, com toda a sua riqueza, viva no coração de vocês. Ensinem e instruam uns aos outros com toda a sabedoria. Cantem salmos, hinos e canções espirituais. Louvem a Deus com gratidão no coração. E tudo o que vocês fizerem ou disserem, façam em nome do Senhor Jesus e por meio dele agradeçam a Deus o Pai. Amém. Senhor, nós te louvamos, Pai. Nós te louvamos, meu Deus, pela tua graça, pela tua misericórdia. Te bendizemos pelo teu amor que é tão grande, amor sem fim, Senhor. Pelo teu zelo, pela tua graça, Pai eterno. Pelo cuidado que tu tens para com cada um desses que aqui estão presentes. Meu Deus, continue visitando a cada um desses. Aqueles que por um motivo ou outro não estão presentes, Pai. Mas também sejam eles alcançados pela tua misericórdia. Alcançados pela tua graça, Senhor, que possam eles visualizar, que possam eles ver, Senhor, que possam eles sentir, Pai, da tua graça e da tua misericórdia nas suas vidas, em nome de Jesus, amém, Senhor. Amados, fiquem à vontade. Irmãos, a palavra do Senhor, ela é clara para cada um de nós. A palavra de Deus, ela é clara para os nossos corações. Quando nós lemos a palavra, quando nós meditamos na palavra, o Espírito Santo do Senhor abre sobre nossa vida a revelação que nós precisamos. O Espírito Santo de Deus se revela aos nossos corações. Ele nos dá a direção que nós precisamos. Ele nos dá a direção que nós precisamos para nós. Nossa vida, para o nosso trabalho, para a nossa família, para encher o nosso coração de alegria, de paz e satisfação. Quando nós, irmãos, lemos a palavra de Deus, o Espírito vem e nos instrui, nos ensina a andar no seu caminho, nos ensina a dar passo seguro, porque vamos andar sobre a rocha, porque a nossa vida, ela tem como a base a rocha, e a rocha é Cristo Jesus. Aqueles que são de Cristo, irmãos, não pisam em terra fofa, não pisa em terra que não seja firme, porque nós fomos comprados e colocados pelo Senhor sobre a rocha, e a rocha é Cristo Jesus, a rocha é o Senhor. E a palavra do Senhor, amados, a cada dia nos ensina, a cada dia nos orienta, a palavra de Deus a cada dia nos coloca a direção que nós precisamos para o nosso ser, nos dá a direção que nós precisamos para que nós possamos andar seguros, andarmos firmes, andarmos cada dia mais convictos da graça do Senhor, convictos do amor de Deus, daquilo que Ele tem para os nossos corações. E quando eu quero e quando nós precisamos cada dia mais conhecer o Senhor, nós vamos buscar essa direção na palavra. Vamos buscar essa direção nos ensinamentos do Senhor.

a este a quem nós temos o nosso prazer, a nossa alegria, a nossa satisfação. Nós precisamos, irmãos, deixar-nos encher o coração por aquilo que é lá do alto. Diz a palavra, irmã Maria, diz a palavra, irmã, que nós precisamos buscar as coisas lá do alto. E quando nós buscamos as coisas lá do alto, irmãos, primeiro é Cristo Jesus na nossa vida. Primeiro é Cristo Jesus na nossa existência. E nós, irmãos, quando buscamos ao Senhor, quando recebemos de Deus a direção, nós vemos que a mensagem do Todo-Poderoso, ela torna-se viva em nossos corações. O texto que nós lemos, Colossenses 3, versículo 16, na primeira parte nos chama a atenção. Ouça que a mensagem de Cristo, com toda a sua riqueza, viva no coração de vocês. Viva onde? No coração de vocês. Amém, amados? A mensagem de Cristo, queridos, a mensagem de Cristo precisa estar dentro de nosso coração. Nosso coração precisa transbordar, precisa derramar, precisa bater mais forte com a mensagem de Cristo Jesus, com aquilo que é lá dos céus, com aquilo que é de Deus, com aquilo que é do Senhor. Muitas vezes nós paramos e olhamos o nosso coração e descobrimos que esse coração, ô coração, misericórdia, meu Deus, bate forte pelo monte de coisa, não é verdade? Bate forte com as músicas desse mundo, bate forte com as paixões desse mundo, bate forte com as novelas, bate forte com tanta coisa, misericórdia. É uma lista de coisas, uma lista grande de coisas. Nosso coração é assim, irmãos. É dessa forma que é o nosso ser. Porque é a velha natureza que quer falar mais alto dentro da gente. É a velha natureza. Mas, irmãos, a Bíblia diz que precisamos trazer cativo a nossa vontade, a nossa natureza, à presença do Senhor. E quando nós, irmãos, conhecemos o Todo-Poderoso, nós sim vamos buscar a Cristo Jesus para que Ele encha o nosso coração e não permita que Ele bata de forma errada, desordenada, por coisas que não deve bater. Mas quando o nosso coração está cheio de Cristo Jesus, com certeza, irmãos, a nossa forma de viver neste mundo será diferente, porque a revelação do Espírito nos dará a direção certa e nós vamos pisar sobre a rocha, andar em caminhos nos quais Cristo Jesus está presente. A velha natureza não terá lugar, a velha paixão não terá lugar, o nosso coração será tomado exclusivamente por aquilo que é de Deus, por aquilo que é do Senhor. E nós precisamos nos esforçar para que isso seja uma verdade, porque é algo, irmãos, é algo que eu preciso construir dentro da minha existência, é algo que eu preciso buscar para dentro do meu coração. Buscar a presença do Senhor, amados, é uma necessidade urgente, uma necessidade para ontem de cada um de nós. Nós precisamos, irmãos, buscar o Senhor enquanto se pode achá-lo, buscar o Senhor enquanto podemos achá-lo, assim diz a palavra. E diz ainda que hoje é o tempo oportuno. A busca pelo Senhor, ela deve acontecer hoje, porque hoje é o tempo oportuno para buscarmos a presença do Senhor. Amados, precisamos deixar que a mensagem de Cristo, que a pessoa de Cristo, que a graça do Senhor encha o nosso coração. Mas lembre-se que o coração, para que seja habitado pelo Espírito Santo de Deus, o nosso coração só pode ser habitado pelo Espírito quando nós, no sangue de Cristo, no sangue do Senhor, buscamos o perdão, buscamos e confessamos os nossos pecados e procuramos viver em santidade. É assim que o Eterno habita em nossas almas. É desta forma que nós nos habilitamos a desenvolver uma vida de comunhão, uma vida de retidão, uma vida que nos levará para os céus, amados. Quem quer ir para os céus? Quem quer ir para os céus? Oh, meu Deus do céu, misericórdia! Oh, glórias! Agora se melhorou. Quem quer ir para os céus? Amém! Aleluias! Esse é o nosso objetivo de vida, não é assim, irmãos? É o nosso objetivo.

0: de vida. Nós estamos sobre a face da terra. Alguns pensam que é para trabalhar, para procriar e etc, etc. Mas nós estamos aqui, irmãos, é para nos prepararmos para irmos para o céu. Nos prepararmos pelo Senhor, prepararmos com o Senhor para estarmos e recebermos da sua graça e vivermos a esperança. E a esperança que deve ocupar o nosso coração é a esperança em Cristo, o Redentor, o Salvador de nossas almas. É isso que o Senhor quer para nós. Mas, amados, quando nós temos o nosso coração cheio da mensagem de Cristo, quando a mensagem do Eterno habita dentro em nós, quando nós transbordamos, derramamos da mensagem do Senhor, a Bíblia nos diz que nós seremos professores. Seremos professores, irmãos. A Bíblia diz: ensine e instruam uns aos outros com toda a sabedoria. Devemos, amados, ensinar, instruir uns aos outros, ou seja, eu preciso me dispor, predispor, eu preciso querer, eu tenho que sentir a necessidade de levar esta mesma palavra para outras pessoas, para que outros conheçam, para que outros tenham também a oportunidade de viver Cristo Jesus, para que outros também possam experimentar a graça, a alegria de sermos servos de Cristo Jesus. Irmãos, a Bíblia diz que devemos ir e pregar o Evangelho, ir e falar de Cristo, ir e testemunhar do Senhor, ir e manifestar a glória do Senhor na sociedade, no local onde nós estamos, no meio da família, dentro da nossa casa, enfim, onde quer que estejamos, irmãos, precisamos deixar que a graça do Senhor saia e envolva o local onde nós estamos, para que todos vejam que somos lavados, que somos purificados, que somos do Senhor. Nós não podemos, irmãos, viver de qualquer forma. Nós não podemos, amados. Nós, como professores, como aqueles que ensinam, como aqueles que instruem o próximo na palavra do Senhor, nós precisamos ter uma vida que seja um testemunho vivo da presença de Deus. E esse testemunho vivo da presença do Senhor se manifesta em atos e ações. Quando eu amo o Senhor, irmãos, quando eu tenho Cristo Jesus dentro da minha vida, quando a mensagem do Senhor é uma verdade dentro do meu coração, uma verdade inconfundível dentro do meu coração, eu terei prazer em ensinar de Cristo, em falar de Cristo, em testemunhar de Cristo Jesus para o próximo. E esse prazer, amados, ele nasce em nosso coração, movido pelo Espírito Santo de Deus, movido pela graça do Todo-Poderoso, movido pelo agir do Eterno. Mas o Eterno, irmãos, só move, ele só age dentro de nós, ele só tem liberdade para agir dentro de nós, quando nós abrimos o nosso coração, quando nós queremos que isso aconteça. Porque se não for assim, irmãos, nós viveremos sobre a face da terra e não experimentaremos a alegria de conhecer a Deus, de conhecer a Jesus. E isso é um grande mal nesses últimos tempos, porque as pessoas não têm alegria, muitos não possuem nos seus corações a alegria de conhecer a Jesus. Mas por que não têm essa alegria, irmãos? Por que não possuem a alegria? É porque não se deixaram encher pela palavra do Senhor, não se deixaram encher pela mensagem de Cristo, é porque colocaram em primeiro lugar a sua velha natureza, colocaram em primeiro lugar o seu entendimento, o seu achismo, a sua indisposição para estar na presença do Senhor, a sua indisposição para estar buscando a presença de Deus. E quando isso acontece, irmãos, como é que o Senhor vai mover na nossa vida? Como? Como é que vai mover? Eu estava vendo na TV o jogo do Brasil. Eu vi, amados, como aqueles camaradas se esforçaram. Como correram. Como levaram paulada. Eu acho que se eu tivesse ali e levasse dois chutes daquele, eu parava. E levaram um tanto de chute. E correram o campo todo. Sabe por quê, queridos? Porque aqueles camaradas tinham no coração um desejo. Eles tinham um desejo, um objetivo de vida. O desejo de ganhar aquele jogo, o objetivo de ganhar aquele jogo, o objetivo de jogar bem para ser reconhecido por aqueles que estão vendo, é o objetivo deles. E fizeram até onde era possível. Mas, amados, quando nós olhamos a nossa vida, nós vamos deparar para algo interessante. Os camaradas que jogam bola, eles são mais interessados, mais esforçados do que nós que queremos ir para os céus. Nós que queremos ir para os céus. Nós não aguentamos nada, amados. Nós não temos nenhuma resistência. Nós não resistimos ao pecado. Nós não resistimos a Satanás. Nós não resistimos à ação do mal. Nós nos entregamos, entregamos os pontos sem lutar. Não é assim que acontece muitas vezes? Aparece um probleminha, aí você desiste de Deus. Aparece uma dor, você desiste de Deus. Enfim, nós não lutamos pelo Senhor, irmãos. Nós não temos lutado. Nós não temos lutado, amados. A Bíblia diz que devemos lutar até o sangue. Mas que sangue é esse? Sangue aguado nós temos? É mais ou menos assim a nossa vida. É um sangue sem cor, um sangue sem resistência. É um sangue doente, muitas vezes. Será o que falta, irmãos? Será o que nos falta? Será que nos falta? Provavelmente, irmãos, a mensagem de Cristo, com toda a sua riqueza, não está no coração, não está em nossos corações. Porque se tivesse dentro dos nossos corações, queridos, nada nos pararia, nada nos deteria, irmãos, nada nos deteria. Nada, amados. Porque quando nós amamos verdadeiramente ao Senhor, nós vamos deparar com o apóstolo Paulo como exemplo de vida. Vamos deparar com Cristo Jesus como exemplo de vida. Nós vamos deparar com tantos outros que foram exemplos, que foram até as últimas consequências, que não desistiram, que lutaram, que foram pagar o preço com a própria vida, só porque amaram o Senhor, amados. Só porque amaram o Senhor. Irmãos, precisamos dessa disposição em nossos corações. E essa disposição nós conseguimos, queridos, quando eu me disponho, quando eu me predisponho a querer Deus na minha vida, a querer a verdade do Senhor dentro do meu coração, a querer o Senhor com todas as minhas forças, e quando esse Senhor adentra o meu coração, eu terei prazer em vivenciá-lo, terei prazer em falar dele, terei prazer em estar reunido com os irmãos, terei prazer em sair por aí e testemunhar que Jesus mudou o meu ser. E olha, irmãos, nós estamos embarcados numa viagem para os céus. Numa viagem para os céus, não é para qualquer lugar. O Senhor nos promete a morada eterna. Ele nos promete a libertação do pecado, a libertação da escravidão satânica. Ele nos promete uma vida de bênção. Uma bênção que você não pode entender, porque é grande demais para ser entendido. É isso que Deus está prometendo para cada um de nós. Não é uma vitória na Copa, não é uma vitória no jogo de futebol, como aqueles jogadores estão buscando, mas é uma vitória sobre Satanás e uma morada nos céus por toda a eternidade, irmãos. É preciso, queridos, que a alegria do Senhor entre em nossos corações, que tenhamos prazer no Senhor, prazer em viver Deus, prazer em ensinar do Senhor, prazer em instruir as pessoas no caminho de Cristo Jesus. É por isso que aqui estamos reunidos, irmãos, porque nós amamos o Senhor e queremos que todos nessa cidade vá também para a presença do Senhor, que reconheçam Deus como Senhor das suas vidas, que estejam nos céus no dia eterno, que louve, que glorifique o Todo-Poderoso. A palavra de Deus traz todas as orientações que nós precisamos. Quando nós amamos verdadeiramente o Eterno, a sua mensagem, ela entrará em nossos corações, encherá os nossos corações. Teremos prazer no Senhor e instruiremos as pessoas com a mensagem de Cristo. mas também, queridos, nós vamos nos extravasar em alegria, em prazer, em satisfação, e estaremos cantando salmos, hinos e canções espirituais que louvem a Deus. Colossenses 3, versículo 16, vamos ler todo o versículo. Que a mensagem de Cristo, com toda a sua riqueza, viva no coração de vocês, ensinem e instruam uns aos outros com toda a sabedoria. Ouça com atenção, cantem salmos, hinos e canções espirituais, louve a Deus com gratidão no coração, irmãos. Eis aí, queridos, eis aqui, irmãos, uma qualidade daqueles que amam o Senhor, daqueles que são do Todo-Poderoso. Eles têm uma palavra de louvor, uma palavra de adoração, uma palavra de exaltação ao nome santo de Deus na sua boca, porque, irmãos, o seu coração transbordará, do seu coração fluirá a alegria, o prazer de conhecer e de viver a presença do Senhor. E quando nós vivemos a presença de Deus, amados, impossível não louvarmos ao Senhor, não nos alegrarmos com Ele e cantarmos hinos espirituais e cantarmos louvores ao Todo-Poderoso. Talvez você não saiba cantar como eu não sei cantar, mas o louvor ao Senhor não se resume à música. Nós podemos e devemos louvar o Senhor de muitas formas, com a nossa vida, com as nossas ações, com a nossa forma de viver, com a nossa palavra, com a nossa família, com os nossos bens, com tudo quanto nós temos. Precisamos louvar o nome santo do Senhor. Portanto, igreja, louve a Deus, louve, exalte, cante louvores ao Todo-Poderoso, honre ao Senhor, e que do teu coração possa proceder louvores, louvores, louvores ao nome santo de nosso Senhor e Salvador. Amados, adorar o Senhor é um mandamento que está na palavra. Nós precisamos adorar a Deus, mas adorar o Senhor com todo o nosso coração, com todo o nosso entendimento, com todo o nosso ser. Amados, adorar o Senhor é louvá-lo, é glorificá-lo, é bendizê-lo, é amá-lo com tudo quanto nós temos. Quando assim nós agimos, irmãos, nós vamos desenvolver uma vida de comunhão, uma vida de unidade, uma vida de proximidade com o Eterno. E a mensagem de Cristo Jesus, esta envolverá o nosso coração, e nós seremos felizes sobre a face da terra, mesmo que os problemas nos cheguem, mesmo que os problemas nos envolvam, mesmo que os problemas batam à porta da nossa existência, mas nós teremos a força do Senhor, teremos a alegria do Todo-Poderoso, teremos, irmãos, a sustentação que nos é dada pelo Espírito Santo de Deus. E é o Espírito, irmãos, que edifica o nosso coração, é o Espírito que nos coloca de pé, é o Espírito Santo de Deus que nos faz andar por meio das coisas, por meio das dificuldades, passar por cima das dificuldades. É o Espírito Santo de Deus que nos dá essa direção, que nos dá essa força. Irmãos, precisamos buscar o Senhor, precisamos buscar a Deus com todas as nossas forças, precisamos, amados. Nós não podemos desistir do Todo-Poderoso. Nós sabemos e queremos que o Senhor nos abençoe. Eu creio que todos que estão aqui presentes têm uma bênção para pedir ao Senhor, têm uma bênção para pedir ao Todo-Poderoso. Nós precisamos, irmãos, entender que o Senhor, Ele quer te abençoar, que o Senhor quer fazer que tu sejas bem-sucedido em tudo quanto você faça sobre a face da terra. A bênção do Senhor, irmãos, ela está diante de nós, ela está diante de nós. O Eterno tem prazer em abençoar, mas é preciso que sejamos justos, que sejamos segundo o seu coração, que busquemos a sua presença, que nos deixemos envolver pela sua graça. E quando assim vivemos, irmãos, e quando assim agimos, o Eterno vem sobre nós com toda sorte de bênçãos. Ele nos envolverá, Ele nos tomará nas suas mãos, Ele nos fará vencer as dificuldades, nos fará prosperar em nossos caminhos, nos dará o emprego bom que nós precisamos, nos dará a residência boa que precisamos, a salvação da família, a recuperação da saúde. O Eterno fará que a sua glória se manifeste sobre a vida daqueles que o amam, daqueles que o buscam. Essa é a promessa do Senhor para a nossa existência. Mas nós, amados, precisamos entender e buscar cada vez mais aquilo que Deus quer para as nossas almas. Nos diz a palavra em Colossenses 3, versículo 17. Colossenses 3, versículo 17. E tudo que vocês fizerem ou disserem, faça em nome do Senhor Jesus e por meio dele agradeçam a Deus, o Pai. Ouça, irmãos, tudo quanto vocês fizerem, façam em nome do Senhor Jesus. Tudo quanto vocês fizerem, faça em nome do Senhor Jesus. Esse texto nos chama a atenção mais uma vez para que nós possamos refletir, analisar e ver se todas as nossas ações estão em sintonia com a verdade, estão em sintonia com a vontade do Senhor. Nós precisamos entender, irmãos, que tudo que façamos é para honrar, é para glorificar, é para bendizer o nome santo do Senhor. E se alguma coisa faço que o Senhor não pode receber a glória, eu não estou vivendo segundo a vontade dele. Mas todas as minhas ações, amados, tudo quanto eu fizer, o Eterno precisa estar comigo, precisa estar do meu lado, precisa estar aprovando. Eu não posso tomar decisões, ações que sejam desaprovadas pelo Senhor. Eu preciso da aprovação em tudo quanto eu faça. Portanto, amados, que nós venhamos buscar conhecer a mensagem de Cristo, permitir que essa mensagem viva dentro do nosso coração e sejamos instruídos pelo Senhor para ensinar a palavra para o próximo, irmãos, e que tenhamos uma vida de alegria, cantando salmos, hinos e canções espirituais, que possamos louvar o Senhor com todo o nosso ser e que todas as minhas ações e que em todo o meu agir, no meu dia a dia, no meu decorrer da semana, eu tenha, irmãos, a comunhão com Cristo, a comunhão com o Todo-Poderoso e que Ele possa estar comigo, que as minhas ações sejam boas o suficiente a ponto de Cristo Jesus estar ao meu lado. Essa é a visão que eu preciso ter de Cristo Jesus. E quando assim agimos, nós vamos experimentar aquilo que Deus tem reservado para aqueles que o amam. Vamos experimentar a graça do Senhor. Experimentaremos o poder de Deus. Experimentaremos a glória do Senhor. E veremos a manifestação do seu poder de uma forma maravilhosa em nossas vidas, que culminará com a nossa salvação. E o Eterno terá prazer também em nos abençoar em tudo quanto temos, em tudo quanto fazemos sobre a face da terra. Amém, amados? Que nós possamos olhar, portanto, para o Senhor, confiar em Deus, esperar em Deus, buscar a força necessária no Senhor para ficarmos de pé. Quando as coisas ficarem difíceis, olhe para o Senhor. Estão complicadas? Olhe para o Senhor. Falta-lhe a fé? Busque de Deus a fé, porque Ele dá aquele que pede. Busque do Senhor a fé. Enfim, seja qual for o problema, irmãos, busque no Senhor a solução, porque a nossa esperança reside em Cristo Jesus. Portanto, que o Senhor abençoe a cada um dos amados e que vocês consagrem a vossa vida e viva aquilo que Deus quer para a nossa existência, em nome de Jesus. Vamos orar? Vamos colocar de pé? Logo após a oração, nós vamos tomar a ceia do Senhor e depois vamos orar pelos irmãos presentes. Senhor Deus, nós te louvamos, Pai. Te louvamos pela palavra, te louvamos pela tua revelação e queremos clamar a Deus que essa palavra fique cravada em nossos corações para que nós possamos entender que é preciso, Senhor, sermos santos e vivermos em santidade a cada instante, a cada minuto da nossa existência. Deus, nos abençoe, nos guarde, Pai, nos dê o entendimento, abre nosso coração para que nós possamos acessar a tua presença e vivermos na tua presença para que teu nome seja honrado e glorificado em todas as coisas. Deus, abençoe teu povo, em nome de Jesus. Amém, Santo Deus. Aleluia.
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Ele está aqui nesse lugar. Abra seu coração pra ele.

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1: Você sabia que alguém se importa com você? Às vezes nós nos perguntamos, será que alguém se importa comigo? Você já fez essa pergunta? Há uma probabilidade que sim, talvez no seu momento de crise você olhou para um lado, olhou para o outro, olhou para o teto e diz, ninguém se importa comigo. Ninguém olha para mim. Mas eu quero afirmar para você que

há alguém que olha para a tua vida. Não apenas olha, mas há alguém que cuida de você. Alguém que estende os braços, as mãos, alguém que te abraça, alguém que te conduz, alguém que te carrega. Este, com certeza, é Jesus, o amado de nossas almas. Quando tudo parece perdido, quando tudo parece sem solução, lembre-se, o Senhor, Ele olha para a tua vida, Ele cuida de você. A mão de Deus é sobre a tua vida. Amém? E isso é para que nós possamos, amados, permitir que a esperança do Senhor, que a alegria do Todo-Poderoso, que a paz do Eterno nos envolva, encha nosso coração para que nós possamos ter forças para seguirmos em frente. Porque se não houver a força de Cristo, é quase impossível ficarmos de pé nesse mundo tão doido, louco que nós estamos. Mas quando Cristo Jesus, Ele nos ergue, Ele nos faz andar, com certeza, Ele anda conosco e mais, Ele está dentro de nós. Amém? Vamos abrir a Bíblia em Mateus capítulo 8. Leremos apenas versículos 1, 2 e 3. Abra sua Bíblia, Mateus capítulo 8, a partir do versículo 1, na versão ARA. Mesmo assentados, quero que os irmãos estejam atentos à leitura da palavra. Ouçam só. Ora, descendo ele do monte, grandes multidões o seguiram. E eis que um leproso, tendo se aproximado, ajoelhado, adorou-o, dizendo: Senhor, se quiseres, pode purificar-me. E Jesus, estendendo a mão, tocou-lhe, dizendo: quero, fica limpo. E imediatamente ele ficou limpo da sua obra. Amém? Eu sei que eu acrescentei ajoelhado, porque em Marcos faz o mesmo relato e lá diz que esse leproso estava ajoelhado. Amém? Vamos orar. Meu Deus, muito obrigado pela palavra, Pai. Muito obrigado porque Tu és o Deus que nos ampara, que nos guarda. Tu és o Deus que se importa com as nossas vidas. Mesmo quando os nossos passos não são firmes, mas a Tua presença é constante. A Tua misericórdia é constante. Tu és o Deus que manifesta o Teu amor para com as nossas almas. Senhor, fala aos nossos corações nesta noite. Dá-nos a esperança que nós precisamos, em nome de Jesus. Amém. Amém, queridos? O texto diz: descendo ele do monte. Jesus acabava de proferir o sermão do monte. Ele estava no monte, havia proferido o sermão do monte e descia. Ao descer do monte, eis que aparece diante dele um leproso. O leproso, amados, era uma das pessoas que tinha uma situação de vida, uma situação social, talvez a pior em Israel. A mais difícil que você possa imaginar. Era um homem, uma pessoa, eram rejeitados pela sociedade, rejeitados pela família, rejeitados pela religião, rejeitados pela sociedade, rejeitados por todos. Eram pessoas que estavam isolados, considerados impuros. Era, irmãos, a escória daquela época. Ninguém queria contato, ninguém os convidava para um jantar, para um almoço, para cear junto. Ninguém os convidava para sentados a uma mesa, alguma coisa assim, conversarem a respeito, seja qual for o motivo. Era alguém totalmente jogado no esquecimento, uma vida sofrida. Além desse isolamento social, também era preciso levar em conta o seu corpo. O corpo que estava sendo destruído, consumido pela lepra, perdendo os membros, certamente dores terríveis. Esta era a vida do leproso, o quadro terrível do leproso. Quem se importaria com alguém nesse estado? Quem olharia para uma pessoa nesse estado? Mas é interessante, amados, que Jesus olhou para esse leproso.
Jesus, o Senhor Todo-Poderoso, ao descer do monte, eis que aparece diante dele esse homem, e esse homem chega-se à presença de Cristo, joga-se por terra, mostra a sua humildade, mostra a sua necessidade. Ele fala para o Senhor: Deus, eu preciso de ti. Senhor, eu preciso de ti. Mestre, eu preciso de ti. Faça alguma coisa por mim. E Jesus, amados, como ele age na nossa vida hoje, agiu na vida daquele leproso há 2000 anos atrás. A palavra diz que esse homem foi totalmente restaurado. Oh, glórias! E quando nós lemos o texto um pouco mais atentamente, nós vemos que esse homem diz para Jesus: Senhor, se quiseres, podes purificar-me. E estas são palavras que nós precisamos usar hoje em nossos dias. Clamar pela purificação, clamar pela misericórdia, clamar pelo cuidado do Senhor. Mas o interessante, amados, que na contramão desses dias loucos que nós estamos, em que o sacerdócio oferece curas, Jesus não exigiu ofertas, não exigiu pagamento, não exigiu santidade. Jesus, na verdade, não exigiu nada. Ele apenas olhou com misericórdia para aquele que, ajoelhado, o adorava e clamava. E é assim que Jesus quer fazer na nossa vida hoje. E a resposta de Cristo para aquele homem que já não tinha esperança, talvez o único fio, a única chama de esperança, era Jesus, do qual certamente havia ouvido coisas maravilhosas, coisas extraordinárias. E eu quero chamá-los a atenção: quem de nós já não ouvimos as coisas maravilhosas de Cristo Jesus? Aquilo que ele fez de maravilhoso. Quem de nós não temos talvez um testemunho para falarmos da glória do Senhor sobre a nossa vida? Quem de nós não temos pelo menos um ponto, algo pequeno, para falar: foi a mão do Senhor na minha existência? Mas o interessante, amados, é que aquele homem não tinha nem mesmo motivos para glorificar o Senhor. Não tinha motivos. Se olhássemos com esses olhos, certamente ele tinha motivos para amaldiçoar a Deus, para levantar-se e murmurar contra o Senhor, já que ele estava num estado tão lastimável, tão difícil, tão difícil. Mas ali, amados, Jesus mostrou aquilo que ele nos mostra dia após dia: o seu amor, a sua bondade, a sua misericórdia para com as nossas vidas. Amém? Que nós possamos estar com os nossos ouvidos abertos, porque o Senhor quer te curar, o Senhor quer te restaurar, ele quer ouvir a tua oração, o Senhor quer estender sobre a tua vida os seus braços. Jesus quer estender os seus braços, Jesus quer te acolher, Jesus quer mudar a tua história, como mudou a história do leproso anônimo, mas um homem que creu que a solução estava em Jesus. Amém? Nessa palavra de hoje, eu quero chamá-los a atenção para 3 princípios que são necessários para que nós possamos, do Senhor, recebermos um milagre. Talvez você precise de um milagre na tua vida, eu preciso de um milagre na minha vida. Talvez você precise de um milagre na tua existência. Talvez você está clamando ao Senhor: Deus, eu preciso de um milagre. Olha para a minha causa, olha para a minha situação, olha para a minha família, para a minha vida, olha para os meus negócios. Olha, oh Senhor, olha para esse país. Talvez você tenha clamado ao Todo-Poderoso. E hoje nós vamos aprender com aquele que nada tinha a oferecer a Cristo, mas creu e recebeu o milagre, talvez o maior milagre depois da ressurreição. Veja, amados, vamos para a palavra do Senhor e eu quero chamá-los a atenção para a necessidade de uma aproximação, de uma busca intensa pela presença do Mestre. Quando nós olhamos a palavra, versículo 2 diz: e eis que o leproso, tendo-se aproximado, um leproso tendo-se aproximado. Irmãos, quantas vezes nós queremos a cura, queremos uma bênção do Senhor,
Queremos que Deus haja na nossa vida. Queremos sentir a presença, o mover do Espírito Santo. Queremos que Deus faça alguma coisa na nossa vida. No entanto, nós ficamos de camarote. Só olhando para Jesus. Só olhando para Jesus. Ah, Jesus é que precisa olhar para mim. Jesus conhece. Jesus sabe da minha necessidade. Jesus sabe o quanto eu preciso e fica de boa. Esperando, esperando. Mas quando nós precisamos, amados, e esse homem que hoje estamos fazendo referência, necessitava desesperadamente de uma mudança radical na sua existência. E quando nós necessitamos de uma coisa do Senhor, é preciso, amados, que haja uma iniciativa, que você corra ao encontro de Cristo, que você busque a presença do Eterno, que eu busque a presença do Senhor, que eu corra para a presença de Deus, para que eu possa receber do Senhor o milagre que eu tanto preciso, a misericórdia que eu tanto preciso, o cuidado do Senhor para com a minha vida. Oh, glórias! E esse homem, amados, certamente conhecia a fama de Cristo. A fama de Jesus nessa época já havia se estendido em toda aquela região. E eis que ele associou: o mestre tem feito coisas maravilhosas. Ele pode mudar a minha vida. Ele pode mudar completamente. Não existia ciência, não existia medicina, não existia nada que pudesse reverter o quadro do leproso, mas existia o médico dos médicos passando naquele lugar. E diz a palavra, irmãos, que esse leproso correu ao encontro do Senhor, ele aproximou-se de Cristo, ele buscou a presença do Eterno, ele olhou para Cristo, ele colocou a sua esperança, a sua expectativa em Jesus. Quantas vezes, amados, nós estamos desesperados, desesperados. As coisas estão nos enlouquecendo. E ao invés de nós olharmos para o Messias, nós olhamos para o foco do problema e o foco do problema nos consome. É preciso aprendermos a buscar o Senhor no momento da dificuldade, no momento difícil, porque o Senhor, amados, pode mudar, o Senhor pode restaurar, o Senhor pode transformar a nossa vida. Oh, glórias! E nós precisamos entender, se não houver uma iniciativa da nossa parte, um correr para a presença do Senhor e ficarmos apenas de camarote, isso não é sinal de fé, mas sim a ausência de fé, porque a fé sem obras é morta. Conhece o texto? Nós precisamos ter fé no Senhor, mas corrermos para a presença do Senhor, e nada de ficarmos naquela: ah, o Senhor sabe do meu sofrimento, o Senhor sabe dos meus problemas, ah, o Senhor sabe do que eu preciso, o Senhor sabe disso, sabe daquilo. Sim, o Senhor sabe de todas as coisas, Ele conhece o teu coração, Ele sabe quem é você, Ele sabe das suas necessidades, mas Ele quer que você bata à porta, que você clame, que você busque a presença dEle, e é isso que o Senhor quer. E nós não podemos ficar de boa: ó, Jesus sabe das minhas dificuldades, se Ele quiser, Ele faz alguma coisa por mim. Ah, Jesus sabe que eu preciso, se Ele quiser, se Ele quiser. Amado, Jesus quer, mas Ele quer também que você tenha iniciativas. Iniciativas. Se porventura esse leproso entrasse nessa vibe de ficar esperando que Jesus, na casualidade da vida, olhasse para ele e liberasse sobre ele a cura, teria morrido numa situação extremamente lamentável, sofrida. Mas ali, naquele momento tão difícil, mesmo ferindo todas as leis da época, ele não se importou com as leis. Mesmo ferindo os princípios da religião, mesmo ferindo, amados, aquilo que a sociedade impunha sobre a vida do leproso, ele jogou todas essas coisas fora e buscou o Senhor, buscou a Deus. O que é que te impede de buscar o Senhor? O que é que te impede? Às vezes nós somos impedidos de buscar a Deus por coisas mínimas. Mas esse homem, amados, leproso, ele não podia deixar o seu isolamento.
o seu lugar, o lugar dos leprosos. Ele correu o risco de essa situação toda ainda receber a pena de morte. Mas ele não se importou, porque ele sabia que Jesus poderia mudar a sua sorte. Oh, glórias! Saiu do seu lugar, nas suas dores, no seu sofrimento, talvez arrastando-se. Quem sabe qual era o estado desse homem já, o estado da lepra. Mas Cristo diz para a gente que todos aqueles que se achegam a ele não são desamparados. E Tiago afirma, Tiago capítulo 4, versículo 8, chegai-vos a Deus e ele se chegará a vós outros. Olha só, chegai-vos a Deus. O que é chegai-vos a Deus? Vá até Deus e ele se chegará a vós outros. Eis aí a recomendação da palavra e eis aí passos que nós precisamos dar. Amém? Portanto, busque a proximidade de Cristo. Busque a presença do Senhor. Não deixe-se afastar do Senhor. Não deixe-se, não permita que nada te afaste de Cristo. Que nada te afaste de Cristo. Amados, se porventura, deixe-me fazer uma pergunta daquelas que você não precisa responder. Se porventura você fosse colocado diante de um paredão, e para que houvesse salvação, seria preciso negar Jesus. E aí? Nós precisamos estar atentos a essas situações. E é isso que o Senhor diz, que nós precisamos buscar o Senhor, para que tenhamos força, para no dia mau. Esse homem não estava diante do paredão, mas estava leproso, condenado à morte, sem a menor expectativa de restauração. Mas ele lembrou-se de Cristo, e eis que Jesus descia da montanha. Ainda, irmãos, outro princípio que nós devemos observar no andar da nossa vida: quebrantamento, humildade. Você quer receber de Deus, quer receber o milagre do Senhor, você quer ver a glória de Deus, você quer que o Senhor haja na tua existência, preciso é que haja quebrantamento, que haja humildade, que você coloque-se diante do Senhor, que você reconheça Deus, que você lembre-se que não há um ser superior, que você é apenas uma criatura que necessita da misericórdia, do cuidado do Criador, que você é aquele que não tem nada para oferecer ao Senhor, mas Deus pode mudar a tua vida, pode te restaurar completamente, pode mudar completamente a tua existência. É quando você joga-se no pó, é quando você coloca-se de joelho, é quando você coloca a tua face em terra, é quando você diz para o Senhor: Deus, não há solução para a minha vida, nada pode mudar o quadro da minha existência, mas eu sei, Senhor, eu sei que se tu estenderes a tua mão, eu ficarei curado, eu serei sarado, a minha vida será transformada. Humilhe-se diante do Senhor. A segunda parte do versículo 2: e eis que o leproso, tendo se aproximado, adorou-o, ajoelhado, adorou-o. Em Marcos capítulo 1, versículo 40, diz que esse leproso estava de joelho e adorando o Senhor. Esta é a forma que nós podemos receber do Senhor o milagre. Coloque-se de joelho diante do Senhor. Isso significa, irmãos, que você está falando para Deus, que reconhece a soberania dele sobre o teu viver. É uma posição de submissão ao senhorio de Cristo Jesus. E foi assim, amados, que esse homem que nada tinha, mas tinha um coração do qual procedia adoração. Adore o Senhor, adore o Senhor, ajoelhe-se diante do Todo-Poderoso, seja humilde diante do Eterno, tenha em mente que nada você merece, que nada você merece, que você não tem merecimentos, não são méritos que faz com que Deus olhe para você, mas Deus olhe para o coração quebrantado, o coração humilde. E quando você estiver mal, sem saber o que fazer, desesperado, não pule da ponte. Oh, glórias, montanha nem ponte tem para pular, ainda bem. Mas pule nos braços do Senhor. Pule
nos braços do Senhor. E você verá o agir de Deus sobre a tua vida, sobre a tua existência. Amados, o leproso, ele reconheceu o quanto necessitava de Cristo. Nós precisamos reconhecer que necessitamos desesperadamente de Cristo Jesus. Cristo afirma em João capítulo 15, versículo 5, eu sou a videira e vocês são os ramos. Olha aí, Cristo diz, eu sou a videira e vocês os ramos. Isso significa, amados, dependência de Cristo, dependência do Senhor. Assim precisa ser a nossa vida, totalmente dependente do Eterno em todas as situações. E quando nós colocamos assim, vamos com certeza derramar diante do Eterno adoração, louvores. O Senhor será exaltado, o Senhor será honrado, o Senhor será bendito. Oh, glórias! E certamente, amados, Ele virá e Ele moverá de uma forma intensa e poderosa sobre a nossa vida. Sabe por que às vezes isso não acontece com a gente? Porque nós não temos a coragem, nós não temos a expectativa, nós não temos, de forma alguma, a visão que o leproso teve. Nós vivemos numa época, irmãos, vivemos uns dias tão difíceis, tão complicados, que quando você olha para Jesus, você vê um Jesus que não está descendo do monte, passando diante de você, mas você vê um Jesus distante, um Jesus meio que surreal, um Jesus que só existe na Bíblia, um Jesus que é coisa de crente, um Jesus que é sei lá como, porque você não consegue ser sensibilizado pelo Espírito Santo. E você não consegue tocar nas vestes desse Jesus. Nós precisamos quebrar esse entendimento. Não vem de Deus. É o entendimento das trevas. Eu quero falar para você o seguinte. A Bíblia diz que tu és templo do Espírito de Deus. Quem é o Espírito de Deus? Quem é? Para, pensa. Não é um estudo teológico apenas quem é o Espírito Santo. É Deus. Quem é você? Alguém lavado, purificado, transformado e em condições de tornar-se habitação do Espírito Santo do Senhor, de Deus. Só que você precisa cair na real. Eu preciso cair na real. Porque nós não entendemos isso. Se nós entendêssemos essa verdade, a nossa comunhão com Cristo Jesus seria intensa, intensa. E nós priorizaríamos Deus em todas as coisas da nossa vida. Nada seria mais importante. Nada seria mais importante. O leproso, amados, que não tinha nada para oferecer, ele, na verdade, precisava era de uma bênção tão grande, mas ele creu que Jesus poderia mover em seu favor. Ele poderia mover em seu favor. Amém? Portanto, aproxime-se do Senhor. Busque a Deus, ainda que você tenha um coração quebrantado, a humildade de reconhecer a soberania de Cristo e de viver a verdade do Senhor. Custe o que custar. Essa é a verdade. E o nosso terceiro princípio para que você receba o milagre. Oh, glórias! O princípio que nós colhemos da vida do leproso. A terceira parte do versículo, versículo 2, Mateus capítulo 8. Deixe-me ler todo o versículo para que você possa situar-se. A partir do versículo 1, ora, descendo ele do monte, descendo Jesus do monte, ele havia proferido ali o sermão do monte. E eis que o leproso, tendo-se aproximado, adorou, dizendo, Senhor, se quiseres, podes purificar-me. Senhor, se quiseres, podes purificar-me. Oh, glórias! Oh, Jesus! Oh, Jesus, se tu quiseres, tu podes mudar o quadro da minha vida, o quadro da nossa vida.
Se tu quiseres, tu podes acender uma chama no nosso coração. Se tu quiseres, tu pode nos curar dessa mornidão, Senhor. Oh, Pai, se tu quiseres, tu pode mudar a nossa vida. O interessante, irmãos, é que Jesus quer. Jesus quer nos transformar. Jesus quer mudar a nossa vida. E esse leproso aproxima-se do Senhor. Ele nem devia ter feito isso, mas foi pela fé, a esperança, a certeza. E ele aproxima-se do Senhor e diz: Jesus, se quiseres, podes purificar-me. Oh, glórias! Nós precisamos, a exemplo desse homem, reconhecer a soberania de Cristo Jesus. Reconhecermos a soberania de Cristo, acreditarmos naquilo que o Senhor pode fazer por nós, acreditarmos verdadeiramente no Senhor. Oh, glórias! Eu quero pedir ao presbítero Edinaldo que apague todas as luzes do templo. Apaga aí, rapidinho. Olha aí. Ficou escuro? Eu sei que não ficou tão escuro. Mas quem tem dúvida que ficou escuro? Ninguém. Pode acender? Sabe por quê, irmãos? Porque nós estamos vendo que as lâmpadas foram apagadas. Isso é fé. É convicção. Nós poderíamos entrar num debate tenso. Ah, eu afirmo que a luz está apagada. Aí você olha, não, ela está acesa. Não, mas está apagada. É a fé, irmãos. É a convicção. É isso que o Senhor faz. É isso que Ele exige de nós. E quando nós acreditamos verdadeiramente no Senhor, quando nós cremos no Todo-Poderoso, eis aí o pontapé, irmãos, eis aí o passo inicial para que nós possamos do Senhor receber o milagre que Ele tem reservado. É certo que você já se aproximou, que você está quebrantado diante do Eterno, e agora você clama, você fala para o Senhor: Deus, eu preciso, eu sei que tu podes mudar o quadro da minha vida, eu sei que tu podes mudar a minha existência, eu sei que tu podes restaurar-me, eu sei que tu podes fazer algo grandioso na minha alma. Você já falou isso para o Senhor alguma vez? Claro que não, nós somos tímidos. Nós não acreditamos o suficiente. E quando nós oramos, nós falamos: ó Senhor, olha para a minha causa. Mas a descrença, a falta de fé é maior do que a fé. Você ora não acreditando. Esse leproso, amados, diz: Senhor, se quiseres, pode purificar-me. Ele colocou nas mãos de Cristo Jesus a soberania. Jesus era o soberano, o todo-poderoso. Aleluias! E nós precisamos crer que Cristo pode mudar o quadro da nossa vida por completo. Amados, a resposta de Cristo para aquele leproso foi magnífica. Jesus não fez um floreado, não fez umas coisas assim meio diferente. Jesus não contou uma história, não deu uns rodopios, Jesus não deu, não. Jesus apenas olhou para ele e disse: eu quero, fica limpo. Eu quero, fica limpo. Às vezes, o Senhor está respondendo a tua oração. Mas assim, três palavras: quero, fica limpo. Mas você quer que Jesus faça descer fogo do céu? Você quer ver luzes? Você quer ver um anjo iluminado aparecendo diante de você com o resultado, com a resposta da tua oração? Você quer ver água subindo em vez de descer? Você quer ver o sobrenatural de uma forma que você entende que é sobrenatural, mas Jesus apenas diz: quero, fica limpo. Já parou para pensar nisso? Às vezes, amados, nós subestimamos a Cristo porque nós temos um Cristo que nós criamos segundo a nossa visão. E esse Cristo que nós criamos segundo a nossa visão é fantasioso, é fictício.
mas o Cristo real, soberano, Deus Todo-Poderoso, o justo, o maravilhoso, Ele olha para você, Ele te responde, Ele diz, olha, eu quero, fique curado, eu quero, receba a bênção, eu quero, receba a prosperidade, eu quero, receba a salvação, eu quero, fique curado, eu quero, é assim que o Senhor responde, mas é preciso que haja busca. Oh, glórias! É preciso que você seja humilde, reconheça a soberania do Todo-Poderoso e ainda que tenhas fé verdadeira no Senhor. Versículo 3, Mateus capítulo 8. E Jesus, estendendo a mão, tocou-lhe dizendo, quero, fica limpo. E imediatamente ele ficou limpo da sua lepra. Amém? Jesus fez o impensável, estendeu a mão, tocou no leproso. É assim que Jesus olha para cada um de nós. Nós mergulhados na lepra do pecado, nas nossas imundícias, Jesus olha, estende, toca na gente e diz, fica limpo, eu quero. É assim que

0: O Senhor quer restaurar, o Senhor quer transformar, o Senhor quer mudar a sorte daquele que crê. Basta que tu creias para receber de Deus a bênção. E a recomendação do Eterno, ouça só o que ele diz. Mateus capítulo 7, versículos 7 e 8. Diz a palavra: peçam e lhes será dado, busquem e acharão, batam e a porta será aberta para vocês. Pois todo o que pede, recebe, o que busca, encontra, e a quem bate, a porta será aberta. Isso aqui é uma promessa do Senhor, daquelas que você pode colocar no teu coração. Crer, crer. Pode até escrever na parede da tua casa. Mas o interessante é que essa promessa de Cristo Jesus está associada à ação do leproso. Está associada à ação daquele que já não tinha esperança. Ouça só o que Cristo diz: peçam e lhes será dado. Busquem, batam. Amém? Depois que você pede, busca e bate, no final do versículo 7, a porta será aberta para vocês. Projeta aí. Mateus capítulo 7, versículo 7 e 8, versão NAA. No versículo 8, ouça ainda: pois todo o que pede, pede, o que busca, busca, e quem bate, bate, a porta será aberta. Mateus capítulo 7, versículos 7 e 8, versão NAA. Peçam, busquem, batam. Gravem isso. Você gosta de uma fórmula? Ah, eu quero uma fórmula para receber a bênção de Deus. Não é fórmula mágica, não é alquimia, não é essas coisas. Não precisa fazer uma coisa assim meia louca, não. O Senhor Jesus fala para você, são palavras de Cristo. Peçam, busquem, batam. Consequência? A porta será aberta. 8. Pois todo o que pede, busca e bate, o que acontece? A porta será aberta. Aberta. E sabe como é que nós queremos receber a bênção de Deus? Eu sou o cara. Eu sou o cara, eu sou filho de Deus. Aí, sabe como é que é, né? Eu preciso. Se não deixar as coisas para trás, não receberás. A fórmula é esta aqui. Quer receber as bênçãos de Deus? Quer receber um milagre? Quer receber o cuidado do Senhor sobre a tua vida? Queres ver o cuidado do Senhor? Peça. Busque. Bata. Versículo 7 e 8. O 8 confirma o 7. Ratifica o 7. Então esta, irmãos, é a fórmula. Por incrível que pareça, por incrível que pareça, esse leproso, ele não tinha acesso a esta palavra. Nós a temos. Esse leproso não tinha as informações suficientemente fortes a respeito de Jesus. Ele sabia que Jesus fazia uns milagres extraordinários, coisas extraordinárias. E ele creu. Mas nós temos tudo que nós precisamos. Nós temos o Espírito Santo que habita em nós. O leproso não tinha. Os discípulos não tinham. Só depois da ressurreição de Jesus. Veja, nós temos, mas nós não agimos, e é por isso que nós não recebemos. Quer receber do Senhor? Quer receber? O que é que você precisa fazer? Peça, busque e bata. Eu sou o cara. Eu sou filho do rei. Eu sou filho do rei. Jesus que se vire. Se o leproso pensasse assim, no coloquial, ele estaria lascado, literalmente. Pense nisso. Amados, nós precisamos olhar para Jesus e confiar no Todo-Poderoso. Porque o mesmo Jesus que olhou para aquele leproso, é o Jesus que olha para você hoje. É o Jesus que estende as mãos sobre a tua vida. Mas siga os passos do leproso. Portanto, aproxime-se, busque Jesus. Jesus não é opção, Jesus é condição. Amém? Jesus, amados, é prioridade na nossa vida. Busque. Ainda que você seja alguém quebrantado, que teu coração seja humilde para reconhecer a soberania de Cristo e guardar os seus mandamentos. Um coração quebrantado, humilde, guarda os mandamentos do Senhor, porque é demonstração de amor. Disse Jesus, quem me ama, guarda os meus mandamentos. Literalmente, assim está na palavra. Que os teus princípios de fé sejam fortes o suficiente para crer que Jesus olha por você e pode mudar o quadro da tua vida. E ainda, prepare-se para ouvir a resposta de Cristo Jesus. Prepare-se para ouvir a resposta daquele que se importa com você. Prepare-se para ouvir a voz daquele que se importa contigo. E ele fala a cada um de nós, quero, fica limpo. Quero, fica limpo. Amém? Ô, glórias! Vamos agir assim, irmãos? Vamos seguir os passos do leproso. E vamos alcançar o favor de Jesus nas nossas vidas. Seguir os passos do leproso. O exemplo, as atitudes, as ações do leproso. E vamos receber o milagre de Jesus na nossa vida. Oremos. Meu Deus, nós te louvamos. Porque nós te reconhecemos como Senhor, como soberano sobre a nossa vida, Pai. Nós sabemos que tu és o Deus justo, o Deus maravilhoso, o Deus que se importa, o Deus que tem prazer em nos abençoar, o Deus que tem prazer em falar a cada um de nós, quero, fique curado, quero, fique limpo, quero, mude, quero mudar a tua vida. Temos convicção, Senhor, que tu és o Deus que olha dessa forma para as nossas vidas. Senhor, fale aos nossos corações para que haja uma transformação, que teu Espírito que habita em nós, venha de fato guiar-nos, que os nossos passos sejam dirigidos por ti. Senhor, fale as nossas almas, em nome de Jesus. Amém. Aleluias. Amém, amados? Aquela pergunta, ô glórias! Quem olha por mim? Certamente, alguém se importa com você. Jesus olha por você. Jesus se importa com você. Amém?
1: Mensagem 1444.

É você ligado no Sistema Vivos, é você com teu irmão Elias nessa manhã abençoada. Hoje é terça-feira, dia 7 do 7 de 26. Minha gratidão a todos vocês que já estão conectados, a vocês que estão aqui pelo vivos.com.br. Que o Senhor te abençoe, que o Senhor mova de forma soberana, de forma espetacular na tua vida, que você sinta a presença do Criador. Certamente é uma honra muito grande mais uma vez estarmos juntos, sempre exaltando, sempre honrando aquele que faz coisas espetaculares na vida da gente. Portanto, que o Espírito Santo do Senhor venha tomá-lo, venha envolvê-lo nesse dia. E assim que tu possas prosseguir nessa jornada em direção aos céus.

Nós vamos orar, vamos pedir a bênção de Deus para iniciarmos esses momentos de culto e louvor. Nós vamos até às 11 horas, eu vou até às 11 horas com vocês. Nosso horário limite. Amém? Até às 11 horas. Daqui uns dias, a Elisa sai de férias, eu vou poder estender, meter um pouco mais. Então nós iremos até ao meio-dia, mas não hoje. Semana que vem, acho eu. Ore comigo nesse momento, apresente-se diante do Senhor. Clame pela misericórdia, pelo sangue de Cristo. Vamos orar. Amado Jesus, nós estamos aqui mais uma vez para louvá-lo, para adorá-lo, para bendizê-lo, Senhor. Estamos aqui para falar do Teu amor para esse povo, para esses irmãos amados que estão conectados. Por esse canal que Tu abriu, Senhor. Esse canal que é bênção já há 2 décadas. Para abençoar vidas, para trazer a Tua palavra aos corações. Nessa manhã, Senhor, eu quero declarar que nós estamos debaixo do Teu sangue, debaixo do Teu escudo, Senhor, debaixo da Tua proteção, e que nenhuma investida do maligno há de prosperar contra a nossa vida, contra esses que estão ligados com a gente. Que eles possam experimentar quão bom, quão maravilhoso Tu és. Crie em nós um coração temente, reto, fiel, justo, Senhor, para que assim estejamos totalmente em sintonia com aquilo que Tu queres. Espírito de Deus, fala as nossas vidas, fala os nossos corações, quebra as amarras do nosso coração, Senhor, arranca as escamas dos nossos olhos, tira a cera dos nossos ouvidos, para que sejamos aptos para ouvirmos a Ti e deixarmos-nos guiar pelo Teu santo e bendito Espírito. Ó Senhor, alcança esses que estão com a gente, esses que ainda hão de conectar, Pai, que sejam tomados pela Tua mão nesse dia e que vejam quão bom, quão maravilhoso, quão extraordinário Tu és, porque Tu és o Deus que faz o milagre acontecer, Tu és o Deus que faz coisas extraordinárias acontecer. Ó Deus, repreendo toda a força maligna, todo espírito maligno, Senhor, que queira levantar-se contra a minha vida, contra nossos amados que estão conectados. Quero declarar essas castas malignas que, em nome de Jesus, seja onde estiverem, em nome de Cristo, estão sendo amarradas e destituídas deste poder. Declaro que nós estamos aqui debaixo do sangue de Cristo e que o nosso coração está à Tua mercê, ó Jesus, para ouvirmos a Tua voz. Toma Teu povo nesta manhã. Toma esse país na Tua mão. Toma, Pai, nossas vidas nas Tuas mãos. Em nome de Jesus. Amém, Senhor. Aleluias.

Agora são 9 horas e 29 minutos dessa manhã concedida por Deus, manhã do Senhor, manhã de bênção, manhã da revelação do Espírito Santo do Eterno. A você que nos ouve, onde quer que esteja, que a graça do Eterno manifeste-se poderosamente sobre a tua vida, que tu tenhas o teu coração aberto, que você ore e fale: Senhor, quero ouvir a tua voz, quero ouvir a tua voz. Amém? Que você possa clamar ao Todo-Poderoso para falar ao teu coração. Que você... O que aconteceu aqui? Que você possa falar... Que você possa... Eu fechei o microfone. Misericórdia. Que você possa falar ao Senhor: Deus, eu quero ouvir a tua voz hoje. Eu quero hoje sentir a tua presença. Eu quero deixar-me guiar pelo teu santo e bendito Espírito. Fale assim com o Senhor. Cubra-se com o sangue de Cristo Jesus. Vista-se da armadura do Eterno, para que tu possas vencer. É preciso, irmãos, um cuidado. Olha só, a vida do servo de Deus, ela tem rotinas. Nós temos rotinas na nossa vida. Eu sei que quando nós falamos de rotina, nós não gostamos muito, o coração fecha para a rotina, não é? Ah, rotina, não sei o quê. Rotina, infelizmente, a sociedade fez nos ver como algo não muito bom. Gente, deixa-me atender alguém aqui, depois eu volto com vocês. Enquanto isso, louvem, glorifiquem o nome santo de Deus. E aproveite, mande um WhatsApp. Eu tenho curiosidade em saber de onde você está me ouvindo. Manda aí quem é você, de onde você me ouve.

Como eu estava falando antes da interrupção, fui ali atender o portão. Aproveita e manda um WhatsApp. Fala pra mim de onde você está falando. Qual o seu nome, sua igreja, qual a cidade. A gente fica com curiosidade em saber, tá bom? Para que nós possamos saudá-lo pelo nome e também sabermos onde é que você nos ouve nesta manhã, para juntos estarmos aqui nesse culto de louvor e adoração ao Criador. Ok, povo amado, povo que estão conectados com a gente, que Deus abençoe grandemente as vossas vidas, que vocês possam sempre olhar para o Criador e deixar se mover pelo Espírito Santo do Senhor, já que isso que é mais importante na nossa vida, não é verdade? É bênção, hein? É bênção demais. É você no Sistema Vivos, é o nosso stream de louvores e ministrações 24 horas por dia, 7 dias por semana, e assim nesses quase 25 anos. Ô, glórias! Muito tempo, hein? Mas é o tempo que nós temos para a honra e para a glória do Senhor, é o tempo que o Senhor nos reservou para isso. Vamos louvar mais um pouquinho, vamos, é o tempo de você enviar aquele WhatsApp pra gente. Vamos lá? Envia aquele WhatsApp. Fala comigo de onde você é.

É isso aí, amados. É você ligado aqui no vivos.com.br. É a melhor. A Jaqueline sempre reproduzindo ali a melhor, né, Jaqueline? Deus abençoe, abençoe você, o Jefferson, a Manuela e toda a sua casa. Que Deus venha envolvê-los de forma grandiosa, de forma poderosa. Sinto-me honrado pelo carinho que você tem para comigo, viu, minha irmã? Sinto-me muito honrado pelo zelo que você tem para comigo, pelas muitas orações, com certeza. Sempre lembrado nas suas orações. Não tenho a menor dúvida com relação a isso. Abraço no Jefferson, toda a sua família. Que vocês cresçam continuamente na presença do amado Jesus. E nós estamos conversando sobre café. A Jaqueline, ela posta uma foto de uma xícara de café. Hoje ela está numa xícara rosa aqui, né? Uma xícara chique, rosa, com um cafezinho ali dentro. Eu já postei a minha xícara verde, vazia, para ela. Já se foram mais de 500ml de café hoje, né? Agora são 9h42 e já tomei café da manhã. Café da manhã é uma canecona de 300ml, com um pouquinho só de leite, só para tirar a cor do café, sem açúcar. E já tomei umas duas ou três xícaras mais aí no decorrer. Mas é bênção, gente. Café é bom, eu gosto muito do café. Às vezes tem pessoas que não gostam de café e reclamam do café, aquela coisa toda, não é? Mas é isso aí, eu não sinto falta. Tipo assim, se eu estou em casa, eu tomo café. Se eu não estou em casa, eu não tomo café, mais ou menos assim. Tá? Eu não sinto dor de cabeça, aquela... Algumas pessoas dizem, se eu ficar sem tomar café, me dá uma dor de cabeça. Aí eu passo 2, 3 dias, quando necessário, sem tomar café e não sinto nada. Glórias a Deus por isso. Mas também não estou justificando, não, hein? Mas não sou viciado. Não sou viciado. Ainda não estou comendo café puro, hein? Uma colher de café e mastigar e pronto, ficar mascando o café. Ainda não estou nesse ponto, não. Mais um abraço, Jaqueline, Deus abençoe. Um abraço também à pastora Sônia, que Deus abençoe muito a tua vida. Aos demais que estão com a gente, que não se identificaram, mais um abraço a todos vocês. É muito bom quando nós recebemos a mensagem de alguém falando, ah, estou ouvindo aqui da cidade, estou ouvindo aqui... Eu sei que tem pessoas ligadas com a gente nos Estados Unidos, tem pessoas aí do outro lado da fronteira nos ouvindo. Aliás, todos são do outro lado da fronteira, do outro lado do oceano, nos ouvindo. Mas eu fico muito feliz quando as pessoas dignam-se a falar, oh, eu sou de tal lugar. É bênção, gente. É gostoso. Esses laços de amizades que são criados. Mas que Deus abençoe vocês, que possamos prosseguir nessa jornada em direção aos céus, sempre buscando a presença do Senhor e deixando-nos envolver pela presença do Criador, colocando-nos sempre debaixo da graça, do zelo de Deus para com as nossas almas, tá bom, gente? Em montanha, estamos com a temperatura gostosa, por volta de 21 graus nesse momento. O dia está assim, meio aberto, meio fechado. Tá bem agradável o dia por aqui, glórias a Deus. E o nosso objetivo é juntos louvarmos e adorarmos aquele que faz coisas sempre extraordinárias na vida da gente. Deixa eu abraçar também a pastora Sônia. A pastora Sônia está sempre por aí. Deus te abençoe, pastora, que a graça, o cuidado, o zelo do Senhor te envolva também nesse dia, não é? Que tu possas crescer cada vez mais na presença do Eterno, que possa ser segundo o coração do Senhor. Deus abençoe a pastora Sônia, nos ouvindo em Mogi das Cruzes, São Paulo. Eu não sei se o Antônio está por aí, um abraço para o meu querido Antônio. O Fernando de São Luís do Maranhão também, não sei se está em QAPQRV, mas de qualquer forma, um abraço, meu caro Fernando, se porventura estiver por aí, estiver conectado, né? E outros mais que sempre estão por aí. Deus abençoe vossas vidas. Que possamos prosseguir nessa jornada em direção aos céus, porque isso é o mais importante. E está chegando a hora, viu, gente? Está chegando a hora de nós embarcarmos. Ei, glórias!

São 9 horas e 45 minutos, nós vamos ouvir mais um louvor. E daqui a pouco eu quero falar com vocês a respeito de aspectos espirituais que muitas vezes passam desapercebidos, mas também não extrapolar como nós temos visto muitas vezes acontecer. Daqui a pouquinho vamos falar a respeito desses temas. Vamos lá, vamos louvar, vamos adorar o Criador.

0: Aleluya.
1: Pois Ele é a nossa paz. Criou um novo homem, fazendo a paz.

São 9h55, 9h55, só cortando o Lobão um pouquinho aqui. Olha só, daqui a pouco, em instantes, eu quero falar com vocês a respeito da soberania de Deus e também do livre-arbítrio. Parece que as duas se degradiam, não é? Parece que não tem como você casar livre-arbítrio e soberania de Deus. E vamos citar em específico o caso que é tão popular, tão enigmático, em que Faraó tem seu coração endurecido por Deus. Vamos tentar abordar esse tema, evidentemente que vamos navegar no campo da teologia, e nesse campo ninguém é dono da verdade, há sempre entendimentos. Portanto, aquilo que eu hei de proferir em instantes, não coloca-me como dono da verdade, porém, dono de um entendimento, de uma compreensão que creio eu que seja a mais, segundo o Espírito Santo de Deus, a mais acertada. Tá bom? Em instantes, fica por aí, não saia. Daqui mais uns 10 minutos, vamos ouvir mais uns dois louvores. É o tempo de eu alinhar esses textos bíblicos aqui. 9h56.

És bem-vindo, Cordeiro. A Ele vamos declarar profeticamente: és bem-vindo, Cordeiro. A igreja se levanta para declarar: é chegada a tua hora, Senhor.

Maranata vem, Senhor Jesus, Maranata vem, oh glórias, 10 horas e 5 minutos, hoje dia 7/7/26. A você que está ligado na melhor, muito obrigado pelo carinho, muito obrigado por estarmos juntos nessa manhã de louvor, de adoração e também da exposição da palavra viva de Deus para os nossos corações. A todos vocês que estão por aí, no silêncio, só corujando, a todos vocês um abraço, que Deus abençoe. Hoje eu quero abordar um tema um tanto quanto complicado, difícil demais, haja vista que é um tema teológico em que há alguns entendimentos, algumas compreensões. Porém, vamos partir do básico, do mais simples possível, sem entrarmos nas profundidades teológicas, que eu não tenho conhecimento suficiente para tal. Haja vista que é um tema debatido já há muito tempo, mas passarei para vocês aquilo que eu acho que é mais plausível em relação a essa questão, tá bom? Eu quero abordar o tema soberania de Deus e livre arbítrio. Parece que não se batem, né? Água e óleo. Soberania de Deus e livre arbítrio. Isso. Aqui nós corremos o risco de cair e sermos denominados como algumas das muitas definições para quem debate, para quem defende alguns aspectos. Mas eu quero me isentar dessas correntes. Nem me lembro muito delas. E eu quero isentar-me completamente delas, mesmo que me achem de uma forma ou de outra, mas não há de fato um nexo, não há de fato uma ligação, tá bom, gente? A soberania de Deus e o livre-arbítrio. É impossível nós falarmos que Deus não é soberano. Começa por aí. É impossível nós afirmarmos, seja quem for, que Deus não é soberano. Não há como. Deus é preexistente, existe desde todo sempre e existirá para todo sempre. Deus é eterno. Temos plena convicção que Ele criou céus e terra, e isso em todos os aspectos dos bilhões de anos-luz, tá bom? Dos bilhões de anos-luz que nos separam, ou que separa o universo nos seus locais mais longínquos da Terra. Temos convicção plena que a criação é obra soberana de Deus em todos os aspectos. Nós cremos que o mundo existe da forma que Deus foi criado. Eu creio que não houve a chamada, o desenvolver, não houve aquilo que Darwin defendeu, mesmo que hoje exista um grupo cristão que acha que é possível que a evolução se encaixe na palavra de Deus. Eu não entendo dessa forma. Eu acho que Deus criou a galinha em ponto final, mais ou menos assim. Deus criou a vaca e ponto final. Criou a girafa e ponto final. Criou o pardal. Enfim, eu entendo que a criação do Senhor, ela é preexistente. É isso aí, preexistente no aspecto que não houve uma mudança. Criou ali no Éden, bem no início da criação, como está narrado na palavra de Deus, e de lá para cá continua da mesma forma. Amém? Eu sei que há muitas correntes que falam de forma contrária, que há uma espécie de evolução, que algumas coisas surgiram no decorrer, etc, etc. Eu não acredito nisso, não acredito que nada gerou outra coisa que não tenha sido criado pelo Senhor. Amém? A não ser água poluída, né? Água poluída não foi criada por Deus. Deus criou água límpida e o homem poluiu. Mas aí é outra história. A Coca-Cola também. Mas aí é outra história. Mas eu vejo dessa forma, irmãos, que não há como nós entendermos que a soberania de Deus não é uma realidade, não é uma verdade. Portanto, mesmo que nós defendamos o livre-arbítrio, como eu acho que o livre-arbítrio é uma realidade, até porque eu estou aqui diante de vocês, conversando com vocês, porque o Senhor tocou no meu coração que era preciso fazer a obra, mas houve uma opção minha, como houve a opção de Judas, houve a opção de Pedro, houve a opção de Davi em pecar contra Betseba, e vai por aí. Pecar com Betseba, aliás, e vai por aí. Eu acho que o livre-arbítrio é uma realidade.
Meu querido presbítero Antônio, do CENEB de João Pessoa, está por aí, 27 graus, está quente por aí, hein? Está mais quente do que aqui, que deve estar 22 graus agora. Portanto, eu creio que as escolhas estão diante de nós. O Senhor, na sua... Olha só, eu vejo que isso... Nós não vamos entender alguns quesitos, irmãos, não é possível compreendermos, mas logo, logo vamos compreender, tá bom? Se preocupa, não. No máximo aí mais uns 80 anos para a criancinha que está me ouvindo, você terá a revelação completa de todas essas questões. No meu caso, bem mais próximo, não é? Bem mais próximo. No caso também da pastora Sônia, do meu irmão Antônio, nós estamos mais próximos de conhecer de uma forma bem clara todas essas verdades, não é, meu querido? O Senhor vai destampar para a gente tudo isso e de uma forma muito pessoal. Mas enquanto isso, ficamos nos debatendo em algumas questões. Mas, se nós temos o direito de escolha, eu vejo que isso é a manifestação da soberania de Deus. Não é uma casualidade, não foi algo gerado por acaso, mas o Senhor já criou-nos com essa possibilidade, e vemos isso em Adão e Eva, que Deus, olha gente, eu não consigo entender essa possibilidade, eu não consigo aceitar essa possibilidade, me perdoe, mas a possibilidade humana, teológica, eu não consigo aceitar que Deus criou Adão e Eva para pecarem. Eu acho que Deus criou Adão e Eva para viverem eternamente, mas com aquela liberdade de eles pecarem e errarem, como erraram. Amém? Ah, mas Deus não sabia? Sabia, porque Deus é soberano. Agora entra um quesito. Ah, mas por quê? Ah, esse porquê você pergunta a Deus brevemente, você pergunta a Ele, tá bom? Esse porquê eu me isento dele. Aí você pergunta a Ele pessoalmente, por quê? Até mesmo porque você viver, está vivo, né? Nós olhamos para Adão e Eva e esquecemos das nossas próprias vidas. Por que Deus nos permitiu nascer? Você que talvez esteja na prática do pecado, por que Deus permitiu que você nascesse para pecar? Entendeu? Então, são questões que você pode perguntar posteriormente ao Senhor, mas algo eu posso afirmar. É possível mudar essa possibilidade, mudar essa forma de vida. É possível uma transformação completa, desde que Cristo seja entronizado na tua vida, que você o aceite como Senhor e Salvador da sua existência. Até porque nós vemos que o Senhor, na sua soberania, na sua grandiosidade, falou para o homem, vá e pregue o Evangelho, vá e pregue o Evangelho. Para o Senhor, que tem uma mente tão sábia, que Ele é a própria sabedoria, a essência da sabedoria, não faz muito sentido o Senhor ter criado o homem para errar, para viver errado, para ser condenado, e que pregue o Evangelho para alguém que está condenado. Mais ou menos assim. Entendeu? É como se tivesse alguém no corredor da morte. O cara está no corredor da morte esperando a cadeira elétrica. No Brasil não tem isso, mas nos Estados Unidos tem. Esperando a cadeira elétrica. Aí você manda alguém falar para ele, não é? Falar para ele, olha, se arrependa aí, porque se você se arrepender... Mas ele já está condenado, não há como tirá-lo do corredor da morte. Então são palavras vazias. E eu vejo dessa forma, eu acho que Deus não criou o homem nesse aspecto, mas com a proposta que ele reconheça, e isso através de Jesus, a possibilidade de salvação, a possibilidade de restauração, eu creio nisso. Tá bom, gente? E uma das grandes interrogações, que geralmente é fruto de muitos debates acalorados, pessoas que saem na porrada, que xingam a mãe um do outro. Debate é complicado, hein? Eu detesto debate, viu gente? Eu não ouço, eu não vejo debate. Debate cristão, esse debate, eu não gosto desse negócio não, porque aquilo ali é fonte de pecado. Tá bom? Então, se porventura alguém falar assim, ah, vamos debater determinado tema bíblico, eu falo com ele, vá debater você sozinho, porque se é debate, é porque há possibilidades de entendimentos diferenciados. Se fosse alguma coisa uniforme, não era preciso que houvesse debate, não é? E se porventura há entendimentos diversos, provavelmente, e claro, eu tenho que ser opositor, eu vou defender um posicionamento e o camarada vai defender outro e daqui a pouco nós saímos tudo na porrada. Aí a coisa complica, né? Vez ou outra a gente vê isso aí, hein? O povo sai da porrada, rapaz, esses pastores aí. Começa a xingar a mãe um dos outros. Mas vamos lá para Faraó. Faraó é um negócio complicado, é um exemplo que eu acho interessante.
Quando nós olhamos inicialmente para Faraó, vemos o livre-arbítrio dele. Há algo, irmãos, que as pessoas não entendem também. Faraó, ele era um deus. Ele era um deus. Às vezes nós não compreendemos essa questão porque nós vivemos numa cultura muito diferenciada, muito diferenciada. Os faraós, faraó não era o nome do vivente, faraó era o cargo dele. Era tipo César. César, lá em Roma, não era o nome do cara. Nero, por exemplo, era o César Nero, mais ou menos assim. E faraó era o nome dado aos reis do Egito. Então eles não eram chamados de reis, mas eram chamados de faraós. E o faraó no Egito, ele era visto como uma divindade, como um deus. Isso é interessante. Ele estava ali no panteão dos deuses do Egito. E certamente ele recebia uma espécie de culto também. Já começa por aí a situação. Faraó, que não era menino de feira, nós precisamos entender esse detalhe também. Faraó não era menino de feira. Às vezes nós olhamos para os personagens bíblicos, irmão Antônio, pastora Sônia, a Jaqueline. Às vezes nós olhamos para os personagens bíblicos e os achamos retrógrados, achamos fora da curva, ou dentro da curva, sei lá. Fora da curva é bom ou ruim? Mas achamos ruim. Dentro da curva ou fora da curva, que seja. Achamos que essas pessoas não tinham entendimento de nada, que eles estavam agindo como animais. Mas não era bem desse jeito, amados. Esse povo, eles eram extremamente sábios, muito sábios, talvez até mais do que nós, talvez não, mas talvez sim. Só que eles viviam uma época rudimentar, extremamente rudimentar, e essa é a diferença única. A única coisa que separa o povo egípcio do povo contemporâneo é a tecnologia. Só isso, irmãos, nada mais. Porque a mente dos camaradas era tão sábia quanto as mentes modernas. Mesma coisa, isso aí não tem diferença nenhuma. E as pessoas acham que aquele povo era tudo bobão. Tudo bobão. Assim, não sabia o que estava fazendo. Só não jogava pedra em avião porque não existia avião, aquela coisa toda. Mas nesse aspecto filosófico, divino, até teológico, esses camaradas, eles tinham conhecimento profundo e entendiam profundamente as coisas. Lembra-se do nascimento de Jesus? Ah, Jesus nasceu numa época tão assim, sei lá como que é. Amados, aqueles camaradas que apareceram, ali os magos, chamados de reis magos, aqueles camaradas que apareceram, eles viram o sinal do nascimento do Messias, onde? Nas estrelas. Eles eram uma espécie de astrólogos, não há uma definição muito correta, mas eles eram uma espécie de astrólogos. Quando eles viram, isso alguns falam dessa forma, eu acho que é por aí mesmo. Quando eles viram o sinal, que foi muito marcante, que o Messias tinha nascido, esses camaradas vieram ao encontro do Messias, não com o objetivo de adorá-lo como o Messias, mas Jesus foi uma espécie de... Foi não. De fato, ou é, mas para aqueles era uma espécie de marco. Eles viram algo muito, mas muito diferente, muito grande, muito assim, sei lá como é, que os fazia entender que algo grande tinha acontecido. Que tinha nascido um grande Senhor, alguma coisa assim desse tipo. E eles vieram não com o objetivo de cultuar Jesus como Senhor, mas como aquele ser que havia nascido. Mais ou menos assim, gente. Eles não eram crentes, não era nada. E eles eram prestar culto. Talvez até um culto pagão, coisa assim desse tipo. Difícil ouvir isso, mas é mais ou menos por aí, tá? Eles eram extremamente sábios, eles conseguiram ver e conseguiram no GPS, achar onde estava Jesus. Olha que coisa extraordinária. Olha que coisa extraordinária, gente. Faraó, você tem que pegar também por essa ótica. Ele era visto como um deus e, consequentemente, ele tinha que preservar o seu poder, a sua autoridade. As pragas do Egito, para quem não sabe, eu acho que todo mundo sabe disso, mas se porventura alguém que não sabe, as pragas do Egito, elas foram diretamente na cabeça de um dos deuses, de divindades egípcias, todas elas. Todas as pragas egípcias,
Elas tinham como objetivo abater uma divindade egípcia. Abater uma divindade egípcia. E se não estou enganado, a última, a dos primogênitos, para abater a divindade do próprio faraó, que ele nem é assim, nem ele, como o Todo-Poderoso, conseguiu manter o seu filho primogênito vivo. Se eu estou enganado, foi a última praga, não é? Então veja, quando o faraó endureceu o seu coração, ele estava resistindo naturalmente, àquilo que era natural, ficou redundante, não é? Naturalmente, aquilo que era comum a ele, estava defendendo os seus deuses. Então o faraó endureceu o coração. O faraó endureceu o coração, porque ele não queria entregar, mostrar fraqueza. Então ele tinha a opção de endurecer o coração. Na segunda parte, quando nós vemos aí a partir do capítulo 9, é onde aparece que Deus endureceu o coração de faraó. Deus endureceu o coração de faraó. Na verdade, o coração de faraó já estava duro desde o início. E esse endurecer o coração de faraó é porque Deus fez com que ele ainda mais fosse resistente àquela situação. Ainda mais resistente. É como se ele tivesse ainda mais arraigado nos seus princípios, revoltado com aquela situação toda, batendo firme contra. Não sou dono da verdade, irmãos, é apenas um entendimento, tá? Apenas um entendimento. O Senhor endureceu o coração de faraó, fez com que ele ficasse mais forte, mais resistente. E também nós não podemos de forma alguma deixar de fora que o Senhor estava quebrando o poder dos deuses egípcios. A partir do momento que Deus quer fazer algo muito grande, essas leis que nós compreendemos como lógicas, elas deixam de ser lógicas. Nós precisamos entender que Deus é soberano, gente. E Deus, o que importa para Deus é fazer a própria vontade dele. E a vontade do homem nesse aspecto fica em segundo plano. Ele tem o livre-arbítrio? Tem. É tipo assim, deixa eu dar um exemplo para você. Vamos pegar uma criança. Uma criança, ela tem o livre-arbítrio, ou seja, ela consegue andar, ela consegue fazer algumas coisas, ela tem uma certa autonomia. Aí você é o pai, você está sentado na área da casa, tem um portão, o exemplo. Você está sentado na área da casa, tem um portão na frente, o portão está semi-aberto, coisa assim, e a criança resolve ir para a rua. Qual é o livre-arbítrio dela? Ir para a rua. E ela anda e vai para a rua. E o pai faz o quê? O pai toma de volta e traz. Porque não é interessante para aquela criança atravessar uma rua, talvez uma rua movimentada, seria atropelada, coisa assim desse tipo. Mas o pai toma e traz, porque não é o propósito. Nesse caso de faraó, o propósito era quebrar as divindades egípcias. Como o faraó, ele nas primeiras pragas, estava muito resistente, e os deuses sendo abatidos, o Senhor moveu na vida dele para que ele continuasse firme. Para que todas as possibilidades divinas, as maiores, inclusive, fossem destronadas aos olhos dos judeus, dos hebreus. Amém? Portanto, amados, quando Deus endurece o coração, não significa de forma alguma encher o coração do cara de pecado, de maldade, coisa assim, mas é que o Senhor, Ele retira, irmãos, a sua graça. Amém? Ele retira a sua graça, Ele permite que o homem tome suas próprias decisões de uma forma muito clara, muito poderosa. Esse endurecer o coração faz com que o homem, ele potencialize a sua condição pecaminosa. E tudo isso, claro, com o propósito de Deus, que é fazer que o homem resista para que a sua glória manifeste-se. Em relação ao endurecer o coração, nesse caso, Deus endureceu o coração de faraó, ele apenas permitiu que o pecado fosse potencializado, veio a permissão do Senhor para que o pecado fosse potencializado, amém?
E isso gerasse ainda mais dureza no coração de Faraó, mais resistência no coração de Faraó, para que ele não submetesse. Talvez até uma própria vontade ali daqueles próximos dele, mas ele continuasse ali firme. Não abro mão. Mais ou menos assim. Certamente Faraó tinha ao seu redor, além dos magos, tinha ali todo um staff. Faraó não mandava sozinho, tinha todo um staff. E talvez, já naquele momento tão difícil em que as coisas iam de mal a pior, o staff já estava entregando os pontos, mas não era o tempo. O tempo veio depois do primogênito. E o Senhor foi lá e segurou as pontas. Isso é, abriu ainda mais, tirou a graça restritiva, porque nós temos uma certa restrição, nós vamos até um determinado ponto, Satanás vai até um determinado ponto, não ultrapassa esse ponto. E o Senhor tirou essa graça restritiva, esse limite, vamos colocar assim, esse limite para que a glória do Senhor se manifestasse e todas as divindades fossem jogadas por terra, para que os hebreus contemplassem que o Deus de Moisés, que era o Deus dos antepassados, dos quais eles ouviam, tinham certo conhecimento. Outro aspecto que nós precisamos levar em consideração, e às vezes nós não levamos, é que esse povo que estava no Egito, e isso é até chocante quando nós olhamos por esse aspecto, aquele povo que era filhos de Jacó, eles haviam procriado dentro do próprio Egito. Eu não sei quantas gerações, 400 anos, talvez 20 gerações, 10 gerações, mas umas 20 gerações dentro do Egito. Desde quando entraram até quando saíram, houve ali umas 20 gerações. E nesse período de 20 gerações, como não existia uma religião formal, porque entraram 70 e poucas pessoas, e eles não conseguiam segurar, não tinha uma Bíblia, tudo era muito oral, e aquilo foi crescendo, saíram de lá milhões de pessoas, e muitos desses já estavam totalmente envolvidos com a cultura egípcia. Nasceram ali, estudaram, aqueles que tiveram a opção de estudar, estudaram nas escolas egípcias, etc, etc, envolvidos com a sociedade, de certa forma escravos, mas a escravidão veio depois, não é? Já veio bem depois. Até então, eles tinham um contato direto, tinha relevância dentro do Egito. Depois que eles começaram a crescer demais, o faraó ficou com medo que eles tomassem o Egito, aliás, haja vista que a população de hebreus e a população egípcia ficaram quase equiparada. E eles ficaram com medo, né? Vamos dar um freio nesse negócio aí, que esses caras vão se levantar contra a gente. Até então, existia uma comunhão muito, muito próxima, uma mistura muito próxima, uma mistura interracial. Eles estavam já casados entre si, aquela história toda, enfim. Essa é uma possibilidade, nunca esqueça disso. E a religião, da mesma forma. Havia muitos que estavam vivendo aquela mistura religiosa. Estavam totalmente misturados, religiões egípcias, aquele resquício da religião dos patriarcas. Havia aquela mistura toda ali, gente. E eles precisavam ver que Deus era o Deus soberano, que o Deus dos patriarcas, dos seus pais, que haviam ficado tanto tempo para trás, 400 anos para trás, era o Deus real, o Deus verdadeiro. E eles precisavam ver que os deuses aos quais muitos ali já conheciam, já serviam, eram falsos. Não eram tão fortes como o Deus de Israel, como o Deus dos patriarcas. E essas pragas vieram exatamente para isso, para destronar essas divindades. Chegou um ponto talvez que Faraó já ficou mais ou menos assim, o povo lá pressionando, deixa esse povo. Talvez, né, gente, conjecturas, deixa esse povo aí. Aí o Senhor vai e tira esses limites, aí o coração do cara fica mais ruim ainda. Aí ele pensa, eu não posso, é Deus endurecendo o coração do cara, não é?
Eu não posso, porque Deus ainda tinha propósitos em relação a esses deuses que foram destronados. Amém? Este é o entendimento do pastor Elias. Tem um pouco de teologia na história e também de entendimento pessoal. Amém? Portanto, quando Deus endurece o coração, ou seja, permite que Faraó fique ainda mais resistente e não abra mão de forma alguma, nós vemos que a glória do Eterno manifestou-se de forma soberana, grandiosa, extraordinária. Uma decisão de Faraó, amém, fez com que a glória do Senhor resplandecesse sobre todo o Egito. E aquele povo, ali, eles viram como Deus era grande, como Deus era o Todo-Poderoso. Estou colocando era porque esse caso foi direcionado aos hebreus que estavam no Egito. Eles viram como Deus era poderoso. Deus fez com que aquele momento ali das pragas fosse uma espécie de palco, onde o Senhor preparava a libertação de Israel, mostrava a derrota dos deuses, que ele era maior do que os deuses egípcios, mostrou poder, revelou poder, mas para que isso acontecesse, era preciso dar um freio ou uma liberdade excessiva, depende do ponto de vista, uma liberdade excessiva a Faraó para que o mal ficasse ainda mais aparente e ele, olha, não sai, mais ou menos assim, tá bom? Nós vemos, irmãos, que Faraó tinha as possibilidades, mas é muito complicado quando você é um Deus, é visto como um Deus, submeter-se a outro Deus. Nós nunca podemos esquecer dessa divindade faraônica. Nós não podemos tirar esse lado porque isso é marcante. É marcante. Como é que Faraó ia sujeitar a um Deus? Ele precisava ir até as últimas consequências. E Deus tinha o objetivo que ele fosse até as últimas consequências para que a sua glória sobressaísse sobre essa situação toda. Amém? Nós vemos que a cada praga, Faraó até tinha possibilidade de arrependimento. Nós vemos que em algumas delas ele até falou, né, que havia pecado, aquela coisa toda, mas quando ele talvez colocava a cabeça no travesseiro e analisava as situações, ele voltava atrás. Não vai sair. Porque ele pesava. No momento ali na crise, difícil, talvez em alguns aspectos ele concluía que era melhor deixar esse povo embora mesmo. Deixa esse povo, vá que vá, que a situação está ficando complicada. Mas como nós, como acontece com a gente, às vezes, quando você coloca a cabeça no travesseiro, não sei se acontece com você, comigo às vezes acontece, quando nós colocamos a cabeça no travesseiro, parece que o mundão roda, não é? O mundão roda assim, que vem aqui 500 milhões de pensamentos. Eu acho que isso acontecia também com o Faraó, quando ele pensava, poxa, eu não posso abrir mão, porque isso aí fere o meu poder, minha autoridade. E ele voltava atrás. E a palavra de Deus diz que Deus endureceu o coração de Faraó. Portanto, amados, nós compreendemos que Deus é soberano, tudo está sob o controle do Senhor, mas Ele dá também a nós, com limitações, como deu a Satanás limitações para tocar em Jó, e também Deus concedeu a liberdade, uma liberdade limitada para que Satanás haja sobre a face da terra, porque se Satanás tivesse, de fato, o poder completo, o livre-arbítrio, vamos colocar assim, o livre-arbítrio, para agir, Satanás não tem livre-arbítrio, mas se tivesse, ele já teria destruído cada um de nós, já teria queimado essa terra, já teria jogado tudo por terra, não é? É por isso que nós vemos ainda bolsões de bondade, oásis de bondade, porque é o Senhor que coloca limites e dá ao homem essa possibilidade de analisar situações e optar por aquilo que é bom. O Brasil não é muito desse jeito, tanto é que nós estamos com esse governo maldito, mas oremos para que o Senhor tenha misericórdia. Amém? Amados, é um tema relativamente profundamente difícil.
E eu estou na superficialidade da superficialidade, mas não quero descer nele. Não quero descer. E se porventura alguém quiser debater comigo no WhatsApp, nem vem. Eu vou ler, vou te dar um joinha e vai morrer o assunto por aí, tá bom? Porque realmente não dá para debater esses temas. É muito complexo. E nós vamos pela superficialidade, que é onde nós conseguimos ver com mais segurança. Quando você começa a descer, você perde a segurança. Você perde a segurança. Quanto mais fundo nesse aspecto, quanto mais fundo você mergulha, mais sem razão você fica. Sem razão você fica e há uma possibilidade de você não voltar mais à tona. É melhor nesses temas que estão fora, que foge a nossa compreensão de numa totalidade, andarmos por lugares seguros, que nos dê um equilíbrio, que nos dê um equilíbrio. E eu acho que o equilíbrio é esse aí. Satanás, aliás, Faraó tinha muita coisa a perder, mas muita coisa a perder mesmo, se ele submetesse completamente à derrota, não é? À derrota dos seus deuses. Portanto, ele resistiu até onde ele pôde, até que a sua própria glória foi ferida, quando o primogênito foi retirado. Ali feriu a própria glória do rei. Mas depois ele se arrependeu novamente, não é? Depois ele se arrependeu, deixou o pessoal sair. Depois ele colocou a cabeça no travesseiro. Aí ele pensou, falando, não, esse povo tem que voltar. Vamos lá, vamos correr atrás deles. Mas uma decisão deles e se deram muito mal. Amém? É isso aí, Jaqueline. Não sei se vai te ajudar, se vai abrir tua mente para compreender alguma coisa ou se ainda mais complicou. Mas que Deus abençoe a tua vida, minha querida Jaqueline. Que encontra-se lá em Guarulhos, São Paulo. Vamos louvar, vamos adorar o Criador. Comenta alguma coisa aí, Jaqueline.

Esse é o Stream Vivos. É você ligado na Rádio Vivos 24 horas por dia com louvores e ministrações para edificar a tua vida. E geralmente a partir das 9 horas, hora de Brasília, aqui ao vivo, entre 9 e 11 horas. Logo, logo, acho que a partir da semana que vem, de 9 ao meio-dia. Falou, gente? De 9 ao meio-dia com vocês, para nós conversarmos a respeito daquilo que é de Deus, da graça, do cuidado, do zelo, do grande poder do Todo-Poderoso. Louvado seja o Senhor. Louva a Deus pela tua vida, tá bom, Jaqueline? Deus abençoe. Essa parte que Faraó não era qualquer pessoa foi muito bem colocada, porque as pessoas acham que ele era simplesmente uma pessoa comum, mas era um rei egípcio. Além de rei, ele era visto como Deus, tá? Tanto o Faraó quanto os Césares, eles eram vistos como deuses e requeriam culto, que as pessoas o cultuassem. Era um negócio maior do que você pensa, muito maior do que você pensa. Eram pessoas extremamente bem informadas, extremamente instruídas, extremamente poderosas, extremamente, tudo era extremo na vida do faraó, tá bom? Tudo era extremo, inclusive a condição de colocar-se como Deus, tanto é que fizeram todas aquelas coisas que nós vemos até hoje, os resquícios dos faraós, com suas pirâmides e outras coisas loucas que eles fizeram para, de certa forma, manter-se vivo na eternidade, ok? Mas são questões complicadas, como eu disse antes. Haja vista que há uma possibilidade muito grande do teu professor de escola dominical falar exatamente contrário a tudo que eu falei aqui. Ah, Senhor, então são temas difíceis, complicados. Falou, Jaqueline, mas que Deus abençoe que tu tenhas esse despertamento e esse discernimento. Eu acho que uma das coisas que nós precisamos buscar, Jaqueline, é discernimento, tá? Discernimento. As coisas espirituais se discernem espiritualmente, e a palavra já fala desta forma. As coisas espirituais se discernem espiritualmente, ou seja, para que eu possa entender as coisas de Deus, eu não posso partir para a intelectualidade. Evidentemente que ela vai descortinar alguma coisa para a minha vida, a racionalidade também vai descortinar algumas situações. No entanto, outras eu tenho que aceitar pela fé. Aí a coisa começa a fugir, porque a fé é crer, não é? É crer. Deixa eu atender o telefone aqui, amados.

O som estava estourando aqui, não é? Eu fui atender o telefone aqui rapidamente. Muito bem, gente. Agora são 10 horas e 48 minutos. Todo bem na reta final da nossa participação ao vivo nesta manhã. Nessa manhã de terça-feira. Já são 12 para 11. 11 horas eu tenho que me ausentar aqui. Mas que nós possamos sempre buscar de Deus a direção, gente. Alguns aspectos nós vamos entender só com a revelação do Todo-Poderoso. E esse discernimento nos é dado pelo Espírito Santo do Senhor. Portanto, é preciso estarmos em sintonia com aquilo que Deus quer, para que sejamos de fato instruídos e assim possamos entender os aspectos poderosos e profundos da palavra de Deus, tá bom? Tudo com entendimento que vem do Senhor para as nossas almas. A revelação do Senhor, ela é primordial para a sua própria palavra. Falou, gente? Abraçando a todos vocês que estão comigo, eu sou o pastor Elias, estou na cidade de Montanha, Espírito Santo, Montanha, Norte Capixaba. Se tiver alguém da cidade aí, eu estou com tanto gente conectado, ninguém falou de onde é. Só a Jaqueline, que eu sei que é de Guarulhos, meu querido presbítero Antônio, lá de João Pessoa, mas tem também o cooperador, presbítero José de Iperó. Presbítero José está aí restaurando de uma possível pneumonia, início de pneumonia, não é isso? Glórias a Deus por isso. Vamos orar também pelo meu querido, para que o Senhor venha restaurar completamente a saúde dele. São dias frios, não é, gente? O pessoal que mora no sul do Brasil, de São Paulo para baixo, esse pessoal que mora de São Paulo para baixo sofre bastante nessa época do ano, com temperaturas muito baixas. E esfria, esquenta, esquenta, esfria. Aí não tem jeito, não é? A saúde abala mesmo. Isso aqui para gente que tem um clima mais temperado nessa época e nesse inverno a gente já sofre um pouco e aparece sempre gripado, aquela coisa toda. O pessoal aí do sul, tá certo que São Paulo não é sul, mas está aí na vizinhança do sul, já sofre um pouco mais. É você ligado no vivos.com.br. É teu irmão, pastor Elias, sempre louvando a Deus com vocês, declarando a bênção de Deus sobre a tua vida, sobre a tua casa, para que nós possamos sempre crescer no conhecimento do Eterno e deixar-nos guiar pelo Espírito Santo do Senhor. Falou, gente? E assim vivamos a verdade do Eterno acima de todas as coisas. Nunca te esqueças. A maior prova de amor. Aproveite e compartilhe nosso stream 24 horas por dia no ar. Daqui a pouco eu saio, mas fica louvores e ministrações. E assim nessa alternância durante os próximos dias, próximos meses. Espero eu que até a volta de Cristo Jesus, tá bom? Sempre louvores especiais e também ministrações para falar os nossos corações de uma forma grandiosa. Tua vida renova meu ser, teu amor incomparável é. Amados, algo interessante que nós não podemos jamais esquecer. O evangelho que nós vivemos, ele é espiritual. Nós temos uma base, a base, ela é racional. Você lê na Bíblia, está ali na palavra de Deus as bases. Mas nós temos que receber a direção que vem do Senhor para as nossas almas. Entra aí o campo espiritual e a palavra de Deus chama nossa atenção para a batalha espiritual, para uma vida de santidade, uma vida de submissão, para uma vida de oração, de jejuns, uma vida de busca intensa e poderosa pela presença do Espírito Santo de Deus. Esta é a parte imaterial, no entanto, tão viva quanto a material. Portanto, eu sugiro a cada um dos amados que nunca esqueçam do sangue de Cristo Jesus. Nunca esqueçam do sangue de Cristo. Nós somos chamados a atenção pelo Senhor para o poder do sangue de Cristo Jesus, não é verdade? Nós temos que sempre, amados, orar e clamar para que estejamos guardados e protegidos debaixo do sangue. Amém? Porque nós somos purificados no sangue de Cristo, é Ele que nos purifica, nos lava, nos redime. E essa purificação ela vem tanto no aspecto espiritual, também fisicamente. Portanto, se porventura você encontra-se enfermo, alguma coisa assim, você pode clamar para que o sangue de Cristo Jesus te restaure, te purifique, te lave completamente. São situações que nós precisamos aprender a observar e viver de uma forma intensa e poderosa. Falou, gente? Busque sempre a presença do Senhor
viver sempre a verdade de Cristo acima de todas as coisas. Amém? Eu vou orar com vocês, depois estarei ausentando-me. Amado Deus, eu te louvo, Senhor, por essa manhã tão abençoada, junto com nossos amados, louvando, adorando, exaltando o teu santo e maravilhoso nome, Senhor. Eu te glorifico porque, se estamos aqui, é mais um dia de vida que tu nos concede. É a manifestação da tua soberania para conosco, do teu zelo para conosco, da tua graça para com as nossas vidas. E nessa manhã, Senhor, eu quero colocar diante do teu altar todos esses que estão conectados em nosso sistema. Que tu venhas visitá-los de uma forma poderosa, grandiosa, Senhor, para que sejam tocados pelo teu Espírito, para que sejam despertos pelo teu Espírito, para saírem, Senhor Deus, talvez de um domínio que não é o teu domínio, domínio da carne, das coisas voltadas para a carne, para uma busca intensa e verdadeira pela tua santa e bendita presença. Senhor, move nessas almas de forma soberana, de forma grandiosa, para que vejam, para que sintam, para que contemplem quão bom, quão maravilhoso, quão extraordinário tu és. Senhor, eu quero clamar a tua bênção sobre a vida do nosso querido presbítero José, Senhor. Quero clamar que tu venhas mover na vida dele com a cura, com a restauração, arrancando, Senhor, todos os sintomas que trazem danos ao nosso corpo. Quero clamar que tu venhas envolvê-lo com teu sangue, protegê-lo, Senhor, para que ele possa sentir melhoras, para que ele possa sentir a tua restauração, o teu toque sobre a sua vida. Senhor, conceda-nos um dia na tua presença, no meio dessa batalha, Senhor, que tu sejas nosso escudo, no meio dessa luta, que tu sejas nossa proteção, no meio dessa luta, Senhor, que a tua palavra esteja guardada em nosso coração, na nossa boca, para que nós possamos triunfar sobre as hostes malignas. Senhor, conceda-nos um dia na tua presença, um dia envolvido por ti. Oh Deus, toma-nos nas tuas mãos e guarda-nos em nome de Jesus. Oh Deus, guarda-nos em nome de Jesus. Amém. É isso aí, povo dos céus. Foi muito bom esses momentos com vocês. A expectativa é que amanhã, a partir das 9 horas, estarei com vocês. Se Jesus não voltar até lá, amém. Se Jesus não voltar, estarei aqui com vocês. Caso volte, glorificado seja o nome dele. Porque estaremos na glória e vamos não fazer aqui pelo nosso web rádio, não pelo nosso sistema, mas um bate-papo lá nos céus. Eu creio plenamente, irmãos, que nos céus nós vamos nos reconhecer. Talvez imediato não saiba quem é você, mas sei lá, talvez sim. Não sei nem como será, mas o certo é que nós teremos essa mente que hoje, esse conhecimento que hoje nós temos, esse saber quem é o próximo, reconhecer o próximo, assim será ali na glória. Agora eu não sei como é que eu vou conhecer o presbítero José lá no céu. Nem como eu vou conhecer o presbítero Antônio, a nossa irmã Jaqueline, a pastora Sônia eu já conheço pessoalmente. Mas não sei como é que eu vou encontrar esse povo lá não, hein? Mas o que vai acontecer, vai. Vai acontecer. Vamos sentar debaixo de uma árvore lá no céu, se porventura houver árvore, sei lá, tô aqui usando apenas uma conjectura, nem entrando naquela história de nova terra e novos céus, porque estaremos numa dimensão diferenciada e eu não quero entrar nesse mérito também. Mas, uma analogia, sentaremos debaixo, sentar-nos-emos debaixo de uma árvore e vamos comentar a respeito da grandiosidade de Deus, maravilhados com a glória do Senhor, extraordinariamente felizes porque teremos a concepção plena que essa estadia nos céus não terá fim. E você há de olhar assim, oh, é maravilhoso hoje. Entre aspas, amanhã também. Daqui a 1 milhão de anos será assim ainda? Daqui a 2 bilhões de anos, assim? Oh, glórias! Bom demais, hein? É assim que é o céu, irmãos. Nós temos uma visão muito deturpada porque o capeta ele quer roubar-nos essa visão do céu. Eu costumo dizer o seguinte: pense numa coisa que você goste muito, que lhe seja muito agradável, que lhe dê prazer, sei lá, algo assim, que você gostaria que tivesse todo dia na tua vida. Assim será o céu, só que potencializado. Falou, gente? Só que potencializado.
só que potencializado. Assim será. E nós vamos olhar. Eu sei que não existe, né? É até difícil falar do céu, porque é uma dimensão diferente, fator tempo, essas coisas todas, mas vamos apenas contextualizar. Olharemos para o amanhã. Oh, amanhã será melhor do que hoje. A semana que vem será melhor, é? Daqui a 1 bilhão de anos será melhor. Se já está bom, se já está no top dos tops, do tops dos tops dos céus, né? Da galáxia não é, mas dos céus. E daqui a 1 bilhão de anos será melhor do que isso ainda? Vocês estão entendendo, né, gente? O céu não tem essas limitações do tempo como nós a conhecemos. Não sei como será, mas não há essas limitações como nós as conhecemos nesse mundo finito que nós estamos. Mas entenda apenas que será magnífico demais, extraordinário demais. E sem fim. Gente do céu, esse negócio será bom demais, hein? Vai ser bom demais, rapaz. E interessante é que eu creio também, e a palavra nos dá a entender, até porque a parábola de Lázaro e o rico dá-nos essa compreensão, e Jesus não deixou a palavra por acaso, o Espírito Santo não deixou registrado por acaso. Tudo na Bíblia tem um porquê. E nós vamos levar o nosso HD, o corpo vai ficar, teremos um corpo diferenciado, a ressurreição.

de fazer uma, digamos assim, uma visita ao passado e vermos, fazermos um comparativo dessa vida que tantos amam a ponto de morrer por ela, essa realidade que nós temos aqui como ser humano e aquilo que Deus preparou para nós ali na glória. Aí nós teremos mais ainda motivos, apesar que nem vai precisar, porque a glória de Deus será tão grande que já ali já é um motivo. Mas certamente, na possibilidade de fazermos essa comparação, as coisas vão ficar melhor ainda. É benção, hein? Glórias a Deus por isso. O apóstolo Paulo foi ao céu, ele não sabe se com o corpo, ou se fora do corpo, ou seja, se ele teve uma visão, se ele esteve pessoalmente. Ele disse que teve ele na glória e que ele viu coisas tão magníficas, tão extraordinárias, tão grandiosas, que ele nem escreveu porque não lhe foi permitido. Porque se ele escrevesse, irmãos, o céu ia perder a graça. Papo sério mesmo, hein? Como é que você escreve uma coisa que você não entende o que é? Mais ou menos assim. É como se você tivesse alguém cego do seu lado e assim, ó, Deus abre os olhos dele como fez com aquele cego lá, hein? Abre os olhos dele. E ele ia olhar para as cores. Ele sabe que as cores existem, mas não ia conseguir descrever. É mais ou menos assim. Paulo também não conseguiria descrever aquilo que ele viu ali na glória. Mas falou, um abraço a cada um de vocês, que Deus os abençoe. Foi uma honra, mais uma vez, louvar e adorar a Deus com vocês. Agora sim, vamos louvar e vem palavra daqui a pouquinho. Um abraço, gente. Deus abençoe. Obrigadão.

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2: Satanás, quatro estratégias contra os crentes. Vamos abrir inicialmente a nossa Bíblia em 2 Coríntios, capítulo 11, versículo 14. Hoje nós vamos passear bastante na palavra de Deus. São diversos textos para que nós possamos ter uma palavra bem amparada biblicamente, para que possamos entender, à luz da Bíblia, a seriedade do tema, de fato quem é o nosso inimigo e como nós devemos nos portar em relação a ele, e ainda, como podemos resistir às suas tentações, às suas investidas e vencê-lo, porque ele já é um inimigo vencido, com certeza. 2 Coríntios, capítulo 11, versículo 14, o apóstolo Paulo escreve à igreja de Corinto e ensina de uma forma muito clara a respeito da ação do nosso inimigo. Paulo diz: e não é de admirar, porque o próprio Satanás se transforma em anjo de luz. Não é muito, pois, que os seus próprios ministros, servidores, se transformem em ministros de justiça, em ministros do bem, e o fim deles será conforme às suas obras. Amém? Vamos orar. Meu Deus, muito obrigado pela tua palavra que nos ensina como devemos agir em relação ao nosso inimigo. Dá-nos, Pai, a direção desta palavra, a orientação desta palavra, para que nós possamos aprender um pouco mais, para melhor agirmos, para melhor te servirmos e também, Senhor, para que tenhamos condições, discernimento, para resistirmos todas as artimanhas, tudo aquilo que o maligno faz para tentar nos derrubar. Oh Deus, ensina-nos em nome de Jesus. Amém. Amém, queridos? Irmãos, quando nós lemos a palavra do Senhor, um dos temas que está em destaque na palavra chama-se Satanás. Um dos personagens que a Bíblia aborda com muita profundidade, Satanás. A palavra de Deus nos ensina desde o Antigo Testamento quem é o nosso inimigo, qual o seu poder, como ele age e também como é que nós podemos resisti-lo para que possamos alcançar a vitória que nos é proporcionada pela fidelidade a Cristo Jesus. E quando nós somos fiéis, com certeza vamos vencer esse inimigo que é extremamente astuto, ardiloso, é enganador, é perigoso. E nós não podemos menosprezá-lo de forma alguma. No entanto, o servo de Deus não pode ter medo do maligno. Não podemos de forma alguma, irmãos, permitir que o medo alcance lugar em nosso coração. Ah, eu não vou passar neste lugar porque eu estou sozinho. Ah, eu tenho medo de assombração, eu tenho medo de fantasma, eu tenho medo disso, medo daquilo. Irmãos, isso não procede de um coração temente ao Senhor. Ah, eu não entro naquela casa de noite. Ah, eu não ando naquela casa no escuro. Tudo isso, irmãos, são formas que o maligno usa para oprimir as pessoas. E nós, como homens de Deus, pessoas de Deus, não podemos de forma alguma nos deixar oprimir pelo maligno. Sabemos que o principal objetivo do diabo é exatamente desviar os crentes da verdade, afastá-los da presença do Senhor. O diabo tem um grande foco, um grande objetivo, um grande propósito, afastar o homem, o crente da presença do Senhor, separá-los de Deus. E para isso, irmãos, ele usa de muitas estratégias, estratégias que não são aleatórias, não é por acaso, mas ele tem todas as coisas programadas, planejadas, a fim de enganar, enfraquecer, destruir a fé dos filhos de Deus. Quando nós olhamos para a nossa vida como servos do Senhor, nós veremos com uma certa facilidade que nós vivemos uma vida religiosa, uma vida cristã, uma vida com Cristo, de certa forma, sem um planejamento mais profundo, fazemos da forma que dá. Agimos da forma que é possível. No entanto, irmãos, o maligno não vê com essa seriedade, entre aspas, com essa seriedade que o crente vê a comunhão com o Senhor. Mas ele olha para a sua missão com uma extrema seriedade e planeja de forma segura como ele pode atacar-nos para que possa obter êxito e nos afastar da presença do Todo-Poderoso. Eis a necessidade de uma vigilância constante. O apóstolo Paulo já afirmava que ele se transforma em anjo de luz. Isso mostra alguma das facetas do maligno. Ele é poderoso, ele pode manifestar-se de muitas formas, enfim. E ainda, irmãos, que os seus ministros, quem são os ministros? Os seus servidores, aqueles que são sacerdotes, aqueles que estão nas trevas, que servem o inimigo, estes agem com bondade, servem as pessoas com bondade, fazem o bem. Veja como o maligno mostra uma faceta que é de Deus, mas ele usurpa e usa essa faceta no seu dia a dia. Ele mostra-se como poderoso, como alguém legal, encantador. Os seus ministros, eles fazem tudo legal, de forma que as pessoas possam olhar e não enxergar a ação do maligno, mas sim a ação, entre aspas, de Deus. E eis aí uma fonte de engano que nós temos visto e é muito comum nesses últimos tempos. No século XXI, o maligno tem mostrado-se como um grande enganador. Ele sempre o foi, mas tem mostrado essa, entre aspas, qualidade de uma forma grandiosa e é mais comum do que parece. É necessário um cuidado muito grande, haja vista que uma das táticas do maligno é exatamente distorcer a palavra de Deus. É mostrar a palavra em um ângulo em que as pessoas continuam fazendo as coisas erradas, achando que estão dentro do conceito de Deus. Ainda, ele usa um disfarce de anjo de luz como alguém que pode fazer o bem às pessoas. A tentação, como ele tem tentado as pessoas nesses últimos tempos, como o maligno tem levantado-se com tentações profundas em todas as áreas da vida humana. As tentações no aspecto da carne, levantar a carne para desejar esse mundo, no aspecto religioso em que leva as pessoas a apostatar a fé e vai por aí. E vem também as tribulações, o maligno também sacode a vida das pessoas, dá uns balanços na vida das pessoas, para que elas possam permitir que a dúvida adentre ao coração. E já não acreditar em Deus. Ah, eu faço tanta coisa boa, eu sirvo o Senhor, eu sou de Deus, mas parece que nada dá certo para mim. Eu vivo atribulado, as tentações, as tribulações, enfim. É o maligno que age em todas essas áreas. São estratégias perigosas que nós precisamos vigiar. E vemos, irmãos, que o maligno, ele está atuante, mesmo antes da criação. Diz a palavra que lá na glória ele queria usurpar o trono de Deus e conseguiu arregimentar um grande exército e foram expulsos da glória. No jardim do Éden, Satanás usou das suas artimanhas para afastar a humanidade de Deus. Obteve êxito? Meu Deus, obteve êxito. Ele atacou a Eva, a Adão também, claro, com a mentira. Distorceu a palavra e permitiu que o primeiro casal entendessem que Deus não estava sendo justo. Olha só, que Deus não estava sendo justo. A palavra diz ainda que ele tentou a Jesus de forma poderosa, com palavras enganosas. E ao longo da história, seja bíblica ou não, vemos a ação do maligno sempre tentando derrubar o homem, tentando afastar o homem do Senhor. Eis o porquê que nós precisamos estar sempre atentos às estratégias do maligno, que muitas vezes são bem sutis, outras são escrachadas, mas geralmente são bem sutis. Amém? A primeira estratégia de Satanás nesse estudo, o engano e distorção da palavra de Deus. Como eu disse anteriormente, nós vamos ler bastante a palavra do Senhor. Nós vemos, irmãos, que desde o Éden, Satanás tem questionado a autoridade da palavra do Senhor, promovendo dúvidas, falsidade, enfim. E foi assim que ele agiu em relação ao primeiro casal. Ele colocou a palavra do Senhor em xeque. Mas será que Deus não está escondendo? Será que Deus, será? E nós precisamos estar atentos para que este mesmo argumento, essa mesma estratégia do maligno não alcance êxito na nossa vida. Porque às vezes nós questionamos a palavra do Senhor. Mas será que Deus está agindo? Será que é desta forma? Será que, enfim, nós temos que vigiar em relação a essas coisas. Porque foi assim que o primeiro casal errou, foi assim que eles desobedeceram o Todo-Poderoso. Hoje fazemos a mesma coisa, só a misericórdia de Deus. Gênesis capítulo 3, versículos 1 até o 5. Ouça o que diz. Mas a serpente, mais sagaz que todos os animais selváticos que o Senhor tinha feito, disse à mulher: é assim que Deus disse, não comereis de toda a árvore do jardim? Respondeu-lhe a mulher: do fruto das árvores do jardim podemos comer, mas do fruto da árvore que está no meio do jardim, disse Deus, dele não comereis, nem tocareis nele, para que não morrais. Então a serpente disse à mulher: é certo que não morrereis, porque Deus sabe que no dia em que dele comerdes, se vos abrirão os olhos, e como Deus, sereis conhecedores do bem e do mal. Veja a artimanha do maligno, veja como ele agiu. Ele falou para Eva, porque Deus sabe, Eva. Olha, Eva, não se engane, Deus sabe que no dia que vocês comerem desse fruto, seus olhos serão abertos, e de fato foram, e eles viram aquilo que não deviam ver. Ou seja, quando eles desobedeceram o Senhor, o pecado foi gerado, o mal adentrou e destroçou a humanidade, destroçou as nossas vidas. Eis a necessidade de olharmos para Jesus, para consertarmos. Para consertarmos, podemos dizer desta forma, esta primeira vitória do maligno sobre a humanidade. Porque de fato foi uma vitória, mas o Senhor Jesus veio e ele, através do seu sangue, religa-nos ao Senhor e dá-nos a oportunidade dessa comunhão verdadeira. É necessário um cuidado muito grande com o engano e com a distorção da palavra de Deus. Hoje é muito comum, nós temos observado algumas músicas em que o engano, a palavra, é distorcida de uma forma sutil, até mesmo na questão gramatical. Se você não estiver muito atento, você canta algo que você pensa que está cantando, quando na verdade o maligno distorceu. É preciso um cuidado muito grande, sem contar os fundos teológicos, entre outras situações, que levam à distorção da palavra do Eterno. Ainda, irmãos, nós vemos que Satanás, ele é tão astuto, que teve a coragem de tentar a Jesus. Veja como o inimigo de nossas vidas age. Nós não estamos imunes. Se ele levantou-se contra Jesus, também há de levantar-se contra as nossas vidas. E é preciso um cuidado muito grande, porque Satanás sabia que estava diante de Jesus. E Satanás usou o mesmo princípio lá no Éden em relação a Jesus. Ele tentou, irmãos, distorcer a palavra. Se você observar bem, você há de ver que Satanás sempre fez referência à palavra. Jesus também respondeu com a palavra. Mateus capítulo 4, versículo 6. Mateus capítulo 4, versículo 6. E lhe disse: se és filho de Deus, atira-te abaixo, porque está escrito: aos seus anjos ordenará a teu respeito que te guarde, e eles te susterão nas suas mãos, para não tropeçares em alguma pedra. Veja como são as coisas. Se você ler todo esse capítulo, todas essas tentações de Cristo Jesus, você há de ver que Cristo as rebateu citando a palavra. A necessidade de conhecermos a palavra nos dá condições de resistir às tentações, resistirmos às estratégias do maligno. Porque ele vem, ele torce a palavra, ele faz você entender de forma trucada aquilo que a Bíblia diz. E é o que mais temos visto nesses últimos tempos, até mesmo dentro da igreja chamada evangélica. Meu Deus, quanta distorção da palavra, quanto engano. Como o diabo tem agido, como o diabo tem levado as pessoas a afastarem-se de Deus, a apostatarem da fé da palavra do Todo-Poderoso. É necessário um cuidado muito grande. Amém? Como eu disse anteriormente, nos dias de hoje nós temos visto a proliferação dos falsos profetas. Como há falsos profetas? Meu Deus! Se você olha nas publicações de redes sociais, é preciso uma lupa para que você enxergue a distorção, para que você enxergue o engano, porque eles estão ali. Se você vai para essas redes sociais, o TikTok da vida, o YouTube, Instagram, enfim, quantos vídeos distorcidos da palavra? São palavras distorcidas, mas são legais. São até envolventes, levam as pessoas às emoções, mas o Senhor não quer que nós vivamos de emoções, mas na realidade da sua verdade. Eis a necessidade de estarmos atentos. 2 Timóteo capítulo 4, versículos 3 e 4. 2 Timóteo capítulo 4, versículos 3 e 4. Pois haverá tempo em que não suportarão a sã doutrina. Pelo contrário, cercar-se-ão de mestres segundo as suas próprias cobiças, como que sentindo coceiras nos ouvidos, e se recusarão a dar ouvidos à verdade, entregando-se às fábulas. Eis um retrato triste, lamentável da igreja dos últimos tempos. Lamentável. E como isto entra, irmãos, de forma sutil dentro da igreja? Como entra de forma sutil? São princípios que deixam Jesus em segundo plano e colocam o homem em primeiro plano. É quando a igreja se preocupa mais em agradar o homem do que agradar ao Senhor. Ou seja, o homem é mais importante, em detrimento da glória, do poder, da majestade de Deus. E hoje temos visto de uma forma muito comum a igreja que se preocupa com diversos fatores, situações, como a demonstração exacerbada de espiritualidade, quando aquela demonstração de espiritualidade fere os princípios da palavra, porque aquilo que mostram não se encaixa na palavra. E a partir do momento que não se encaixa na palavra, que fere a palavra, mesmo que seja em nome do Senhor, está ferindo, está contrário à palavra do Senhor. E com certeza é uma das estratégias do maligno, enganar e distorcer a palavra de Deus. Nós temos o dever de conhecer bem a palavra, para que assim possamos identificar toda sorte de enganos. Amém? Estejamos, portanto, atentos a essa realidade. Segunda estratégia de Satanás: aparência de bondade é o disfarce que ele tem usado com muita constância. 2 Coríntios capítulo 11, versículo 14. 2 Coríntios capítulo 11, versículo 14. E não é de admirar, porque o próprio Satanás se transforma em anjo de luz. Se ele se transforma, é porque ele está vivendo um disfarce. Ele está mostrando uma face que de fato ele não o é. Ele não é o anjo de luz. Ele é o anjo das trevas. A luz emana de Cristo Jesus. No entanto, nós temos visto que Satanás mostra-se assim com as suas ações, com a sua forma atraente. E ele consegue atrair as pessoas para servi-lo, para adorá-lo, para glorificá-lo. Porque olham e veem como bom, correto. Esta é a situação. E para que você possa entender isto de forma mais clara, nós sabemos que muitos pontos religiosos que nós conhecemos nesses últimos tempos não são de Deus, mas as pessoas enxergam Deus nesses lugares. Isto tudo, irmãos, é a forma de ação do maligno. Ele, ali naqueles lugares, agem como se fosse de Deus, quando na verdade estão enganando aqueles que não conhecem a palavra. É necessário sempre a vigilância. Vemos ainda Mateus capítulo 7, versículo 15. Mateus capítulo 7, versículo 15. Acautelai-vos, tenham cuidado dos falsos profetas que se vos apresentam disfarçados em ovelhas, mas por dentro são lobos roubadores. Quem são os falsos profetas? São os cavalos de Satanás, os instrumentos de Satanás, literalmente. Só que eles não estão num centro, não estão num local destinado a um culto a Satanás. Eles estão muitas vezes dentro da igreja chamada evangélica. E quando você observa um desses profetas profetizando, ferindo a palavra de Deus, contrário à palavra de Deus, promessas que não há uma base bíblica, é necessário estarmos atentos que estes não falam em nome do Espírito Santo de Deus. Sem contarmos ainda que criam doutrinas e sempre criaram doutrinas. Esses falsos mestres criam doutrinas enganosas e engano consegue confundir milhares e milhares mundo afora. E hoje nós temos visto algumas igrejas, algumas denominações, algumas religiões gigantescas, gigantescas, que foram criadas pelo maligno. São falsas doutrinas enganosas e nós temos que vigiar. Temos que vigiar tudo isso. Não é porque falam Senhor, Senhor, que é de Deus. Não é porque andam com a Bíblia debaixo do braço, porque é de Deus. Não é porque há dons, é de Deus. Não. Você tem que trazer tudo isso à luz da palavra, buscando do Senhor discernimento para entender que o maligno, ele usa dos seus espíritos, dos seus demônios para enganar as pessoas. Claro, através da instrumentalidade do homem. O homem sempre é o instrumento do maligno para que, em muitos casos, as suas estratégias funcionem. Ainda, 1 João capítulo 4, versículo 1. Diz a palavra: amados, não deis crédito a qualquer espírito, antes provai os espíritos se procedem de Deus, porque muitos falsos profetas têm saído pelo mundo fora. Olha só, isso, irmãos, é para despertar-nos, para que nós não nos deixemos envolver por aquilo que nós temos visto com muita constância nesses últimos tempos. Os grandes eventos, os grandes movimentos. Mas se esses movimentos, se esses eventos estão distorcendo o evangelho de Cristo Jesus, distorcendo a palavra, certamente, amados, não são do Senhor, não é o Espírito Santo de Deus. Uma igreja, uma palavra que não confronta o pecado, que não aponte para Jesus como Senhor e Salvador, mas que ameniza a situação, que permite que as pessoas vivam de qualquer forma, esses, com certeza, são instrumentos do maligno e é necessário um cuidado muito grande. Esses espíritos que agem não são, de forma alguma, frutos e ou fruto do Espírito Santo de Deus. É preciso um cuidado muito grande. E nós temos visto nessa onda pentecostal dos últimos tempos, pentecostal, neopentecostal, enfim. Nós temos visto que muitos estão sendo enganados pelo maligno de uma forma assustadora. Quantos profetas, falsos profetas, profecias que não funcionam. Olha, irmãos, vou falar algo muito sério para vocês. Se um profeta levantar-se para você e falar: olha, o Senhor está dizendo A, B, C, D, F, G. no decorrer da tua vida, as coisas funcionem C, D, F, G, H, I, J. Ou seja, não segue uma sequência, não encaixa com a profecia. Não foi o Espírito Santo de Deus que falou. O Espírito Santo de Deus não é homem para que minta, para que volte atrás. Ah, mas o homem pode retardar. Mas onde é que está isso na palavra que o homem pode retardar a vontade do Senhor? O Senhor é que pode ou não, mas o Senhor é soberano sobre todas as coisas e Ele não se deixa enganar. É preciso um cuidado muito grande com os falsos profetas, porque eles são danosos. Eles envenenam a alma do homem e levam as pessoas a viverem uma vida descomprometida, sem compromisso verdadeiro com o Senhor Jesus, só em busca de profecias, em busca de profecias, de revelações e essas coisas todas. Necessário também um cuidado muito grande com os dons de língua, visão e essas coisas todas. São verdadeiros, sim, eu creio plenamente nos dons, está na Bíblia. Mas se um camarada que tem uma vida tortuosa, cheia de pecado, sabidamente pecaminoso, ímpio, e o cara chega na igreja e parece que baixou um espírito nele e ele fala línguas, rodopia e aquela coisa toda, traz revelação, enfim, pode saber que realmente baixou um espírito nele. Mas não foi o Espírito Santo, porque o Espírito Santo não baixa em ninguém. Foi o espírito maligno. O Espírito Santo mora na vida da pessoa. Mas o Espírito Santo mora de forma perene, contínua na vida da pessoa. Não são momentos, o Espírito Santo está cheio do Espírito Santo. Ou te engano, irmãos, está cheio do Espírito Santo, porque está cheio do Espírito Santo? Estou rodopiando, estou dançando, estou subindo na escada, estou pulando, estou fazendo isso, aquilo, outro. Queridos, não há essa história de estar cheio do Espírito Santo, mas o Espírito Santo você alcança a plenitude através da santidade. Não é eu orando por você, agora eu vou te encher do Espírito Santo. Espírito Santo, enche essa pessoa. Não, isso não existe. Eu não domino o Espírito Santo, é o Espírito Santo que domina a mim. Não há nuances, baixas, sobe, desce, fim. Não. Você vive de forma perene com o Espírito Santo na tua vida. E assim deve ser. É preciso um cuidado muito grande com essas situações, porque é o que nós temos visto nesses últimos tempos. Há uma associação do Espírito Santo com espíritos malignos e ações de pessoas que mais assemelham-se a ações de cultos não cristãos, onde espíritos incorporam pessoas, do que aquilo que a Bíblia diz com relação ao Espírito Santo de Deus. Essa é uma das estratégias, irmãos. A aparência de bondade, o disfarce do maligno, é necessário esse cuidado muito grande. Terceira estratégia, tentação e promessas enganosas e sedutoras. O maligno, ele tem poder para tentar as pessoas. Tiago capítulo 1, versículos 14 e 15, eu lerei na nova tradução da linguagem de hoje. Tiago 1, versículos 14 e 15. Mas as pessoas são tentadas quando são atraídas e enganadas pelos seus próprios maus desejos. Então esses desejos fazem com que o pecado nasça. E o pecado, quando já

suficiente para entender, para que ele compreenda quais são as tuas fraquezas. E a partir desse momento, ele passa a oferecer aquilo que o teu coração deseja, que a tua natureza pede. E é exatamente isto que a palavra está falando. As pessoas são tentadas e são atraídas pelos seus próprios maus desejos. O coração deseja e o maligno favorece. Ele potencializa, ele faz as pessoas sonharem com o pecado. É necessária uma vigilância muito grande com relação a isso. Ainda, Mateus capítulo 4, versículo 10. Então Jesus lhe ordenou: retira-te, Satanás, porque está escrito: ao Senhor teu Deus adorarás e só a ele darás culto. Se você ler todas as tentações, se você observar bem as tentações, Jesus foi tentado por Satanás quando ele oferece comida. Veja, Satanás ofereceu comida. Mas por que Satanás ofereceu comida? Jesus estava faminto. Eram 40 dias de jejum. Então não era fácil. E ele sabe onde tocar no ponto fraco das pessoas. Transforma em pão. Talvez para nós não fale muito. Ah, mas por que Satanás pediu para Jesus transformar pedras em pão? Fique 40 dias sem comer. Está aí a diferença. Ainda, ofereceu poder. Satanás ofereceu poder a Jesus. E a glória desse mundo. Nós temos visto que isso é muito comum, irmãos. Satanás oferece aquilo que satisfaz o teu estômago. Satanás tem oferecido poder às pessoas que culminam na glória. E é isso que nós temos visto nos grandes sacerdotes. Claro, não podemos generalizar, mas muitos sacerdotes famosos de hoje. Poder e glória. Mas esquecem de glorificar o Todo-Poderoso. Consequentemente, estão servindo ao príncipe das trevas. Nós temos que vigiar muito em relação a essas coisas para que não sejamos surpreendidos pelo maligno. Mas tudo isso, irmãos, nós contornamos quando conhecemos e vivenciamos a palavra de Deus. E foi assim que Jesus respondeu a Satanás, com a palavra de Deus. Rebateu Satanás com a palavra do Senhor. 1 João capítulo 2, versículo 16, na versão Nova Tradução na linguagem de hoje. Não ame o mundo, nem as coisas que há nele. Se vocês amam o mundo, não amam a Deus, o Pai. Nada que é deste mundo vem do Pai. Os maus desejos da natureza humana, a vontade de ter o que agrada aos olhos e o orgulho pelas coisas da vida. Tudo isso não vem do Pai, mas do mundo. Entenda mundo, irmãos, não como o planeta Terra, mas como o sistema desse mundo. Tudo aquilo que envolve a sociedade. E é exatamente nesse aspecto que o Senhor chama-nos a atenção para que nós possamos estar atentos, para que não queiramos, ou vamos criar o nosso reino sobre a face da terra, nos deixar envolver. E infelizmente esse texto de 1 João, ele torna-se uma realidade em muitas vidas. Dentro das igrejas, nós temos visto pessoas que amam mais o mundo do que a Cristo Jesus. Amam mais o seu trabalho, mais o dinheiro, mais a família, mais a sua posição social. Enfim, uma série de situações em detrimento de Cristo Jesus. Cristo é o primeiro lugar na nossa existência. A tentação, ela é extrema. E Satanás sabe como tentar as pessoas da forma correta. Satanás não perde tempo. São estratégias que ele elaborou com muito cuidado e coloca em prática de forma correta e obtém êxito em diversos aspectos. Mas somos chamados a atenção pelo Senhor para que nós possamos resistir o maligno, ficarmos firmes. E se nós resistirmos o maligno, ele há de fugir e certamente a palavra do Eterno há de ser triunfante na nossa existência. E a quarta estratégia, claro, apenas nesse estudo, já que maligno certamente tem centenas de milhares de estratégias, mas abordando de uma forma bem generalizada, apenas quatro das possíveis estratégias, daquilo que nós temos visto no meio da sociedade,

0: no meio da igreja. A quarta estratégia, uso de tribulações e provações para abalar a fé. Essa aqui é uma estratégia boa, viu, irmãos? O uso das tribulações e provações para abalar a fé do crente. Jó, capítulo 1, versículos 9 até o 12. Ouça só. Então Satanás respondeu ao Senhor: será que é sem motivo que Jó teme a Deus? Não é verdade que tu mesmo puseste uma cerca ao redor dele, da sua casa e de tudo que ele tem? Abençoaste a obra de suas mãos e os seus bens se multiplicaram na terra. Mas estende a tua mão e toca em tudo que ele tem, para ver se ele não blasfema contra ti na tua face. Veja como maligno ele é, astuto, corajoso. Ele fez essas afirmações diante de Deus. Então o Senhor disse a Satanás: você pode fazer o que quiser com tudo que ele tem, só não estenda a mão contra ele. Então Satanás saiu da presença do Senhor, e a história nós conhecemos. Sabemos que Jó foi... Oh, misericórdia! Ele passou por tribulações grandiosas, profundas, extremas, mas não pecou contra o Senhor. Ele foi provado como poucos foram provados, mas não pecou contra o Senhor. A sua fé não foi abalada, porque ele sabia quem era Deus. Jó sabia quem era Deus. Jó confiava no Senhor. Mas deixa-nos exemplo, irmãos. Mostra-nos que Satanás pode, de uma forma poderosa, fazer-nos passar por tribulações. E na Bíblia há diversos exemplos de pessoas que foram atribuladas, passaram por provações intensas, porque amaram o Senhor. Porque amaram o Senhor. Todas as vezes que os homens levantaram, por exemplo, contra o apóstolo Paulo para tentar matá-lo, não era gratuito, era um maligno por ali, agindo contra ele. Eram as tribulações, as provações. E nós, como servos de Deus, de certa forma, também estamos sujeitos a essas tribulações, a essas provações. No entanto, é necessária uma convicção plena de quem é Deus, para que nós não venhamos a nos abalar e ou pecar contra o Senhor. Mas entender que é uma das formas que o maligno usa para afastar o homem de Deus. Amém? Eu citei 4 possíveis estratégias do maligno contra os crentes. A primeira, engano e distorção da palavra de Deus. A segunda, Satanás mostra-se como bom, é o disfarce. Ele usa o disfarce de luz. Ele é o anjo de luz, mostra-se como anjo de luz. Terceira estratégia, as tentações. Ele tenta intensamente os homens, de muitas formas. A quarta, ele traz provações, tribulações sobre a vida dos crentes. Mas se nós perseverarmos em Cristo Jesus, certamente receberemos do Senhor a libertação, a restauração e seremos mais que vencedores em Cristo Jesus. Mas, aparentemente, eu dei aqui um foco, holofotes sobre o maligno. Mas é necessário entendermos, irmãos, que ele é o inimigo derrotado. Ele tem poder para agir contra o povo. Mas a sua vitória em relação ao povo, só se o homem permitir. Ele é o inimigo derrotado. Nós temos a vitória em Cristo Jesus. A sua derrota foi decretada por Cristo Jesus. Por Cristo Jesus. Nós sabemos, irmãos, que é necessária uma vigilância constante. Uma vigilância constante. Já que o maligno não está morto, ele está atuante. Ele é um inimigo vencido, condenado, e o seu dia, que há de cumprir a sentença, em que há de cumprir a sentença de Deus sobre a sua vida, ele, seus demônios e todos os homens que viveram e vivem em desobediência, serão todos lançados no lago de fogo, onde sofrerão eternamente, para todos sempre. É preciso um cuidado muito grande e estarmos vigilantes. A nossa vitória sobre o diabo não é mérito nosso, Mas é a nossa comunhão com o Senhor que nos dá autoridade. Se você não tem comunhão com o Todo-Poderoso, impossível vencer o maligno. Esteja atento a isso. Necessário que haja um revestir-se da armadura de Deus com a palavra do Senhor, viver a santidade, viver os princípios de Deus a cada instante, a cada minuto. E certamente seremos mais que vencedores. Tiago capítulo 4, versículo 7. Resiste o diabo e ele fugirá de vós. Essa resistência, estou aqui. Não, essa resistência está cheia do Espírito Santo, santidade, palavra de Deus, vivendo a vontade do Senhor. É assim que a resistência ao maligno se concretiza na nossa vida. Amém, queridos? Que essa palavra seja esclarecedora e que ela possa despertar-nos para enxergarmos as estratégias do nosso inimigo. Vamos orar. Senhor, muito obrigado, Pai, por esta palavra. Desperta-nos para que nós possamos estar dia após dia mais atentos à ação do maligno. Oh Deus, prepara-nos. Oh Senhor, encha-nos com Teu Espírito. Dá-nos o poder, Senhor, para que possamos viver a Tua verdade. Em nome de Jesus. Amém. Amém, queridos? Que Deus nos abençoe e nos fortaleça sempre para a honra e glória dEle.
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faz tudo que não convém de ti. 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

Resolvido por aqui, pastora Sônia. Boa tarde, a paz de Cristo, Deus abençoe. Obrigado pelo monitoramento.

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2: Nesse momento, irmãos, nós vamos meditar na palavra do Senhor. Vamos ouvir aquilo que Deus tem para os nossos corações, aquilo que o Senhor deseja de nós e o porquê de estarmos sobre a face da terra. Eu quero convidar os irmãos a colocarem-se de pé rapidinho para nós lermos a palavra do Senhor, um texto extremamente conhecido da palavra, João capítulo 3, versículo 16. Nós vamos ler esse texto para a nossa meditação nessa noite abençoada. Vamos ouvir aquilo que o Espírito Santo de Deus tem para falar aos nossos corações. João capítulo 3, versículo 16. Nos diz a palavra de nosso Senhor e Salvador Jesus: porque Deus amou o mundo tanto que deu seu único Filho, para que todo aquele que nele crê não morra, mas tenha a vida eterna. Vamos orar. Senhor, nós te louvamos, Pai. Nós te bendizemos pela tua graça e pela tua misericórdia, pelo teu zelo, pelo teu cuidado, pelo teu carinho para com as nossas vidas. Nós te louvamos, ó Deus, porque sabemos que sem tu nada somos, Pai. Mas quando nós nos colocamos na tua presença, tu entra em nossos corações, muda a nossa vida, muda a nossa sorte e nos faz viver como novas criaturas, Pai. E é isso que nós queremos para as nossas vidas. E nessa noite, Pai, que teu Espírito vem falar aos nossos corações. E teu Espírito fale aos nossos corações, nos dando a revelação da tua palavra, para que teu nome seja exaltado, honrado e glorificado, em nome de Jesus. Amém, Senhor. Amados, muitas vezes nós nos perguntamos o porquê da nossa existência. Por que nós estamos aqui? Para que estamos sobre a face da terra? Qual o nosso objetivo como seres humanos? Estamos aqui apenas para trabalhar, apenas para procriar, enfim. Qual o objetivo da nossa existência? Qual o objetivo da nossa vida? Nós temos visto por aí que muitos têm buscado o objetivo para suas vidas e não têm encontrado esse objetivo. Muitos procuram em fontes, nas mais diversas fontes, mesmo assim não conseguem encher os seus corações. Muitos vão atrás desse objetivo em lugares distantes, vão à procura dessa resposta para a sua existência, o porquê da minha vida, para que estou sobre a face da terra. Muitos procuram nos estudos, nas leituras, enfim, tantas coisas, mas poucos conseguem encontrar, irmãos, porque a resposta só a palavra de Deus tem para nós. Só a palavra do Senhor tem essa resposta para as nossas vidas. E a resposta, irmãos, é que nós vivemos para agradar o nome santo de Deus com a nossa existência. Nós estamos sobre a face da terra, não é para outra coisa qualquer, mas para agradecermos, para sermos gratos a Deus pela sua grande misericórdia para com as nossas vidas. E quando nós, amados, reconhecemos essa realidade, que nada somos, mas estamos aqui com um objetivo tão grande na nossa vida, nós teremos a nossa sorte transformada, a nossa vida será modificada, e aquilo que antes era muitas vezes um fardo, porque para muitos viver é um fardo pesado. Tem pessoas que estão aí reclamando da vida, muitos tirando a própria vida, atentando contra a sua própria existência, porque não suportam o peso de viver. Mas quando nós, irmãos, entendemos o porquê da nossa existência, quando nós compreendemos o porquê da nossa vida, tudo muda, irmãos. Porque nós vamos receber o Espírito Santo de Deus. E quando nós recebemos o Espírito Santo do Senhor, Ele adentra os nossos corações, abre a nossa vida, abre a nossa mente, abre o nosso entendimento, e aquilo que era fardo, aquilo que era cansativo, aquilo que era ruim, torna-se uma alegria, uma paz, um prazer. O prazer é estar sobre a face da terra, o prazer é viver. Porque quando nós estamos aqui, estamos para honrar e glorificar o nome santo de Deus. E quando nós reconhecemos isso na nossa vida, irmãos, o nosso coração é transformado por completo, a nossa vida é transformada por completa, e nós teremos alegria, irmãos, mesmo em meio aos problemas, em meio às muitas dificuldades, mas teremos alegria no Senhor, porque é Ele que satisfaz os nossos anseios, é Ele que satisfaz a nossa vida, é Ele que nos dá a alegria de viver. E esse texto que nós lemos aponta para Cristo Jesus. Ele mostra-nos o Cristo Todo-Poderoso, aquele que amou-nos de uma forma tão intensa, mas tão grande, irmãos, tão maravilhosa, que muitas vezes nós não compreendemos, geralmente nós não compreendemos o tamanho do amor do Senhor para com as nossas vidas. Porque se entendêssemos, irmãos, certamente viveríamos para o Senhor 24 horas por dia. Não abriríamos mão de fazer a vontade do Senhor, não daremos lugar para o pecado na nossa existência, não andaremos por caminhos que não fossem para satisfazer o Todo-Poderoso, não viraríamos as costas para o Senhor jamais, mas a nossa alegria, o nosso prazer seria em estar aos pés de Cristo, buscando a sua presença, o seu poder e a sua graça. Esta é a manifestação do Espírito Santo na vida daquele que crê. É a manifestação do Espírito Santo na vida daqueles que abrem o coração, daqueles que abrem a sua existência para deixar a presença de Cristo Jesus tornar-se uma realidade, uma verdade na nossa vida. Nos diz a palavra, porque Deus amou o mundo tanto, porque Deus amou o mundo de uma forma tão grande, tão maravilhosa, irmãos. Nós não podemos entender esse amor, porque um amor tão grande de Deus para com as nossas vidas, porque esse amor, já que nós, o ser humano, viramos lá no Éden ainda as costas para o Senhor, traímos o Senhor, negamos o Senhor, abandonamos o Senhor, mas Ele não nos abandonou, Ele não nos deixou. Quando Adão e Eva, quando eu falo nós, é porque é o gênero humano, mas quando Adão e Eva, lá no Jardim do Éden, disseram não para o Senhor, desobedeceram Deus, pecaram contra o Todo-Poderoso, esse foi um ato que se estendeu a cada um de nós, ainda em nossos dias, e nós, irmãos, se não mudarmos de vida, se nós não tomarmos um posicionamento com o Senhor, estaremos fazendo tal qual fizeram aquele primeiro casal, negando o Senhor, andando longe do Todo-Poderoso, de costas para o Senhor. É por isso, irmãos, que nós precisamos abdicar da nossa própria vida, deixar tudo aquilo que nos é interessante, para que primeiro busquemos o Senhor acima de todas as coisas. A palavra já diz, buscai em primeiro lugar o Senhor, o reino de Deus, e tudo que nós precisamos, com certeza, há de nos envolver, há de encher o nosso coração. Amados, esta é a vontade do Senhor para a minha vida, esta é a vontade do Senhor para a tua vida, e esse amor do Senhor se manifesta no coração daqueles que abrem as suas vidas, que reconhece da necessidade de uma vida nova, de uma vida transformada, de uma vida cheia do Espírito Santo do Senhor. E quando assim fazemos, irmãos, o ato de Cristo Jesus, aquele ato de nascer de mulher, nascer da Virgem Maria, depois viver sobre a face da terra alguns anos e por fim ser assassinado numa cruz, esse ato de Cristo Jesus, ele torna-se efetivo, ele torna-se uma realidade para mim e para você, porque foi na morte de Cristo, foi na ressurreição de Cristo que nós fomos lavados e purificados e feitos em novas criaturas. E quando nós lemos João capítulo 3, versículo 16, somos chamados a atenção exatamente para o amor do Senhor para com as nossas vidas. Nos diz a palavra, porque Deus nos amou de uma tal forma, porque Deus nos amou de uma forma tão profunda, a ponto, irmãos, de reconhecer a nossa necessidade, a necessidade de uma transformação de vida, a necessidade de uma mudança de vida, de uma libertação, amados. Vale ressaltar, queridos, que aquele que não abraça Cristo Jesus como Senhor e Salvador da sua vida, aqueles que não tomam partido com o Senhor, aqueles que não andam com Deus, aqueles que não abraçam a Cristo Jesus de verdade, verdade, de fato, segundo os princípios bíblicos, a Bíblia diz que essas pessoas estão sob o domínio das trevas, sob o domínio do diabo. Sei que é uma palavra difícil de nós assimilarmos, uma palavra difícil de aceitarmos, mas é a verdade da Bíblia, é a verdade que a palavra do Senhor traz para a gente. E se nós não abraçarmos o Senhor, irmãos, se nós não mudarmos de vida, alcançarmos aquilo que Deus quer para a nossa existência, que é Cristo Jesus dentro dos nossos corações, nós não vamos conseguir esta libertação, nós não vamos conseguir essa libertação do reino das trevas. E mesmo que você ache que está tudo muito bem, que está tudo muito legal, mas se não houver de fato comunhão com Cristo Jesus, uma vida de sujeição total,

nossa vida. E foi por isso, amados, que Cristo Jesus veio. Cristo Jesus veio com um objetivo único. E o objetivo de Jesus foi exatamente a restauração das nossas vidas, a restauração das nossas almas, a transformação completa do nosso ser. Foi por este motivo que o nosso Senhor e Salvador Jesus deixou a sua glória, deixou os céus, deixou o paraíso, nasceu como ser humano, nasceu de mulher, irmãos, para que através dessa vida de homem pudesse abrir o caminho para que pudéssemos ter a salvação. É assim, amados, que nós precisamos entender o grande sacrifício de Jesus, porque Ele nos amou primeiro, Ele nos amou, irmãos, a ponto de nos dar o seu Filho, para que todo aquele que nele crê não morra. Esse crer, irmãos, não é apenas dizer, ah, eu acredito em Deus, porque todos acreditam no Senhor, todos acreditam em Deus. Você pode perguntar a cada ser humano dessa cidade, dificilmente você encontrará alguém que dirá, não creio no Senhor, não acredito em Deus, não acredito em Jesus, porque todos creem no Senhor. Mas esse crer, amados, é um crer que leva-nos à mudança de vida, a uma transformação de vida, a uma tomada de posição com Cristo Jesus, a abraçar o Senhor de fato como Senhor e Salvador de nossas almas, a aceitar aquilo que Ele quer para a nossa existência. Quando nós, de fato, cremos no Senhor, nós vamos viver uma vida segundo os princípios de Deus, não mais segundo aquilo que nós entendemos, não mais segundo aquilo que nós queremos para as nossas vidas, não mais segundo aquilo que nós achamos correto, mas segundo aquilo que Deus acha correto para mim e para a tua vida. Amados, a verdade não é a nossa, a verdade é a do Senhor, a verdade é a de Deus para a nossa existência, a nossa verdade, ela é fácil de ser aceita, a verdade do homem é fácil, mas a verdade do Senhor, esta sim, é aquela que precisa encontrar lugar dentro dos nossos corações, e a verdade do Senhor é aquela que muda o nosso ser, que transforma o nosso ser e que nos faz parecido com Deus, que nos faz parecido com o Senhor. E nós, amados, precisamos carregar em nossas vidas a presença do Senhor, a semelhança de Cristo Jesus. A Bíblia diz que nós somos feitos uma nova criatura e uma nova pessoa, semelhantes a Cristo Jesus. E aqueles que são semelhantes a Cristo agem segundo a vontade do Senhor. Agem segundo o querer de Deus nas suas vidas, não vive mais segundo o pecado, não vive mais segundo este mundo, não vive mais segundo as coisas que esse mundo tem a nos oferecer, mas vive de uma forma que Deus seja honrado e glorificado na nossa vida. É para isso, irmãos, que nós estamos sobre a face da terra. É para isso que nós estamos vivendo. Se você não tem a resposta, por que estou sobre a face da terra? A resposta é para fazer a vontade do Senhor. A nossa resposta é para que você faça a vontade de Deus. É para isso que você está sobre a face da terra, para que o nome santo de Deus seja glorificado, seja exaltado na tua existência. Porque Deus amou ao mundo de tal forma que deu seu Filho unigênito para que todo aquele que nele crê não pereça, para que todo aquele que nele crê não morra. Eis aí o caminho da vida, irmãos. Eis o caminho da vida. Cristo Jesus é a vida. Cristo Jesus é o único que pode nos dar a vida. Cristo Jesus é aquele que pode encher a nossa vida de alegria, encher a nossa vida de paz. Cristo Jesus é aquele que pode tirar você do teu estado de tristeza e encher a tua existência. Cristo Jesus é aquele que pode tirar você da enfermidade, te curar o corpo, também te curar a alma. Cristo Jesus é aquele que pode arrancar as pessoas da depressão. Cristo Jesus é aquele que é o médico dos médicos e Ele está pronto a curar aquele que crê. Ele está pronto a mudar a vida daquele que crê. Ele está pronto para transformar todos que se achegam a Ele, que o chame como Senhor e como Salvador das suas vidas. Irmãos, nós não podemos deixar para amanhã aquilo que o Senhor quer que façamos hoje. A presença do Senhor na nossa vida, irmãos, a presença de Deus na nossa vida é urgente, amados. É urgente.
Mas nós precisamos entender que nós não podemos viver

0: de qualquer forma. Quando eu aceito a Jesus como Senhor da minha vida, quando eu me submeto à presença de Cristo na minha existência, eu tenho que mudar a minha forma de viver, eu tenho que mudar a minha forma de agir, eu tenho que mudar a forma de ser, irmãos, porque eu me tornarei semelhante a Cristo Jesus. E como que eu, semelhante a Cristo, posso viver no pecado? Como que alguém que é semelhante a Cristo pode andar no pecado? Amados, não é possível. O Senhor quer que sejamos diferentes, o Senhor quer que a nossa vida seja diferente, o Senhor quer que sejamos pessoas transformadas e que aqueles que se achegam, aqueles que estão próximos a nós, possam ver essa transformação, possam ver a presença do Senhor implantada dentro de nossos corações. E a Bíblia diz que aqueles que aceitam a Jesus como Salvador da sua vida, estes herdarão a vida eterna, herdarão a vida eterna, irmãos. Esse é o nosso objetivo maior sobre a face da terra. Esse é o nosso objetivo maior, irmãos. Estamos aqui a caminhos dos céus, estamos aqui nos preparando, irmãos. É um caminho preparatório, é uma escola através da qual nós conhecemos o Senhor, é uma escola de vida na qual conheceremos o Todo-Poderoso e caminharemos em direção à glória celeste, e caminharemos em direção ao paraíso, porque o Senhor preparou esse lugar para aqueles que se achegam a Ele, para aqueles que tornam-se seguidores dEle, para aqueles que abraçam, para aqueles que o abraçam como Senhor e Salvador das suas vidas. Quando nós lemos, irmãos, a história do ser humano, quando nós olhamos na palavra de Deus a história do ser humano, nós vamos encontrar um Adão e Eva lá nos tempos antigos, nos tempos muito antigos. Adão e Eva que tinham uma comunhão perfeita com o Senhor. O amor de Deus para com aquele casal era tão grande, tão intenso, que Ele preparou um lugar muito especial, um lugar perfeito, em que tudo era perfeito. Mas uma coisa interessante, ainda temos isso, o Senhor deu liberdade para Adão e Eva, o Senhor deu liberdade para aquele primeiro casal. Aquele primeiro casal tinha nas mãos o direito de escolher o que queriam fazer das suas vidas, se optavam viver segundo os princípios do Senhor, ou se deixavam os princípios de Deus e viviam segundo aquilo que o inimigo tinha para fazer. E eles, infelizmente, irmãos, optaram por viver segundo aquilo que o inimigo ofereceu, porque desobedeceram contra o Senhor. Quando eles pecaram contra o Senhor, esse pecado original, ele nos alcançou há tanto tempo após Adão e Eva. Nós fomos alcançados pelo mesmo pecado, e é esse pecado, é essa escravidão que eu preciso, que nós precisamos quebrar na nossa existência. E Jesus veio exatamente para isso, irmãos, para que esse pecado fosse quebrado, para que essa inimizade que nós criamos com o Senhor, involuntária, já nascemos dessa forma. A Bíblia diz que nós nascemos em pecado, todos nascemos em pecado. Não há sequer sobre a face da terra uma pessoa que não nasceu sem pecado, excetuando Jesus, que não nasceu sem pecado. Todos nascemos em pecado, e esse pecado, se ele não passar por uma transformação, por um arrependimento, nós estaremos naturalmente condenados à perdição, irmãos. É por isso que o Senhor chega a um ponto de morrer na cruz, para que esse pecado fosse quebrado através do sangue do Senhor, para que esse pecado fosse rompido para a honra e para a glória do Senhor. E todos aqueles que abraçam o Senhor, todos aqueles que olham para Deus, que o chamam de Senhor, que entregam as suas vidas para Ele, tem as suas vidas transformadas, irmãos, tem as suas vidas mudadas por completo. No versículo 17 de João capítulo 3, nos diz a palavra: pois Deus mandou o seu Filho para salvar o mundo e não para julgá-lo. Essa foi a missão de Cristo Jesus, salvar o mundo. Se Deus enviou o seu Filho para salvar o mundo, é porque o mundo necessitava de salvação, é porque o mundo necessitava de transformação, é porque o mundo precisava passar por uma reforma, irmãos. E é isso que nós precisamos buscar para a nossa existência. E nós louvamos a Deus, amados, porque muitos têm sido tocados pelo Espírito Santo de Deus, e no decorrer da sua existência, no decorrer da sua caminhada, reconhece o seu estado de pecado, pecado, reconhece a necessidade de uma mudança de vida e abraçam a Cristo como Senhor e Salvador e recebe a Cristo Jesus como Senhor e Salvador de suas vidas. Nós não podemos, amados, abrir mão dessa necessidade. Aceitar Jesus como Senhor e Salvador é uma necessidade na nossa existência. Nós temos essa necessidade, nós precisamos que essa realidade venha à existência, porque sem Cristo Jesus, o que será de nós, amados? O que será de nós? O que seremos sem Cristo Jesus? Viveremos dias difíceis, tão complicados sobre a face da terra, dias complicados aqui, morreremos, irmãos, e a Bíblia diz que aqueles que morrem sem Cristo Jesus, esses perecerão eternamente no inferno. A palavra do Senhor é a mesma que diz que Cristo veio dar a salvação. Ela também diz que aqueles que não aceitam a salvação de Cristo, que não aceitam o sacrifício do Senhor, esses estão condenados à perdição. E eu quero falar para os amados que hoje é tempo de salvação, hoje é tempo de abrirmos o nosso coração para que a vontade do Senhor se manifeste, para que a graça do Senhor venha à existência na nossa vida. Nós não podemos, amados, de forma alguma nos deixar levar pelos nossos pensamentos, nos deixar levar por aquilo que nós achamos, nós não podemos nos deixar levar pelo nosso entendimento, mas precisamos sim é entender, aceitar que Cristo Jesus, este veio para mudar a nossa vida, veio para transformar os nossos corações, veio para resgatar-nos do pecado. E quando nós abrimos o nosso coração e deixamos que a graça do Senhor adentre a nossa vida, nós teremos a sua glória se manifestando no nosso dia a dia. E aqueles que aceitam a Jesus como Senhor e Salvador, esses viverão uma vida diferente, irmãos, porque o seu prazer, a sua alegria estará em meditar, estará em passar momentos com Cristo Jesus. Aqueles que aceitam a Cristo Jesus como Senhor e Salvador da sua vida, a sua alegria reside em fazer a vontade do Senhor. A sua alegria é, primeiro, fazer aquilo que Deus quer para nossas vidas. A nossa alegria, primeiro, é que o Senhor seja exaltado no nosso dia a dia, que o Senhor seja engrandecido na nossa alma, que o Senhor seja honrado e seja bendito. E eu quero chamar os irmãos a atenção para que cada um faça uma análise da sua vida. O que é que tem enchido o teu coração? O que é que tem enchido a tua existência? Será que o Senhor é Ele que enche a tua vida, irmãos? A Bíblia diz que aqueles que são cheios do Espírito Santo do Senhor, esses frutificam no Espírito, as suas obras refletem a presença do Senhor. Mas quando nós vivemos, queridos, vivemos segundo o nosso entendimento, vivemos segundo o Pai desse mundo, quando nós vivemos segundo o Senhor deste mundo, os nossos atos refletem a presença do Senhor das trevas, porque viveremos no pecado, faremos o pecado, teremos prazer no pecado, a nossa alegria estará em fazer as coisas que são pecaminosas. Amados, a palavra do Senhor é clara, a palavra de Deus é clara, a palavra do Senhor não deixa-nos dúvida quanto a isso. E é por isso que nós estamos aqui reunidos, é para levar esta palavra de salvação a todos que nos ouvem, a todos que estão ao alcance da nossa voz, para que possam ter momentos para pensar, para refletir, para analisar e ver quem é o Senhor da tua vida, quem é que tem dominado a tua existência. É preciso, irmãos, cada dia fazermos essa reflexão: quem é que domina na minha vida? Quem é que é o meu Senhor? A quem eu sirvo? De quem eu sou? Se eu morrer hoje, para onde eu vou? Eu estarei com o Senhor? Eu tenho convicção da salvação? Eu tenho certeza que estarei nos céus? Essas são perguntas que aqueles que conhecem a Jesus como Senhor e Salvador, de fato, não têm dúvida em respondê-las. Aqueles que possuem o Espírito Santo nos seus corações, que abriram as suas vidas para que a graça do Senhor os alcance, essas pessoas não têm dúvida quanto a essas perguntas, irmãos, porque a resposta, ela é: estarei com o Senhor, estarei com o Senhor. Se eu morrer hoje, eu estarei com o Senhor, eu estarei na glória com o Senhor, porque a palavra de Deus nos dá essa segurança, porque a Bíblia nos dá essa segurança, mas há uma condição, a condição é vivermos segundo aquilo que Deus quer. Não há outra condição, irmãos. A Bíblia diz que só existe um caminho, o caminho é Cristo. Só existe uma porta e a porta é Cristo. Só existe um mediador e o mediador é Cristo. Só existe um Salvador e o Salvador é Cristo. E nos diz ainda que aqueles que amam a Cristo, Ele próprio diz, quem me ama, guarda os meus mandamentos. Se eu amo a Jesus, se de fato eu amo a Cristo Jesus, eu sou obrigado, irmãos, obrigado a guardar os mandamentos do Senhor. E se porventura eu digo que amo o Senhor Jesus, mas se eu não guardo os mandamentos de Cristo Jesus, se eu não guardo a sua vontade, se eu não faço a sua vontade, se eu não sou obediente àquilo que Ele quer, a minha vida não é de fato do Senhor. E o meu amor, o amor que eu digo ter por Cristo Jesus, não é verdadeiro. Porque o amor verdadeiro, quando nós temos para com Cristo, leva-nos a uma obediência total da vontade do Senhor. O texto de João capítulo 3, versículo 16, porque Deus amou o mundo de tal forma, porque Deus amou o mundo. Quem é o mundo, irmãos? O mundo são as pessoas, somos nós, porque Deus nos amou de tal forma. Veja como o amor do Senhor é grande para conosco. Deus amou o mundo de tal forma que deu o seu Filho único, Jesus, o único Filho do Senhor, Jesus, o único Filho, para que todo aquele que nele crê não pereça, para que todo aquele que nele crê não morra sem salvação, não venha perder a oportunidade de estar nos céus, mas que estes serão salvos para a honra e para a glória do Senhor. Essa é a verdade do Senhor para as nossas almas. É isso que Deus tem reservado para mim, é isso que Deus tem reservado para cada um que está sobre a face da terra. E nós não podemos, irmãos, nos deixar envolver por toda sorte de pensamentos, de ideias que nos afastam do Senhor. Mas precisamos, a cada dia, a cada instante, a cada minuto, a cada segundo da nossa existência, buscarmos a Deus, cultuarmos ao Senhor, vivermos princípios do Senhor, buscarmos cada dia, irmãos, um coração cheio da graça do Senhor, de amor para com Deus, para que a verdade do Senhor se manifeste na nossa vida e que nós possamos estar na glória com Ele. Quando chegar o nosso dia, irmãos, não partirmos para o caminho da perdição, não sermos condenados ao fogo consumidor, mas estarmos com o Senhor, lá na glória, louvando e adorando o Seu Santo e bendito nome por todo o sempre. E a Bíblia diz que essa alegria, ela é muito grande, irmãos. É uma alegria, é um momento especial e nós precisamos querer esse momento, querer essa alegria, ter esse desejo dentro do nosso coração. E se você escuta a palavra e se você não tem um desejo tão grande de servir a Deus, eu quero afirmar para você que há alguma coisa que precisa ser mudada na tua vida, há algo que precisa ser transformado no teu coração, porque nós precisamos, amados, passar por sobre tudo que venha tampar, que venha fechar os nossos sentidos para o Senhor, para que assim o Eterno venha tomar conta da nossa vida e que nós sejamos segundo a vontade do Senhor. O Senhor, irmãos, não morreu de graça. Quando o Senhor morreu, Ele tinha um objetivo, e o objetivo do Senhor era a nossa salvação, era a nossa transformação. O objetivo de Cristo Jesus era que todo ser humano achegasse a Ele e tivesse uma nova vida, que fosse uma nova criatura sobre a face da terra. Porque Deus amou o mundo de tal forma que deu seu Filho unigênito para que todo aquele que nele crê não pereça, mas tenha a vida eterna. São palavras do próprio Cristo Jesus. É o ensinamento de Cristo para toda a igreja do Senhor. Amém? Que Deus venha encher os vossos corações, que o Senhor encha as vossas vidas com esta palavra, que vocês entendam a necessidade de um compromisso cada dia mais intenso, verdadeiro, profundo com o Senhor, de uma mudança de vida, irmãos. Nós precisamos de uma mudança de vida em nossos corações. E se nessa noite há alguém que queira essa mudança de vida, se há alguém em nosso meio que deseja passar para o lado do Senhor, se assim podemos definir, passar para o lado do Senhor, servi-lo de fato, de verdade, com todo o seu coração. E se quiser hoje manifestar-se, nós vamos orar por você. Se você deseja fazer hoje um compromisso de fato com Jesus, se manifeste e nós estaremos orando por você nessa noite. Alguém que deseja amar o Senhor de todo o seu coração, a ponto de entregar a sua vida? Alguém em nosso meio, em nome de Jesus? Vamos orar então. Senhor, nós te louvamos, Pai. Nós te glorificamos pela tua graça e pela tua misericórdia. Nós te bendizemos, ó Deus, porque a tua mão é tão grande, Pai. O teu amor é tão grande. Porque mais uma vez a oportunidade é aberta para que nós possamos ter um compromisso contigo. Ó Deus, que a tua graça alcance cada um desses que estão presentes, daqueles que nos ouvem também. Para que vejam, para que sintam, Pai, a necessidade, para que sinta o desejo, para que sinta um desejo de estar na tua presença. Eu quero declarar sobre esses, meu Deus, a tua graça e a tua misericórdia, em nome de Jesus. Amém, Senhor. Amém.
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1: Vamos meditar na palavra? Eu quero convidar os irmãos a abrirem as suas Bíblias em Filipenses capítulo 3. Leremos versículos 12 até o 14. Hoje eu quero falar convosco a respeito das insatisfações do apóstolo Paulo. Por incrível que pareça, foi um homem insatisfeito com a vida. Vamos lá? Filipenses capítulo 3, versículos 12 até o 14.

0: 11, ouçamos o que diz a palavra santa do amado. Não que eu tenha já recebido ou tenha já obtido a perfeição, mas prossigo para conquistar aquilo para o que também fui conquistado por Cristo. Irmãos, quanto a mim, não julgo havê-lo alcançado, mas uma coisa faço, esquecendo-me das coisas que para trás ficam e avançando para as que diante de mim estão. Prossigo para o alvo, para o prêmio da soberana vocação de Deus em Cristo Jesus. Amém? Essa palavra é boa, abençoada. É uma palavra de ânimo para nosso coração. Vamos orar. Amado Deus, muito obrigado por mais uma vez estarmos aqui, juntos com os amados, para louvarmos e adorarmos o Teu nome. Nesta noite, Senhor, queremos ouvir a Tua voz. Que Tu venhas nos ensinar, Senhor, dar-nos a orientação certa, para que os nossos passos sejam firmes. Senhor, fala conosco, em nome de Jesus. Amém. Aleluias. Os amados, podem assentar-se. Irmãos, as insatisfações do apóstolo Paulo. O apóstolo Paulo nasceu bem no início da nossa era, bem no início mesmo. Não sabe se é o certo a data, porém, bem no início. Ele nasceu numa cidade chamada Tarso, que ficava na Sicília. Foi um homem que cresceu diante da lei. Conhecia a lei. Nós podemos dizer que era um crente fiel, mas muito fiel mesmo. No entanto, amados, nós vemos que a sua vida foi um tanto quanto complicada. Sabemos que ele era um homem perseguidor do Evangelho. Veja que interessante. O apóstolo Paulo foi um homem preparado grandemente, ele tornou-se um fariseu. Fariseu era um grupo dentro do judaísmo que preservava princípios, que defendia os princípios, entre aspas, puro da lei. Que as pessoas precisavam cumprir aqueles princípios de uma forma intensa. E ele, amados, mergulhou nesses princípios, mergulhou dentro desse grupo. Ele tornou-se um fariseu renomado, uma pessoa importante diante do judaísmo. No entanto, ele era insatisfeito. Havia no seu coração uma insatisfação marcante, uma insatisfação que o levou a cometer loucuras, coisas muito loucas. O apóstolo Paulo diz a palavra que ele tornou-se um perseguidor daqueles que amavam a Cristo, daqueles que eram do Senhor. Vale ressaltar que o apóstolo Paulo era contemporâneo de Jesus. Talvez não conhecia Jesus pessoalmente, não tinha contato com Cristo, mas sabia da fama de Cristo, sabia do poder de Cristo, sabia da existência dos discípulos e que Jesus estava tirando do judaísmo, através das suas mensagens, pessoas. E estava nascendo uma nova realidade e ele não se conformava com esses princípios defendidos por Jesus. Na verdade, ele entendia que Jesus era mais um falso, um dos muitos messias que haviam nascido no decorrer da história. Eis mais um. O apóstolo Paulo, na sua época de Tarso, com certeza tinha também esta visão com relação a Cristo Jesus. Portanto, Jesus para ele, e o grupo que seguia Jesus, as pessoas que observavam a lei, observavam os princípios defendidos por Cristo e pelos discípulos, eles eram contrários à vontade do Senhor. E o apóstolo Paulo estava tão insatisfeito com esse grupo de pessoas, mas tão insatisfeito, que tornou-se um perseguidor daqueles que seguia os princípios defendidos por Cristo e pelos seus discípulos. Vale ressaltar, irmãos, que Jesus também seguia o judaísmo. Às vezes nós achamos que Jesus estava isento de igreja, Jesus estava sobre a face da terra, sem congregar, sem nada. Mas Jesus veio para cumprir a lei. Jesus era alguém fiel aos princípios da lei. E ele frequentava a sinagoga. Mas só que Jesus tinha uma visão real da lei, de como deveria ser vivido a lei, sem os acréscimos, sem a hipocrisia e tudo mais, aquilo que cercava o judaísmo na época. No entanto, o apóstolo Paulo, no caso Saulo não via com bons olhos aquela situação, pois atentava contra a sua religião, contra os seus princípios, e diz a palavra que ele tornou-se um perseguidor, um homem mau, um homem terrível, um homem, amados, que prendia, mandava matar, que torturava, para que as pessoas pudessem negar o senhorio de Cristo Jesus. Veja como são as coisas. Era um homem insatisfeito com a situação religiosa da sua época. Ele viveu aproximadamente 67, 68 anos. A história não é muito clara com relação à idade com a qual o apóstolo Paulo morreu. O certo é que o imperador Nero mandou o decapitar. Ele foi decapitado pelo imperador Nero, mas antes que isso tudo acontecesse, ele passou por uma experiência marcante com Cristo Jesus. Quando ele tinha aproximadamente 30 a 35 anos, ele teve um encontro marcante com Jesus. Diz a palavra que ele estava dirigindo-se a Damasco, onde pretendia prender os crentes, prender os seguidores de Cristo, torturar alguns, matar outros. Era alguém assim de bem, coisa leve. Quando, a caminho de Damasco, uma grande luz envolveu ele e aqueles que estavam com ele. Diz a palavra que ele ficou cego. E ali, amados, o Senhor falou com Paulo. O Senhor Jesus falou com Paulo. A partir daquele momento, sabemos que a sua história mudou-se por completo. Mudou-se por completo. Nós precisamos também passarmos por mudanças radicais na nossa vida. Passarmos por mudanças que nos levem a viver uma realidade diferente daquela que nós achamos que está boa. Ou seja, nós, a exemplo do apóstolo Paulo, precisamos possuir no coração uma insatisfação. Paulo, inicialmente, Saulo, insatisfeito com os cristãos. Posteriormente, diz a palavra, que ele estava insatisfeito com a sua vida. Veja como são as coisas. E eu quero chamá-los a atenção para o versículo 12, Filipenses capítulo 3. Diz a palavra: não que eu já tenha recebido ou tenha já obtido a perfeição, mas prossigo para conquistar aquilo para o que também fui conquistado por Cristo Jesus. Nesse texto, irmãos, o apóstolo deixa claro que ele estava insatisfeito com a sua vida espiritual. Você pode até questionar, mas o apóstolo Paulo, como é que ele poderia estar insatisfeito? O homem usado pelo Senhor, o homem que operou grandes sinais, que alcançou milhares de pessoas e continua alcançando milhares de pessoas, e enquanto houver terra, certamente continuará alcançando, através dos seus escritos, milhares, milhões de pessoas. Como um homem desse poderia viver insatisfeito? Como? Mas a palavra diz, amados, que a sua insatisfação era espiritual. Não era uma insatisfação com a sua vida, uma insatisfação com o sofrimento, uma insatisfação com as perseguições, com a falta de alimento, quem sabe, de uma casa boa, de uma família ao seu redor. Não era nesse aspecto. A insatisfação do apóstolo Paulo era com aquilo que ele tinha, que ele considerava pouco. Veja como são as coisas. Ele estava insatisfeito, porque mesmo sendo usado, grandemente usado pelo Senhor, ele ainda concluía que faltava muito para a sua vida. Faltava muito aproximar-se ainda mais de Deus, ter uma comunhão ainda mais próxima do Senhor. Haja vista que ele conhecia a palavra, mas ele queria mais de Deus exatamente por conhecer a palavra. A palavra de Deus é interessante, irmãos, porque quanto você mais a conhece, mais conhecer você deseja. Ela te leva a uma busca incessante pela presença de Deus. Uma busca profunda à presença do Senhor. E essa insatisfação que o apóstolo Paulo carregava no seu coração, ela precisa ser nossa. Essa você pode tomar posse. Pode tomar posse dessa insatisfação, amados. A insatisfação é concluir que pouco você tem de Deus e que precisa mais buscá-lo para que tu cresças continuamente na presença do amado. Eis uma boa insatisfação. Eis uma boa insatisfação, irmãos. Eis que nós possamos, a exemplo do apóstolo Paulo, afirmar, não que eu já tenha recebido ou tenha já obtido a perfeição. Ele não se considerava perfeito. Perfeito só Jesus Cristo. Mas nós estamos aqui buscando esta perfeição. Você não pode se acomodar com a tua situação, mas busque Deus com todas as tuas forças. Ele diz ainda, mas prossigo, veja, mas prossigo para obter, para conquistar aquilo para o que também foi conquistado por Cristo. Ele não parou, irmãos, ele prosseguia, ele seguia em frente, ele queria mais de Deus, ele queria mais do Senhor, ele queria conhecer Deus ainda mais, ele queria uma comunhão real, profunda, verdadeira, ele queria sentir Deus na sua vida cada dia mais intensamente. Nós não podemos achar que pelo fato de sermos crentes, já está bom. Não, não está. O apóstolo Paulo era mais do que crente, se assim podemos definir. Ele era muito mais do que crente. Mas ele não estava satisfeito com aquilo que ele já tinha. Ele queria ainda mais do Senhor. Você já notou que muitas vezes nós concluímos que está tudo muito bem? Ah, tá bom. É o suficiente. Não preciso fazer mais nada. Tá legal. Não é assim que deve ser a nossa vida. Mas é preciso buscar o Senhor, irmãos. Buscar o Todo-Poderoso. No versículo 13, Filipenses capítulo 3, o apóstolo Paulo fala o seguinte, ouça só que interessante, irmãos, quanto a mim, não julgo havê-lo alcançado, mas uma coisa faço, esquecendo-me das coisas que para trás ficam, e avançando para as que estão diante de mim. Amém? O apóstolo Paulo, ele estava na prisão quando escreveu essa carta, vale ressaltar isso. As cartas, quase todas, ele escreveu na prisão. Mas o interessante é que o apóstolo Paulo estava preso em Roma, num lugar terrível. Num lugar terrível, irmãos. Esperando a morte chegar. Ele sabia que ia morrer. Só mesmo um milagre de Deus para libertá-lo. Mas, mesmo naquela prisão, ele escreve, ouça só, Filipenses 3, versículo 1, quanto ao mais, irmãos meus, alegrai-vos no Senhor. Veja que interessante, ele estava preso numa situação desesperadora, numa situação complicada, sem perspectivas de libertação, mas ele escreve à igreja de Filipos e diz àqueles amados, alegrai-vos no Senhor. Alegrai-vos no Senhor. Certamente, ele teve momentos para reavaliar a sua vida, para fazer uma autoavaliação da sua existência. Ele certamente parou no decorrer dos tempos que ficou ali preso, ele parou para refletir a respeito da sua vida. Às vezes, amados, nós achamos que estamos perdendo tempo com Deus. Quantas vezes você acha que não precisa mais? É perder tempo. Há tantas coisas para fazer nesse mundo, tantas coisas. Para que buscar o Senhor? Para que estar na presença de Deus? Esse homem, irmãos, ele tinha tudo o que era necessário para questionar o Senhor. Para levantar-se contra Deus. Ele tinha todos os argumentos que hoje vemos as pessoas usarem. Ah, mas Deus é de amor. Ah, o Senhor é de prosperidade. O Senhor só quer vitória para cada um de nós. É só vitória, é só isso, só aquilo. Nós vemos que hoje as pessoas têm vivido uma superficialidade, amados. É como se fosse nata no leite. Não se mistura. Está sempre ali por cima. Acima do conteúdo. O apóstolo Paulo não deixou se levar por essa situação que hoje é tão comum. Mas o que ele fez? Uma autoavaliação. Ele parou, ele refletiu. E ele pega a sua caneta, sua pena, seu papel e escreve diversas cartas. E essas cartas chegaram às nossas mãos. Glórias a Deus por isso. Mas nós vemos, amados, que esse homem, ao fazer essa avaliação, essa autoavaliação, ele viu que ele estava preso porque ele amava o Senhor. Porque não existia nada mais importante na sua existência. Ele entendeu que mesmo estando preso, ainda era pouco, já vista que nada ele merecia sofrer por nome de Cristo Jesus. Ele estava ali, irmãos, porque amou o Senhor e não perdeu de vista esse amor para com Deus. E certamente não era um camarada abatido, triste. Não, não era. Mas era alguém para cima, feliz, porque ele sabia em quem ele cria. Ele sabia quem era Deus na sua vida. Ele sabia dos propósitos do Senhor na sua existência. E ele tinha esperança, muita esperança. No entanto, ele deixava-se mover pelo Espírito Santo do Senhor. E nesse texto, irmãos, ele conclui que não havia alcançado tudo que o Senhor tinha preparado para ele. Que ainda faltava alguma coisa para fazer. Mas como ele estava preso, ele não podia deixar a prisão. O que que ele fez? Ele usou mão daquilo que estava ao seu alcance. O que é que ele tinha alcance? Vamos trazer para os nossos dias. Papel e caneta. Era isso que ele tinha ao alcance, era a forma de ele alcançar as pessoas, a forma de alcançar as igrejas. E ele, amados, não ficou ali se debatendo, entristecido, deprimido, deprimido, sem nada para fazer na vida, só pensando em morrer. Não, ele aproveitou o seu tempo para escrever àquelas igrejas, àqueles irmãos, ensinamentos profundos que ele tinha de Deus, mesmo estando preso. E ele escreve e diz: alegrai-vos no Senhor. Ou o apóstolo Paulo era hipócrita, o que ele não era, ou ele conhecia e tinha uma comunhão intensa com o Senhor, e esta era a realidade. Era uma pessoa mesmo presa, mas feliz, porque tinha a oportunidade de servir o Senhor. Outro aspecto, irmãos, é que ele não estava ligado ao seu passado. Ele diz que ele esquecia o passado. Irmãos, quanto a mim, não julgo havê-lo alcançado, mas uma coisa faço, esquecendo-me das coisas que para trás ficam e avançando. O apóstolo Paulo não deixava-se guiar pelo seu passado, mas ele tinha a direção do Espírito Santo de Deus na sua vida, e ele seguia em frente, seguia em frente, seguia em frente, mesmo sem poder sair da prisão, mas seguia em frente através dos seus escritos, seguia em frente através das suas orações. Era um homem de oração. As cartas, ele diz que estava em oração para aquele povo. É só você ler as cartas e você verá que ele diz: eu estou orando por vocês. Ele fez uma autoavaliação, irmãos, e ele concluiu que pouco estava fazendo, mas o seu desejo era fazer ainda mais para o Senhor, era avançar, era avançar. Ele não deixou que os entraves, as barreiras, os obstáculos da vida o impedissem. Isso é para você avaliar, é para que eu também avalie a minha vida de comunhão com o Senhor e de trabalho para o Senhor. Porque às vezes nós estamos tão amarrados a tantas coisas. São tantos os obstáculos que surgem, que nós concluímos que não temos tempo, não temos disposição, não sabemos e vai por aí. Irmãos, o apóstolo Paulo, ele foi de cidade em cidade pregar o Evangelho, o seu prazer era pregar o Evangelho. No entanto, quando ele estava impedido de alcançar as pessoas com a sua presença, está presente nas igrejas, ele não deixou se deter, ele passou a escrever, e a orar, a clamar. Eis aí o exemplo que nós podemos usar hoje em nossos dias. Não deixe o teu passado, seja ele qual for, dominar a tua vida. Se o apóstolo Paulo fosse dominado pelos tormentos do passado, certamente não seria feliz com o Senhor, porque certamente ele mandou e ou torturou muitas pessoas, matou e ou mandou matar, prendeu e ou mandou prender, e não foram poucas. Certamente essas vozes também era para incomodar o seu coração, mas ele sabia que já tinha obtido o perdão de Deus, e o seu passado não tinha peso na sua vida. Não viva do passado, não viva do passado, não deixe o passado dominar o teu presente, não deixe, porque é muito comum, irmãos, vermos pessoas amarradas a um passado triste, e viver esse passado como se fosse a vontade de Deus. O Senhor não te chamou para isso, o Senhor te chamou para avançar, a exemplo do apóstolo Paulo. Efésios capítulo 4, versículo 13, ele afirma: até que todos cheguemos à unidade da fé e do pleno conhecimento do Filho de Deus, à perfeita varonilidade, à medida da estatura da plenitude de Cristo. Eis o conselho do apóstolo Paulo para nós e também para os irmãos daquela época, lá na cidade de Éfeso. A vontade dele é que todos nós alcancemos a estatura, irmãos, ou seja, que sejamos maduros em Cristo Jesus, vidas maduras, que vivam com prazer Cristo Jesus no nosso dia a dia, amém? E no versículo 14, ouça, tem mais, lembrando aos irmãos que o apóstolo Paulo estava preso em Roma. Isto ocorreu por volta do ano 60 depois de Cristo. Ele estava preso, o imperador era Nero, aquele camarada que não era boa gente. Imperador Nero. E ele estava, de certa forma, no corredor da morte, preso. Deve ter morrido com 67, 68 anos. Nós não sabemos certo qual a idade dele nessa época, mas uma coisa é certa: ele não deixou-se prender, não deixou-se dominar pela prisão. Versículo 14, ele afirma o seguinte: prossigo para o alvo, para o prêmio da soberana vocação de Deus em Cristo Jesus. Qual era a vontade dele, irmãos? Prosseguir. O que é prosseguir? É avançar, é andar, é seguir em frente, é não ficar parado, mas é prosseguir, é seguir. Nós temos que prosseguir para o alvo, irmãos. Você precisa prosseguir para o alvo. Você não pode deixar se envolver pelas situações. Não desista de Cristo. Porque nós vivemos dias, amados, em que o diabo tem investido de uma forma intensa, poderosa. E muitos têm desistido. Porque o evangelho de Cristo, muitas vezes, culmina com prisões. O evangelho de Cristo, amados, aos nossos olhos não é fácil, é difícil, porque nós temos visto e estamos de certa forma aculturados, é uma cultura terrível dos últimos tempos, em que seguir a Jesus é uma vida vitoriosa em todos os aspectos. Você precisa andar de Mercedes. Você não pode andar de Fiat, porque você é um fracassado. Você não pode ficar doente, porque se você estiver doente, você está em pecado. Você não pode ter uns percalços na vida, porque se você tiver, você não está em comunhão com o Senhor. E isto, irmãos, cria no coração das pessoas um falso evangelho, pessoas fracas, pessoas que não têm forças, pessoas que não conseguem resistir o dia mau. Com o apóstolo Paulo não foi desta forma, irmãos. Ele sabia das dificuldades. Na verdade, quando você lê a história desse homem, você verá que nas suas viagens missionárias ele passou por dificuldades terríveis. Dificuldades complicadas. O apóstolo Paulo foi um homem perseguido. Ele foi muitas vezes apedrejado, passou por naufrágios, preso, difamado. Quantas vezes risco de vida. Eis o histórico de um homem que amou o Senhor e na prisão pôde afirmar: alegrai-vos no Senhor. Diferente de hoje, não é verdade? Bem diferente, porque se você for perseguido, difamado, apedrejado, há uma probabilidade muito grande de desistir de Deus, porque você acha que o Senhor fracassou para contigo. Você há de concluir que o Senhor fracassou para contigo, quando na verdade o Senhor nos deixa exemplo, que passaríamos pelas dificuldades, pelos problemas, mas nós temos o dever de prosseguir, de seguir em frente, de não desistir. No entanto, amados, você também não pode perder o seu tempo apenas nos sofrimentos, nas dificuldades que surgem, mas é necessário fazer aquilo que o Senhor te chamou, te comissionou, aquilo que o Senhor colocou diante de você. Deus tem uma missão para cada um de nós. O apóstolo Paulo passava por todas essas situações, porque ele tinha uma missão e ele desempenhava o chamado do Senhor no seu dia a dia. Nós temos que entender essa verdade, porque quando nós entendemos o nosso chamado e procuramos fazer a vontade do Senhor no nosso dia a dia, nós vamos passar pelas dificuldades, passar pelos problemas, passarmos pelas provações. Mas, com certeza, seremos vitoriosos, seremos vencedores. Aleluias! Amados, o apóstolo Paulo deixou-nos o exemplo de como seguir a Jesus Cristo. Portanto, saia do mundo da fantasia, se porventura você nele estiver. Saia do mundo da fantasia. O Evangelho de Cristo é real, é verdadeiro, é bíblico. Cristo precisa estar no centro do Evangelho. Não é o homem no centro do Evangelho, mas é Jesus no centro do Evangelho, consequentemente, da nossa vida. E nós vemos, amados, que esta era outra insatisfação do apóstolo Paulo. A insatisfação de fazer pouco, porque ele queria fazer mais. A insatisfação de conhecer pouco, porque ele queria conhecer mais. A insatisfação, amados, de estar preso, porque ele queria estar solto para falar do Evangelho. No entanto, não se deixou deter, escrevia, orava. Certamente, meditava nos escritos, meditava na lei do Senhor. E ainda, amados, tinha seus dias de jejum e clamava para que o Eterno alcançasse as pessoas às quais ele havia pregado o Evangelho, pessoas que ouviam ouvido o Evangelho do amado Senhor. E nós, amados, o que é que temos feito? O que é que eu tenho feito? O que é que você tem feito? Às vezes nós estamos vivendo um mundinho, amados, um mundinho tão fechado assim, sei lá como é que é, um mundinho que é só nosso, e não cabe Deus dentro dele, porque eu tornei-me imperador da minha própria vida, do meu próprio reino, da minha própria existência, do meu mundo. Eu sou o imperador, e as normas sou eu que as dito, sou eu que as estipulo. e no meu reino é da forma que eu quero. Mas o Senhor não te chamou para ser imperador de nada, para ser dominador de nada. O Senhor te chamou para ser escravo. O Senhor te chamou para ser escravo. Diz a palavra que nós somos servos. É uma tradução de uma palavra que significa escravo. Nós somos escravos do Senhor. E escravo não tem vontade própria, nem tampouco o reino. Escravo serve ao seu Senhor. E eis aí, amados, uma realidade que eu preciso para a minha vida, nós precisamos para a nossa vida. Nós precisamos estar insatisfeitos, descontentes com a nossa realidade, irmãos. Esteja insatisfeito com a tua realidade, descontente com a tua realidade, e busque Deus para que Ele possa complementar a tua vida, tal qual o apóstolo Paulo fez. E se nós agirmos assim, certamente vamos contemplar a verdade do Senhor na nossa existência. Amém? E concluindo essa palavra, irmãos, nós vemos que mais uma vez, 2000 anos depois, os escritos de um prisioneiro, um camarada insatisfeito com a sua situação, não deixou-se dominar pela sua situação de prisioneiro, lançou mão daquilo que tinha ao seu alcance. E o que ele tinha ao seu alcance era uma pena e papel. Ou seja, uma caneta e papel. E ele escreveu às igrejas da sua época. E esses escritos foram preservados e nos alcançou e nos abençoou hoje. Tudo isso porque ele não se contentou com a sua situação. Ele não se acomodou com a sua situação. Ele estava insatisfeito e ele buscava ainda mais a presença do amado. Ainda, irmãos, vemos que ele meditava sobre a sua vida. Ele fez uma autoavaliação. Ele queria saber se estava de fato agradando o Todo-Poderoso através dos seus atos, das suas atitudes. Ele parou, ele fazia altos questionamentos, tipo assim: será que o Senhor está feliz comigo? Será que eu fiz aquilo que estava ao meu alcance? Ou estou fazendo aquilo que está ao meu alcance? Nós precisamos também desta autoavaliação, dessa análise, para ver se estamos ou não fazendo alguma coisa segundo a vontade do Senhor. Se estamos dentro da visão de Deus para os seus servos, para os seus escravos. Amém? E por fim, irmãos, o apóstolo diz: não pare, mas avance. Ele não parou. A prisão não foi forte o suficiente para o parar. Ele avançou mesmo na prisão. Ele avançou. Eu quero falar para você: nunca pare. Nunca esteja satisfeito com aquilo que você tem em relação a Deus. Mas busque ainda mais o Senhor. Se você é fiel, seja super fiel. Se você é de Deus, seja super de Deus. Veja dessa forma. Amém? Busque o Senhor com todas as tuas forças. E este é o mandamento bíblico: com todas as tuas forças, com teu coração, com tua alma, com tudo que você é, com teu viver, com teu dia a dia. Busque Deus com tudo, com tudo. Não pare. Busque o Senhor, porque o Eterno quer fazer grandes coisas na vida daqueles que creem. Amém, amados? Um homem insatisfeito com Cristo matava para defender seus princípios. O Senhor o alcançou. Ele tornou-se agora insatisfeito com a sua vida espiritual, porque ele concluía que, por mais que ele tinha de Deus, ainda era pouco, e ele queria ainda mais do Senhor. Que essa seja a nossa visão também. Amém? Que assim o Senhor fale e grave essa palavra no nosso coração. Vamos orar. Senhor, muito obrigado, Pai, pela palavra. Que Tu venhas guardá-la em nosso coração, para que nós possamos cada dia mais buscá-lo e colocar-nos à Tua mercê, Senhor, à Tua disposição, para sermos usados por Ti. Oh Deus, move na nossa vida. Oh Senhor, guarda-nos na Tua presença, em nome de Jesus. Amém. Aleluias. Amados, sejamos, portanto, pessoas que amem o Senhor com todas as forças do nosso ser. Faça assim e verás a glória do Senhor. Amém?
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Por isso não desfalecemos. Mas ainda que o nosso homem exterior se corrompa, o interior contudo se renova de dia em dia. 2 Coríntios 4:16.

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2: Irmãos, vamos abrir as nossas Bíblias e vamos meditar em Êxodo, capítulo 17, versículos 8 até o 16. Êxodo, capítulo 17, a partir do versículo 8 até o versículo 16. Hoje vamos falar a respeito da necessidade de resistirmos no deserto. Resistirmos às dificuldades, os problemas, e vamos usar como plano de fundo Israel. O povo que havia saído do Egito estava neste momento, no momento desta passagem, ali no deserto de Refidim. E eles foram atacados pelos amalequitas. Amados, para que nós possamos entender quem são os amalequitas, veja, Abraão, o pai da fé, o chamado pelo Senhor, deste nasce um povo. Nasce seu filho Isaque, e de Isaque nasce Jacó e Esaú. Jacó tem a bênção de Deus. Você já conhece a história, o prato de lentilha, aquela história toda, e ele recebe a bênção sobre a sua vida. Esaú, no entanto, não tinha a bênção do Eterno, e o povo descendente de Esaú tornaram-se inimigos dos filhos de Jacó. Havia uma rixa terrível, e a palavra nos fala que os amalequitas, que eram descendentes de Esaú, estes perseguiam o povo de Israel. Esta era a realidade daquele momento. Mais uma vez, Israel estava cercado pelos amalequitas, haviam atravessado o Mar Vermelho, já estavam no deserto, e os amalequitas os cercaram. Estavam cercados. Era uma situação complicada, irmãos, já que os amalequitas tinham uma raiva, misericórdia. Eles odiavam profundamente os israelitas. Eram cruéis, inimigos cruéis. Em Deuteronômio, capítulo 25, a partir do versículo 17, nós vemos que os amalequitas perseguiam o israelita e matavam aqueles que eram mais fracos. Enfim, eles eram terríveis. Eles emboscavam, matavam os soldados de Israel de forma traiçoeira, irmãos. E hoje eu quero meditar com vocês a respeito dessa realidade. A dificuldade que muitas vezes nós encontramos na nossa jornada, os problemas que surgem na nossa jornada, e nós nos perguntamos como resolvê-los, o que fazer, como podemos receber de Deus a bênção, como é que Deus pode fazer alguma coisa por nós. E esse texto, irmãos, vamos fazer uma analogia, nós vemos a resposta do Senhor para as nossas vidas, como Deus agiu em relação aos israelitas, na guerra contra os amalequitas, como os israelitas venceram o exército inimigo, e é uma palavra que serve de exemplo para que nós possamos vencer o inimigo de nossas almas, que se levanta diariamente para nos destruir. E procura de todas as formas acabar com a nossa raça. Essa é uma realidade que nós precisamos estar cientes e jamais perdê-la de vista, porque nossa vida é marcada por uma batalha. Nós estamos continuamente numa batalha e geralmente estamos também passando pelo deserto, pelas dificuldades, pelos problemas. Nós estamos enfrentando a oposição das trevas. E hoje eu quero que você medite comigo, para que nós possamos ver a realidade espiritual. Que os nossos olhos sejam abertos para que nós possamos enxergar que nós não estamos sozinhos. Não, não estamos. Há um inimigo por trás, feroz, terrível. E nós precisamos de atitudes para que esse inimigo, para que essa batalha seja vencida. Nós vemos, irmãos, que ali no deserto de Refidim, estava Israel, mais uma vez cercado, mais uma vez os amalequitas haviam levantado-se contra eles. E a palavra nos fala de forma poderosa como Deus agiu, como o Senhor agiu, como foi o mover sobrenatural através de Moisés e daquele povo que levantaram-se, que lutaram contra os amalequitas. Nós vamos ler o texto de Êxodo, capítulo 17, versículos 8 até o 16, que diz a palavra. Vamos ficar de pé, irmãos, para nós ouvirmos a palavra do Senhor, para que estejamos atentos à palavra. Então veio Amaleque e pelejou contra Israel em Refidim. Com isso ordenou Moisés a Josué: escolhe nos homens e saia a peleja contra Amaleque. Amanhã estarei eu no cume do outeiro e a vara de Deus estará na minha mão. Fez Josué como Moisés lhe dissera e pelejou contra Amaleque. Moisés, porém, Arão e Ur subiram ao cume do outeiro do monte. Quando Moisés levantava a mão, Israel prevalecia. Quando, porém, ele abaixava a mão, prevalecia Amaleque. Ora, as mãos de Moisés eram pesadas, por isso tomaram uma pedra e a puseram por baixo dele, e ele nela se assentou. Arão e Ur sustentavam-lhe as mãos, um do lado e o outro do outro. Assim lhe ficaram as mãos firmes até o pôr do sol. E Josué desbaratou a Amaleque e a seu povo ao fio da espada. Então disse o Senhor a Moisés: escreve isto para memória no livro e repete-o a José, porque eu hei de riscar totalmente a memória de Amaleque de debaixo do céu. E Moisés edificou um altar e lhe chamou: o Senhor é minha bandeira. E disse: porquanto o Senhor jurou, haverá a guerra do Senhor contra Amaleque de geração em geração. Amém. Amém, amados. Senhor, muito obrigado, Pai, pela palavra, Senhor, pela revelação da palavra. Muito obrigado porque tens falado conosco através da palavra. Ensina-nos esta noite para que nós possamos esperar em Ti, estarmos firmes em Ti, para vencermos as batalhas, vencermos as dificuldades do deserto. Oh Deus, fala conosco nesta noite, em nome de Jesus. Amém. Aleluias. Amém, queridos irmãos, pode assentar-se. Amados, é interessante esse texto. É interessante e também é sobrenatural. A palavra do Eterno é marcada pelo sobrenatural. É por isso que é necessário fé. E se nós não tivermos fé no coração, não vamos conseguir andar. Não é possível vencermos se não houver fé na nossa vida. A nossa jornada, ela é sobrenatural. É uma batalha contra as trevas, contra o nosso inimigo. É invisível, mas as suas ações são visíveis. As suas ações são visíveis. Nós podemos vê-las, senti-las. E você pode entender a ação do inimigo de nossas almas nas tentações que surgem. Quando o maligno faz os nossos olhos brilharem em relação àquilo que é errado, àquilo que é ruim, em relação ao pecado. Muitas vezes os nossos olhos brilham, mas nós não podemos deixar que o pecado seja concebido. Haja vista que eis aí a armadilha, eis aí, amado, o ataque dos amalequitas, o ataque do diabo contra a nossa vida. Nós somos o povo de Deus. E é preciso que haja uma vigilância constante para que assim possamos vencer e sermos mais que vencedores para a honra e para a glória do Senhor. Nós vamos ler versículos 9 e 10 e vamos meditar nesses dois versículos. E vamos entender, irmãos, que a nossa luta é inevitável. Não há como fugirmos dessa luta. Israel estava cercado, ele estava num lugar que não havia como fugir. Era preciso enfrentar, e se Deus não estivesse com eles, com certeza os amalequitas os venceriam. No entanto, o Senhor estava com Israel, e o Senhor ensinou como eles deveriam agir, e o Senhor usou a Moisés de uma forma poderosa, e o Senhor quer agir na nossa vida, e Deus tem falado aos nossos corações também, através de Moisés, mesmo milênios após a este fato, após a esta situação. Amém? Êxodo capítulo 17, versículos 9 e 10, diz a palavra. Versículos 8, 9 e 10. Então veio Amaleque e pelejou contra Israel em Refidim. Com isso ordenou Moisés a Josué: escolhe-nos homens e sai à peleja contra Amaleque. Amanhã estarei eu no cume do outeiro e a vara de Deus estará na minha mão. fez Josué como Moisés lhe dissera, e pelejou contra Amaleque. Moisés, porém, Arão e Ur subiram ao cume do outeiro. Irmãos, aqui está traçada o panorama de uma situação difícil. A palavra nos diz que Amaleque havia chegado. Entenda Amaleque como a tribo dos amalequitas. Havia chegado, estavam em pé de guerra, queriam destruir de todas as formas Israel, e eles não tinham forças, não tinham condições de vencer aquele exército. O que fizeram? Vemos que Moisés recorreu ao Senhor. Moisés recorreu ao Todo-Poderoso. Eis aí, irmãos, uma das lições que nós não podemos perder de vista jamais. Sabemos que a luta, a guerra é inevitável. Sabemos que o inimigo é o nosso inimigo feroz. Ele está diante de nós, do nosso lado. É inevitável, não há como fugir do inimigo. Mas há como vencê-lo. Há como vencê-lo. Não há um lugar seguro. Ah, eu vou para a igreja porque o diabo lá não vai tocar em mim. Ah, eu vou subir o monte porque lá o diabo não há de tocar. Ah, eu vou para o mais profundo, lá no fundo do mar, porque lá o demônio não me alcançará. Não, não existe lugar em que o inimigo não te alcance. Infelizmente, essa é uma triste realidade. Essa é uma triste realidade. Dentro do teu quarto, do teu lar, dentro da igreja. Muitos estão na igreja ouvindo a palavra, e o Espírito dizendo, ó, não dê valor, o Espírito maligno, não dê valor, não é por aí, não é desse jeito, não é bem assim. Nós não podemos ouvi-lo, nós não podemos ouvi-lo. Entenda, amados, que a vitória é nossa, a luta é inevitável, porém o Senhor é conosco, o Senhor levanta-se para nos guardar, para nos abençoar. O Senhor, irmãos, está com aqueles que são fiéis, e o Senhor quer fazer grandes coisas na nossa existência. Talvez estejamos nesse momento no meio do deserto, ali em Refidim, talvez estejamos no deserto de Refidim, passando pelas dificuldades, pelos problemas, a mente como que dentro de um liquidificador, oh meu Deus, aquela coisa destruído, sem sabermos o que fazer. Talvez você esteja desta forma, talvez a tua mente está de ponta cabeça, você não sabe mais o que é certo, o que é errado. Quero falar para você o seguinte: para de ouvir os amalequitas. Pare de ouvir os filhos de Amaleque. Pare de ouvir. Ouça o Senhor, porque Ele nos dá a direção certa. Porque o Senhor, irmãos, Ele luta as nossas lutas. O Senhor é conosco. O Senhor nos dá forças para enfrentarmos as dificuldades. O Senhor nos dá condições. Ele nos dá estratégias. O Senhor move. O Senhor age. O Senhor é conosco. Quando Moisés viu toda aquela situação, o que ele fez? Enviou Josué, e eis que aparece no cenário bíblico Josué. A primeira citação do seu nome, ele tinha aproximadamente 45 anos nessa ocasião. Eis que aparece Josué, um homem guerreiro, corajoso, valente, de Deus, cheio do Espírito. E Josué é comissionado, é delegado a ele a missão de partir para a guerra. E a Bíblia diz que Josué foi para a luta. Enquanto isto, Moisés, Arão e Hur subiram ao monte. Subiram para guerrear espiritualmente. Enquanto Josué ia para a espada, lutar na espada, Moisés e os seus estavam no monte, clamando pela graça, pelo cuidado do Senhor. Eis aí, irmãos, a ação poderosa do Eterno. O ensinamento de Deus para a nossa vida. Nós não podemos, irmãos, de forma alguma perder Deus de vista. Não perca Deus de vista. Nada é mais importante, nada é mais precioso. Mais uma vez eu quero repetir isto aqui. Gente, não há nada mais importante do que Deus. Não existe, amados. A nossa verdadeira alegria está no Senhor. O pecado, sim, gera alegria, gera prazer, gera contentamento, sim, gera, com certeza. Aqueles que estão mergulhados no pecado estão felizes com o pecado, mas a Bíblia diz que o salário, que é a consequência deste pecado, desta alegria, é a morte. Eis aí a necessidade de nos levantarmos com Josué para vencermos essa batalha. Amém? Versículos 11 e 12. Ouça só o que diz. Quando Moisés levantava a mão, Israel prevalecia. Quando, porém, ele abaixava a mão, prevalecia Amaleque. Ora, as mãos de Moisés eram pesadas, por isso tomaram uma pedra e a puseram por baixo dele, e ele nela se assentou. Arão e Ur sustentavam-lhe as mãos, um do lado e o outro do outro. Assim lhe ficaram as mãos firmes até o pôr do sol. Para que vocês possam compreender o que estava ocorrendo ali. Moisés, junto com Arão e Ur, estavam no monte. E do monte eles contemplavam a campina onde estava o exército lutando. E Moisés estendia as suas mãos para o alto. Desta forma, numa das mãos o cajado. Ele estava desta forma, nessa posição. Mas quanto tempo você consegue ficar com as mãos assim? E chegou o momento que Moisés cansou de ficar com os braços estendidos. Eis o porquê que o assentaram e seguravam os seus braços, para que ele pudesse mantê-los erguidos. A palavra diz, amados, que era a oração de Moisés. Essa situação de braços estendidos significa que Moisés estava orando, Moisés estava clamando, Moisés estava ali pedindo ao Senhor para que viesse, para que estivesse lutando, para que estivesse com Josué, para que estivesse à frente daquele exército. Nós precisamos entender que esses braços levantados de Moisés era o sinal que ele estava em oração. Geralmente as pessoas naquele tempo oravam com seus braços levantados para os céus. E esta era a realidade de Moisés. E diz ainda que quando Moisés parava um pouco na sua oração, quando Moisés cessava a oração, o que acontecia? Os amalequitas levantavam-se e enfrentavam e conseguiam êxito. Era preciso que a oração fosse constante. Quero falar para você o seguinte: nessa batalha que você passa, na nossa batalha, a estratégia é oração, oração. Quando nós falamos em oração, parece que não faz muito sentido para a gente, não é? Sei lá, orar, ficar ali no seu quarto, vir à igreja, subir um monte para orar. Mas para que fazer isso? Deus sabe de todas as coisas. Entra um tanto de questionamentos que não vêm de Deus, não são oriundos do Espírito Santo do Senhor, e entra um tanto de questionamentos, e esses questionamentos encontram lugar no nosso coração, encontram lugar na nossa mente, e consequentemente não oramos. Vê que coisa. Nós não oramos. Amados, é preciso orar. É preciso orar. Essa batalha espiritual só se vence com oração, não se vence de outra forma. É com oração, igreja. Naquele momento, a estratégia dada pelo Senhor, a orientação dada pelo Senhor, a arma de Israel era oração. E aquele povo orava. Aqueles que com certeza estavam ali, que não estavam na guerra, também estavam intercedendo, certamente. Mas Moisés, Arão e Ur estavam no monte e esses clamavam ao Senhor. E a palavra é muito clara, irmãos, é muito clara. Diz que Deus ouvia a oração de Moisés e Israel prevalecia, porque tinha alguém orando. Alguém que clamava. Às vezes, amados, nós olhamos para a igreja vazia, não é? Olhamos para a igreja e encontramos um tanto de situações que são até plausíveis. Ah, a igreja não cresce por isso. As pessoas não vão à igreja por isso. Ah, é este o motivo, é aquele o motivo. Nós conseguimos enumerar, no mínimo, uma dezena de motivos que nos parecem óbvios para que a igreja não cresça. Mas muitas vezes nós esquecemos que a igreja não cresce porque nós não oramos, porque nós não lutamos, porque nós não batalhamos, porque as nossas orações são tão ínfimas, são como gotas no oceano. Veja, qual é a importância da oração na nossa vida, na minha vida, na tua vida? Mas pastor, está pegando pesado novamente? Ah, pastor, para de pegar pesado. Amados, nós precisamos entender que se não houver oração, toda a palavra de Deus será pesada. Porque nós vamos sempre olhar de uma forma que não é aquela que Deus quer que nós vejamos. Se você quer vitória na tua vida, ore. Se você deseja ver uma igreja forte, ore. Se você quer ver vidas dobradas aos pés de Cristo, ore. Se você quer ver a vitória, alcançar a vitória, ore. Se não for dessa forma, irmãos, estamos fadados ao fracasso. E o exemplo está na Bíblia. Todos aqueles que serviram o Senhor foram de oração. Todos eles. Todos. E nós vemos que Deus atende, Deus move. Mas voltando para o nosso contexto, vemos que ali no deserto de Refidim, travava-se uma luta terrível. Os amalequitas, um exército forte, poderoso, levantou-se contra Israel. Mas era necessário que houvesse oração em favor de Josué. Josué estava na batalha, Josué estava na linha de frente, e ali no monte Moisés orava, Moisés apresentava a causa, e Moisés via o agir de Deus, porque o Senhor era com ele, o Senhor era com ele. Irmãos, nós temos que nos deixar depender de Deus. Deixe-se depender do Senhor. Não dependa da tua sabedoria, não dependa da tua força, não dependa daquilo que você entende como correto, mas dependa de Deus. Porque quando nós dependemos de Deus, Ele vem, Ele move, Ele age, Ele faz coisas novas. Se você está desanimado na caminhada, às vezes também eu fico desanimado. Se eu falar para vocês que não fico, estou mentindo, estaria mentindo. Às vezes eu fico desanimado. Às vezes eu olho para a igreja e falo, meu Deus, melhor é que nós não tivéssemos sido levantados para esta obra. Desta forma. E eu creio que vocês também muitas vezes estão desanimados na caminhada. Não é emitido um julgamento, mas supondo que muitas vezes você também passa por aquele desânimo. Mas é no momento, nesse momento de fraqueza, nesse momento de desânimo, é no meio dessa guerra em que os amalequitas levantam-se contra você, eles levantam-se contra você para te destruir. É nesse momento que é necessário erguer os braços, é nesse momento que é preciso olhar para Deus, é nesse momento que é preciso falar, Deus, eu não aguento, Senhor, eu não aguento, olha, estou morrendo, Senhor, eu não suporto, Senhor, eu não consigo superar as tentações, eu estou me entregando, Senhor, o que será de mim? Olha para Deus. Deus vivente, olha para o Senhor. O motivo dos nossos fracassos é a nossa independência de Deus. Todos que buscaram a independência do Senhor fracassaram. Veja na palavra, todos que agiram na força do seu braço fracassaram. Veja os exemplos, nós temos muitos, muitos exemplos. Sansão é um deles. Aquele homem chegou a um ponto que ele olhou para si mesmo, não preciso mais de nada, fracassou. E vai por aí os exemplos. Quero falar para você o seguinte, é no momento da tua fraqueza que Deus te ouve. Deus sabe quem é você. Jesus também foi homem, passou pelas fraquezas. Jesus passou pelas mesmas situações que você passa. Jesus foi tentado, o diabo levantou-se contra Jesus com fortes tentações, inimagináveis tentações. Oh meu Deus, todo o inferno contra Jesus. O Senhor Jesus teve momentos de fraqueza, que ele olhou, falou: Deus, olha, não aguento essa situação, passa de mim esse cálice. Ó Senhor, passa, porque eu não aguento, Jesus, não aguento, Deus. Mas por que ele falou isso? Porque ele estava orando. Jesus estava orando, clamando. E o Senhor fortaleceu. Você que talvez está sentindo-se fraco, sem força, sem esperança, sem saber o que fazer da vida, acha que está tudo derrotado, eu posso afirmar: você não ora. Não estou julgando, estou afirmando: você não ora. Você não é uma pessoa de oração. Você talvez seja uma pessoa da reza. Repete aquelas meia dúzia de palavras, blá, blá, blá, blá, blá, blá, blá, blá, blá, blá, blá, blá, blá, blá, amém. Orei. Não, oração, gente. Oração é diferente. Você sabe o que é isso. Se porventura a tua vida está de ponta cabeça, é porque você não tem orado. Creia nisso. Pode crer. Eis aí a estratégia, foi a estratégia dada por Deus a Moisés. Foi a estratégia dada. E no versículos 13 e 16, Êxodo capítulo 17 diz: e Josué desbaratou. Olha só que bênção. E Josué desbaratou a Amaleque e a seu povo ao fio da espada. 14. Então disse o Senhor a Moisés: escreve isto para memória no livro e repete-o a Josué. Por que repetir para Josué? Porque Josué estava na batalha. A única coisa que Josué sabia é que ele estava vencendo. Só isto. Estava ali. Era espada contra espada. Um tanto de gente querendo cortar o pescoço dele. E demais um tanto de pessoas que estavam com ele. A única coisa que Josué sabia é que eles estavam avançando contra o inimigo. Mas ele não sabia por quê. Eis o porquê que Deus fala para Moisés: escreve isto para memória no livro e repete-o a Josué. Porque eu hei de riscar totalmente a memória de Amaleque de debaixo do céu. Posteriormente, Josué ficou sabendo por que ele triunfou sobre o exército inimigo. Porque tinha oração no monte. Tinha pessoas clamando. Pessoas batalhando espiritualmente, na batalha espiritual. Estava lá Moisés, Ur e Arão. E Moisés edificou um altar e lhe chamou: o Senhor é minha bandeira. Jeová Nissi, o Senhor é a minha bandeira. E essa bandeira significava a vitória contra o inimigo. E disse: porquanto o Senhor jurou, haverá guerra do Senhor contra Amaleque de geração em geração. Amém. Irmãos, eis uma batalha vencida. Qual foi a estratégia? Oração. Eis homens que oravam. E Josué triunfou sobre os amalequitas. E com isso, irmãos, com certeza, nós aprendemos lições que são importantes para a nossa vida. Nós aprendemos lições que são importantes. Amados, toda a obra de Satanás foi destruída na nossa vida. Por quê? Ouça, porque Jesus deu seu sangue numa cruz. E a partir do momento que nós recebemos sobre nós o perdão do Eterno, que nós somos feitos antes criaturas do Senhor, porque diz-nos a palavra que toda a humanidade é criatura de Deus, mas aqueles que têm um compromisso, têm um encontro com Jesus, esses são feitos em filhos de Deus. É o sangue remidor de Jesus que nos restaura, que nos faz novo, que nos faz nova criatura, que escreve nosso nome no livro da vida. Eis o porquê, irmãos, que nós temos hoje a vitória sobre Satanás, sobre as obras de Satanás, porque somos filhos de Deus, porque somos filhos do Senhor. Aprendemos que é preciso ter essa comunhão verdadeira com o Eterno. Moisés estava no monte, em comunhão verdadeira com o Senhor. Não havia dúvida nisso. Ainda, irmãos, que o Senhor é a nossa bandeira. Ou seja, a vitória é nossa. A vitória é tua. Ah, pastor, essa história não se aplica muito na minha vida, porque eu não tenho visto vitória coisa nenhuma. Eu não tenho visto vitória coisa nenhuma na minha vida. Portanto, Jeová Nissi não está sobre mim. O Senhor não é a minha bandeira. Por quê? Aí entra aqueles questionamentos, que vez ou outra quer encontrar lugar no meu coração, as lamúrias, aquelas lamúrias incansáveis, mas que o Senhor detesta. Ah, porque eu sou assim, não sei o quê. Ah, porque Deus não me ama, não sei o quê. Enfim, vai. Aí nós temos um acróstico de A até Z. Cada letra, uma situação difícil que nós encontramos. Uma coisa assim do outro mundo. Sabe o que está faltando para você ser vitorioso? Oração. Escreva o que eu estou falando para você. Você não vence porque você não ora. Sabe o que nós somos? Nós somos legalistas. A legalidade está com a gente. Você ora 5 minutos. Aquela oraçãozinha básica de 5 minutinhos. Oh, meu Deus, dá até para fazer uma oração de 5 minutos aqui, tem até tempo. E eis que eu fecho 24 horas, aliás, 23 horas e 55 minutos com base numa oraçãozinha mequetrefe e 5 minutos. Por que eu estou falando que é uma oraçãozinha mequetrefe? Ah, porque isso é subestimar Deus. É subestimar. Eu tenho 24 horas... Eu dedico a Deus 5 minutinhos daquela oraçãozinha básica, sei lá, meu Deus. Mas eu quero que Deus me faça vencedor, nem na China, gente. Impossível. Eu poderia falar o seguinte, para vocês que são jovens que vão fazer o tal do Enem futuramente. Vocês querem estudar 5 minutinhos por dia para passar no Enem? Já passou, não é? Já passou. 5 minutinhos. É mais ou menos isso que nós fazemos com Deus. Nós queremos que Deus olhe para a gente com 5 minutinhos de comunhão. 23 horas, 55 minutos. Meio que elevado, de qualquer jeito. Eis o porquê que a derrota está presente. Porque não tem alegria, não tem paz, não tem satisfação em Deus. Eis porque que Deus é fardo. Deus é pesado. Deus é horrível. Deus é detestável. Eis o porquê. Você quer ir para o céu? Tenha Deus como Jeová Nissi. Que Ele seja a tua bandeira, teu estandarte, que Ele seja a tua vitória. Mas faça por onde? Faça por onde? Amém? Outra lição que nós temos aprendido, irmãos, é que a igreja, ela está numa batalha, uma luta espiritual, uma luta. Nós queremos ver nossos familiares aos pés de Cristo Jesus, mas os nossos braços, eles não estão assim, dessa forma. Não está nem desse jeito, gente. Nós estamos aí com as mãos no bolso, sei lá como. Nem meio termo, oh Senhor Deus, olha para meu filho, oh meu Deus, olha para meu pai, para minha mãe, olha, não sei, olha para o braço, cansado, o braço, como assim, mequetrefe assim, aquela coisa assim, não dá certo, gente, não dá, não dá, a derrota está prescrita, não há como fugir. Você quer ver a vitória? Deseja ver a vitória? Erga os teus braços. Erga os teus braços. Afinal de contas, nós queremos ir para o céu, não é? Oh, glórias. Amém, amados? Com essa palavra de hoje, eu quero chamá-los à atenção. Medite nela. Na sua casa, leia novamente o texto. Veja como Deus agiu através de Moisés e de Josué. Veja. mas eu quero chamá-los a atenção para a necessidade de sermos resistentes no meio da luta. É resistência no deserto. Resistirmos aos amalequitas,

0: pequeno dos vitoriosos. Qual dos grupos que você faz parte? Para os perdidos, precisa fazer nada. Para que fazer alguma coisa? Não é nada. Os vitoriosos precisam estar com os braços erguidos, tal qual Moisés. Tem que orar. Amém? Que você tenha uma vida de oração. E lembre-se que aqueles que se achegam ao Senhor, Deus os faz vencedor. O Senhor é Jeová Nissi sobre as nossas vidas. Ele é a nossa bandeira, e essa bandeira é a vitória do Senhor sobre o mal, sobre as dificuldades, sobre os problemas, sobre todas as coisas, sobre o nosso próprio eu. Amém, gente? Que nós possamos ouvir essa palavra e deixá-la entrar em nosso coração para a honra e para a glória do Senhor. Vamos orar? Amado Deus, muito obrigado por mais uma vez revelar a Tua palavra a nós, por aplicá-la aos nossos corações. Que a partir de hoje, meu Deus, possamos ter a ciência da necessidade de estarmos com os nossos abraços, com nossos braços erguidos para Ti, em oração, Senhor, porque essa é a estratégia que Tu concedeu ao Teu povo. Quando eles oram, a vitória vem, porque Tu és o nosso Senhor, Tu és a nossa bandeira. Oh, amado, seja conosco, seja, Pai, com Tua igreja, fortaleça-nos, em nome de Jesus. Amém. Aleluias. Amém, amados? Que o Senhor seja a tua bandeira, a tua vitória.
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bem-aventurado e santo é aquele que tem parte na primeira ressurreição. Sobre estes não tem poder a segunda morte. Apocalipse 26.

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2: Quero convidar os irmãos para que medite comigo na palavra de nosso Senhor e Salvador Jesus. Vamos abrir a Bíblia no Salmo 119. Leremos a partir do versículo 1 até o versículo 5. Eu lerei na versão Nova Tradução na linguagem de hoje. Ouça com atenção. Felizes são os que não podem ser acusados de nada, que vivem de acordo com a lei de Deus, o Senhor. Felizes os que guardam os mandamentos de Deus e lhe obedecem de todo o coração. Felizes os que não praticam o mal, os que andam nos caminhos de Deus. Tu, ó Deus, nos deste as tuas leis e mandaste que as cumpríssemos fielmente. Como desejo obedecer às tuas ordens e cumpri-las com fidelidade. Amém? É a palavra de nosso Senhor e Salvador Jesus, falando aos nossos corações de uma forma muito magnífica, de uma forma muito especial. Irmãos, assim é o nosso Senhor e Salvador Jesus. Todas as vezes que você abre a Bíblia, todas as vezes que você abre as páginas sagradas, o Senhor tem uma palavra para o teu coração. O Senhor tem uma palavra para a tua vida. O Senhor tem um ensinamento para as nossas almas, ensinamentos que nos colocam no caminho correto, no caminho certo, ensinamentos que nos fazem aproximar do Todo-Poderoso e a vivermos a verdade que Ele tem para cada um de nós. Esta é uma verdade contínua. Sempre será assim. É o cuidado do Senhor para com as nossas vidas. Foi o cuidado de Deus para com aqueles contemporâneos a esta palavra. Foi o cuidado do Senhor para com aqueles que viveram um pouco antes da gente. Mas também é o cuidado do Senhor para os nossos dias, dias contemporâneos, dias de hoje, e para aqueles também que hão de nascer nos anos vindouros, nos séculos vindouros, se Cristo Jesus não voltar antes. A palavra do Senhor é assim, irmãos. Ela é viva, ela é poderosa, ela edifica, ela nos transforma, ela nos alimenta, ela nos sustenta e ela nos mostra o caminho no qual nós devemos trilhar. Se você quer ser sábio aos olhos do Senhor, leia a Bíblia. Se você quer conhecer o Todo-Poderoso, leia a Bíblia. Se você quer alimentar-se, leia a Bíblia. Se desejas crescer no conhecimento do Criador e chegar à estatura do varão perfeito, leia a Bíblia. Ela é a fonte que jorra o conhecimento lá do alto, o conhecimento de Deus, a verdade de Deus. E aqueles que estão desejosos, que desejam, que querem alimentar-se com esta verdade, está ao alcance, porque o Senhor nos disponibiliza de uma forma muito simples, basta que haja de nós a iniciativa de pegarmos a palavra, abrirmos, claro, pedirmos a orientação e a direção do Espírito Santo de Deus, e Ele virá, Ele nos orientará, e Ele nos dará a revelação profunda da palavra de Deus. E é esta revelação que nos faz cada dia mais vivenciá-lo, cada dia mais santificarmos para que tenhamos uma vida de comunhão íntima, muito próxima, pertinho com o Todo-Poderoso. Queres esse conhecimento? Desejas esta comunhão? Leia a palavra, medite na palavra, mergulhe nas sagradas letras, porque elas hão de falar ao teu coração, hão de falar à tua vida. É o Espírito Santo de Deus que nos revela. Nós precisamos entender que a Bíblia é a parte escrita que o Espírito Santo de Deus deixou-nos. Mas quando nós lemos estas letras, estas palavras, elas tornam-se vivas e adentram os nossos corações, enche o nosso coração. Vale ressaltar que quando a Bíblia refere-se a coração, claro, refere-se à nossa mente. Ela enche a nossa mente com a palavra santa do Senhor. Ela enche nossa mente com a palavra, com o ensinamento, com a edificação. E nós assim teremos essa proximidade com o Todo-Poderoso. Veremos a glória do Senhor e seremos por Ele alimentados, sustentados e direcionados na jornada. Queres ir para o céu? É, Todos querem, não é verdade? Vamos, portanto, nos encher com a santa e bendita palavra de Deus. Desejas ir para a glória? Vamos nos encher com aquilo que pode nos dar esperança viva. E a esperança vem através da leitura, da meditação, na santa e bendita palavra do nosso Criador. Amém, amados? E quando nós lemos, por exemplo, os Salmos, quantos ensinamentos, quantas palavras maravilhosas, quantas palavras profundas o Senhor tem para com a gente, quantas palavras maravilhosas o Eterno tem para nossos corações, quantas palavras magníficas. São palavras, irmãos, que são fortes, são pesadas, amém? Que nos dão consistência de vivermos como servos. E é isso que o Senhor quer que nós tenhamos, consistência, para que nós possamos viver como servos, sermos servos do Senhor. E nós vamos meditar um pouco nesse capítulo 119, nos primeiros 5 versículos. Vamos ouvir aquilo que o Espírito Santo de Deus tem para os nossos corações. Fique atento, porque a palavra do Senhor há de entrar à tua mente, há de entrar ao teu coração e há de fazer uma transformação poderosa, e você verá a glória de nosso Senhor e Salvador Jesus. No versículo 1 do Salmo 119, nós somos chamados a atenção para a seguinte realidade. Ouça, nos diz: felizes são os que não podem ser acusados de nada. Bem-aventurados são aqueles que não podem ser acusados de nada. Irmãos, para que você não seja acusado de alguma coisa, é preciso que você viva de acordo com a lei do Senhor. Porque quando nós estamos amparados na lei do Senhor, vivendo a verdade da palavra, nós estamos resguardados pelo Senhor, resguardado pelo Todo-Poderoso. E nós não teremos, irmãos, motivos para que as pessoas apontem e nos acusem. Andar em retidão, irmãos, é um mandamento de Deus para as nossas vidas. Nós precisamos desenvolver uma vida de retidão, uma vida de compromisso, uma vida que represente o Senhor Jesus Cristo. Que nossa vida, que o nosso andar, que o nosso ser, em todos os aspectos, sejam uma forma de mostrar a glória de Deus no nosso viver. E quando nós somos retos, quando nós não temos motivos para que as pessoas nos acusem, nós vamos, com certeza, testemunhar do poder, da glória do Criador. As pessoas hão de olhar para nós e verão Cristo Jesus, hão de olhar para nós e verão a glória do Todo-Poderoso. E é para isso que o Eterno quer que nós estejamos sobre a face da terra, para glorificá-lo, para bendizê-lo, irmãos. E aqueles que são do Senhor, desenvolve uma vida de santidade, de retidão. Estes não carregam em si nenhum tipo de motivos que dê possibilidade para que terceiros os acusem, porque são fiéis ao Todo-Poderoso. São pessoas dignas, são pessoas que honram seus compromissos, pessoas de palavra. A sua palavra é sim, sim, não, não. São pessoas, irmãos, que nós podemos confiar integralmente. E você que ouve esta palavra, como está a tua vida? Será que você é uma pessoa digna de confiança? Será que você realmente tem a glória do Todo-Poderoso na tua vida? Será que olham para você e conseguem enxergar na tua vida Jesus Cristo? Será, irmãos? Nós não podemos seguir o exemplo deste mundo, mas é preciso que sejamos exemplos para este mundo. Exemplos para este mundo. As pessoas precisam olhar para nós e ver a glória de Cristo Jesus. E você tem vivido assim? Você tem agido desta forma? Caso você não tenha vivido assim, tu precisas viver segundo a lei do Senhor, segundo a lei de Deus. Porque aqueles que amam o Todo-Poderoso, aqueles que amam o Senhor, estes andam na lei do Senhor. Mas qual é a lei do Senhor? O Decálogo? os 10 mandamentos. Amados, a lei do Senhor é amá-lo acima de todas as coisas. E quando nós amamos a Deus com todas as forças de nosso ser, quando nós colocamos o Senhor no centro, no alto da nossa existência, nada é mais importante, nada é mais importante. E nós vamos andar de uma forma santa, de uma forma reta, de uma forma que represente a glória do Senhor, irmãos. E é isso que o Senhor deseja de cada um de nós, que vivamos segundo a sua lei, que vivamos segundo o seu ensinamento. É por isso que eu falei antes, a necessidade de lermos a palavra, a necessidade de meditarmos na palavra, a necessidade de vivermos a palavra, de praticarmos a palavra. Nós precisamos, irmãos, praticar a palavra dia após dia na nossa existência. Nós não podemos ser crentes de domingo. Vamos para a igreja aos domingos, tudo bem, pessoas santas, bonitinhos, mas depois da igreja voltamos a uma vida de pecado, uma vida que nos distancia de Cristo. Não, não é isto, não é assim, irmãos. Não é desse jeito. Precisamos andar na lei do Senhor 24 horas por dia, entre quatro paredes na tua casa, no teu local de trabalho, no meio da sociedade, onde quer que você esteja. É preciso que o teu andar seja segundo a vontade do Senhor, seja segundo a vontade do Eterno, em observância aos princípios divinos. No versículo 2 diz: felizes os que guardam os mandamentos de Deus. Ouça: felizes os que guardam os mandamentos de Deus. Mas quais são os mandamentos do Senhor? Os mandamentos de Deus são aqueles que você adquire, que você recebe ao ler a palavra. O Espírito Santo de Deus faz com que a palavra torne-se viva e adentre o teu coração. E a palavra do Eterno entra e faz uma diferença, porque ela transforma o teu ser. É o Espírito que vai trabalhar através de você. É o Espírito Santo que há de mover na tua vida. E aqueles irmãos que colocaram as suas vidas diante do altar, depositaram suas vidas aos pés do Todo-Poderoso, aceitaram a Jesus como Senhor e Salvador de sua vida, este guarda os testemunhos, este guarda a palavra do Todo-Poderoso, guarda e testemunha de Cristo Jesus. Estes vivem de uma forma em que torna-se transparente. Olham para ele e veem apenas Cristo Jesus. Veem apenas Cristo. É a palavra que entra no coração, irmãos. E quando a palavra entra no coração de fato, ela nos transforma de uma forma tão poderosa, tão magnífica, tão extraordinária, que nada te corrompe, nada te corrompe. Você guarda os testemunhos do Senhor, você guarda a vontade do Todo-Poderoso, e nada é mais importante do que amar o Senhor acima de todas as coisas. Você morre para si mesmo, morre para os teus desejos, morre para os teus planos, morre para aquilo que você almeja. Os teus sonhos deixam de existir para que a glória do Eterno se manifeste e você receba sonhos que vêm do Todo-Poderoso, e assim tu vivas. Mas, irmãos, se não for dessa forma, como podemos dizer que amamos a Cristo Jesus? Temos visto na mídia nesses últimos tempos quantas pessoas que estão em lugares de expressão, lugares importantes no nosso país, porém carregam sobre si uma tarja de corruptos. São cristãos, evangélicos, mas carregam em si uma tarja de corruptos. Mas por que isso? É porque não estão guardando a lei do Senhor. É porque não estão amando a Deus acima de todas as coisas. É porque não buscam o Deus com todo o coração, irmãos. Não estão buscando Deus com todo o coração. As suas vidas são parciais. Amam o Senhor quando lhe é conveniente, ou quando estão na igreja, ali entre os irmãos, mas no seu dia a dia vivem desassociados de Deus e abertos a toda sorte de coisas ruins, toda sorte de coisas ruins. Irmãos, nós não podemos seguir o exemplo destes, porque estes não herdam o reino dos céus, porque estes não estão no caminho do Todo-Poderoso, porque estes não vivem a vida que o Senhor determinou para eles. Não vivem, irmãos. Nós que somos pessoas que querem viver Cristo Jesus, precisamos buscar o Senhor com todo o nosso coração. Buscar o Senhor com todo o nosso coração. Obedecer os princípios de Deus com todo o nosso coração. Nós não podemos reter, irmãos, reter dentro de nós nenhum tipo de pecado e ou abrir concessões, espaço, portas para que o pecado adentre. Mesmo que seja ele, mesmo que seja um pecado que é importante, vamos colocar assim, é importante, que pode mudar a sua vida com riquezas, entre outras situações. Quero afirmar para vocês que o pecado na vida do servo do Senhor não existe a menor compatibilidade. Nós somos incompatíveis com o pecado. Nós somos incompatíveis, irmãos. Precisamos buscar o Senhor com todo o nosso coração. Precisamos amar o Senhor, obedecer o Senhor, viver o Senhor com todo o nosso coração. E se nós estamos realmente vivendo esta realidade, como trazer o pecado para o nosso convívio, para o nosso interior? Como fazer a nossa vida ser compatível com o pecado? Impossível. E a Bíblia diz que nos últimos tempos muitos seriam enganados pelas suas ambições. E diz ainda que aqueles que desejam ardentemente serem ricos cairão em tentação. E é isso que nós temos visto nesses últimos tempos em nosso país, em nosso Brasil. Quantos que se deixam corromper, que estão caídos diante do Senhor, porque amaram mais as riquezas e ou o dinheiro do que a Cristo Jesus, a ponto de agirem de forma indigna, ilícita. É, isso é amor, irmãos, é um amor não a Deus, mas o amor à riqueza, o amor ao dinheiro, o amor a Mamon. E Mamon tem imperado nesses últimos tempos de uma forma muito poderosa dentro de muitas igrejas, porque fazem tudo por dinheiro, fazem tudo por dinheiro, inclusive recebendo de forma ilícita doações, ofertas, para que isso seja justificável. Eu quero afirmar para você, meu irmão, é teu dever guardar os mandamentos do Senhor, guardar a palavra do Todo-Poderoso, buscá-lo com todo o nosso coração, buscá-lo com todas as nossas forças, porque Deus quer que seja dessa forma. Ainda no versículo 3 do Salmo 119, felizes os que não praticam o mal, os que andam nos caminhos de Deus. Ouça só a recomendação do Senhor, ouça a recomendação. É preciso não praticar o mal. É preciso eliminar o mal da nossa existência. Precisamos praticar apenas aquilo que é agradável ao Todo-Poderoso. É. E o salmista diz: felizes, bem-aventurados, os que não praticam o mal, os que não praticam a iniquidade, mas andam no caminho do Todo-Poderoso. Mas o que é o mal? O que é a iniquidade? É tudo aquilo, querido, que é ilícito, que te separa do Senhor, que te afasta verdadeiramente dos caminhos do Todo-Poderoso. E essas práticas podem ser pequenininhas, também como grandes, mas se gera um pecado, é o suficiente para romper a comunhão com o nosso Senhor. Toda sorte de pecados rompem a nossa comunhão com o Todo-Poderoso. Nós precisamos estar atentos, com os olhos, com os ouvidos, com tudo aberto, todos os nossos sentidos precisam estar à flor da pele, para rejeitarmos o pecado que, com insistência, bate na porta da nossa vida. O pecado, ele é insistente. Mas por quê? Porque é a carne que quer o pecado e o diabo que sopra. É o diabo que alimenta. É o diabo que nos faz desejar ainda mais as coisas erradas. Nos faz entender de forma errada aquilo que é errado. Concluímos que não tem nada a ver. Não tem nada a ver. Mas eu quero afirmar para você, e o salmista já diz, que nós precisamos nos afastar de toda sorte de mal, de toda sorte de iniquidade, de toda sorte de pecado. E aqueles que assim mantêm-se, aqueles que continuam na pureza, vivendo a pureza, amando o Senhor acima de todas as coisas, o salmista diz, felizes são, bem-aventurados são. E você? Você é feliz? Você é bem-aventurado? Ou você tem dado lugar na tua vida às práticas equivocadas desses últimos tempos? Ou você tem aberto o teu coração para as práticas erradas? As práticas erradas que são nos passadas como certas? Precisamos ler a Bíblia. Nós precisamos ler a palavra. Precisamos meditar na palavra. Porque quando nós meditamos na santa e bendita palavra, o Espírito de Deus trará toda sorte de ensinamento para as nossas vidas. Ele nos dará a força, nos dará o entendimento, nos dará o discernimento, nos dará condições para rejeitarmos o mal, cortarmos, na verdade, arrancarmos, arrancarmos.

as tuas ordens e cumpri-las com fidelidade. Esta é a verdade do Senhor, irmãos. Esta é a verdade do Todo-Poderoso. E é isto que o Espírito Santo coloca em nossos corações, como colocou no coração do salmista. O desejo ardente, verdadeiro, de obedecer às ordens do Senhor, de viver em fidelidade diante do Todo-Poderoso. E se você que ouve esta palavra não tem esse desejo no teu coração, é comum não ter, claro. E se você não tem esse desejo no teu coração, eu quero dizer para você o seguinte: santifique a tua vida, santifique, consagre-se ao Senhor. Fale para o Todo-Poderoso que, arrependido, você está confessando o teu pecado, que você está querendo mudar de vida, que é o teu desejo deixar as coisas equivocadas, as coisas erradas, aquilo que não exalta o nome santo de Deus, que você deseja abraçar a causa do Criador, que você quer viver a verdade dele no teu dia a dia. Clame, ore, jejue, busque, leia a palavra e você verá que o Espírito Santo de Deus te envolverá, te capacitará e você viverá com alegria, com prazer, a verdade de Deus, a vontade do Senhor no teu dia a dia. Irmãos, é muito fácil encontrarmos pessoas que se dizem crentes, muito fácil. De certa forma, ser crente nos dias atuais é uma espécie de moda, é legal ser crente. Mas quantos são fiéis? Quantos são fiéis ao Senhor? Quantos possuem nos seus corações prazer em servir o Todo-Poderoso? Só para que você tenha como parâmetro: se tu amas o pecado, se você gosta do pecado, seja qual for o pecado, seja qual for, é porque você não tem desejo. Você não tem desejo, o teu coração não carrega o desejo de estar na presença do Senhor, entenda isso. Se você curte o pecado, gosta do pecado, ama o pecado, vive no pecado, pratica o pecado, está se alegrando no pecado, o desejo de obedecer às ordens, à lei, cumpri-las com fidelidade, não está dentro da tua vida. E entenda ainda, longe do Senhor você está. Debaixo de maldição você está. A mão do Senhor, há de pesar sobre a tua vida, há de pesar. E se você não se arrepender e mudar os teus caminhos, chegará o dia que você se apresentará diante do trono e o Senhor há de julgá-lo. E certamente receberás a condenação, porque não amou primeiro o reino dos céus, porque o teu desejo não estava em servir ao Senhor, porque o teu desejo, o teu coração não estava em Deus, mas estava no pecado, estava na prática, na curtição do pecado. Irmãos, é assim que a Bíblia diz, é desta forma. A palavra de Deus diz, e o Espírito Santo faz vir a existência dentro da gente. É o Espírito Santo que torna viva a palavra. É por isso que nós precisamos cada dia mais ler a Bíblia, conhecer a Bíblia, para que o Espírito Santo trabalhe o nosso coração e assim possamos entender a verdade do Senhor e vivermos a verdade do Todo-Poderoso. Irmãos, é uma característica daquele que ama o Senhor, a prática da fidelidade na sua vida, uma vida de fidelidade ao Senhor. É, se você ama o Todo-Poderoso, certamente a tua vida será marcada pela fidelidade ao Senhor. Será marcada pela fidelidade. É impossível alguém amar o Senhor e não ser fiel. É impossível alguém amar o Senhor e viver no pecado. É impossível alguém amar o Senhor e amar o diabo. Mas por que amar o diabo? Porque aqueles que vivem na prática do pecado afastaram-se deliberadamente da presença do Senhor e convidaram o inimigo de nossas almas para sentar-se com ele à mesa. E está buscando cada dia mais comunhão com o inimigo. E o diabo vem e ele faz coisas terríveis na vida das pessoas. Não se deixe enganar, irmãos, porque a palavra de Deus é um alerta que está diante de nós. É só lermos, é só meditarmos. E ouviremos a voz do Senhor, e ouviremos a voz do nosso Senhor e Salvador Jesus.

Salmo 119, versículos 1 até o 5. Felizes são os que não podem ser acusados de nada, que vivem de acordo com a lei de Deus, o Senhor. Felizes os que guardam os mandamentos de Deus e lhe obedecem de todo o coração. Felizes os que não praticam o mal, os que andam nos caminhos de Deus. Tu, ó Deus, nos deste as tuas leis e mandaste que as cumpríssemos fielmente. Como desejo obedecer às tuas ordens e cumpri-las com fidelidade. Que esse desejo, que essas palavras do salmista sejam palavras nossas, que nós possamos recitar esse texto na primeira pessoa e falar: eu sou feliz, porque não podem me acusar de nada, porque vivo de acordo com a lei de Deus. Eu sou feliz porque guardo os mandamentos de Deus e lhe obedeço de todo o coração. Eu sou feliz porque não pratico o mal e ando nos caminhos de Deus. Tu, ó Deus, nos deste as tuas leis e mandaste que a cumpríssemos fielmente. Como eu desejo obedecer às tuas ordens e cumpri-las com fidelidade. Que assim seja para nós esse texto, na primeira pessoa, para que o nome santo de Deus seja honrado, seja glorificado na nossa vida. Lembre-se, se desejas ver a glória do Senhor, é preciso conhecê-lo. E para conhecer o Senhor, é preciso ler a palavra, ler a Bíblia. Amém? Deixar que a Bíblia envolva todo o nosso ser, tome toda a nossa mente. E assim teremos o mover do Espírito Santo de uma forma poderosa, magnífica. Olharão para nós e verão Cristo Jesus e falarão: ali vai um homem, uma mulher cheia do Espírito Santo de Deus, pessoa digna, pessoa confiável, pessoa do bem, pessoa que tem Cristo Jesus. Esse é o testemunho que o Senhor deseja que deem a nosso respeito. Amém? Permita que vejam Cristo Jesus na tua vida, nas tuas ações, no teu dia a dia. Que a graça do Eterno esteja com você, que a paz do Senhor te envolva poderosamente e que você viva feliz, bem-aventurado, com o nosso Senhor e Salvador Jesus todos os dias da tua existência. Amém? Que a paz do Senhor esteja convosco, em nome de Jesus. 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
3: Nós vamos meditar na palavra de nosso Senhor e Salvador Jesus. Vamos usar como texto base Salmos 139, do versículo 1 até o 6. Nos diz a palavra de nosso Senhor e Salvador Jesus. Ouça com atenção. Ó Senhor Deus, Tu me examinas e me conheces. Sabes tudo o que eu faço, e de longe conhece todos os meus pensamentos. Tu me vês quando estou trabalhando e quando estou descansando. Tu sabes tudo o que eu faço. Antes mesmo que eu fale, Tu já sabes o que eu vou dizer. Estás em volta de mim por todos os lados e me proteges com o Teu poder. Eu não consigo entender como Tu me conheces tão bem. O Teu conhecimento é profundo demais para mim. Esta é a revelação do Espírito Santo de Deus para os nossos corações. Todas as vezes, irmãos, que nós mergulhamos na palavra, todas as vezes que nós lemos com atenção, lemos em comunhão com o Senhor a palavra, o Espírito de Deus traz a revelação necessária, o entendimento necessário para que nós possamos, cada dia mais, continuarmos firmes, firmados na rocha, inabaláveis. E assim nós vamos dia após dia nessa caminhada em direção aos céus. E quando nós observamos textos como este do Salmos capítulo 139, nós somos chamados a atenção para a grandiosidade de Deus. Textos como este traz-nos a revelação da grandiosidade do Deus ao qual nós servimos. E o interessante, queridos, é que nós temos uma tendência muito grande em não compreender a grandiosidade de Deus. Nós até achamos que Deus é o Todo-Poderoso, é o Criador dos céus e do universo, que não há poder maior do que o Senhor, até afirmamos isso, mas na prática nem sempre compreendemos essa realidade. Nem sempre compreendemos. E isto fica claro, irmãos, quando você pratica o pecado, isso fica claro quando nós damos lugar em nossa existência para o pecado, fica claro que nós não compreendemos de fato quem é Deus, nem tampouco a sua majestade. Fica claro, irmãos, na nossa vida. Mas a revelação do Espírito Santo de Deus chama-nos a atenção. Chama-nos a atenção para que nós possamos abrir os nossos olhos, abrir o nosso coração e procurar entender que esse Deus ao qual nós servimos é grande, é majestoso, é maravilhoso, é o Deus do amor, inclusive, é o Deus do amor. E quando nós lemos o texto citado no versículo 1, somos chamados a atenção para esta afirmação: ó Senhor Deus, Tu me examinas e me conheces. Veja, irmãos, quem é que pode examinar-nos? Quem é que nos conhece verdadeiramente? Quem? Às vezes nós falamos e afirmamos: nem eu mesmo me conheço. Nem eu mesmo me conheço, não é verdade? Mas eu quero afirmar para você que nós temos um Deus que te conhece. Nós temos um Senhor que nos conhece profundamente. Nós temos um Deus que sabe todas as nuances da nossa existência. Sabe se somos ou não sensíveis. Se amamos ou não a Ele. E fica evidente, amados, se nós temos em nossa vida um lugar especial para o pecado, é porque o amor do Senhor não está evidenciado na nossa vida. O amor do Eterno verdadeiramente não está em nossos corações. E nós precisamos ter muito cuidado, irmãos. Muito cuidado para nós não pecarmos contra o Senhor. Para nós não pecarmos contra o Todo-Poderoso. É preciso muito cuidado para nós não agirmos de qualquer jeito, achando, concluindo, que Deus está gostando, que o Senhor aceita aquilo que nós oferecemos. Esse texto também, irmãos, ele arranca da nossa vida uma capa da impunidade, uma capa sobre a qual nós queremos esconder os nossos pecados. Quando você medita em textos como este, quando a palavra de Deus entra no teu coração, você vai compreender que o Eterno sonda a tua existência por completo. Nada está escondido diante dele. Nada que você faz, os teus pensamentos, as tuas ações estão escondidas diante dos olhos do Senhor. Ó Senhor Deus, tu me examinas e me conheces. Como é, irmãos, que eu conheço ao Senhor? Ouça, como eu que afirmo conhecer ao Senhor posso fazer uso de ações que desagradam o Todo-Poderoso? Como posso, irmãos? Eu tenho que procurar cada dia mais estar aos pés de Cristo, estar aos pés do Senhor. Eu preciso doar-me por completo, cada dia mais entregar-me a Ele, sem reservas, amados, sem reservas. Eu tenho que estender as duas mãos, palmas abertas para o Senhor, e falar para Ele: aqui está a minha existência. Isto é, sem reservas. Eu não posso possuir reservas no meu coração, mas eu tenho que chegar diante do Senhor de uma forma clara, de uma forma verdadeira, porque o Senhor é aquele que conhece, é aquele que me examina, Ele sabe quem eu sou e nada está escondido diante dos seus olhos. No versículo 2 ainda diz: sabes tudo o que eu faço e de longe conheces todos os meus pensamentos. Querido, irmã, você que me ouve, tudo aquilo que você faz, tudo aquilo que você faz, o Senhor sabe, o Senhor sabe. Se você está fazendo alguma coisa contra alguém, se você arma situações contra alguém, se você difama, se você fala mal, se você age de má fé, se você tem ações que não está segundo a vontade do Eterno, se você de uma forma ou outra prejudica o teu próximo, não está escondido do Eterno, não está escondido do Senhor. Nós vivemos dias, queridos, em que as pessoas, de certa forma, são levadas a temer o sacerdócio. As pessoas até temem o sacerdócio, até respeitam o sacerdócio. Mas temos visto também que nem sempre esse mesmo temor, ele está estendido ao Todo-Poderoso. As pessoas temem o sacerdócio, mas não temem ao Senhor. As pessoas agem de forma que está em total contradição com os princípios do Senhor e acham que estão agradando a Deus, acham que estão fazendo alguma coisa para o Senhor, mas não é assim, queridos. Eu tenho que agir segundo aquilo que Cristo quer. As minhas ações precisam estar em sintonia com a vontade de Cristo Jesus. A você que está na igreja, e você que é caluniador, você que é mentiroso, você que é fofoqueiro, e mais uma série de situações, você que causa dissensões, problemas, difamações dentro da igreja, e ou com aqueles que são próximos a você, veja, em falta com o Senhor você está, porque você está agindo de forma pecaminosa, você está agindo de uma forma que mostra através de atos e ações que o Eterno não é teu Senhor, que o Senhor não mora em teu coração, Ele não mora na tua vida. Mas o interessante, queridos, é que Satanás é tão esperto. Satanás é tão esperto, ele veio para confundir as pessoas, claro, ele veio para confundir. E muitos, irmãos, agem na carne, em ações pecaminosas, e acham que estão agradando o Senhor, acham que estão agradando ao Senhor. Acham que, agindo daquela forma, nitidamente contrária aos princípios bíblicos, estão assim agradando o Senhor porque alguma situação lhe é benéfica. Nós não podemos agir de forma alguma contrário aos princípios de Deus. O Eterno não precisa, irmãos, é preciso compreender esse fato. O Eterno não precisa que nós venhamos, de certa forma, a dar um jeitinho na situação, a dar um jeitinho na situação. O Eterno não trabalha dessa forma, o Senhor não age dessa forma. Ele é aquele que examina, Ele é aquele que conhece, Ele é aquele que sabe todos os nossos pensamentos, e é por isso que a Bíblia diz que precisamos santificar a vida, para que os nossos pensamentos sejam puros, para que as nossas ações sejam puras, e que em todas as situações nós possamos glorificar o nome santo de nosso Senhor e Salvador Jesus. Nada está escondido do Senhor, irmãos. Nada está escondido do Senhor. Entenda isso. Nada está escondido do Senhor. Se você acha que pode enganar ao Senhor com tua falsa modéstia, com teu falso amor, com tuas falsas ações de boas obras, se você acha que com isso você conquista o coração de Deus, que com essas ações más você está agradando o Todo-Poderoso, você está sendo enganado por espíritos imundos.

tenebroso. O Eterno tem descortinado diante dele todo o universo e ele consegue perceber todas as mudanças, mesmo que sejam sutis, pequeninas, no universo. Imagine na tua vida. Nada está escondido diante dos olhos do Todo-Poderoso. Não se deixe enganar. Mas procure cada dia mais desenvolver uma vida de unidade com o Todo-Poderoso. Desenvolver uma vida de comunhão com o Senhor, para que em todas estas coisas o Eterno seja glorificado e o Espírito de Deus seja entronizado no teu coração. Mas o salmista continua dizendo ainda no versículo 3: Tu me vês quando estou trabalhando e quando estou descansando, tu sabes tudo o que eu faço. Veja, irmãos, a onisciência do Senhor. Ouça a respeito da onisciência do Senhor. É o Deus que tudo sabe. Nada é encoberto ao Senhor. Nós, seres humanos, não sabemos nada, Muito mal lembramos o nosso passado. E se o passado for um pouco mais remoto, em situação pior ficam as nossas lembranças. Esquecemos tantas coisas, não é verdade? E com relação ao futuro, irmãos, impossível a nós, impossível sabermos alguma coisa. Mas o Senhor é aquele, amado, o Senhor é aquele que tudo sabe. Ele conhece as nossas ações, Ele conhece os nossos pensamentos, Ele conhece os nossos objetivos. E não venha diante de Deus com maus objetivos. Cuidado com os teus objetivos de vida. Tem muitos irmãos que estão com objetivos escusos, objetivos sujos, pecaminosos, e querem apresentar isso diante do Senhor e ainda pedem a bênção de Deus. Isso é subestimar a sabedoria do Eterno, é subestimar a grandiosidade do Senhor, é subestimar o poder do Todo-Poderoso. Deus, irmãos, o Deus ao qual nós servimos é aquele que sabe todas as coisas, sabe os nossos pensamentos, sabe nossos projetos, nossos planos. Nada está encoberto, porque a onisciência do Senhor é uma verdade presente na vida do ser humano. Se você, querido, não tem andado em conformidade com aquilo que Deus quer, Se as tuas ações estão contrárias à vontade do Senhor, hoje é tempo para que você reveja a tua vida e para que você traga cativa a carne à presença do Senhor. Nós precisamos aprender com Deus a dominar a carne. A carne, nossa antiga natureza, nossos desejos impuros, desejos imundos, desejos errados. Tudo isso, queridos, nós precisamos trazer essas coisas cativas à presença do Eterno, para que a vontade do Senhor, ela se manifeste na nossa vida, para que as nossas ações estejam em conformidade, estejam de acordo com aquilo que Deus quer. Mas também quero chamar a tua atenção para a palavra, no versículo 4 diz: antes mesmo que eu fale, tu já sabes o que eu vou dizer. Antes mesmo que eu fale, tu já sabes o que eu vou dizer. Ouça isso, irmãos. Antes mesmo que eu fale, antes que esse que vos fala apresente qualquer palavra para vocês, antes que eu profira qualquer tipo de palavra, o Eterno já sabe o que está dentro da minha mente, o Eterno já sabe quais são as palavras que serão proferidas. É assim o nosso Deus. Esse é o Todo-Poderoso, que não há limite para o Todo-Poderoso, não há limites para Deus, não há limites para Ele. É necessário, queridos, trazermos a nossa existência para o domínio completo do Senhor. Eu preciso trazer minha vida por completo para os pés de Cristo. Esses versículos que nós lemos do Salmo 139, fica claro, irmãos, que nós não podemos nos esconder do Senhor, nós não podemos tentar enganar o Senhor, nós não podemos fazer nada sem o conhecimento de Deus. Até mesmo tudo que planejamos apenas em nossa mente, desses projetos,

0: Deus já tem conhecimento. Nada está encoberto ao Todo-Poderoso. Nada está encoberto. Mas aqueles que entendem essa verdade e que dobram-se diante dos pés de Cristo, que entregam-se por completo para o Senhor, aqueles que entregam as suas vidas verdadeiramente para o Todo-Poderoso, estes irmãos são agraciados com toda sorte de bênçãos. E isto é maravilhoso demais para nós. Isto é maravilhoso demais para nós. A Bíblia diz que o Senhor, Ele está ao nosso lado, Ele está em volta de nós, por todos os lados. É a mão protetora do Senhor, é o braço protetor de Deus, é a graça do Eterno que nos envolve, é o Senhor que tem cuidado em nos proteger, é o Eterno que prepara caminhos, é o Eterno que prepara lugares, é o Eterno que envia seus anjos para acampar ao redor daqueles que o temem. Esse é o nosso Deus. Salmos capítulo 139, versículo 5. Estás em volta de mim por todos os lados e me proteges com o teu poder. Eis aí a afirmação do Senhor. Eis aí a afirmação de Deus para as nossas vidas através do salmista. Estás em volta de mim por todos os lados e me proteges com o teu poder. É claro, irmãos, que esse texto, ele se aplica literalmente àqueles que são fiéis ao Senhor, para que eu receba a proteção, para que eu receba o cuidado de Deus, é preciso entregar-me, doar-me, para que seja propriedade dEle. E quando nós somos propriedades do Senhor, Ele nos guarda, Ele nos protege. Ele nos faz, amados, vencer as dificuldades. Ele nos faz passar por sobre os problemas. A graça do Senhor é gigante para conosco. O amor de Deus se manifesta de uma forma intensa, poderosa. E nós contemplamos o agir do Senhor diante dos nossos olhos quando somos fiéis. Nós precisamos olhar para o Mestre. Tomarmos posse desse cuidado de Deus para com a gente. Mas, evidentemente que a palavra do Senhor diz de confiança. Ela tem como base a fé. Eu preciso confiar no Senhor, confiar na Sua palavra, confiar nos ensinamentos, na revelação que nos é dada pelo Espírito Santo através dos seus escritores sagrados. Eu preciso confiar nas informações da Bíblia. Eu preciso ter certeza, convicção que são verdadeiras. E quando eu tenho esta convicção, e quando esta convicção entra no meu coração, quando ela torna-se uma realidade no meu ser, aí eu receberei de Deus a sua guarda, receberei do Senhor a sua bênção, a sua proteção. Ele andará à nossa frente, Ele abrirá os caminhos para nós, Ele enviará seus anjos para nos guardar, e assim que diz a palavra, é dessa forma que está na palavra. Mas eu tenho que entregar meu coração para o Senhor. Eu tenho que ter uma relação de confiança com Deus, de fé com o Todo-Poderoso. Sem fé, irmãos, não terei comunhão com o Senhor. Se não houver confiança no meu coração para com Deus, não terei dele as bênçãos reservadas para aqueles que o temem. Não receberei as bênçãos. Não serei agraciado com seu cuidado. Eu tenho que crer, eu tenho que confiar. E aquele que crê e aquele que confia, este vive segundo os preceitos do Senhor. Fé, irmãos, fé está profundamente associado à prática. Se eu tenho fé no Senhor, eu pratico Deus. Se eu tenho fé no Senhor, eu vivo Deus. Se eu tenho fé no Senhor, eu falo do amor de Deus para o próximo, porque é assim que está na palavra. Fé sem prática é morta. Se eu apenas falo, eu confio, eu tenho fé, eu tenho uma fé gigantesca em Deus, mas se eu vivo segundo a carne, se eu vivo no pecado, se eu desobedeço, se eu não observo os versículos iniciais do capítulo 139 de Salmos, se eu não os observo, com certeza não terei comunhão com o Senhor. Porque esses versículos dizem, Ó Senhor Deus, Tu me examinas e me conheces, sabes tudo o que eu faço e de longe conhece todos os meus pensamentos. Tu me vês quando estou trabalhando e quando estou descansando, Tu sabes tudo o que eu faço. Antes mesmo que eu fale, Tu já sabes o que eu vou dizer. Eu tenho que ter consciência que Deus conhece todo o meu viver. E quando eu tenho essa consciência, eu com certeza, irmãos, viverei as verdades do Eterno, porque serei levado a entender que não posso enganar o Senhor, que não posso enganar o Todo-Poderoso, que não há como esconder do Senhor o meu pecado, não há como esconder do Senhor as minhas más práticas, não há como esconder do Senhor, queridos. E nós temos visto que muitas vezes as pessoas estão vivendo apenas a aparência. São cristãos apenas de aparência. São crentes apenas de aparência. Para que o próximo ali na igreja, no círculo da igreja, veja que sou crente. Mas quando eu me afasto daquele círculo, eu tiro a capa de ovelha e aparece o lobo. Aparece o lobo. Você que age dessa forma, o que é que você está buscando para a tua vida? Porque eu quero afirmar para você que debaixo de condenação você está, condenado ao inferno você está, porque você tenta encobrir do Senhor os teus pecados. Mas como encobrir aquele que conhece os nossos pensamentos? Como encobrir o pecado daquele que conhece as nossas palavras antes mesmo que eu as fale? Como posso esconder do Todo-Poderoso o pecado? Como? Não é possível, amados. É impossível. É totalmente impossível. Mas quando eu tenho essa consciência que o Eterno sonda a minha existência, e quando eu me volto para Ele, aí o Eterno guarda a minha existência, protege a minha vida, faz-me prosperar segundo a Sua vontade. Faz-me prosperar segundo a Sua vontade, e com certeza serei abençoado por Ele. Serei abençoado por Ele. Mas ainda no versículo 6 diz: eu não consigo entender como Tu me conheces tão bem. O Teu conhecimento é profundo demais para mim. Nós não conseguimos compreender, irmãos. Na verdade, amados, pouco compreendemos do Senhor. Pouco compreendemos a respeito de Deus. É difícil compreender o Senhor, é difícil. Mas uma coisa eu posso fazer, queridos. Eu não preciso procurar compreender o Todo-Poderoso, mas algo eu posso fazer. Eu posso obedecer os Seus mandamentos. Eu posso colocar-me numa situação de obediência, de entrega total. Eu posso dedicar-me por completo para o Todo-Poderoso. E isso não exige de mim entender Deus. Não exige de mim entender Deus, nem tampouco conhecer a mente de Deus. Mas conhecendo a vontade dEle para a minha vida já é o suficiente. É esta a minha preocupação, conhecer a vontade do Senhor para a minha existência. Nós não podemos nos prender nessa ideia de queremos entender Deus, entender o Senhor. Nós não podemos ficar presos a isso, irmãos. Porque jamais vamos compreender aquele que é tão grande, que criou todo o universo, que criou todo o universo. E a ciência diz que você pode viajar anos e anos à velocidade da luz e você não chegará ao final do universo. Não chegará ao final. O universo é infinito. A glória de Deus é infinita. A grandiosidade do Senhor é infinita. Tal qual a sua criação, amados. Deus fez o mundo, Deus fez aquilo que nós conhecemos, Deus fez esse universo de acordo com a sua grandiosidade. De acordo com a sua grandiosidade. Não preciso, portanto, entender o Senhor. Não preciso entender o Senhor, mas eu preciso obedecer o Senhor. Como está a tua vida de obediência a Deus? Como está a tua vida de obediência ao Senhor, amado? Irmã que me ouve, como está a tua vida de obediência ao Senhor? Tens procurado viver a vontade do Todo-Poderoso. Tens procurado colocar em prática aquilo que Deus determina para você. Tens colocado em prática a vontade do Mestre. Tens sepultado a carne? Tens mortificado a carne? É preciso mortificar a carne, sepultar a carne. Ou seja, só o Espírito Santo de Deus deve envolver-nos, deve mover a nossa existência, mover a nossa vida. E quando nós nos deixamos mover no Espírito Santo, faremos aquilo que é comum ao Todo-Poderoso, faremos aquilo que é da vontade do Senhor, faremos, irmãos, em todos os lugares onde estivermos, a vontade do Pai Eterno. E mostraremos àqueles que nos cercam a glória do Eterno, a glória do Senhor. E é assim que Deus quer que sejamos. Que nós possamos, irmãos, ministrar a palavra do Senhor. Que possamos ministrar os grandes feitos de Deus, onde quer que estejamos. Porque esse é o testemunho de vida que Deus exige de cada um de nós. Deus exige, irmãos, que tenhamos um testemunho puro, reto, que o nosso testemunho que seja uma representação do seu caráter. Eu preciso representar Deus onde quer que eu esteja. Eu preciso representar o Senhor onde quer que eu esteja. Onde quer que eu esteja, irmãos. Nós que somos servos do Senhor não possuímos uma vida dupla. Não possuímos. Temos apenas uma vida, e essa vida precisa ser cheia do Espírito Santo de Deus, cheia do Espírito Santo de Deus, e que possamos ser instrumentos nas mãos do Mestre. Esta é a vida que Deus nos deu, uma vida resgatada, uma vida restaurada, uma vida totalmente renovada. Somos feitos em novas criaturas. Portanto, amados, aquilo que é do velho homem já não possui lugar na nossa nova existência. Como posso eu viver práticas do pecado? Como posso eu viver práticas do tempo da ignorância, agora que sou lavado, que sou purificado no sangue de Cristo? Como posso eu querer enganar Deus? Como posso eu me apresentar de uma forma falsa diante do Senhor, sabendo que Ele me conhece, que Ele me examina, que nada está escondido diante dos seus olhos, nada está escondido diante dos seus olhos? Nada está escondido. Nada, queridos. Nada está escondido aos olhos do Senhor. Nada está escondido diante dos olhos do Todo-Poderoso. Nada, nada. O Senhor sonda o nosso coração, sonda a nossa mente, e Ele sabe o que você está pensando nesse momento, inclusive. Ele sabe o que se passa dentro da tua mente nesse momento, só você e Deus, ninguém mais, só você e Deus. Ele sabe o que se passa dentro da tua mente. Esse é o Deus que nós cremos, esse é o Deus que nós vivemos. É o Deus que sonda o nosso coração, é o Deus que sonda a nossa mente, é o Deus que sabe o que está na ponta da nossa língua. E antes mesmo que nós venhamos a falar alguma coisa, Ele já sabe quais serão as sentenças proferidas. Esse é o Deus ao qual servimos, irmãos. E nós precisamos, cada dia mais, nos aproximarmos dEle, procurarmos nos encher com a Sua graça e com Sua misericórdia, vivenciarmos as suas verdades. O salmista fala com propriedade. Salmos capítulo 139, versículos 1 até o 6, nos diz: ó Senhor Deus, tu me examinas e me conheces. Sabes tudo o que eu faço, e de longe conhece todos os meus pensamentos. Tu me vês quando estou trabalhando e quando estou descansando. Tu sabes tudo o que eu faço. Antes mesmo que eu fale, tu já sabes o que eu vou dizer. Estás em volta de mim, por todos os lados, e me proteges com o teu poder. Eu não consigo entender como tu me conheces tão bem. O teu conhecimento é profundo demais para mim. Revelação do Espírito Santo de Deus através do salmista para a tua vida. Nós lemos na versão Nova Tradução na linguagem de hoje. Irmãos, esta é a revelação do Eterno, esta é a vontade do Senhor e é esta verdade que precisa entrar em nossos corações e precisamos guardá-la com muito cuidado, com zelo, porque a observação dessas verdades a respeito de Deus nos concede a oportunidade de nos aproximarmos dEle e por fim estarmos com Ele eternamente na glória. Aí sim, nós vamos compreender por completo o nosso Senhor, vamos conhecer por completo o Todo-Poderoso, porque Ele há de revelar-se por completo para os seus filhos amados quando ali na glória estivermos com Ele. Que seja este o nosso alvo, estar na glória com o Senhor, estarmos na glória com o Todo-Poderoso. E que você, enquanto nessa terra, procure viver os princípios de Deus, se esforce. É preciso esforço para não pecarmos, policiarmos a vida e trazermos a nossa carne cativa ao controle do Senhor. Que o Espírito Santo que traz a revelação toque no teu coração, concedendo-lhe discernimento de pecado, para que não fique guardado na prateleira secreta da nossa vida os pecados que rompem, que quebram a nossa comunhão com o Todo-Poderoso. Que Deus abençoe, portanto, a tua vida, abençoe, portanto, a tua casa, para que você olhe, para que você confie e para que você viva a Deus continuamente. Amém? Que a paz do Eterno esteja sobre a tua existência, em nome de Jesus.
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busca os seus próprios interesses. Não se irrita, não suspeita mal, não se regozija com a injustiça, mas se regozija com a verdade. 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
3: Nós vamos orar nesse momento, irmãos, e vamos pedir direção. Nós vamos orar e vamos pedir a direção de Deus para essa palavra, que o Senhor Jesus fale ao nosso coração de uma forma grandiosa, que nós possamos aprender um pouco mais a respeito do grande amor, da grande graça de Deus para com a nossa vida. Vamos orar. Senhor, nós te louvamos, Pai, por mais uma vez estarmos aqui reunidos nesse lugar, para juntos com nossos amados glorificarmos, bendizermos o teu santo e maravilhoso nome. Prepara-nos, ó Deus, para que sejamos boca do Espírito nessa noite, para que nós possamos falar a tua palavra de uma forma que ela possa ser entendida, Senhor, e encontrar lugar nos corações de uma forma grandiosa. Ó Espírito, fala conosco, fala, Senhor, fala nessa noite, em nome de Jesus, amém. Irmãos, vamos abrir as nossas Bíblias em 1 Pedro, capítulo 2, do versículo 1 até o versículo 3. Eu quero convidar os irmãos a ficarem de pé, se possível, para nós lermos a palavra do amado Jesus. 1 Pedro, capítulo 2. 1 Pedro está bem no final do Novo Testamento. 1 Pedro, capítulo 2, a partir do versículo 1 diz: despojando-vos, portanto, de toda maldade e dolo, de hipocrisia e inveja, e de toda sorte de maledicências, desejai ardentemente, como crianças recém-nascidas, o genuíno leite espiritual, para que por ele vos seja dado crescimento para a salvação. Se é que já tendes a experiência de que o Senhor é bondoso. Amém? Os amados podem assentar-se. Amados, o objetivo da nossa palavra nesta noite é mostrar-lhes a graça do Senhor. É mostrar-lhes o cuidado de Deus para com a nossa vida. É usarmos esse texto escrito pelo apóstolo Pedro. Se porventura eu chamar Pedro de Paulo, leve em consideração, é Pedro. Amém? Provavelmente eu vou chamá-lo de Paulo no decorrer dessa palavra. Mas Pedro escreve e diz: a necessidade de agirmos de uma forma que é agradável ao Todo-Poderoso, não por obrigação, mas por enxergar a bondade, a misericórdia, o zelo, a graça do Senhor para com as nossas vidas. E quando nós meditamos um pouco mais profundamente, nós vamos deparar, irmãos, com uma realidade assustadora inicial. Inicialmente é assustadora porque, mais uma vez, nós vemos um panorama difícil, sangrento, sofrido. Oh, meu Senhor, quão complicado, quão difícil. Nós vemos que Pedro encontrava-se em Roma, logo mais, 4 anos após escrever essa carta, aproximadamente 4 anos, ele seria martirizado por Nero. A perseguição era intensa naqueles dias. Mas antes que isso acontecesse, ele não se deixou intimidar, ele foi em frente, ele escreveu essa carta, alertando aqueles que estavam na dispersão, da necessidade de enfrentarem os desafios, de ficarem firmes, e não desistirem da presença do Senhor. Eram dias difíceis, de muito sofrimento, amados, muito sofrimento. A perseguição era intensa. Sangue era derramado, pessoas eram torturadas de uma forma assustadora, famílias eram destruídas, mas as pessoas não entregavam-se, porque elas amavam ao Senhor da graça. Elas amavam o Todo-Poderoso de uma forma intensa, grandiosa. No entanto, algumas pessoas deixavam-se abalar. Deixavam-se abalar pela situação que era tão terrível. E o Senhor levanta Pedro mais uma vez. E Pedro escreve uma carta muito interessante. Aliás, cartas interessantes àqueles que estavam dispersos. Frutos da perseguição. Frutos do amor ao Senhor. Queridos, a vida é esta. Eis o cenário. Quando nós olhamos para o Evangelho, vemos que muitos derramaram sangue por amar a Cristo. Muitos não abriram mão do seu amor ao Senhor. Persistiram, perseveraram, andaram. Quando você lê um pouco a história, irmãos, você há de ver como o povo de Deus foram torturados. Quão terrível foi, e ainda o é, mas permaneceram fiéis ao Criador, permaneceram fiéis. Hoje nós olhamos para o Brasil e vemos essa maravilha, esse mar de rosas, quase sem espinhos, porque hoje servir ao Senhor no Brasil é bênção, é fácil, não demanda esforço. Se você não vem à igreja, a internet está cheia, não tem nenhum site bloqueado. Se você liga a televisão, tem um tanto de gente falando. Se você sai à rua com sua Bíblia na mão, ninguém aponta o dedo para você e fala, lá vai um crente, vamos jogar pedra nele, vamos correr atrás desse cara, vamos prendê-lo, vamos matá-lo, vamos queimar a sua casa, ninguém fala isso. Glórias a Deus, amados, glórias a Deus. Glórias a Deus. Mas eu quero falar para vocês o seguinte, que na Coreia do Norte, por exemplo, se você falar que é cristão, prepare-se para morrer. Se você portar uma Bíblia, prepare-se para morrer. E aí, terias coragem de bater no peito e falar, Deus é bom, bom o tempo todo. Eis aí, amados, eis aí, onde verdadeiros homens dão a sua vida porque amam a Jesus. Na Somália também não é diferente. A Líbia, a Eritreia, o Iêmen, a Nigéria, o Paquistão, o Sudão, são todos países que perseguem terrivelmente aqueles que dizem-se servos de Deus. E é para estas pessoas que Pedro escreve esta carta. Para estas pessoas. Amados, nós vivemos nesse mar de rosas sem espinhos chamado Brasil e achamos que assim é o mundo todo. Mas, contabilizado, mais ou menos 400 milhões de crentes padecem na perseguição, 400 milhões, dois Brasis, são perseguidos por baixo, porque há países que não é possível fazer essa estatística, são perseguidos terrivelmente, mas estão ali firmes na presença do Senhor. Com essa palavra de hoje, amados, eu quero chamá-los para que vocês, para que nós possamos valorizar a graça do Senhor, valorizar o amor de Deus para com a nossa vida, o quão grande, o quão maravilhoso, extraordinário é o cuidado do Eterno para com a nossa existência, e Ele sabe que nós somos Nutelas, a ponto de nos permitir nascer no Brasil, porque talvez, se você estivesse na Coreia do Norte, já terias negado o Senhor. Se aqui com tantas facilidades, às vezes nós não conseguimos firmar os nossos passos diante do Eterno. Mas o Senhor, na sua graça e sua misericórdia, Ele conhece os seus. E Ele sabe onde pode colocar os fortes. Onde pode colocar aqueles que derramam sangue, sangue santo por Cristo. E nessa palavra de Pedro, que também foi torturado, martirizado, acabou sendo assassinado pelo Império Romano, entre outros tantos, milhares e milhares, Paulo escreve, aliás, Pedro escreve e nos afirma, irmãos, que é preciso uma mudança radical de vida para que nós possamos servir ao Senhor de uma forma íntegra, profunda, real, verdadeira, inabalável. E no versículo 1 desta carta, 1 Pedro capítulo 2, ele diz: despojando-vos, deixando, abandonando, tirando, despojando-vos, portanto, de toda maldade, de todo dolo, de todo engano, das hipocrisias, invejas e de toda sorte de maledicências, que é falar do próximo, falar do político, falar daquele que você não gosta, falar de todo mundo, tudo isso é maledicência. E Pedro diz: despojando-vos de tudo isso. Ele estava falando para aquele povo sofrido, irmãos, perseguido. Perseguido pelo Império Romano, perseguido pelos judeus que detestavam os cristãos, que apontavam para os cristãos e afirmavam: eles disseminam heresias, eles são contra a nossa religião, vamos matá-los, vamos prendê-los, vamos acabar com a raça desse povo. E ali estava esse povo perseguido, e ele, movido pelo Espírito Santo, escreve e diz: olha, deixe isso tudo para trás. Abandone o pecado, abandone as coisas ruins, porque o Senhor tem grandes coisas para a tua vida. Abandone os padrões mundanos, volte-se para o Senhor, porque Ele quer mudar, Ele quer transformar, Ele quer dar-nos forças, Ele quer dar-nos forças para que vocês possam seguir em frente. E essa palavra, irmãos, ela é totalmente contextualizada, ela serve para nós hoje. Nós que não somos perseguidos, talvez, perseguidos apenas de forma espiritual, porque a perseguição espiritual é uma realidade hoje de uma forma intensa. Mas, graças a Deus, ainda o Estado não levantou-se e provavelmente não há de levantar-se, mas se levantar-se, nós precisamos estar firmes, firmes, para enfrentarmos em nome de Cristo Jesus todas as situações contra a nossa fé. Amados, é preciso que haja um adequar aquilo que Deus quer, um viver a verdade do Senhor, rejeitando toda sorte de coisas ruins, rejeitando o pecado, rejeitando, irmãos, a velha vida, abandonando aquilo que pode nos afastar de Deus. E é necessário, irmãos, como cristãos que somos, servos de Deus que somos, que nós possamos analisar a nossa vida e fazermos isso com muita constância, um balanço contínuo, quase diário na nossa vida, e vermos o que é que pode e tem nos afastado de fato da presença do Senhor, e jogarmos fora, como diz o apóstolo Pedro: despojando-vos, jogue fora, abandone, porque vale a pena abandonar, irmãos. Se o Evangelho não fosse tão precioso, o nosso amado, o amado de nossas almas, não teria morrido numa cruz, todos os seus discípulos não teriam sido assassinados, e mais milhares e milhares, talvez milhões e milhões, foram assassinados, porque estes amaram o Senhor acima da própria vida. Eles abandonaram tudo por causa de Cristo Jesus. Eles entenderam que não havia nada melhor do que servir ao Senhor. Nós precisamos entender essa verdade, amados. E assim receberemos com certeza uma renovação espiritual profunda, maravilhosa, extraordinária. E estaremos prontos, prontos para recebermos a graça de Deus. E assim, irmãos, o nosso coração será puro, sincero, santo, para a honra e para a glória de nosso Senhor e Salvador Jesus. Quando você medita na palavra, e é preciso que você o faça, nós vamos ver quão precioso é servir a Cristo Jesus. Às vezes, amados, nós olhamos para a vida de pessoas, mundo afora, e vemos tão desconectadas de Deus, tão desconectadas. Amados, é preciso reverter esse quadro e nos colocarmos de uma forma que seja verdadeiramente agradável ao Todo-Poderoso. É necessário, é fundamental, uma renovação espiritual. E isto quem vos fala não sou eu, mas é o Espírito Santo de Deus, através do apóstolo Pedro, que traz essa revelação a cada um de nós. Portanto, ela é digna de confiança, é digna de ser praticada. Amém, amados? Mas a palavra do apóstolo Pedro a aqueles que estavam dispersos, consequentemente a nós, hoje, em pleno século 21, é que nós devemos nos alimentar espiritualmente para o crescimento. Tudo na vida precisa de alimento. E anotaram isto? Se você planta uma planta, se você planta uma planta, e se você não a rega, ela não cresce. Se você tem um animal, e se você não der a ração, ele não desenvolve-se. Se você não alimentar-se, você morre. Ou seja, amados, o alimento é uma necessidade a todo ser vivo, a todos nós. E nós precisamos, como servos de Deus, nos alimentarmos espiritualmente, para que nós possamos crescer, sermos fortes, inabaláveis na presença do Eterno. O apóstolo Pedro, Paulo, João, enfim, eles eram fortes porque alimentavam-se da palavra. Eles tinham o Senhor, eles meditavam, eles recebiam do Espírito Santo de Deus, não porque eram bons, porque eram bonitos, legais, porque eram religiosos, não, mas porque eles haviam passado por um processo de renovação e eles entenderam que melhor era servir ao Senhor, e buscavam esse crescimento na presença de Deus. E eis o porquê que foram tão largamente, profundamente, extraordinariamente usados pelo Senhor. Nós precisamos fazer a mesma coisa, irmãos. Fazermos a mesma coisa. Versículo 2, 1 Pedro capítulo 2 diz: desejai ardentemente, ô glórias, desejai ardentemente, com fervor, com prazer, como necessidade única, desejai ardentemente, como crianças recém-nascidas, o genuíno leite espiritual, para que por ele vos seja dado crescimento para a salvação. Qual a recomendação do apóstolo Pedro àqueles que estavam sofrendo, perseguidos, dispersos pelo Império Romano e países próximos ao Império? Que estes se alimentassem do leite espiritual. O que nós temos visto nesses últimos tempos, lamentavelmente, é que as pessoas querem crescer no conhecimento de Deus sem o alimento espiritual. Impossível, impossível. Se você quer ser um homem, se você deseja ser um homem, uma mulher cheia do Espírito Santo, alguém usada pelo Senhor, alguém com a palavra de Deus na boca, alguém pronto para fazer a obra, coma a palavra, alimente-se da palavra, alimente-se do alimento espiritual, para que você tenha forças, para que você cresça, para que você alcance a estatura de Cristo. Nós precisamos arrancar do nosso coração a preguiça espiritual. A preguiça espiritual. A preguiça espiritual, ela é muito ampla. Ela te impede de comer. Ela te impede de cultuar. Ela te impede de buscar. Ela te impede de tudo que é relacionado ao Senhor. Pare, pense. Veja se não é assim. Veja se não é assim. Aí você pensa, poxa, hoje eu vou ler a Bíblia. Você colocou lá no finalzinho do ano passado. Ah, este ano lerei a Bíblia. Vou ler, lerei 2 capítulos por dia, lerei 3 capítulos por dia. Parou! Nós estamos na metade do segundo mês. Só funcionou na primeira semana. Preguiça espiritual, tem que jogar lá fora. Aí eu vou orar, eu vou levantar 5 horas da manhã todo santo dia, e eu vou apresentar-me diante do Senhor, vou colocar-me de joelho uma semana. Ah, este ano eu serei fiel à igreja, eu não vou faltar, eu quero cultuar, porque bom é que os irmãos estejam congregados, assim está na Bíblia. Ah, eu vou cumprir este mandamento do Senhor, eu estarei congregado. Preguiça espiritual. Porque nós encontramos um tanto de coisas que são mais importantes Pior que são coisas que não têm valor nenhum, porque valor é servir ao Senhor. E ele mesmo diz: buscai, pois, em primeiro lugar. Não é assim? Se você quer crescer, entenda, amados, deixe-me desmistificar uma situação aqui, porque às vezes parece que não é bem assim. Olha só, esse crescimento espiritual não está relacionado à igreja especificamente. Também o é, mas não necessariamente. Esse crescimento espiritual é aquele crescimento que vai abrir a porta do céu para você entrar. É esse crescimento espiritual, igreja. Porque você cresce espiritualmente quando você tem unidade com Cristo. Se você não tem unidade com Cristo, você não cresce. E se você não crescer, você não consegue unidade com Cristo. Não te enganes, não subestime a seriedade dessa situação. Mas Pedro diz, assim como o bebê precisa do leite materno para o seu crescimento físico, nós devemos ansiar, desejar. A palavra para o nosso crescimento espiritual. Irmãos, o que é desejar? Você já parou para refletir o que é desejar? Desejar é querer algo ao extremo. É você querer algo ao extremo. Ansiar. Nós precisamos entender que isso é desejar com todas as nossas forças. E se você anseia, e se você deseja, você quer nutrir-se, você quer alimentar-se, porque isso é bom, te faz crescer. E para que você cresça, diz a palavra, que bom é que nós conheçamos a Cristo. E hoje, para conhecer a Cristo, não é ouvindo do profeta, não é ouvindo do pastor, não é ouvindo do apóstolo, não é ouvindo videozinhos da internet, mas é meditando na palavra, é comendo a palavra, porque é na palavra que você tem a verdadeira revelação, é na palavra que o Espírito de Deus vai falar. É na palavra, igreja. Nós somos apenas pessoas que escoam a palavra, que falam a palavra. Mas a revelação vem do Espírito e a maior revelação que nós temos, ela nos dá o verdadeiro crescimento, a Bíblia. E para que você ouça e tenha certeza que aquele que fala alguma coisa, fala por Cristo. Se você não conhecer a Bíblia, é impossível que tu tenhas condição de julgar o profeta. Portanto, precisas conhecer a palavra do Eterno. Ler a Bíblia é uma necessidade. Orar é uma necessidade. A comunhão uns com os outros é uma necessidade. E está recomendado na palavra que haja comunhão uns com os outros. Tudo isso é bíblico. Queremos crescer? Crescer na graça de Deus? Sem renovação é impossível. Sem renovação, sem abandonar os padrões mundanos e adequar-se aos padrões de Deus, é impossível. Portanto, cresça pela renovação em Cristo Jesus. Mas para que tu possas continuar crescendo, se não houver o alimento verdadeiro, real, é impossível, igreja, é impossível. Necessário é que tu te alimentes da palavra e deixe o Espírito Santo do Senhor falar ao teu coração. E eis o conselho de alguém que conheceu Jesus de perto. Jesus face a face. Pedro andou com Jesus. Pedro ouviu de Jesus. Pedro conversou com Jesus. Pedro era de Jesus. E se este camarada escreve, Ensina-nos dessa forma. Ele tem a sua palavra validada, convalidada, porque ele sabia do que falava. Ele conhecia face a face o mestre da palavra. Amados, se nós não nos alimentarmos com o leite, esse leite espiritual, nós vamos morrer, nós vamos morrer. Você conhece alguém que desviou-se dos caminhos do Senhor? Conhece? Como conhecemos, não é? A sociedade está cheia de desviados. Mas se você tiver a oportunidade de conversar com esta pessoa, pergunte a ele o que foi que ele parou de fazer para morrer. Você vai descobrir que ele abandonou a palavra, não lia mais a palavra, abandonou a oração, não orava mais, abandonou Jesus, já não amava Jesus, não ansiava por Jesus, e por fim abandonou o templo. Veja se não é desta forma. É impossível que não seja assim. Se você não comer a palavra, não alimentar-se, está fadado à morte. Você não será um destes que resistem, como na Coreia, como na Eritreia, como na Líbia, ou ali no Império Romano, 2000 anos atrás, ou no decorrer da história, até o século 19, quase 20, em que as pessoas eram perseguidas, martirizadas terrivelmente. Não mudou muito, diminuiu, porém não mudou muito. Ainda mais de 400 milhões estão sofrendo em nome de Cristo Jesus, morrendo em nome de Cristo Jesus. Terceira parte desta palavra, versículo 3. Se é que já tendes a experiência de que o Senhor é benigno. Oh, glórias! Nesse texto, o apóstolo Pedro está manifestando a bondade de Deus. A bondade de Deus. Queridos, quando nós olhamos hoje e pensamos em bondade de Deus, a nossa mente, infelizmente, quando eu falo nossa, estou generalizando o mesmo, porque nós também, servos, temos a tendência de pensar assim. Mas, quando nós ouvimos a respeito da bondade de Deus, uma das primeiras coisas que nós lembramos é da prosperidade, é da saúde, é do bem-estar, é das bênçãos, bênçãos, as bênçãos. Mas a maior bondade de Deus não reside a estas coisas. Na verdade, isso é praticamente significante aos olhos do Eterno, se comparado à verdadeira bondade dele. A verdadeira bondade de Deus, e nós podemos afirmar que Deus é bom e é bom o tempo todo, é porque Ele nos amou primeiro, Ele nos amou a ponto, amados, a ponto de nos dar Cristo Jesus, de nos dar Cristo, para que nós hoje pudéssemos estar louvando e adorando ao Todo-Poderoso. Eis aí a verdadeira experiência da bondade, da manifestação da bondade de Deus. A salvação, irmãos, a salvação esta que é tão, sei lá, colocada em segundo plano. As pessoas estão preocupadas com tudo, só não estão preocupadas com a salvação. Você já parou para refletir? Na tua escala de preocupação, qual o número de preocupação santidade? Já parou para refletir a respeito disto? Você se preocupa com a saúde, se preocupa com a tua conta bancária, se preocupa com a família, com teus filhos, se preocupa com o alimento, se preocupa com o trabalho, se preocupa até com a situação política da nação, você discute a situação política, mas com a tua salvação, geralmente não há uma preocupação, tanto é que você deixa se levar de qualquer jeito. É jogar, irmãos, por terra o grande amor de Deus para com a nossa, para com a tua vida. Valorize a salvação, porque ela é a manifestação perfeita do amor de Deus para com as nossas almas. E é exatamente isto que o apóstolo Pedro diz, aqueles que sofriam, que eram martirizados, presos, machucados, assassinados, que viam seus familiares sendo mortos. Meu Deus, que situação terrível. Pedro olhava para eles e escreveu-os dizendo, olha, olhe para a manifestação, para a experiência com o Deus benigno, com Deus bondoso, porque vocês já provaram a intensidade do amor de Deus, de quanto Ele é bom. E é isso, irmãos, que nós precisamos hoje atentar na nossa vida. Seria bom, amados, eu acho que nós não devemos ter nenhum objeto na nossa casa, não. Nós não estamos vivendo nesse tempo mais. Mas às vezes, sei lá, se nós pintássemos uma parede de vermelho na nossa casa, só para você lembrar-se que Jesus um dia derramou seu sangue por você. Todas as vezes, quem sabe a gente pinte a parede da igreja de vermelho. Quem sabe? Mas todas as vezes que você olhar, você lembrar que não há nada mais importante do que o sangue de Cristo derramado sobre a tua vida. Que Jesus é tudo. Que Jesus é tudo. Evidentemente que a sugestão de pintar uma parede de vermelha é apenas... Passou-me até a palavra correta aqui agora. Mas, necessariamente, bom é pintarmos o nosso coração de vermelho. Amém? Bom é pintarmos o coração. A parede, apenas uma sugestão hipotética, creio eu que ninguém há de fazer isto. Mas, se fizéssemos bom, seria. Porque todas as vezes que você olhasse, você lembrar-se-ia do porquê dessa parede. Amém? Mas nós não nos guiamos por aquilo que vemos, mas por aquilo que cremos. Portanto, pinte o teu coração de vermelho, lave-o no sangue de Cristo Jesus. Amados, assim como um bebê prova e experimenta o alimento que lhe é dado, e esse alimento promove crescimento em todos os aspectos. Cresce os ossos, a pele, cresce o cabelo, enfim. Quando nós nos alimentamos com o alimento que nos é dado por Cristo, pela bondade do Senhor, nós vamos crescer em todas as áreas da nossa vida com o Senhor. Deus te fortalecerá, encherá teu coração de paz, de esperança, de alegria. Deus dará a você a família aos pés dele, porque por amor você lhe alcança a tua casa, tu e tua casa. Porque a tua casa não está aos pés de Cristo, é porque você, quem sabe, não está pagando o preço de servir ao Senhor. Eis a promessa. São promessas verdadeiras que o Senhor cumpre, que o Senhor cumpre. Evidentemente, que no tempo dele, o que nos importa é pagar o preço, é viver, e o tempo é de Deus. Amém, queridos? Nós também devemos experimentar, irmãos, a bondade de Deus, através do seu amor, o amor que nos perdoa, que nos purifica, o amor que nos dá provisão, o amor que enche o nosso coração de esperança, o amor que transforma a nossa vida, o amor que nos faz andar, o amor maravilhoso que nos deu Cristo Jesus, a maior manifestação de amor de Deus para com a nossa vida, Jesus na cruz. E essas foram as palavras do apóstolo Pedro àqueles que estavam passando por momentos difíceis. Pedro escreveu essa carta por volta do ano 63, aproximadamente 1980 anos atrás, mais ou menos isso. O povo já sofria naquela época, mas não abriu mão de Cristo Jesus. Hoje, nós precisamos permanecer fiéis na presença do Eterno. E sigamos, amados, e sigamos o exemplo dado por este apóstolo. renunciando, abandonando, despojando toda maldade, todo engano, toda hipocrisia, as invejas, toda sorte de falatórios e essas coisas todas. E que nós possamos, com ansiedade, com prazer, ansiosos, buscarmos o alimento verdadeiro, que nos coloca de pé e nos dá forças para andar. E ainda, esteja com teus olhos abertos, dia após dia, para enxergar tão grande, tão maravilhosa misericórdia, bondade de Deus para com a tua vida, para com a nossa vida. Amém? E louve ao Senhor por tudo quanto Ele tem feito por você. E não perca as muitas oportunidades de servir ao Senhor, de mostrar ao Todo-Poderoso que você o ama, que você é fiel, que você deseja cada dia mais essa comunhão íntima e verdadeira com o Mestre. Amém, amados? Oh, glórias! Se agirmos assim, teremos uma experiência diferente com o Senhor. Uma nova dimensão há de iniciar-se na tua vida. Creia nisso. Creia nisso. Vamos orar. Senhor Deus, muito obrigado por essa palavra, Pai. Que eu possa guardá-la no meu coração, Senhor. Que nós possamos guardá-la nos corações. Para que assim possamos praticar a tua vontade. No meio das dificuldades, olharmos para ti. Nos deixarmos dominar pelo teu Espírito, Senhor. E com prazer nos alimentarmos da tua palavra, daquilo que é teu. E experimentarmos, ó Deus, na prática, a manifestação da tua bondade e a bondade da salvação. Senhor, move nas nossas vidas, para que nós possamos entender verdadeiramente essa palavra e vivermos na tua graça. Em nome de Jesus, amém, aleluias. Amém, amados? Crescendo na graça de Deus, cresça na graça do amado Jesus.
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nessa hora. Levante as suas mãos ao Senhor, feche os seus olhos. Senhor, o quanto nós somos gratos a Ti, Jesus.

Aleluia. Aleluia. Levante suas mãos ao céu. Há uma presença tão doce.